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4: Muito bem, minha gente, 9:02, hora certa. Pois é, e o Galão conseguiu mais um golzinho, né? E na soma dos placares, hoje ganhou por 4-2. Na soma dos placares, semana passada e hoje, 4-4. O que, que isso quer dizer? Decisão nos pênaltis aí de quem vai às semifinais da Sul-Americana. Pois é, né? Estamos acompanhando aqui. E a Denise Lima tá lá em Belo Horizonte, rindo à toa, feliz a vida, né, que o Galão conseguiu mais um golzinho e, portanto, vai levando a decisão para os pênaltis. Agora, o fato é que, né, o Everson é um destaque do Atlético Mineiro, só que hoje ele não está jogando, minha gente. É outro goleiro, hein? É o goleiro reserva do Galo que tá no gol hoje. E, pro outro lado, no Santos tem o Brazão, que pega tudo e mais um pouco, né? Não sei pênaltis, né? Mas, enfim, debaixo da trave, ele pega muito, né? Vamos ver. Tô achando que vai passar o Santos, hein? Mas, enfim, o goleiro do Galo pode... pode surpreender, né? Pode fechar o gol e conseguir a classificação para o time. Mas tô achando que dá Santos jogando em Belo Horizonte por causa do Brazão, hein? Vamos aguardar, né? Futebol, meu amigo, é uma caixinha de surpresa, né? Vamos ver. A gente vai acompanhar aqui. Nós estaremos informando a você, ouvinte. Deixa eu atender, enquanto isso, a participação da Isabel Luiza. Tá ligadinha com a gente, não é? No Santa Terezinha aqui em Manhuaçu. Cadê a Isabel, hein? Vai falar com a gente. Oi, Isabel, boa noite.
5: Boa noite, Giovana. Isabel Luiza, do bairro Santa Terezinha. Gostaria de ouvir a música com o Padre Ezequiel. Nossa Senhora, me dê a mão, cuida do meu coração. Ofereci para meus filhos, para minhas netas, para minhas colegas, para todos os ouvintes. Muito obrigada, tchau, fica com Deus.
4: Tá joia, Isabel, com Deus também, minha querida. Obrigado pelo carinho e pela sintonia. Padre Ezequiel canta pra gente.

0: Tá bom, Padre Ezequiel, no programa Nossa Senhora Aparecida. Minha gente, 9:10. Pois é, né? Nos pênaltis, o goleiro do Galo pegou 2 e o do Santos pegou 1 agora há pouco, né? Pois é, né? Vamos aguardar aí. Por enquanto, tá dando Galo. Tá dando 2-1 aí nos pênaltis, né? Para o Galo, para o Atlético Mineiro contra o Santos, né? O goleiro que eu acabei de citar agora há pouco, né? Que eu não conhecia, pegou 2 pênaltis, né? O Gabigol e um outro jogador bateram muito mal, telegrafaram e ele buscou. E agora acabou de defender mais um. Pois é, né? O cara tá fazendo a festa. Terceira defesa da noite aí do goleiro do Galo nos pênaltis. Né? Agora, depois dessa aí, o Santos pode entregar, porque já era, não é? E o Galo praticamente tá nas semifinais da Sul-Americana, graças ao goleiro que agora há pouco eu falei, né, que não tinha o Everson, e ele tá queimando o Giovanni Amorim, né, fechando o gol. Pois é, futebol é assim, foi o que eu disse, eu não conheço o goleiro, né, não conhecia, pelo menos pegando pênalti. Agora a gente viu que ele é bom de pênalti, né? Pelo menos nesse jogo aí ele pegou 3, claro que contou com a colaboração dos jogadores do Santos, que bateram também mal, enfim, mas o mérito dele, com certeza, né, por enquanto vai fechando o gol. 9:11, minha gente, nos pênaltis, né, 9:11, hora certa. Vamos atender mais participações aqui no Ritmos da Noite. Quem está ligada com a gente é a nossa amiga ouvinte, a Isabel Luiza. Oi, Isabel, boa noite. Fala com a gente.
1: Boa noite, Giovana Amorim. Tudo bem com você? Aqui. Quero que você roda para mim aí com Nalva Aguiar, Dia de Formatura. Ofereço pro Leonel Pedrosa, que é meu filho, a Sueli, sua esposa, estão lá em Macaé, ouvindo o programa. Aí eu ofereço para todos que estão na escuta do programa, aí principalmente eles, Leonel Pedrosa e Sueli, sua esposa, e a sua filhinha, Júlia. Se for possível, roda a música para nós aí, viu? Mas deixa eu virar para as 9:00, porque essa hora está na igreja ainda, tá bom, Giovana? Boa noite.
0: Tá joia, agora já são 9:12, então pode soltar, não é? Um abraço, minha querida, para você, para o seu filho, para sua nora, para sua neta, toda a família. Obrigado, né, pela audiência. Eles estão ligados no Rio de Janeiro ouvindo o nosso programa. Nalva Guiar, Dia de Formatura.

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1: Muito bem, minha gente, por aqui o programa vai seguindo na sua noturna de quarta-feira, 16 de setembro, 8 horas, ou melhor, 9 horas e 19 minutos. A participação do nosso ouvinte Guilherme Souza, São João do Manhuaçu, também está por lá ligado, ouvindo a programação. Pediu para ouvir um modão aqui no programa Ritmos da Noite. Tá certo, Guilherme? Uma boa noite, obrigado pela participação aqui no programa. Tá aí o Lourenço Lourival, Menino Caçador. Música.

0: Aí que modão, hein? Lourenço Lourival, menino caçador, minha gente, 922. A Ana Maria, lá de São Pedro do Havaí, tá com a gente. Oi, Ana, boa noite.
1: Oi, Giovanni. Boa noite, Giovanni. Tudo bem com você, Giovanni?
0: Tudo
1: eu tô
0: ótimo,
1: bem,
0: graças
1: a Deus, eu tô bem.
0: Que
1: melhor
0: bom,
1: agora, né? Ouvindo essa voz maravilhosa que do meu amigo Giovanni Amorim.
0: Opa!
1: Ô, Giovanni, a próxima música aí, Giovanni. Você vai mandar pra minha bonita. A minha bonita, sabe quem é? A Denise, né? Lá em Belo Horizonte. Aí é isso, Giovanni. Quero mandar pra todas minhas amigas, tá? E pra você, tá, Giovanni? Boa noite pra você, Giovanni. Com Deus, até amanhã, se Deus quiser, hein?
0: Tá bom, Ana. Um abraço, minha querida. Boa noite, Denise. Tá feliz da vida, né? Com o Galo passando aí a próxima fase. Semifinal da Sul-Americana, né? Muito bacana. Valeu, Ana. Abraço, boa noite. Fica com Deus também. João Bosco Vinícius, amiga linda.

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1: Muito bem, 9 horas e 33 minutos, pessoal. Programa Ritmos da Noite por aqui até às 11 com você. Vamos abraçando você ligado, sintonizado, interagindo, curtindo o nosso programa. De São João do Manhã Sul, deixa eu abraçar o Leonel Knupp. Oi, Leonel, boa noite.
2: Giovana Murim, boa noite. É o Leonel de São João. Giovana, toca uma música pra mim. Machado cortou com a vaca voou. A minha esposa Celita e todos os ouvintes da rádio. Fui Itamar lá no Paulo do Ladão, o Sérgio Maravela, o Cláudio lá no Jatobá Maria Esposa, para você, para o Marcelo e para o seu Antônio, que mora aqui perto de casa também em São João do Maior Sul. Fique com Deus, uma boa noite. Deus tomar conta de vocês todos e de nós todos. Nossa Aparecida iluminar a nossa vida e a vida de vocês. Amém.
1: Amém, Leonel, amém. Um abraço para você, para a Celita. Deus abençoe, meu querido. Obrigado pelo carinho, pela sintonia, pela participação aí de São João do Manhuaçu. Meu amigo Paulo, né, atleticano, Giovani Mourinho, Galo ganhou. Rapaz, ganhou, né? Eu estava acompanhando ao vivo aqui a cobrança de pênaltis, né? E na hora que o Galo conseguiu lá, o goleiro do Galo fechou o gol, né? E eu que falei aqui, né, ao vivo que o brasão era... assim, achava que o Santos talvez fosse ganhar nos pênaltis por causa do goleiro, né? O Brazão, que é um ótimo goleiro, e o goleiro do Galo não sabia, né, como que iria atuar na cobrança dos pênaltis, acabando que ele queimou o Giovani Mourinho, hein? Pegou 3 pênaltis. Pois é, parabéns, hein? Depois eu achei legal o Everson dentro de campo, né, dando um abraço nele, parabenizando, muito bacana, né? O cara pega muito pênalti, hein, Paulo? Pois é, né? O Galão tá na semifinal da Sul-Americana, na final da Copa do Brasil, né? Pois é, e tem que ganhar alguma coisa, né, pra conseguir aí esse ano chegar a Libertadores pro ano que vem, não é? Valeu, Paulão, um abraço, meu querido, boa noite. O Galo tá na semifinal da Copa do Brasil e da Sul-Americana. Pois é, que legal, bacana demais. 9h35, abraçando, atendendo ao Leonel Knupp. Gine Gé no cavaco voou.

0: Tá bom, Gino e Gino no programa O Cavaco Voou. Quem fala comigo é a Conceição do Santa Luzia. Oi, Conceição, boa noite.
1: Oi, Giovanni Morim. Boa noite para você e para todos os ouvintes. Aqui é a Conceição do Santa Luzia. Gostaria de ouvir uma música, se for possível. A sua escolha, que você escolhe bem, como sempre, tá? E oferecer para todas as minhas amigas, para todos os ouvintes e para vocês aí da rádio. Obrigado, fica com Deus, uma boa noite. Tchau.
0: Tá joia, valeu, Conceição. Boa noite, fica com Deus também, minha querida. Obrigado pelo carinho da audiência. Mato Grosso e Matias, idas e voltas. Boa noite.

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Muito bem, minha gente, 9h47, programa Ritmos à Noite. Por aqui com você, para você, até logo mais às 11. Eu quero abraçar, atender mais participações. Quem está com a gente é o José Geraldo Damasceno, Zé Rolinha, ele e a esposa Adriana, ligados aqui no programa, curtindo Ritmos à Noite. Tá joia, um abraço para vocês aí no Corre da Raiz, tá bom? Obrigado pela sintonia. Também o Gilmárcio Evangelista de Lima, Santa Quitéria, pediu para ouvir a música com Vitor e Léo. Tá bom? Um abraço, Gilmárcio, boa noite, bom descanso. Obrigado pela participação. Vitor e Léo cantam pra gente Lembranças de Amor. Boa noite.

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10: Muito bem, minha gente, 10 horas em ponto na sua noturna, programa Ritmos da Noite. Por aqui vai seguindo, melhor da música no seu rádio, no seu aplicativo. Bom, e o Timão também está jogando pela Libertadores da América, quartas de final, na Arena Itaquera, vai recebendo o Estudiantes da Argentina. Semana passada ficaram empatados lá na Argentina, 1-1. Hoje, por enquanto, 29 minutos de bola rolando, também estão empatando em 0-0. Resultado que leva aí a decisão à próxima fase da competição para os pênaltis. Vamos aguardar e ver se chegamos aí nos pênaltis no finalzinho, né? 10-1, segunda parte do nosso programa, nossa viagem no tempo até às 11. E a gente começa recordando Alexandre Pires. Necessidade. Boa noite.

Aí o Vando recordando no programa Chora Coração. São 10h10. A gente recorda agora Biafra, Seu Nome.

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1: Muito bem, são 10h16, aqui na noite da Manhuaçu FM 106,9. A participação do Jandir Augusto, ligado com a gente, coqueiro rural, ouvindo o nosso programa.

Pedi para ouvir uma saudade internacional com Lionel Rich. Tá bom, Jandir? Um abraço para você, uma boa noite, um bom descanso aí em Coqueiro Rural ouvindo a gente. E o Lionel Rich recorda, sei you, sei me.

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2: Muito bem, são 10h30 na noite da manhã, a sua FM. Vamos em frente, seguimos abraçando a você ligado, sintonizado, conectado, conectada em toda a região. Até às 11, melhor da música para você, o melhor do passado. Recordando, matando saudades por aqui até às 11. E eu atendo mais uma participação, que é a do nosso ouvinte, Luciano. Boa noite, Luciano.
3: Boa noite, Giovana Morim. Aqui o Luciano, o alicate de Cândido Salles, na Bahia. Bota uma música internacional aí, boa também. A oferecer para todos os ouvintes da rádio aí. Somente Ferrugem, Paul Alberto, Zé Maria, Bené, Val, tá, deve estar aberto agora lá no restaurante dele. E Veloso do Bar. E todo Santa Terezinha. Fico com Deus. Boa noite.
2: Beleza, boa noite, Luciano. Obrigado pela sintonia. Alan Jackson, I'll try.

Ai, boa noite.

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1: Agora 10h44, minutos finais do nosso programa. Por aqui até às 11h, vamos juntos.

0: Celine Dion fechando o nosso programa de hoje. Pessoal, 10h59, vamos ficando por aqui, agradecendo a você pelo carinho e pela audiência. E claro, marcando um novo encontro para amanhã, quinta-feira, a partir das 8 da noite, Deus permitindo, não é? Nós estaremos por aqui para mais um encontro, mais um programa com as graças de Deus. Sequência da programação Rede Aparecida de Rádio, programa com a Mãe Aparecida. Um abraço a você, uma boa noite, obrigado pelo carinho e pela audiência. Amanhã a gente volta, a partir das 8 da noite. Aquele abraço, até amanhã, acabou o programa, tchau gente.
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2: E aqui nós vamos construir um santuário dedicado a São Padre Pio e Nossa Senhora Rainha dos Anjos. Próximo domingo começa a festa aqui deste santuário. E aí, sim, a gente vai rezar na intenção da festa do padroeiro, que de hoje é 8 dias, é o dia de São Padre Pio. Então a gente vai pedir a intercessão de São Padre Pio pela...
3: Sim, vamos rezar por ele, sim.
2: Por todos os homens do peixe.
3: Tudo bem, vamos rezar. O senhor quer começar e a gente faz a segunda parte?
2: Sim, pode ser.
3: Podemos então começar?
2: Pai nosso que estais no céu, santificado seja o vosso nome. Venha a nós o vosso reino, seja feita a vossa vontade, assim na terra como no céu.
4: O pão nosso de cada dia nos dai hoje, perdoai as nossas ofensas, assim como nós perdoamos a quem nos tem ofendido, e não nos deixeis cair em tentação, mas livrai-nos do mal. Amém.
2: Ave Maria, cheia de graças, o Senhor é convosco. Bendita sois vós entre as mulheres e bendito é o fruto do vosso ventre, Jesus.
4: Santa Maria, Mãe de Deus, rogai por nós, pecadores, agora e na hora da nossa morte. Amém.
2: Ave Maria, cheia de graças, o Senhor é convosco. Bendita sois vós entre as mulheres e bendito é o fruto do vosso ventre, Jesus.
4: Santa Maria, Mãe de Deus, rogai por nós, pecadores, agora e na hora da nossa morte. Amém.
2: Ave Maria, cheia de graças, o Senhor é convosco. Bendita sois vós entre as mulheres, bendito é o fruto do vosso ventre, Jesus.
4: Santa Maria, Mãe de Deus, rogai por nós, pecadores, agora e na hora da nossa morte. Amém.
2: Ave Maria, cheia de graças, o Senhor é convosco, bendita sois vós entre as mulheres, bendito é o fruto do vosso ventre, Jesus.
4: Santa Maria, Mãe de Deus, rogai por nós, pecadores, agora e na hora de nossa morte. Amém.

0: Ave Maria, cheia de graça, o Senhor é convosco. Bendita sois vós entre as mulheres, bendito é o fruto do vosso ventre, Jesus.
1: Santa Maria, Mãe de Deus, rogai por nós, pecadores, agora e na hora da nossa morte. Amém.
0: Ave Maria, cheia de graça, o Senhor é convosco. Bendita sois vós entre as mulheres, bendito é o fruto do vosso ventre, Jesus.
1: Santa Maria, Mãe de Deus, rogai por nós, pecadores, agora e na hora da nossa morte. Amém.
0: Ave Maria, cheia de graças, o Senhor é convosco. Bendita sois vós entre as mulheres, bendito é o fruto do vosso ventre, Jesus.
1: Santa Maria, Mãe de Deus, rogai por nós, pecadores, agora e na hora de nossa morte. Amém.
0: Ave Maria, cheia de graças, o Senhor é convosco. Bendita sois vós entre as mulheres, bendito é o fruto do vosso ventre, Jesus.
1: Santa Maria, Mãe de Deus, rogai por nós, pecadores, agora e na hora da nossa morte. Amém.
0: Ave Maria, cheia de graças, o Senhor é convosco. Bendita sois vós entre as mulheres, bendito é o fruto do vosso ventre, Jesus.
1: Santa Maria, Mãe de Deus, rogai por nós, pecadores, agora e na hora da nossa morte. Amém.
0: Ave Maria, cheia de graças, o Senhor é convosco. Bendita sois vós entre as mulheres, bendito é o fruto do vosso ventre, Jesus.
1: Santa Maria, Mãe de Deus, rogai por nós, pecadores, agora e na hora da nossa morte. Amém.
0: Glória ao Pai, ao Filho e ao Espírito Santo,
1: como era no princípio, agora e sempre. Amém.
0: Ó meu Jesus,
1: perdoai-nos, livrai-nos do fogo do inferno, levai as almas todas para o céu e socorrei principalmente as que mais precisarem da vossa misericórdia.
0: Amém.
2: Amém. Muito obrigado, seu Guido, por ter rezado com a gente. Que Deus nos abençoe, Senhor, e toda a família.
0: Eu que agradeço, que Nossa Senhora Aparecida e São Padre Pio interceda pelo milagre em nossas vidas. Amém.
3: Amém. Amém. São, Amém.
2: São José, rogai por nós.
0: Amém. Paz
2: Amém. Família que reza unida, permanece unida. Muito obrigado, Sr. Guido. Boa noite.
4: Infinitas graças vos damos, soberana Rainha, pelos benefícios que todos os dias recebemos de vossas mãos reliberais. Dignai-vos agora e para sempre tomarmos debaixo de vosso poderoso amparo e para mais nos obrigar, vos saudamos com a Salve Rainha.
1: Salve Rainha, Mãe de Misericórdia, vida, doçura e esperança nossa, salve. A vós bradamos os degredados filhos de Eva, a vós suspiramos, gemendo e chorando neste vale de lágrimas. Eia, pois, advogada nossa, esses vossos olhos misericordiosos a nós volvei, e depois desse desterro, mostrai-nos Jesus, bendito fruto do vosso ventre, ó clemente, ó piedosa, ó doce sempre Virgem Maria, rogai por nós, Santa Mãe de Deus, para que sejamos dignos das promessas de Cristo. Amém.

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2: Nos consagremos a Nossa Senhora Aparecida. Ó Maria Santíssima, pelos méritos de nosso Senhor Jesus Cristo, em vossa querida imagem de Aparecida, espalhais inúmeros benefícios sobre todo o Brasil. Eu, embora indigno de pertencer ao número de vossos filhos e filhas, mas cheio do desejo de

0: participar dos benefícios de vossa misericórdia, prostrado aos vossos pés, consagro-vos o meu entendimento, para que sempre pense no amor que mereceis. Consagro-vos a minha língua, para que sempre vos louve e propague a vossa devoção. Consagro-vos o meu coração, para que depois de Deus vos ame sobre todas as coisas. Recebei, ó Rainha incomparável, vós que o Cristo crucificado deu-nos por mãe, no ditoso número de vossos filhos e filhas, acolhei-me debaixo de vossa proteção, socorrei-me em todas as minhas necessidades espirituais e temporais, sobretudo na hora da minha morte. Abençoai-me, ó celestial cooperadora, e com vossa poderosa intercessão, fortalecei-me em minha fraqueza, a fim de que, servindo-vos fielmente nesta vida, possa louvar-vos, amar-vos e dar-vos graças no céu, por toda a eternidade. Assim seja. Amém.
1: Em nome do Pai, do Filho e do Espírito Santo. Amém. Meninos, obrigado, viu?
2: Eu é que agradeço.
3: Eu que agradeço.
2: Agradeço a todos os ouvintes aí também que participaram conosco desse terço. Um abraço aqui para o nosso grupo de terço lá da Nossa Senhora das Graças, todos os membros dos grupos de terço de um modo geral da nossa diocese. Um abraço a todos os dirigentes, os coordenadores, ao Edson, nosso coordenador geral, e ao nosso pároco também, o Padre Paulo Tadeu.
1: Amém. Que assim seja.
3: Amém.
1: Seja
3: amém.
1: Deus.
3: Obrigado. Muito obrigado pelo acolhimento aqui na rádio. Esperamos aí vir mais vezes aí.
1: Sejam bem-vindos sempre.
3: Muito obrigado.
1: Fique à vontade, tá bom? Deus abençoe, um grande abraço.
3: Obrigado.
1: A você que rezou conosco, nosso muito obrigado. Com as imagens de Amanda Castro, fiquem com Deus e com as bênçãos da Mãe Aparecida.
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1: 11:11, horário de Brasília.
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1: De volta na programação Com a Mãe Aparecida, aqui na Rede Aparecida de Rádio. Bem-vindo, bem-vinda. Que Deus abençoe você. Que bom foi rezar o terço contigo. Olha, Deus ilumine e proteja sempre sua família, sua vida, seu coração e sua história. Que bom, mas que bom ter você conosco, viu? Deixa eu mandar um abraço aqui pro povo que continua com a gente aqui, ó. Continua comigo, a Maria Aparecida Francisco. Ela é da cidade de Campinas. Ô, minha querida, obrigado, viu? Um grande abraço para você. Louvado seja Deus pela sua presença. Bendito seja Deus pela sua participação aqui conosco. Muito, mas muito obrigado mesmo por você estar sempre rezando, sempre colocando suas intenções e sempre rezando com a gente. Obrigado, um grande abraço. Um grande abraço também para quem está conosco aqui, ó, na sintonia do programa Com a Mãe Aparecida, Micaele das Graças de São Lourenço, Minas Gerais, mandou mensagem pra gente. Obrigado, Micaele. Obrigado também aqui, ó, a presença do, deixa eu ver aqui, ó, do Renato Medeiros, lá de Divinópolis, Minas Gerais. Ô, Renato, tudo bem, meu irmão? Louvado seja Deus, viu? Deus te proteja, meu querido. Nossa Senhora te abençoe sempre. Alegria rezar com você. Oratório lindíssimo que ele preparou para rezar conosco, viu? Um grande abraço. Geraldo, lá de Goiânia, Minas Gerais. Ô, Gerardo, tudo bem? Geraldo, bacana. Bem-vindo, amigo. Um grande abraço. Deus te abençoe e proteja, viu? A Tânia também reza com a gente. Obrigado, Tânia. Um abraço. Nossa Senhora Aparecida proteja sua família, tá bom? E você que tá aí, quer participar, fique à vontade. DDD 12 3104 10 43. 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Intervalo e já voltamos.
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18: 11:20 horário de Brasília.
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20: Olá, uma excelente noite para você. É sempre bom estarmos juntos aqui no programa Com a Mãe Aparecida, no quadro Igreja em Comunhão. A doutrina social da Igreja é o conjunto de ensinamentos da Igreja Católica sobre a vida em sociedade. Ela não é um partido político ou uma ideologia, mas sim uma reflexão à luz do Evangelho de Jesus Cristo sobre como viver a justiça, a caridade e também a dignidade humana no mundo. E na Arquidiocese de Aparecida, um bonito trabalho vem sendo realizado para ajudar os cristãos e cristãs, leigos e leigas, a entenderem melhor sobre a doutrina social e como ela funciona. Padre Nelson Ferreira Lopes, responsável pela Escola de Fé e Doutrina Social na Arquidiocese, nos ajuda a compreender, falando um pouquinho mais sobre esse trabalho dialogal que está acontecendo na Arquidiocese. Padre, primeiramente, eu gostaria que o senhor contasse um pouquinho desse histórico das escolas de fé e política.

0: agora atuando como escolas de fé e doutrina social da igreja aqui na nossa arquidiocese. A partir de qual momento a arquidiocese decidiu falar sobre esse tema, em especial trazer, colocar o diálogo no centro?
1: Na realidade, a igreja sempre se preocupou com o diálogo, né? Com fé e política, com fé e doutrina social da igreja, e na realidade isso começou com Leão XIII, lá em 1891, quando ele escreveu a Rerum Novarum sobre as novas realidades daquele tempo, e aí começou então um exercício da igreja, um treinamento de diálogo sobre doutrina social, quer dizer, uma forma de estimular o diálogo com Deus, pela oração, e entre as pessoas, né? Então começou-se a escrever, partilhar, realizar encontros sobre a doutrina social, né? Sobre o exercício da palavra de Deus, sobre as experiências da palavra de Deus vivida em comunidade, a partir das realidades do povo, né? O sofrimento, o desemprego, as doenças, as injustiças, falta de inclusão na busca da dignidade da pessoa humana na sociedade, no trabalho, na família, na política, na economia. Então a igreja, desde 1891, ela começou então a se organizar esta realidade de diálogo social, né? Na busca da dignidade humana no mundo, a partir do trabalho, a partir da política, sempre à luz da fé, sempre estimulando também o diálogo, né? Isso fundamentado na palavra de Deus, nos profetas, nas experiências históricas já vividas pelas comunidades cristãs ao longo do tempo. E aqui na Arquidiocese também não foi diferente. Então, a partir de 2022, Dom Orlando estimulou, incentivou, e ele mesmo participou diretamente desde o início da criação da Escola de Fé e Política, Fé e Doutrina Social da Igreja, né? Por uma forma de estudar esses documentos desde 1891, escrito pelos papas e divulgado e propagado, estudado pela igreja, a CNBB, os bispos, né? E então, esse estudo, ele foi realizado sempre, em toda a igreja, no Brasil inteiro, em todas as dioceses, e aqui na nossa arquidiocese, de forma específica também. Uma forma de estudar os documentos, que agora é organizado num compêndio, onde está aí toda a palavra dos bispos e do Papa, sobre a questão econômica, político, cultural, de forma que haja um diálogo de inclusão, de participação, sem levando em conta as diferenças, o pluralismo cultural, humano, religioso, sem excluir ninguém, né? Mas incluindo todos nesse diálogo, a partir das celebrações, nas comunidades, nas paróquias, de forma que esse documento, depois concluído aí na sinodalidade, de sinodalidade e diálogo, então possa acontecer um grande caminho dialogando, quer dizer, caminhar a igreja, aquela comunidade que caminha dialogando com todos, incluindo todos e procurando consenso, né? E as comunidades, as paróquias, são convidadas a também fazer esse grande exercício do diálogo, daquela política, não só em tempos de eleições, em tempo diálogo entre os partidos, mas também no dia a dia lá na comunidade, lá na rua, lá no setor, lá na forania, que haja esse estímulo de diálogo. E diálogo não é algo assim secundário, se der, não, é importante, é fundamental o exercício do diálogo, é aquele que fala, mas também espera para ouvir, sabe ouvir também. Até que se fala sobre o ministério da escuta, importância de nós padres, bispos e lideranças fazer um exercício.

0: da escuta, ouvir o outro, né? Então vem até em mente aquela passagem de Jesus lá com os discípulos de Emaús, e lá num caminho de 11 quilômetros, quando eles estão entristecidos, Jesus já havia ressuscitado, e aparece a eles, conversando com eles sobre a palavra de Deus, e que vai até lá à mesa, na partilha, onde lá eles descobrem quem é Jesus, aquele que está caminhando com eles, e no partilho do pão, quer dizer, um caminho, diálogo e partilha, que leva a abrir o coração, abrir a mente, a se entender, leva a chegar a consenso, né? Diálogo e sinodalidade, que é muito mais do que simplesmente um grupo que escolhe a maioria, mas que procura consenso sem excluir ninguém, levando em conta a participação de todos na solução dos problemas da comunidade, na paróquia, na rua e nos movimentos. Então, a igreja continua investindo no diálogo, talvez nesses tempos em que acontece muitas polarizações em todos os setores, né? Às vezes mesmo dentro da religião, a igreja sempre continua dizendo, precisa haver diálogo, diálogo entre os poderes, diálogo entre as lideranças, diálogo entre as religiões, diálogo na família, na sociedade, na igreja, diálogo, aprender, exercitar a arte de dialogar, como dizia o Papa Francisco, estimular e fortalecer a cultura do encontro e do diálogo.
1: Padre, nesse sentido também gostaria que o senhor falasse como esse movimento que se iniciou então aqui na Arquidiocese de Aparecida, ele trouxe frutos e resultados. O que esse diálogo trouxe de resultados também aqui para nossa arquidiocese, nesse sentido dessa participação das pessoas entenderem que não é sobre politicagem, mas sobre política, e a importância que o cidadão tem nisso, que cada um de nós, chamados a partir dessa doutrina social da igreja como cristãos, temos o dever, né, de participar dessa política, e quais os frutos também vocês colhem, estão colhendo, né, dessas escolas?
0: Primeiro, lembrar que todo cidadão, ele é político, né, enquanto ele precisa do diálogo, precisa da convivência, precisa do outro, de interagir com o outro, seja com a natureza, com o próximo, com o irmão, para ele viver. E segundo, nossa escola, ela já vai para o seu quarto ano, estamos passando para o quinto ano, ela tem surgido muitos frutos no sentido de que ela aprofunda o conhecimento, né, com as pessoas e multiplica esse conhecimento a partir também dos meios de comunicação e sempre aí fazendo comunhão com também a Rádio Aparecida, usando aquilo que já tem e através das pastorais sociais, deste incentivo. A igreja, ela é sempre, a partir do evangelho, aquela semeadora, que joga a semente, que com a mão, através das pastorais sociais, ela com a mão na ferida daquele que está sofrendo, ela ajuda a amenizar a dor, ela ajuda o doente, ajuda aquele que está morando na rua, ela ajuda ele a descansar um pouco, partilhar. Então, nesse sentido, os frutos é o fortalecimento das pastorais sociais, pastoral do migrante, a pastoral do irmão na rua, pastoral do doente, enfim, da criança, proteção da criança e do adolescente, né, de todo vulnerável. Então, a pastoral, a igreja, a Escola de Fé e Doutrina Social, ela abrange, ela toca em todos estes assuntos para que entendamos essa necessidade de dialogar e, ao mesmo tempo, como missionário, ir lá onde o irmão mais está precisando. E, nesse sentido, as pastorais sociais é que participam da escola, né? Enviando seus representantes da Escola de Fé e Doutrina Social da Igreja. E, por exemplo, agora, nós temos um anual o encontrão das pastorais.

pastorais sociais da província, que são as dioceses de Lorena, Taubaté, São José, Caraguá e Aparecida. Esse encontrão vai acontecer no próximo sábado, dia 19 de setembro, das 7:30, das 8 horas às 13 horas, na Pousada Bom Jesus. E já temos lá uma média de 160,

0: reflexões do estudo, né? Então, o próprio Dom Mário estará lá conosco, ele vai dirigir a palavra, ele vai estar no centro, nos levando às questões, nos estimulando ao diálogo e até lembrando que como que nós também podemos melhorar nossa ação na sociedade enquanto missionários, enquanto liderança que estimula o diálogo com aquele irmão que mais sofre, como um grande caminho, caminho, sempre em caminho e dialogando. Esta é a nossa proposta sinodalidade da igreja.
1: Nós conversamos com o Padre Nelson Ferreira Lopes, padre da Arquidiocese de Aparecida, responsável pela Escola de Fé e Doutrina Social da Igreja. Rafaela Oliveira para a Rede Aparecida de Rádio e Signis Brasil.
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8: 11:35, horário de Brasília.
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8: De volta na programação Com a Mãe Aparecida, aqui na Rede Aparecida de Rádio, de volta para rezar por você e continuar rezando com você, viu? WhatsApp disponível, DDD 12-3104-1043. Fique à vontade, participe conosco e celebre com a gente. São momentos de espiritualidade e fé, vida plena e santidade. Uma excelente, uma maravilhosa noite para você que está aqui conosco na Rádio Aparecida. Deus te abençoe. Deixa eu mandar um abraço aqui pro povo que está conosco, Iracema Pisani, de Guaratinguetá, continua com a gente. Obrigado, Iracema, um abraço para você, querida. Deus abençoe e ilumine a sua vida e o seu coração, viu? Louvado seja Deus. Bendito seja Deus também pela vida do João Reis de Brasília. Tudo bem, João? Boa noite, meu irmão, bem-vindo, viu? Um grande abraço, que Deus te abençoe. E o Paulo Roberto de Santa Rita de Jacutinga, em Minas Gerais, que também continua rezando conosco. Obrigado, Paulo Roberto, um grande abraço. Nossa Senhora Aparecida te proteja sempre e ilumine a sua vida. E você que está aí conosco, continue na sintonia, continue participando, continue celebrando. Louvado seja Deus pela sua presença e pela sua participação.

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1: Muito podemos aprender com os santos que fizeram um caminho de fé antes que nós e foram reconhecidos pela forma como viveram este caminho. Conhecer suas vidas pode nos ajudar a orar da melhor forma e adorar com mais profundidade. Além disso, muitos deixaram orações escritas que são verdadeiros poemas místicos de adoração e intimidade com Jesus. Eles sabem que adoração e amor caminham juntos. Eles entendem que santidade não é uma das opções, mas a única viável para nossa felicidade. É de Santo Agostinho a frase que segue como resposta a cada um de nós que queremos adorar a Deus, cantar seus louvores e nem sempre sabemos. Quereis cantar louvores a Deus? Sede vós mesmos o canto que ides cantar. Vós sereis o seu maior louvor se viverdes santamente.

0: abençoe você.
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2: A paz esteja com você. Temos a alegria de ser membros da Igreja de Cristo, a igreja fundada por Jesus. Igreja significa família. Somos família de Deus aqui na terra. Somos irmãos não segundo a carne, mas segundo o Espírito, pelo batismo que recebemos. Entender o que é ser igreja faz uma diferença imensa. Não se trata de mera instituição, mas realmente de uma experiência de vida de amor fraterno, fazendo como rezamos no Pai Nosso, assim na terra como no céu. Nós queremos fazer da terra, da igreja onde vivemos, o céu aqui na terra, através da Eucaristia, da vivência da palavra, da oração, do amor fraterno, da prática dos mandamentos de Deus, da vivência dos sacramentos, para que todos nós possamos, como peregrinos de esperança, seguir a nossa caminhada. Para isso, precisamos de uma mãe que nos eduque, nos acompanhe. E temos na família de Deus a Igreja Maria, mãe da Igreja. Portanto, ela é mãe de Cristo biologicamente também, e de todos nós espiritualmente. Cada vez que alguém, uma pessoa é batizada, no batismo ela se torna filho, filha de Deus e filho, filho de Maria. Peçamos a Deus que saibamos entender esse grande e maravilhoso mistério e que sejamos igreja. Não basta estar na igreja, é preciso ser igreja. Que Deus nos abençoe e nos dê a graça de vivermos a nossa vocação cristã pelo batismo que recebemos.

0: recebemos.
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2: Noite abençoada para você, meu irmão, que continua conosco. É o programa Com a Mãe Aparecida, que chega no seu coração e toca em sua vida. Estamos já preparando o nosso coração para virarmos mais uma quinta-feira. Quero convidar você a, diante da Mãe Aparecida, colocar a sua vida e amanhã, quinta-feira, te convidar para mergulhar um pouquinho mais no mistério da Eucaristia. Sim, se você puder, vai à missa amanhã, celebra a Eucaristia. E amanhã é um dia em que inúmeras igrejas pelo Brasil, se não todas, o Santíssimo está exposto. Aquelas que o Santíssimo não estiver exposto, dá um pulinho lá no Santíssimo Sacramento, você que tem a oportunidade. Quantas pessoas têm essa chance, mas não aproveitam? Quantas pessoas têm este desejo, esta vontade, e não têm a chance? Por isso, meu irmão e minha irmã, aproveite a chance que você tem de ir, de fato, a Jesus sacramentado, ao Mestre, ao Senhor, ao Deus da vida, ao Deus vivo, ao Deus verdadeiro. Se quiseres muitas graças, vá muitas vezes ao Santíssimo Sacramento. Se quiseres poucas graças, vá poucas vezes ao Santíssimo Sacramento. Quem falou essa frase foi São João Bosco, fundador dos Salesianos. Portanto, se você quer grandes graças, vá ao Santíssimo Sacramento. Amanhã é dia de celebrarmos com intensidade. Deus abençoe você. Intervalo e já voltamos.
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18: 10 para meia-noite, horário de Brasília. 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
19: A paz esteja com você. Temos a alegria de ser membros da Igreja de Cristo, a igreja fundada por Jesus. Igreja significa família. Somos família de Deus aqui na terra. Somos irmãos não segundo a carne, mas segundo o Espírito, pelo batismo que recebemos. Entender o que é ser igreja faz uma diferença imensa. Não se trata de mera instituição, mas realmente de uma experiência de vida de amor fraterno, fazendo como rezamos no Pai Nosso, assim na terra como no céu. Nós queremos fazer da terra, da igreja onde vivemos, o céu aqui na terra, através da Eucaristia, da vivência da palavra, da oração, do amor fraterno, da prática dos mandamentos de Deus, da vivência dos sacramentos, para que todos nós possamos, como peregrinos de esperança, seguir a nossa caminhada. Para isso precisamos de uma mãe que nos eduque, nos acompanhe. E temos na família de Deus, a Igreja, Maria, mãe da Igreja. Portanto, ela é mãe de Cristo biologicamente também, e de todos nós espiritualmente. Cada vez que alguém, uma pessoa é batizada, no batismo, ela se torna filho, filha de Deus e filho, filho de Maria. Peçamos a Deus que saibamos entender esse grande e maravilhoso mistério e que sejamos igreja. Não basta estar na igreja, é preciso ser igreja. Que Deus nos abençoe e nos dê a graça de vivermos a nossa vocação cristã pelo batismo que recebemos.
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18: E missão cumprida. Ponto final na primeira parte do programa com a Mãe Aparecida. Muito bem, eu tô ficando por aqui, mas deixo você agora na companhia dele, Eduardo José. Boa noite, Eduardo.
20: Boa noite, Bruno. Boa noite aos nossos ouvintes do Com a Mãe Aparecida. Pois é, Maninho, chegando para mais uma madrugada, segunda parte do programa Com a Mãe Aparecida, convidando você, meu irmão, minha irmã, a rezar conosco logo mais às 4 da manhã, começando o nosso dia em oração, sempre, sempre, e agradecendo a Deus por tudo.
18: Amém. Muito bem, então.
20: Você vai descansar um pouquinho?
18: Vou descansar um pouco.
20: Tá certo.
18: Uma ali, mas já volto.
20: É, e é rapidinho mesmo, né?
18: Tem jeito, é. Vou ir lá, piscou e já tá de volta.
20: É isso mesmo.
18: Então, Edu.
20: Até amanhã, meu querido. Boa viagem, bom
18: Obrigado.
20: Descanso.
18: Bom trabalho pra você. Até Amém. Amanhã, se Deus quiser. Amém. Aí você que fica na companhia de Eduardo José, um abraço pra você, fiquem com Deus e com as bênçãos da Mãe Aparecida.

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5: Meia-noite, bom dia.
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5: Com a Mãe Aparecida, Rede Aparecida de Rádio, uma ótima e abençoada madrugada, meu irmão, minha irmã. Madrugada de um novo dia. A você que a partir de agora nos faz companhia na segunda parte do programa Com a Mãe Aparecida. Como é bom poder estar novamente juntinho de você aqui na casa de Nossa Senhora, louvando e agradecendo a Deus por mais um dia em nossa vida, agradecendo pela nossa saúde, pelo nosso trabalho, agradecendo pelo nosso descanso. E você, meu irmão, minha irmã, que reza conosco na sua casa, no seu trabalho, os irmãos que estão pelas estradas do Brasil rezando conosco também. Obrigado pela companhia, pelas orações. E você que reza com a gente por uma das nossas emissoras que integram a Rede Aparecida de Rádio, rádios espalhadas por todo o nosso Brasil, pelo aplicativo Aparecida, pelo portal a12.com/Rádio Aparecida. Obrigado a você que está rezando conosco, louvando e agradecendo ao nosso bom Deus por tudo na sua vida, na vida da sua família.

0: pedindo sempre a proteção e as bênçãos do Senhor Jesus, a proteção e as bênçãos e a intercessão de nossa mãezinha querida, a Senhora Aparecida. A produção é de Marcos Tiago, isso mesmo, Marcos Tiago na produção, a Paula Castro na coordenação e na direção, o padre Vanderlei Souza, missionário redentorista, nosso diretor. E você, meu irmão, minha irmã, rezando conosco, pedindo, louvando e agradecendo. Hoje nós já estamos vivendo o dia 17, isso mesmo, dia 17 de setembro. E você, meu irmão, minha irmã, rezando e agradecendo a Deus por isso. Mais um dia na nossa vida. E hoje, a nossa mãezinha querida, Santa Mãe Igreja, celebra, faz memória a São Roberto Belarmino e Santa Hildegarda de Bingen, a quem nós pedimos a intercessão. Dia 17 de setembro, quinta-feira da Graça de Deus, quinta-feira eucarística. Louvemos e adoremos ao nosso bom Deus, ao nosso Jesus, no Santíssimo Sacramento do altar. Meia-noite, 4 minutinhos, 3104-1043 é o nosso WhatsApp para você interagir com a gente, enviar a sua mensagem de fé, de amor, paz e esperança e também as suas intenções para o Santo Terço, logo mais às 4 da manhã. E quem está chegando é o padre Vanderlei Souza, com o nosso momento de evangelização e reflexão com os ponteiros apontam para o infinito.
1: O anjo do Senhor anunciou a Maria e ela concebeu do Espírito Santo. Ave Maria, cheia de graça, o Senhor é convosco. Bendita sois vós entre as mulheres e bendito é o fruto do vosso ventre, Jesus. Santa Maria, Mãe de Deus, rogai por nós, pecadores, agora e na hora da nossa morte. Amém. Rogai por nós, Santa Mãe de Deus, para que sejamos dignos das promessas de Cristo. Oremos e infundi, Senhor, vos rogamos, a vossa graça em nossos corações, para que nós que conhecemos pela anunciação do anjo a encarnação de Jesus Cristo, vosso Filho, cheguemos por sua paixão e morte de cruz à glória da ressurreição. Pelo mesmo Cristo nosso Senhor. Amém.
2: Olá, meu querido irmão, querida irmã, continuando nossas reflexões, leituras sobre o texto de Santo Agostinho, bispo do século IV, sobre os sermões sobre os pastores, né? O cuidado dos pastores com as ovelhas, né? Aqueles que são chamados na sucessão dos apóstolos a continuarem o anúncio da mensagem do evangelho e a denúncia das situações adversas a este evangelho. O santo nos fala do modelo dos fiéis também. Ele fala dos pastores e também fala do modelo dos fiéis. Diz o santo: o Senhor mostrou o que esses pastores amam, mostrou também o que negligenciam. Os males das ovelhas estendem-se por toda a parte. As sadias e robustas, isto é, as fortes pelo alimento da verdade, que se aproveitam bem das pastagens por dom de Deus, são pouquíssimas. Os maus pastores, porém, não as poupam. Acham pouco não cuidarem das doentes, das fracas, das desgarradas e perdidas. Tanto quanto podem, também matam as fortes e gordas. Mas estas continuam vivas, vivem pela misericórdia de Deus. Contudo, no que diz respeito aos maus pastores, eles matam. Matam de que modo? Perguntas, vivendo mal, dando mau exemplo. Foi em vão que se disse ao servo de Deus, ao colocá-lo mais alto entre os membros do Supremo Pastor, mostrando-te a todos como exemplo de boas obras e ser modelo dos fiéis. Primeira carta de São Paulo a Timóteo, capítulo 4, versículo 12. Presenciando continuamente a má conduta de seu pastor, uma ovelha mesmo forte Se desviar os olhos dos preceitos do Senhor e fixá-los no homem, começará a dizer em seu coração: se meu superior vive desse modo, quem sou eu para não fazer o que ele faz? Matou a ovelha forte. Se matou a forte, a quem não a alimentou, que fará com as outras ele que, vivendo mal, destruiu o que encontrara forte e robusto? Digo à vossa caridade e respeito: mesmo que as ovelhas continuem vivas, ainda que sejam fortes pela palavra do Senhor, e guardem o que dele ouviram, fazei o que dizem, não o que fazem. Mateus capítulo 23, versículo 3. Contudo, aquele que vive mal diante do povo no que lhe diz respeito, mata o que o observa. Não se iluda, porque se vê que ele não morreu. Este continua vivo, aquele é homicida. Assim como um homem que olha para uma mulher desejando, embora ela permaneça casta, ele já cometeu adultério. É verdade e clara a palavra do Senhor: quem olhar para uma mulher com mau desejo, já cometeu adultério em seu coração. Não entrou em seu quarto, mas no quarto de seu coração já a abraçou. Assim, quem vive mal diante de seus subordinados do que lhe diz respeito, mata até os fortes. E quem o imita, morre. Quem não o imita, vive. No entanto, quanto a ele, destrói a ambos. E o que é robusto matais, e não apacentais minhas ovelhas. Ezequiel 34, versículo 3. Até amanhã.
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iluminada por Jesus, com a Mãe Aparecida, música, fé e missão. Obrigado a você que nos acolhe, a você que está rezando conosco em mais uma madrugada com a Mãe Aparecida. Obrigado aos irmãos e irmãs que já estão participando com a gente pelo 3104-1043, é o nosso WhatsApp, para você enviar a sua mensagem de fé, de amor, paz e esperança e as suas intenções também. E o nosso momento é de oração. Senhor Jesus, obrigado por tua misericórdia. Obrigado pelo teu amor. A tua misericórdia que é maior que nossas faltas. Dá-nos um coração humilde para reconhecer nossos erros e buscar o teu perdão. Ensina-nos também a perdoar aqueles que nos feriram. Que jamais sejamos pessoas que condenam, mas discípulos que acolhem, compreendem e ajudam o outro a recomeçar. Senhor, cura as feridas que carregamos no coração. Faz nascer em nós a paz. Que a experiência do teu perdão nos cure e nos torne mais capazes de amar. Amém.

com a Mãe Aparecida, Rede Aparecida de Rádio, Música, Fé e Missão. Juntinho de você, onde quer que você esteja, nossos amigos queridos, irmãos queridos, espalhados por todo o Brasil, como é bom tê-los aqui junto a nós, na casa da mãe, rezando, louvando e agradecendo a Deus por tudo na sua vida, na vida de sua família, na vida de todos nós. Obrigado, nossos amigos queridos.

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4: 12:29. 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
4: Com a Mãe Aparecida, Rede Aparecida de Rádio, juntinho de você, na sua casa, na estrada, no seu trabalho, onde quer, meu irmão, que você esteja nesta madrugada, louvando e agradecendo a Deus por tudo na sua vida e na vida da sua família. Quem reza conosco, louvando e agradecendo sempre, os nossos irmãos queridos, a Priscila Fernanda, rezando com a gente, louvando e agradecendo a Deus pela vida e saúde dela, também pedindo a intercessão da Mãe Aparecida pela família dela, pela situação financeira, louvando e agradecendo a Deus por tudo. Paulo Roberto, em Santa Rita de Jacutinga, já marcando presença conosco. A Edna Andrade, também rezando com a gente, pedindo por ela e pela família. O nosso querido Dito Delário, é o nosso irmão querido, rezando com a gente em Poços de Caldas, né, Dito? Um abraço, meu irmão, rezando por ele, pela família, por todos os irmãos e irmãs. Os irmãos Félix, em São José do Rio Preto, rezando conosco. O nosso irmão Pedro Canuto, lá de Aracaju, no Sergipe, também rezando por ele e por toda a família. E a Hebe, lá em Cotia, a Hebe rezando com a gente, ligadinha conosco na no com a Mãe Aparecida e, como sempre, tá lá tomando o cafezinho dela, quentinho, com queijo de Minas. Só faz vontade, hein, Hebe? Coisa linda, gostoso, hein? Cafezinho pretinho, coado na hora, com queijinho de Minas, menina de Deus. E ela está rezando e pedindo sabedoria, que Nossa Senhora abençoe e interceda por ela para tomar as melhores decisões. É isso mesmo. Entreguemos tudo nas mãos de nosso Senhor Jesus Cristo, na mão de nossa Mãe Maria Santíssima, a Mãe Aparecida. Entreguemos nas mãos deles e, ó, continuemos seguindo em frente, vivendo, e Nossa Senhora vai cuidar com toda certeza.
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0: 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Meia-noite, 34.
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2: Salmo 117. Dai graças ao Senhor, porque Ele é bom.
3: Dai graças ao Senhor, porque Ele é bom.
2: Dai graças ao Senhor, porque Ele é bom. Eterna é a sua misericórdia. A casa de Israel agora o diga. Eterna é a sua misericórdia.
3: Dai graças ao Senhor, porque Ele é bom.
2: 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A mão direita do Senhor me levantou. A mão direita do Senhor faz maravilhas. Não morrerei, mas ao contrário, viverei para cantar as grandes obras do Senhor.
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2: Vós sois meu Deus, e eu vos bendigo e agradeço. Vós sois meu Deus, eu vos exalto com louvores. 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

0: Meia-noite, 41 minutos, com a Mãe Aparecida, música, fé e missão. E você, meu irmão, rezando conosco, louvando e agradecendo.
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2: Jesus ressuscitado vem para nos doar sua paz e nos abençoar. E o faz na medida em que eu e você, cada um de nós, se converte de nossas maldades. Rezemos demonstrando sincero desejo de conversão. Lembro de maneira especial nesta oração os aniversariantes de hoje, a Ana Paula de São Paulo e a Débora, também de São Paulo. Iniciemos esta oração invocando a Santíssima Trindade. Em nome do Pai, do Filho e do Espírito Santo. Amém. Senhor nosso Deus, nosso Pai, nós cremos em vós, nós esperamos em vós, nós vos amamos, nós vos agradecemos este dia e vos damos graças porque estamos com vida. Oferecemos este dia ao Senhor com todas as nossas alegrias e sofrimentos, com todos os nossos trabalhos e divertimentos. Guardai-nos do pecado e fazei de nós instrumentos de vossa paz e do vosso amor. Ajudai-nos a observar vossos santos mandamentos. Amém. Quinta-feira, dia 17 de setembro. O trecho do Evangelho de hoje é escrito por Lucas, capítulo 7, versículos de 36 a 50. Anúncio do Evangelho de Jesus Cristo segundo Lucas. Naquele tempo, um fariseu convidou Jesus para uma refeição em sua casa. Jesus entrou na casa do fariseu e pôs-se à mesa. Certa mulher conhecida na cidade como

pecadora soube que Jesus estava à mesa na casa do fariseu. Ela trouxe um frasco de alabastro com um perfume e, ficando por trás, chorava aos pés de Jesus. Com as lágrimas, começou a banhar-lhe os pés, enxugava-os com os cabelos, cobria-os de beijos e os ungia com perfume. Vendo isso, o fariseu que o havia convidado ficou pensando: se este homem fosse um profeta, saberia que tipo de mulher está tocando nele, pois é uma pecadora. Jesus disse então ao fariseu: Simão, tenho uma coisa para te dizer. Simão respondeu: Fala, mestre. Certo credor tinha dois devedores. Um lhe devia 500 moedas de prata, o outro 50. Como não tivesse com que pagar, o homem perdoou os dois. Qual deles o amará mais? Simão respondeu: Acho que aquele ao qual perdoou mais. Jesus lhe disse: Tu julgaste corretamente. Então Jesus virou-se para a mulher e disse a Simão: Estás vendo esta mulher? Quando entrei em tua casa, tu não me ofereceste água para lavar os pés. Ela, porém, banhou meus pés com lágrimas e enxugou-os com os cabelos. Tu não me deste o beijo de saudação. Ela, porém, desde que entrei, não parou de beijar meus pés. Tu não derramaste óleo na minha cabeça. Ela, porém, ungiu meus pés com perfume. Por essa razão eu te declaro: os muitos pecados que ela cometeu estão perdoados, porque ela mostrou muito amor. Aquele a quem se perdoa pouco mostra pouco amor. E Jesus disse à mulher: Teus pecados estão perdoados. Então os convidados começaram a pensar: Quem é este que até perdoa pecados? Mas Jesus disse à mulher: Tua fé te salvou. Vai em paz. Palavra da Salvação. Em diversas passagens do Evangelho, vemos os fariseus contrapondo-se a Jesus ou colocando-o à prova, como ferozes inimigos. Na passagem de hoje, porém, constatamos que, apesar de todos os ataques, Jesus procura se aproximar deles, indo inclusive jantar na casa de um fariseu chamado Simão. Mais do que uma crítica, o texto parece expressar a incompreensão de Simão, que não entende o porquê de Jesus se deixar tocar por uma pecadora. O mestre, sempre paciente, explica-lhe: Ainda hoje temos dificuldade em aceitar que um grande pecador receba as bênçãos de Deus. Por isso, Jesus nos ensina que quem mais é perdoado, mais ama. Peçamos juntos a vinda do Espírito Santo sobre você e sobre suas necessidades. Vinde, Espírito Santo, enchei os corações dos vossos fiéis e acendei neles o fogo do vosso amor. Enviai o vosso Espírito e tudo será criado, e renovareis a face da terra. Oremos. Ó Deus, que instruístes os corações dos vossos fiéis com a luz do Espírito Santo, fazei que apreciemos retamente todas as coisas segundo o mesmo Espírito e gozemos da sua consolação. Por Cristo nosso Senhor. Amém. Jesus Cristo passou a vida inteira fazendo o bem e curando cada pessoa de suas enfermidades, tanto as físicas quanto as psíquicas. Por isso vamos, nesta quinta-feira, abençoar, pedir a bênção para a água, por intercessão da Mãe do Perpétuo Socorro. Nesse momento, convido você a pegar um copo com água, colocar aí pertinho de você, do seu lado, e com fé acompanhar e rezar junto esta oração. Senhor, Pai Santo, voltai vosso olhar sobre nós, remidos pelo vosso corpo e pelo vosso sangue, e renascidos pelo Espírito Santo nas águas do batismo. Abençoai esta água que vossos filhos e filhas vos apresentam neste momento. Concedei aos que usarem desta água renovar-se no corpo e no espírito, e vos servirem de todo o coração. Em nome do Pai, e do Filho, e do Espírito Santo. Amém.

0: Deus que anunciou aos pastores pelo anjo a grande alegria do nascimento do Salvador, derrame no seu coração agora a sua alegria e torne você mensageiro também do seu evangelho. A nossa proteção está no nome do Senhor, que fez o céu e a terra. Pela intercessão de São João Batista, desça sobre você, sobre a sua família, sobre o seu trabalho, a bênção do Deus Todo-Poderoso. Pai, Filho e Espírito Santo. Amém. O abraço de hoje vai para a Teresa de Jaú, Maria Célia de São Paulo. Um abraço para a Roseli Isabela de Maringá, para Marisa, José e Leopoldo de Ponta Grossa. Um abraço para o Luiz de Águas de São Pedro e para Maria José de Valinhos. Sou o padre Edmilson Moraes, salesiano de Dom Bosco, e moro atualmente em Campinas, no estado de São Paulo, no Colégio Liceu Salesiano Nossa Senhora Auxiliadora. Que Deus continue abençoando seus projetos e suas decisões. Abraço e até mais.
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Meu doce amado Zé Vicente cantando pra nós. 9 minutinhos faltando para 1 da manhã. Bom dia com a Mãe Aparecida. 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
1: Padre Rubens Gomes de Carvalho, missionário redentorista, chegando.
2: Minha saudação de paz e de bênçãos a todos vocês sintonizando aqui a Rede Aparecida de Rádio. E vamos ver o que é que o Papa Francisco fala sobre um pouquinho a Santa Missa, a Eucaristia. Vimos no último encontro sobre Paulo e a extravagância que estava acontecendo na comunidade de Corinto. A partilha estava faltando, o acolhimento. Agora, então, o Papa Francisco vai nos ajudar com algumas reflexões sobre essa participação na Santa Missa. Por que ir à missa aos domingos? Francisco explicou aos fiéis que foi no primeiro dia que Jesus ressuscitou, que é o domingo, foi em segunda-feira, no domingo de madrugada Jesus ressuscitou, e que desde os primeiros tempos os discípulos de Jesus celebravam, passaram a celebrar o encontro eucarístico com o Senhor no dia que os judeus chamavam o primeiro dia da semana e os romanos o dia do sol. Depois da Páscoa, os discípulos de Jesus acostumaram-se a esperar a visita do seu divino mestre Jesus no primeiro dia da semana. Foi nesse dia que Jesus ressuscitou e veio encontrar-se com eles no cenáculo, na tarde do primeiro dia da semana, ao encontro da comunidade. A paz esteja com você. Então, é desde o início que os cristãos se reuniam no domingo, primeiro dia da semana, porque é o dia do sol para os romanos. Esse dia do sol passou a ser o sol tido como sinal da luz que Jesus Cristo e Jesus ressuscitou, não está mais morto, agora ele está vivo, para dizendo verdadeiramente esse é o Salvador, é esse que transforma a comunidade. Ele tem verdade nas suas palavras, porque ele ressuscitou. Então os cristãos desde o início no domingo se reúnem para celebrar a Eucaristia, a Santa Missa. Jesus vem ao encontro dos seus no domingo à tardezinha, dia do Senhor. Falando e comendo com eles, Jesus se apresenta como ressuscitado. E durante 40 dias, Jesus conviveu com seus discípulos, dava até os alimentos para ele, não é verdade? Então, o Papa afirma verdadeiramente que o domingo é o dia do Senhor. Nesse encontro, no domingo do Senhor, reunidos no cenáculo, Jesus se apresenta, deseja a paz para os seus discípulos e ainda dá o Espírito Santo. Sopra sobre os discípulos para terem a força do Espírito Santo. E ainda manifesta os desejos de Deus, que agora em Jesus nós somos transformados. E Jesus então, soprando sobre eles, envia o Espírito Santo sobre os apóstolos e diz: a paz esteja com vocês e receba o Espírito Santo. Aqueles a quem vocês perdoarem os pecados serão perdoados. Olha a atitude do Cristo. Vai ao encontro dos seus no dia da ressurreição, deseja a paz e comunica o direito e a certeza de que, em nome dele, a comunidade, através dos apóstolos, perdoa os pecados. O sumo pontífice, o Papa, também responde que não é suficiente responder que ir à missa é um preceito da Igreja. Não basta isso. Eu não vou por causa do preceito da Igreja. Nós cristãos, diz o Papa, nós cristãos precisamos participar da missa dominicalmente, Porque, diz o Papa, somente com a graça de Jesus, com a sua presença viva em nós e entre nós, podemos colocar em prática o seu mandamento e sermos testemunhas críveis, confiantes, verdadeiras. E assim, aos poucos, o primeiro dia da semana, o domingo, passou a ser chamado pelos cristãos o Dia do Senhor. Um abraço para vocês, até o próximo encontro.
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6: 1h, horário de Brasília.
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6: Com a Mãe Aparecida, Rede Aparecida de Rádio, juntinho de você, onde quer que estejas. Os nossos irmãos que rezam conosco em Ubá, Minas Gerais, pela Rádio Líder FM, um abraço fraterno a todos vocês. Os irmãos que estão rezando conosco também, pedindo as bênçãos da Mãe Aparecida em Tubarão, Santa Catarina, pela Rádio Tubá FM, a 104.9, em Boa Vista, Roraima, a Rádio Monte Roraima FM 107.9. Um abraço fraterno a todos os nossos irmãos e irmãs em Roraima, Rádio Monte Roraima FM, louvando e agradecendo. 1h02 agora.
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0: 1:10, trio Ir ao Povo. Deus não fabrica tijolo. 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
0: Gabi Pedroso chegando com a participação na nossa crônica de hoje.
2: Sempre é Pentecostes. O vento costuma nos descabelar. O sopro do Espírito tem a peculiaridade de deslocar as coisas paradas, estagnadas, inférteis. Vem para desatar nossas âncoras presas pelo medo e falsas certezas. Abala as paredes de nossos guetos. Varre as fronteiras. Não para destruir, mas para construir, para edificar o novo. Pentecostes é anti-Babel. Babel é a confusão das línguas, o acanhamento dos nacionalismos, a guerra das culturas, o afrontamento das religiões. Pentecostes proclama o amor como língua universal, sem apagar nada dos idiomas que se enriquecem com o Espírito. O sopro sagrado forja a unidade pela comunhão das diferenças. Faz de todo homem um cidadão do mundo e um artífice do reino. Este país sem territórios nem fronteiras, onde o todo e cada parte vibram no diapasão da universalidade. A experiência de Pentecostes é de uma encarnação onde não se pode confundir nem separar carne e espírito, espiritual e político. Pentecôte sur l'Europe. Fabien Delecos, franciscano belga.
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1: Padre Reginaldo Carreira chegando em mais uma madrugada aqui com a Mãe Aparecida.
2: Cala a boca, falou a esposa meio em tom de brincadeira para o seu esposo numa conversa breve que tivemos há uns dias. Como somos amigos, não me surpreendi nem me escandalizei com a frase. Mas após o sorriso amarelo do rapaz, percebi que por trás da brincadeira havia uma situação mal resolvida. Na maioria das vezes, quando ordenamos o silêncio ao outro, significa que perdemos toda a capacidade de dialogar e de fundamentar nossa posição contrária. Na verdade, o silêncio é necessário e útil num relacionamento, quando tem o objetivo de ser pausa para um diálogo mais coerente, equilibrado, na hora certa e comprometido. E nesse caso, ele é uma solicitação, nunca uma ordem.

0: Vera Lúcia, Pai Nosso. 1:21, bom dia.
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0: 7, Rio de Misericórdia, Banda Vida Reluz. Bom dia você, meu irmão. Bom dia você, minha irmã. Reze conosco, viu? Às 4 da manhã, o Santo Terço Mariano. Rio de Misericórdia.
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0: 1:30. 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
0: Juntinho de você, na sua casa, no seu trabalho, os irmãos que estão rodando pelas estradas, louvando e agradecendo a Deus por tudo na vida de vocês, na vida de toda a família. Quem reza conosco pedindo sempre a proteção e as bênçãos da Mãe Aparecida, louvando e agradecendo por tudo, são os nossos irmãos queridos lá em Aracaju, no Sergipe, nos ouvindo, rezando pela Rádio Cultura FM. Obrigado, viu, pelo carinho de todos vocês. Quem também está participando com a gente, a Simone e o Júlio em Juiz de Fora, Minas Gerais, rezando por eles dois, pela vida e saúde deles, do filho, louvando e agradecendo por tudo. Estão lá agradecendo pelos milagres e livramentos que recebemos a cada dia e não percebemos. É verdade, viu, Simone? Quantos e quantos milagres, né? Livramentos que a gente recebe no dia a dia de nosso Pai e a gente, ó, nem dá conta, não é verdade? Obrigado, viu, minha irmã? Tá lá na lida, cuidando dos quitutes, cuidando, né, dos artesanatos também, a Simone e o Júlio. O Júlio hoje tá feliz, botafoguense, né? Louvando e agradecendo a Deus, né, Júlio? Um beijo no coração, nos ouvindo pela rádio, a nossa querida Rádio Catedral lá em Juiz de Fora, o Arthur, que é o filhão deles, rezando conosco, louvando e agradecendo. 1:32.
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Como és lindo, Banda Vida Reluz. 1:37. 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
1: Elô Silvério chegando, trazendo pra gente esse momento com a mãe.
2: Estamos começando o Momento com Maria de hoje e vamos juntos refletir o tema Maria que louva antes de ver a promessa. Maria nos ensina a confiar em Deus, mesmo quando ainda não vemos o cumprimento de suas promessas. Ao receber o anúncio do anjo, ela não duvidou, mas respondeu com fé e entregou sua vida à vontade do Senhor. Em seu Magnificat, Maria louva a Deus antes de contemplar plenamente aquilo que ele realizaria em sua vida. Seu coração acreditava que a promessa de Deus jamais falharia. Assim, também somos chamados a louvar, mesmo em meio à espera, às incertezas e às dificuldades.

Que a exemplo de Maria, nossa fé seja maior que nossos medos e nosso louvor seja maior que nossa preocupação. Que possamos dizer: minha alma engrandece o Senhor, confiando que Deus age no tempo certo e cumpre sempre suas promessas.

0: Fernando Vignotti, pelas mãos de Maria.
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2: Irmão, irmã, façamos catequese. Havia um mendigo que pedia almoço todos os dias no convento onde eu moro. Nem sempre ele tinha fome. Então, ele jogava na grama o arroz, o feijão, a verdura, o macarrão e ficava apenas com as batatas e a carne. Guardar? Nem pensar. Ele não tinha geladeira. Dessa forma, aparecia todos os dias às 11h30. Maltrapilho, com cara de sofredor, para ganhar de novo só a carne que lhe interessava, porque o resto ele jogava fora no ralo, na grama. Chamada a atenção, revoltou-se, dizendo que era pobre, estava sendo humilhado. Dizia que tinha o direito de comer só as proteínas das quais precisava. O resto ele tinha o direito de jogar fora. Direito de jogar fora, ele falou isso. Porque ele não tinha onde guardar. A comida que lhe dávamos já não era mais problema nosso nesse caso. Era dele. Ele fazia o que quisesse com ele. Pobre, pedinte e atrevido. Conhecia o seu direito de pedir, só não aceitava o dever de não desperdiçar. Há católicos e evangélicos fazendo a mesma coisa. Desperdiçam e acham que têm esse direito. E as graças, só aquelas que eles querem. Então, Deus não tem direito sobre eles. Eles usam Deus, infelizmente. Existe gente assim. Cantem comigo.

0: Titulares do Ritmo e Edipau, a barca, 1:55.
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0: com Maria e São Miguel. Fernando Vinhotti cantando pra gente. 1:58.
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4: 2 horas, horário de Brasília.
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4: Com a Mãe Aparecida, a Rede Aparecida de Rádio, juntinho de você, na sua casa, no seu trabalho, na estrada, onde quer que você esteja, viu, meu irmão? Rezando conosco, louvando, pedindo sempre a proteção e as bênçãos do Senhor Jesus na sua vida, na vida da sua família, louvando e agradecendo. 2 horas, 1 minutinho, deixa eu abraçar aqui uns amigos que estão rezando conosco. A Vânia Lando de Carvalho, ela está em Campinas, São Paulo, né, Vânia? Rezando conosco, louvando e agradecendo, pedindo as bênçãos da Mãe Aparecida por ela, pela família, louvando sempre. Quem reza conosco também, a Fernanda, ela tem 7 anos e ela está pedindo: rezem por mim, pela minha família. Marcela Fernanda, mamãe e papai, Deus abençoe. Rezo todos os dias. Está em Belo Horizonte rezando conosco. O Roberto Cabreiro em Divinópolis, rezando por ele e pela família. Divinópolis, Minas Gerais. O Denner, no litoral norte paulista, em Ubatuba, rezando com a gente, na bela Ubatuba. O Denner, obrigado, meu irmão, pelas suas orações. O Orley Bragagnolo também rezando com a gente, por ele e pela família, hoje nesta quinta-feira eucarística.
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0: Esqueço. Tony Alisson, 2:06. Eu não esqueço. Rezando conosco, Padre Vanderlei Souza, missionário redentorista, com o nosso momento de oração.
1: Querido irmão, querida irmã, setembro é um tempo especial para celebrarmos esta conexão que temos com Nossa Senhora, pois é o mês que celebramos a sua natividade. Celebramos também a Mãe, a Virgem Senhora, que vai firmemente com Jesus até a cruz, sob o título de Nossa Senhora das Dores. Momento certo para encontrarmos força nessa devoção, lembrar que somos chamados por Deus pelo nascimento a comunicar o seu amor e pelo batismo a sermos testemunhas da vida e abundância. Em todos os momentos, quer estejamos em momentos cruz ou não, e enquanto vamos nos ajustando, conectando a nossa vida à vida divina, à comunicação de Deus, vamos tornando a nossa rotina oportunidades de semear, comunicar e compartilhar as alegrias e tristezas, as dores e as graças, tornando assim presente em nossa vida a palavra de Jesus. Rezemos. Senhora Aparecida, Mãe de Deus e Nossa Mãe, que tens o título de Senhora das Dores, nós vos contemplamos pela fé aos pés da cruz. Nós vos contemplamos também tendo nos braços o corpo sem vida de vosso Filho Jesus, e como na profecia de Simeão, uma espada de dor transpassando vossa alma. Vós sois a Mãe das Dores e continuais a sofrer as dores dos vossos filhos e filhas, porque sois Mãe presente que caminha conosco e és solidária às nossas dores. Por isso vos pedimos, Mãe, e solidários com todos os irmãos e irmãs que neste momento

0: momento sofrem. Recolhei em vossas mãos os anseios e as angústias do povo sofrido, povo sem paz, sem pão, sem teto, do povo condenado a viver sem seus direitos reconhecidos, sem a sua dignidade. Mas com vossa graça podeis fortalecer a estes que sofrem e a todos os que trabalham por transformações em nossa sociedade. Permanecei conosco, Mãe. Dai-nos o vosso auxílio, vós que sois a mãe das dores e que compreendeis as dores dos vossos filhos e filhas, para que nos convertamos sempre em prol do reino de Deus. Rogai por nós, ó querida Mãe Senhora das Dores, pois sois a mãe de todos e de todas os que sofrem. Amém.
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Duas horas, 13 minutos, madrugada de quinta-feira, quinta-feira eucarística. Padre Ricardo White, em nome do Pai.

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1: Padre José Allen chegando com a sua mensagem para o dia de hoje.
2: A paz esteja com você. Nesse encontro com Maria, vamos lembrar que Maria é um exemplo para toda a igreja. Maria é uma mestra da vida espiritual para cada um dos cristãos. Por isso que o Papa São Paulo VI dizia: se nós não formos marianos, não somos autenticamente cristãos. É preciso que a gente veja em Maria o caminho que ela seguiu, que é o exemplo para nós seguirmos. Toda a nossa vida deve ser realmente um processo permanente de conversão e de santidade. E Maria é para nós modelo da vida, da oração e de toda forma de poder seguir a Deus fazendo a sua vontade. O sim de Maria é para todos nós uma lição e um exemplo de obediência, fazendo a vontade do Pai. É um meio e um caminho de santificação. A nossa vocação, ou seja, para que Deus nos chamou à vida? Para sermos santos. O que é ser santo? É fazer a vontade de Deus. Amar a Deus e amar o próximo, como Jesus ensinou. Tem alguém que fez isso de uma maneira plena, como Deus espera de cada um de nós? Sim. Ninguém mais, ninguém menos do que Maria, a própria mãe de Jesus. E com ela também seu esposo São José, que é nosso modelo de pai e educador. Peçamos então a Maria essa graça, que a gente tenha essa humildade de sempre procurar fazer a vontade de Deus. Em todos os momentos, no seu trabalho, na sua missão, seja em casa, como pai, mãe, na sua profissão, como um aluno, como um funcionário, enfim, onde você estiver, nunca esqueça, você é um filho, você é uma filha de Deus. Olhe para Maria e sempre repita: fazer tudo o que Jesus ensinou. O que eu estou fazendo, o que eu estou pensando, é o que Jesus ensinou? Se é, vamos seguir. Se não é, vamos corrigir, vamos melhorar. É só desse jeito que nós podemos realmente crescer na graça, no conhecimento de Cristo e nos tornar verdadeiramente filhos de Deus, seguindo o exemplo de
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0: Coral Paulos, eis aqui tua serva, 2:19.
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0: Sacerdócio e o sacrifício. Hebreus 8:25. Sacerdote é um homem tirado do meio dos homens, irmão nosso colocado para oferecer a Deus o culto do mundo, adoração, agradecimento, súplica e reparação. É um homem constituído para atravessar o infinito que nos separa de Deus. Ninguém seria capaz de atravessar, mas Deus resolveu de modo divino o problema. A segunda pessoa de Deus, o Verbo divino e a ideia do Pai, que é Filho, veio ao mundo e assumiu humanidade, corpo e alma. Encarnando-se no seio sacrossanto de uma mulher, que ele mesmo santificou para ser digna mãe de Deus. Assim, realizou o sacerdócio. O homem Deus, nosso irmão, que tem dignidade infinita, tornou-se a ponta, pontífice, entre Deus e a criatura, como se lê em João 3:3. Ninguém sobe ao céu senão aquele que desceu do céu. E Cristo, sacerdote, sobe ao Pai para oferecer um universo infinitamente dignificado pela encarnação do Filho Eterno. E volta aos homens a lhes trazer a vida do próprio Deus. Só em Cristo, com Ele e por Ele, os homens entram em comunhão vital com Deus. Muitos teólogos julgam que mesmo se o pecado não tivesse entrado no mundo, o Filho de Deus se encarnaria não para morrer na cruz, oferecendo em sacrifício de reparação, mas, sem morte, apresentando um sacrifício só de louvor, agradecimento, adoração e súplica. Mas ele veio de fato para um sacrifício de reparação e reconciliação. Ele morreu e ressuscitou em favor dos pecadores. Cristo, o sacerdote divino, por sua morte e ressurreição, consumou com valor infinito a reconciliação para a eterna união das criaturas com Deus. Aliança. Cristo não morre mais. A morte não tem mais poder sobre ele. O Cristo não tem necessidade de repetir todos os dias outro sacrifício, como no Antigo Testamento, cujos sacrifícios eram imperfeitos. O dele é de valor infinito e de uma vez para sempre. A missa torna realmente presente todos os dias e em muitos lugares a realidade deste único e eterno sacrifício da morte e ressurreição do Senhor. Não para aumentar o valor do mesmo sacrifício, de valor infinito, mas somente para nossa participação, que não é infinita, mas gradativa e pode crescer. O Senhor, pela ressurreição, foi como homem em seu corpo, assumido na transcendência da divindade. Por isso, fora das leis.

0: tempo e do espaço, ele está realmente presente na Eucaristia. É assim que ele, fora das leis do tempo e do espaço, se apresenta em cada missa, a realidade da sua morte que ele sofreu uma única vez.
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0: 2:27, com a Mãe Aparecida, Rede Aparecida de Rádio. Roberto Carlos, o homem bom. Às 4, rezamos o Santo Terço Mariano. Reze conosco, 3104-1043. É o nosso WhatsApp.
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5: 2:30, horário de Brasília. 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
5: Abraçando a você, meu irmãozinho querido, que reza conosco, rezando com a gente, louvando e agradecendo em Fortaleza, Ceará, pela Rádio Millennium Web. Os nossos irmãos que estão em Porto Feliz, São Paulo, pela Rádio Nova Porto FM. A você em Jeromoabo, na Bahia, pela Rádio Vaza Barris FM. A 104.9. Obrigado a todos que nos ouvem pelas nossas rádios parceiras e também pelo aplicativo Aparecida, pelo portal a12.com/rádio Aparecida. Louvando e agradecendo sempre. Um ótimo e abençoado dia também aos nossos irmãos. A Elaine, em São Paulo, no bairro Jardim Nordeste, rezando por ela e pela família. O seu João Reis, em Brasília, rezando por ele e pela família. O Wellington Farias, rezando pela esposa, Adriana, o Arthur e Maria Júlia, são os filhos. Que Deus abençoe a todos nós. Amém, meu irmão. Ah, em Santos Dumont, Minas Gerais, o Isaac, rezando por ele e pela família. Ele está lá rezando por todos da paróquia de São Sebastião, em Santos Dumont, Minas Gerais.
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2: Compadecido, o Senhor o deixou ir embora e lhe perdoou a dívida. Mateus 18:27. As parábolas de perdão que Jesus conta sempre tentam nos envolver na história. É preciso perceber que não se trata da história de fulano ou cicrano que Jesus conta, mas se trata sim da minha história, da condição de cada um de nós. Aqui um senhor muito rico pode ser entendido como o próprio Deus. Recebe alguém que lhe deve muito. A compreensão de que o pecado é uma dívida a Deus está bem presente aqui. Se assim fosse, a quantia da dívida seria impossível de ser paga. É isso que Jesus ressalta ao falar de 10 mil talentos. Uma quantia absurda, que o servo nunca poderia pagar. Mas o Senhor se compadece, e é essa referência e não a da dívida que nos faz relacionar o Senhor com o próprio Deus. Ele perdoa. Essa é a imagem de Deus que Jesus apresenta e que é uma boa novidade. Não estavam acostumados no tempo de Jesus em relacionar misericórdia com Deus. Este precisava ser aplacado com sacrifícios e orações. Mas não é assim. Por isso, a história de Jesus tem uma ênfase na responsabilidade de quem recebe o perdão. O servo perdoado de uma dívida impossível de pagar não é capaz de perdoar algo irrisório se comparado com a quantia anterior. Esse servo, então, perde o perdão que lhe tinha sido dado gratuitamente por compaixão. Não se trata aqui de colocar condições para a misericórdia de Deus, mas sim de mostrar quão grandiosa é essa misericórdia, a ponto de não ser nada superficial. Não era a dívida que precisava ser abonada, mas o servo que precisava ser perdoado, e para isso não bastava o patrão perdoar. Ele mesmo deveria se perdoar aceitando o perdão e mudando de vida. Trata-se de um processo único, um processo de conversão. Somos duros de coração, Senhor. Ainda nos consideramos melhores e merecedores. Precisamos de humildade para aceitar teu amor e teu perdão, para aprendermos que eles vêm quando amamos e quando perdoamos. Ensina-nos a ter compaixão. Amém.
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0: Padre João Carlos, a guerra dos meninos. 2h47, bom dia.
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2: A paz de nosso Senhor Jesus Cristo esteja com você, meu irmão e minha irmã. Hoje, dia 17 de setembro, a Igreja celebra a memória de São Roberto Bellarmino, bispo e doutor da Igreja. São Roberto Bellarmino nasceu de uma rica e numerosa família toscana no ano 1542. Sobrinho do Papa Marcelo II, Roberto ingressou em 1560 na Companhia de Jesus. Estudou teologia e em 1576 tornou-se o primeiro titular da Cátedra de Apologética, isto é, de defesa da ortodoxia católica na Universidade Gregoriana, que naquela época se chamava Colégio Romano. Foi professor de São Luís Gonzaga e eleito cardeal e arcebispo.

0: bispo de Capua no ano 1599. O povo o admirava por causa de seu exemplo de caridade e simplicidade. Nos 3 primeiros anos de vida religiosa, sofreu horríveis dores de cabeça, que não o impediram de estudar teologia e defender sua própria tese por 3 dias consecutivos. De volta a Roma, entre outros encargos, teve também a responsabilidade de diretor espiritual e esteve ao lado de São Luís Gonzaga, conduzindo-o até os últimos instantes de vida. Seu catecismo mereceu-lhe o título de mestre de várias gerações de crianças. Em seu livrinho, escrito em forma de diálogo, milhares de crianças aprenderam as verdades fundamentais da fé professadas no batismo. Dentre várias obras teológicas, escreveu A Arte de Bem Morrer, isto é, o modo de despedir-se da vida com serenidade e desapego. Morreu a 17 de setembro do ano 1621 em Roma. Em 1930, teve a tríplice glorificação: bem-aventurado, santo e doutor da Igreja. Ó Deus nosso Pai, a exemplo de São Roberto Bellarmino, fazei-nos amar vossa palavra. Em nossas dificuldades, nos momentos desesperançosos de nossa vida, saibamos em vós buscar alento, força, inspiração e luz para nossos passos, para na alegria conservarmos o dom da fé. Amém. São Roberto Bellarmino, rogai por nós.
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0: Maria do Rosário, cantemos a Jesus sacramentado. Bom dia.
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2:57, louvando e agradecendo a Deus por mais um dia, agradecendo a nossa mãe, a Virgem Maria, a Senhora Aparecida, por tudo em nossa vida, pela sua intercessão, pelo seu cuidado. E o Santo Terço, às 4 da manhã, meu irmão, minha irmã, rezemos juntos, por nós, pelos nossos e por todos que precisam de orações. Noites traiçoeiras, Tiago Brado.

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1: Agora 2:59 minutos.
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1: Com a Mãe Aparecida, Rede Aparecida de Rádio, onde quer que você esteja rezando conosco, em mais uma madrugada com a mãezinha querida, a Senhora Aparecida. Como é bom poder estar juntinho de você, rezando, louvando e agradecendo. Pedindo sempre as bênçãos, a intercessão de nossa mãe querida, a Senhora Aparecida. E a você, meu irmão, que reza conosco, pedindo sempre a proteção de nossa mãezinha querida, vai rezar conosco o Santo Terço. Isso mesmo, já às 4 da manhã, o Santo Terço Mariano, louvando e agradecendo a Deus por tudo. Você mande para a gente as suas intenções pelo 3104-1043, é o nosso WhatsApp, onde você envia também as suas intenções, por quem você está rezando no dia de hoje, por quem você vai rezar, isso mesmo, por quem você está rezando no dia de hoje. Então mande pra gente e nós rezaremos juntos com você e por você também, louvando e agradecendo a Deus por tudo em nossa vida. Quem está chegando para cantar pra gente é o padre Cleidimar Moreira e a Zizi Vaz.
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1: Olá, meu irmão, minha irmã. Graça e paz para você e sua família. No evangelho hoje temos a narração da pecadora que durante um almoço na casa de um fariseu, sem ser convidada, se aproxima de Jesus, coloca-se aos seus pés e começa a chorar. Banha os pés de Jesus com suas lágrimas e depois enxuga-os com os seus cabelos, beija-os e unge-os com perfume. Invoquemos a luz do Espírito Santo para que abra as nossas mentes e corações ao acolhimento da palavra do Senhor. Ó Espírito Santo, tu que habitas, tu que falas, rezas e ages em mim, abra-me a palavra, que a minha mente e o meu coração sejam o terreno bom onde a semente da palavra possa germinar, crescer e frutificar, para que a minha vida seja transformada. Amém. Hoje, 17 de setembro, a liturgia nos oferece o Evangelho de Lucas, capítulo 7, versículos 36 a 50. Um fariseu convidou-o para comer com ele. Jesus entrou na casa do fariseu e recostou-se à mesa. Nisso, uma mulher que vivia na cidade, uma pecadora, ao saber que ele estava reclinado para uma refeição na casa do fariseu, trouxe um alabastro de perfume. Colocou-se detrás dele, aos pés dele, chorando, e começou a banhar-lhe os pés com as lágrimas. Secava-os com seus cabelos, cobria-os de beijos e ungia-os com o perfume. Vendo isso, o fariseu que o tinha convidado pensou: este, se fosse profeta, saberia quem é e que tipo de mulher está tocando nele, uma pecadora.

Mas Jesus disse à mulher: tua fé te salvou, vai em paz. No texto de hoje, Jesus é convidado a cear na casa de um fariseu. De repente, aparece uma mulher pecadora. Seus gestos de amor e de gratidão são extravagantes e incomodam o fariseu. Jesus percebe isso e conta-lhe a pequena parábola de dois devedores. Um devia um grande valor, 500 denários, e o outro 50, algo fácil de quitar. Dívida nas escrituras remete a pecado. Logo, o credor, ao perdoá-los, demonstra seu amor aos dois. Mas qual ele amou mais? A pergunta de Jesus intriga Simão, o fariseu, que já suspeita ser ele o menor credor e o maior a pecadora. Sua resposta confirma a equivalência entre amor e perdão. A quem mais perdoou, mais amou. Jesus compara os gestos extraordinários de hospitalidade da mulher à ausência deles por parte do anfitrião. A humildade e a generosidade da mulher são contrastadas com a mesquinhez do fariseu. Assim, Jesus não só convida Simão e os presentes a acolherem os pecadores, mas também os escandaliza com o poder de perdoar os pecados. A mulher acolhe a palavra do Mestre, é salva pela sua fé e então pode viver em paz, restabelecida na comunidade. Jesus disse à mulher: tua fé te salvou, vai em paz. O Senhor nos convida a sermos praticantes da palavra. Neste momento, vamos dispor o nosso coração para a vivência de Sua palavra.

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1: Olá, meus irmãos, minhas irmãs, queridos devotos de Nossa Senhora Aparecida, sejam bem-vindos ao Escola de Maria. Nesta semana, nós estamos acompanhando o irmão Urade falando da importância de visitar a casa de Nossa Senhora Aparecida. E hoje, de modo especial, ele vai falar sobre a partilha, a família e as romarias juntos, partilhando pão aqui na casa de Nossa Senhora Aparecida. Vamos acompanhar.
2: Uma das experiências mais bonitas, mais fortes e intensas que a gente faz quando peregrina para o santuário é comer juntos. Eu estou aqui com um grupo de peregrinos de João Pessoa. E vamos comer alguma coisa, né, gente? Vocês já comeram, mas vamos comer de novo. Pode servindo aqui. Isso. Aqui tem um sanduichinho também. Aqui. Vamos lá. Isso. Abrindo o sanduíche. Isso também. E normalmente a gente traz aquelas comidas boas, né? Hoje a gente trouxe, foi só isso aqui. Paciência é o que é possível, né? Então, gente, a gente vem à casa de Maria, nossa mãe, e o comer juntos também faz parte da nossa experiência espiritual. Sabe por quê? Jesus, quando quis falar do reino de Deus, não multiplicou os pães e os peixes? E o último gesto de Jesus foi na Eucaristia, que foi celebrar a ceia com os seus discípulos e discípulas. Então, gente, por que quando a gente vem à casa... Pode tomar, pode pegar. De Nossa Senhora. Isso, beleza, vem aqui. Nós temos esse prazer de comer juntos, porque isso nos lembra a casa da nossa mãe, da família. Como é bom a gente ir na casa da nossa mãe. Muitos de vocês que estão aqui talvez não tenham mais mães vivas. Vocês são mães e avós. E você estava me contando aqui, né? Eu perguntei, quem é que é a avó aqui? Quem que é a minha avó aqui? Levanta o dedo. Olha que beleza. A avó é mãe duas vezes. É, então eu perguntei, quem é que os netos vão comer na casa? Ela falou, todo dia os netos comem na casa dela. E o marido é que fica com os netos de manhã para poder trabalhar. Então, gente, lembremos como é importante na nossa peregrinação aos santuários marianos a gente celebrar com o alimento que nós estamos juntos, que nós somos comunidade. E Maria é aquela que nos reúne. Maria nos leva a nos alimentarmos com o corpo de Jesus, que é a Eucaristia. E a gente volta da peregrinação com alegria no coração, não é verdade? Cheio do Espírito Santo, né? E com a força do Espírito Santo. Então, lembremos disso. Quando você for em peregrinação, seja o santuário de Aparecida, seja um outro santuário mariano, como é importante a gente compartilhar as nossas alegrias, a nossa história. Vocês que vieram de João Pessoa de avião até o Rio, depois vieram de ônibus até aqui, também foram conversando muita coisa, né? Vocês já se conheciam? Não, todo mundo? Não. Também uma oportunidade de se conhecer, não é assim? Poucas pessoas, fazer amizade. Então,
3: é uma experiência ímpar
2: da gente vir à casa da mãe Nossa Senhora e como irmãos e irmãs estarmos juntos. E a gente volta mais contente.
4: Mais feliz.
2: Mais feliz, não é assim?
4: Mais completado.
2: Mais leve. Olha só. Porque parece que a gente deixa por causa dos nossos problemas e dificuldades com Maria. Gente, obrigado a vocês que participaram conosco. E você que está aqui conosco. Ou que vem fazer a peregrinação ao Santuário Mariano. Lembre-se disso. Da importância da gente compartilhar alegrias, experiências e os alimentos, porque estamos na casa da mãe.
5: Amém.
1: Muito obrigado, irmã Murad, pela reflexão. E a você, meu irmão, minha irmã, você que é devoto de Nossa Senhora Aparecida, obrigado.

0: Obrigado também por nos acompanhar. Continue nos seguindo e acompanhando todas essas reflexões pelas redes sociais. Muito obrigado e um forte abraço.
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E banda Arcanjo, teus planos. 3:33. 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
4: 3:36. 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
4: 3:36, 24 minutinhos faltando para as 4 da manhã, já o nosso Santo Terço e você rezando por você, pela sua família, por todos os nossos irmãos e irmãs.
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0: Restaura o meu país, Johnny, cantando pra gente com a Mãe Aparecida.
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3: Cristo é a verdadeira luz que ilumina todo homem, mas quis que os homens participassem da sua luz, a fim de que eles pudessem, por sua vez, transmitir a luz aos outros. Não digas que não tens qualidades para seres luz do Evangelho. O esplendor da glória dinâmica de Deus se manifesta nas obras de seus filhos e convida a todos a se encontrar com o Pai. Não basta que nós vivamos na vida que em si seja sinal. É preciso que a realidade, assinalada por essa vida, seja o que significa, de maneira que todos que nos vejam não possam deixar de se convencer da realidade salvadora do Evangelho.
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0: Gabriele Trovo e Padre Antônio Maria, alma missionária. 3:48.
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2: Bom dia, meu amigo, minha amiga. Eu costumo ouvir muitas pessoas que me dizem: ah, como eu gostaria de fazer a diferença nesse mundo. Ou ainda, eu gostaria de deixar a minha marca, ser especial para alguém. Esse é um desejo relativamente comum que as pessoas possuem. E eu ouso dizer que é um desejo muito bom. Uma verdadeira inclinação altruísta de querer proporcionar algo bom e duradouro para outra pessoa. Contudo, muitos acham que é necessário fazer grandes coisas, grandes obras, para causar esse tipo de impacto. A minha experiência me mostra que não. Quero ouvir um exemplo? Vou partilhar com você uma história que ouvi de uma paciente em meu consultório de psicologia. Ela me disse assim: eu cresci numa família pequena e muito pobre. Na verdade, eu era a criança pobre da turminha da minha rua. Minha mãe costumava me enviar para as festinhas de aniversário sem levar presente, apenas para que eu pudesse comer. Isso aconteceu até eu chegar num ponto em que comecei a entender o que estava acontecendo e me sentia muito humilhada e triste. Até que, na quarta série, a mãe de uma amiga me convidou para dormir na casa dela na véspera da festa de aniversário da filha. Enquanto a filha dela estava tomando banho, a mãe colocou os brinquedos que havia comprado para ela no chão do quarto. Ela pediu para que eu escolhesse um para embalar e colocar o meu nome no presente. Eu estou com 40 anos e ainda me sinto muito grata por aquela mãe. Aquele ato mudou a minha vida. Quanto bem poderíamos fazer se estivéssemos com os nossos olhos mais abertos e o nosso coração mais sensível para o que acontece à nossa volta, não é mesmo? Mais do que isso, quanto bem podemos fazer hoje se fizermos um exercício de empatia e nos colocarmos no lugar do outro? Não é preciso grandes feitos ou resultados para ajudar uma pessoa. Um pequeno gesto, um olhar atento, um coração generoso. Uma pessoa por vez, no escondimento. Basta isso para mudarmos uma vida, mudarmos para melhor. E essa vida certamente terá o desejo de fazer o mesmo por outra e por outra e por outra, numa corrente sem fim. Jesus estava certo. Às vezes, queremos ser um bolo de noiva, de múltiplos andares e enfeitado para impressionar as pessoas. Mas o que realmente faz a diferença é o fermento, talvez o menor dos ingredientes do bolo. E é por isso que somos chamados a ser fermento na massa. Pense sobre isso, multiplique-se, tenha um ótimo dia e até o nosso próximo encontro.
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0: Maria do Rosário, 3:54, tem orado com Maria. 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
0: 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Estamos de volta com o programa Com a Mãe Aparecida, na rede Aparecida de Rádio. 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

0: Certa.
1: 4 horas, horário de Brasília.
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1: Com a Mãe Aparecida, Rede Aparecida de Rádio, momento de oração, momento de rezarmos o Santo Terço Mariano, momento de agradecimento, momento de nos entregarmos inteiramente à oração do Santo Terço, rezando por nós, pelos nossos amigos, rezando por aqueles que precisam de nossas orações, rezando e agradecendo a Deus por mais um dia em nossa vida, pela nossa saúde, pelo nosso trabalho, pela nossa família. Momento de agradecermos a Virgem Maria, nossa Mãe Santíssima, a Mãe Aparecida, por tudo que ela tem realizado na vida de cada um de nós. Ela que intercede, ela que cuida, ela que não falha nunca conosco. A Mãe que todos os dias nos mostra de diferentes maneiras e formas como seguir ao vosso filho Jesus. E muitas das vezes, a gente nem percebe ou não dá atenção devida. Peçamos hoje a intercessão da Mãe Aparecida para que nós possamos ter discernimento, sabedoria, para que nós possamos ter paciência, para que nós possamos ter humildade em tudo na nossa vida. Peçamos hoje essa graça a Maria, a Mãe Aparecida, no nosso Santo Terço.

0: Divino Jesus, nós vos oferecemos este terço que vamos rezar, meditando nos mistérios da vossa redenção. Concedei-nos, por intercessão da Virgem Maria, Mãe de Deus e Nossa Mãe, as virtudes que nos são necessárias para bem rezá-lo e a graça de ganharmos as indulgências desta santa devoção. Oferecemos particularmente em desagravo dos pecados cometidos contra o Santíssimo Coração de Jesus e o Imaculado Coração de Maria, pela paz do mundo, pela conversão dos pecadores e pelas almas do purgatório, pelas intenções do Santo Padre o Papa Leão, pelo aumento e santificação do clero, pela santificação das famílias, pelas missões, pelas vocações, pelos doentes e por todo o povo brasileiro. Professemos a nossa fé. Creio em Deus Pai Todo-Poderoso, Criador do céu e da terra, e em Jesus Cristo, seu único Filho, nosso Senhor, que foi concebido pelo poder do Espírito Santo, nasceu da Virgem Maria, padeceu sob Pôncio Pilatos, foi crucificado, morto e sepultado, desceu à mansão dos mortos, ressuscitou ao terceiro dia, subiu aos céus, está sentado à direita de Deus Pai Todo-Poderoso, onde há de vir a julgar os vivos e mortos. Creio no Espírito Santo, na Santa Igreja Católica, na comunhão dos santos, na remissão dos pecados, na ressurreição da carne. Amém. Na vida eterna. Amém. Rezemos, irmãos e irmãs, com amor e confiança, a oração que o próprio Jesus nos ensinou, a chamar a Deus de Pai. Pai nosso que estais nos céus, santificado seja o vosso nome, venha a nós o vosso reino, seja feita a vossa vontade, assim na terra como no céu.
1: O pão nosso de cada dia nos dai.

0: coração, mas livrai-nos do mal. Amém.
1: Ave Maria, cheia de graça, o Senhor é convosco. Bendita sois vós entre as mulheres, e bendito é o fruto do vosso ventre, Jesus.
2: Santa Maria, Mãe de Deus, rogai por nós, pecadores, agora e na hora de nossa morte. Amém.
1: Ave Maria, cheia de graça, o Senhor é convosco. Bendita sois vós entre as mulheres, e bendito é o fruto do vosso ventre, Jesus.
2: Santa Maria, Mãe de Deus, rogai por nós, pecadores, agora e na hora de nossa morte. Amém.
1: Ave Maria, cheia de graça, o Senhor é convosco. Bendita sois vós entre as mulheres, e bendito é o fruto do vosso ventre, Jesus.
2: Santa Maria, Mãe de Deus, rogai por nós, pecadores, agora e na hora de nossa morte. Amém.
1: Glória ao Pai, ao Filho e ao Espírito Santo, como era no princípio, agora e sempre. Amém. Ó meu bom e amado Jesus, perdoai-nos, livrai-nos do fogo do inferno, levai as almas todas para o céu e socorrei principalmente aquelas que mais precisarem da vossa infinita misericórdia. E nós acolhemos a você, meus irmãos e irmãs em Cristo, que rezam conosco nesta madrugada, madrugada de quinta-feira, quinta-feira eucarística. O Paulo Brito rezando conosco em São Sebastião do Passé, por ele e pela família. A Maria Isabel em Juiz de Fora, pela família Kikmaier, rezando por ela, pelos filhos, pelo esposo, por todos aqueles que precisam de nossas orações. A Maria Isabel rezando conosco, pedindo por ela e pela família. O nosso irmão Marcelo Dural em Ponta Grossa, rezando por ele e pela família também. O Luiz Fernando em Taubaté, rezando por ela e por ele e pela família e por todos que precisam. A Hebe em Cotia, São Paulo, rezando com a gente, pedindo por ela, pela família, por todos aqueles que estejam rezando com a gente. O Aparecido, Rubens Aparecido, Rubão, nosso amigo querido, lá em Itapurã, rezando com a gente, pedindo por ele, pela esposa, por toda a família, louvando e agradecendo a Deus. O nosso irmãozinho querido, Cabral, está lá rezando com a gente, pedindo por ele, pela família. A nossa irmã, o nosso irmão José Robson também, ligado conosco, pela saúde de todos os familiares e irmãos, pelo Grupo Terço dos Homens da Paróquia Santa Maria Gorete, rezando com a gente, pedindo a proteção da Mãe Aparecida. Quem reza conosco, Vander Gino em Suzano, por ele e pela família. A Maria de Lourdes, Dona Maria de Lourdes, em Itapurã, Mato Grosso do Sul, a paz do Senhor Jesus esteja com todos nós. Amém. Dona Maria de Lourdes, a Júlia Maia em Guanhães, Minas Gerais, rezando por ela e por toda a família. O nosso irmão querido rezando com a gente também, na verdade a Cidinha rezando com a gente, por ela, pela filha Ana Carolina, a Cidinha que está em Batatais, a Ana Carolina está lá na Irlanda, rezando conosco e nós também rezando por ela, né, Cidinha? Por você aí em Campinas, nos ouvindo pela Rádio Brasil AM e Ondas Tropicais, louvando e agradecendo ao bom Deus por tudo que temos, por tudo que somos, sempre agradecendo, agradecendo sempre ao nosso bom Deus. Quem reza conosco também pedindo as bênçãos da Mãe Aparecida, louvando e agradecendo, é o Jauri, lá de Matinhos, rezando por ele, pelos filhos, por todos os nossos irmãos e irmãs em Cristo que rezam conosco. Pedindo a proteção e as bênçãos da mãezinha querida, a dona Cleusa lá em Curvelo, Minas Gerais, rezando por ela, pelos filhos, pela família. Dona Cleusa, bom dia!
3: Bom dia, Eduardo, tudo bem?
1: Tudo certinho, graças a Deus. Hoje nós rezamos por quem, dona Cleusa?
3: Pela minha família, pelos doentes da família que tem passando algum problema difícil, por todos os doentes e pela nossa Curvelo, por vocês e por todos do texto. E pelo Valdir, pela Jane.

0: e pelo Júlio, pela Vitória, pelo Átila, pelo Joãozinho, por todos da família.
1: Amém. Vamos rezar e agradecer a Deus por tudo na nossa vida, contemplando hoje os mistérios, o mistério da luz, quinta-feira eucarística.

0: Pai nosso que estais nos céus, santificado seja o vosso nome. Venha a nós o vosso reino. Seja feita a vossa vontade, assim na terra como no céu.
1: O pão nosso de cada dia nos dai hoje. Perdoai as nossas ofensas, assim como nós perdoamos a quem nos tem ofendido. E não nos deixeis cair em tentação, mas livrai-nos do mal. Amém.
0: Ave Maria, cheia de graça, o Senhor é convosco. Bendita sois vós entre as mulheres, e bendito é o fruto do vosso ventre, Jesus.
1: Santa Maria, Mãe de Deus, rogai por nós, pecadores, agora e na hora da nossa morte. Amém.
0: Ave Maria, cheia de graça, o Senhor é convosco. Bendita sois vós entre as mulheres, e bendito é o fruto do vosso ventre, Jesus.
1: Santa Maria, Mãe de Deus, rogai por nós, pecadores, agora e na hora da nossa morte. Amém.
0: Ave Maria, cheia de graça, o Senhor é convosco. Bendita sois vós entre as mulheres, e bendito é o fruto do vosso ventre, Jesus.
1: Santa Maria, Mãe de Deus, rogai por nós, pecadores, agora e na hora da nossa morte. Amém.
0: Ave Maria, cheia de graça, o Senhor é convosco. Bendita sois vós entre as mulheres, e bendito é o fruto do vosso ventre, Jesus.
1: Santa Maria, Mãe de Deus, rogai por nós, pecadores, agora e na hora da nossa morte. Amém.
0: Ave Maria, cheia de graça, o Senhor é convosco. Bendita sois vós entre as mulheres, e bendito é o fruto do vosso ventre, Jesus.
1: Santa Maria, Mãe de Deus, rogai por nós, pecadores, agora e na hora da nossa morte. Amém.
0: Ave Maria, cheia de graça, o Senhor é convosco. Bendita sois vós entre as mulheres, e bendito é o fruto do vosso ventre, Jesus.
1: Santa Maria, Mãe de Deus, rogai por nós, pecadores, agora e na hora da nossa morte. Amém.
0: Ave Maria, cheia de graça, o Senhor é convosco. Bendita sois vós entre as mulheres, e bendito é o fruto do vosso ventre, Jesus.
1: Santa Maria, Mãe de Deus, rogai por nós, pecadores, agora e na hora da nossa morte. Amém.
0: Ave Maria, cheia de graça, o Senhor é convosco. Bendita sois vós entre as mulheres, e bendito é o fruto do vosso ventre, Jesus.
1: Santa Maria, Mãe de Deus, rogai por nós, pecadores, agora e na hora da nossa morte. Amém.
0: Ave Maria, cheia de graça, o Senhor é convosco. Bendita sois vós entre as mulheres, e bendito é o fruto do vosso ventre, Jesus.
1: Santa Maria, Mãe de Deus, rogai por nós, pecadores, agora e na hora da nossa morte. Amém.
0: Ave Maria, cheia de graça, o Senhor é convosco. Bendita sois vós entre as mulheres, e bendito é o fruto do vosso ventre, Jesus.
1: Santa Maria, Mãe de Deus, rogai por nós, pecadores, agora e na hora da nossa morte. Amém.
0: Glória ao Pai, ao Filho e ao Espírito Santo.
1: Como era em princípio, agora e sempre, por todos os séculos dos séculos. Amém.
0: Ó meu bom e amado Jesus,
1: perdoai-nos, livrai-nos do fogo do inferno,

0: levai as almas todas para o céu e socorrei principalmente aquelas que mais precisarem da vossa infinita misericórdia e dai-nos a paz.
1: Nossa Senhora do Perpétuo Socorro,
0: rogai por nós.
1: São Geraldo Magela,
0: rogai por nós.
1: Nossa Senhora de Fátima,
0: rogai por nós.
1: Senhora Aparecida, Mãe, Rainha e Padroeira do Brasil,
0: rogai por nós que recorremos a vós.
1: Minha querida Dona Cleusa em Curvelo, rezando conosco, um dia abençoado para a senhora, uma semana, o restinho de semana abençoado. Fique com Deus, minha irmã.
0: Amém, Eduardo. Obrigado por você também ter lembrado de mim, tá bom?
1: Amém. Salve Maria.
0: Salve Maria.

E nós acolhemos a você, meu irmão, minha irmã, você que está rezando aí na sua casa, os irmãos que estão no trabalho rezando conosco também, pedindo sempre a proteção e as bênçãos da Mãe Aparecida na vida de todos nós, os irmãos enfermos, os irmãos necessitados, desempregados, todos aqueles que precisam de nossas orações. Quem reza conosco, louvando e agradecendo a Deus, é o Leleu em Pedregulho, São Paulo, rezando pelos filhos, também pela irmã dele e pelos filhos dela, louvando e agradecendo a Deus pela vida deles todos. Rafael Cunha em Itabaiana, no Sergipe, por ele e pela Verinha. O nosso irmão querido que reza conosco, Tarcísio Novaes, rezando por ele, pela família, lá em Alfenas, Minas Gerais, louvando e agradecendo a Deus por tudo. Rezando conosco também o nosso povo querido pela Rádio Mãe Uaçu FM, lá na comunidade da Gameleira, rezando por eles, pela família, o nosso querido Ronaldinho e Dona Aparecida estão lá rezando conosco, município de Luisburgo, Minas Gerais, lá na Gameleira, zona rural, rezando com a gente. O Mauri Camargo em Cruzília, rezando, louvando e agradecendo por tudo que o Senhor tem reservado na vida dele. Gratidão sempre, né, meu irmão? Em São Lourenço, Minas Gerais, o José Carlos Cipriano rezando conosco, por ele e pela família. O Fábio Maciel também rezando por ele, pelo João Carlos Cipriano, Paulo Sérgio Cipriano, o amado Anacleto, a Silvana Cipriano, a Iris e Ana e toda a família. Quem reza conosco, Enderson em Franca, por ele e pela família, louvando e agradecendo os nossos irmãos queridos em Indaial, Santa Catarina, rezando com a gente, pedindo as bênçãos da Mãe Aparecida, a Márcia, o Sérgio Lucas, seu Paulo e Dona Lúcia, louvando e agradecendo por tudo. Reza com a gente o Rodrigo, ele que está pedindo por ele, pela família, pelo Padre Vitor de Três Pontas, pela Maria Angelina, que vai na Romaria hoje de ônibus, com toda certeza aqui para a casa da mãe. Rezando conosco o Cláudio em Tremembé, rezando por ele, pela Gorete e o Francisco de Baipendi, por todos que precisam de nossas orações e também pelos filhos, o João Vitor, Giovana e Rafael. Reza conosco pedindo a proteção da Mãe Aparecida Maria Lázara, ela é de São Sebastião do Paraíso, rezando por ela, pela família, louvando e agradecendo em especial pela saúde do seu irmão, o Vicente, lá de Mococa. Vicente, que é nosso ouvinte assíduo, reza conosco todos os dias.

0: Agora a Lázara também, né, Lázara? Com a graça de Deus. A Rosa em Imutaba rezando conosco, por ela, pela família, pelos necessitados, por todos que precisam. E o Agrene tá lá rezando com a gente, louvando e agradecendo a Deus, lá em Perdizes. Agrene, bom dia, meu irmão.
1: Bom dia, Eduardo.
0: Tudo bem? Graças a Deus.
1: Tudo bem, graças a Deus. E aí, tá bem?
0: Tudo bem? Certinho, meu irmão. Do jeito que Deus manda, do jeito que Deus quer.
1: Aí é bom, né?
0: Pra quem que a gente reza hoje, meu querido?
1: É pra família, pra toda a minha família, filho, neto, esposa, toda a família. E pra todos os irmãos do Terço, o São Paulo Brito, que ele é deficiente visual, e eu também sou, e ele fala muito, se pede para muito por nós, a Sim. dona Raimunda também, a mais o viúva de todo mundo, sempre pede para os deficientes visual, a dona Cleusa lá na Bahia, e reza para todos, reza o Deus e pede para ele também.
0: Amém. Né? Vamos rezar também, né? E a gente coloca o seu José Garcia também, que é deficiente visual, louvando e agradecendo Paulo Sérgio e a Márcia em Franca, que são deficientes visuais também, seu Gilberto.
1: Todos eles.
0: Vamos rezar e pedir a intercessão da Mãe Aparecida. Pai nosso que estais nos céus, santificado seja o vosso nome, venha a nós o vosso reino, seja feita a vossa vontade, assim na terra como no céu.
1: O pão nosso cada dia nos dá hoje, perdoai as nossas ofensas, assim como nós perdoamos a quem tem ofendido, e não deixei cair em tentação, mas livrai de todo mal. Amém.
0: Ave Maria, cheia de graça, o Senhor é convosco. Bendita sois vós entre as mulheres, e bendito é o fruto do vosso ventre, Jesus.
1: Santa Maria, Mãe de Deus, rogai por nós, pecadores, agora e na hora de nossa morte. Amém.
0: Ave Maria, cheia de graça, o Senhor é convosco. Bendita sois vós entre as mulheres, e bendito é o fruto do vosso ventre, Jesus.
1: Santa Maria, Mãe de Deus, rogai por nós, pecadores, agora e na hora de nossa morte. Amém.
0: Ave Maria, cheia de graça, o Senhor é convosco. Bendita sois vós entre as mulheres, e bendito é o fruto do vosso ventre, Jesus.
1: Santa Maria, Mãe de Deus, rogai por nós, pecadores, agora e na hora de nossa morte. Amém.
0: Ave Maria, cheia de graça, o Senhor é convosco. Bendita sois vós entre as mulheres, e bendito é o fruto do vosso ventre, Jesus.
1: Santa Maria, Mãe de Deus, rogai por nós, pecadores, agora e na hora de nossa morte. Amém.
0: Ave Maria, cheia de graça, o Senhor é convosco. Bendita sois vós entre as mulheres, e bendito é o fruto do vosso ventre, Jesus.
1: Santa Maria, Mãe de Deus, rogai por nós, pecadores, agora e na hora de nossa morte. Amém.
0: Ave Maria, cheia de graça, o Senhor é convosco. Bendita sois vós entre as mulheres, e bendito é o fruto do vosso ventre, Jesus.
1: Santa Maria, Mãe de Deus, rogai por nós, pecadores, agora e na hora de nossa morte. Amém.
0: Ave Maria, cheia de graça, o Senhor é convosco. Bendita sois vós entre as mulheres, e bendito é o fruto do vosso ventre, Jesus.
1: Santa Maria, Mãe de Deus, rogai por nós, pecadores, agora e na hora de nossa morte. Amém.
0: Ave Maria, cheia de graça, o Senhor é convosco. Bendita sois vós entre as mulheres, e bendito é o fruto do vosso ventre, Jesus.
1: Santa Maria, Mãe de Deus, rogai por nós, pecadores, agora e na hora de nossa morte. Amém.
0: Ave Maria, cheia de graça, o Senhor é convosco. Bendita sois vós entre as mulheres, e bendito é o fruto do vosso ventre, Jesus.
1: Santa Maria, Mãe de Deus, rogai por nós, pecadores, agora e na hora de nossa morte. Amém.
0: Ave Maria, cheia de graça, o Senhor é convosco. Bendita sois vós entre as mulheres, e bendito é o fruto do vosso ventre, Jesus.
1: Santa Maria, Mãe de Deus, rogai por nós, pecadores, agora e na hora de nossa morte. Amém.
0: Glória ao Pai, ao Filho e ao Espírito Santo.
1: Como era no princípio, agora e sempre. Amém.
0: Nossa Senhora do Perpétuo Socorro.

0: rogai por nós.
1: São José,
0: rogai por nós. Valei, São José.
1: Santa Luzia,
0: rogai por nós.
1: Senhora, Senhora Aparecida, Mãe Rainha e Padroeira do Brasil,
0: rogai por nós, socorremos a vós.
1: Seu Agrene, muito obrigado por ter rezado conosco, um dia abençoado para o senhor, viu? Para toda a família. Fique com Deus, meu irmão.
0: Amém, fique com Deus também.
1: Salve Maria.
0: Salve Maria.

0: rezando conosco nesta madrugada de quinta-feira, o Duarte Dias. Ele está em Poço Fundo, rezando por ele, pela família e pela aposentadoria dele também. A Maria Elza em Ananindeua, no Pará, ela e o Manuel rezando por toda a família, pelos filhos, netos, bisnetos, noras, genros, filhos, todos, todos, todos. Louvando e agradecendo a Deus por tudo, né, Maria Elza? Pela vida e saúde dela, pela vida e saúde do nosso irmão Manuel. Reza conosco também a Eliete em Curvelo, rezando por ela, por todos os familiares, louvando e agradecendo a Deus. O Edson e a Teolínia, lá em Ceilândia, Distrito Federal, rezando pela família. A nossa irmã Simone da Serrinha em Dom Viçoso, rezando por todos os nossos irmãos e irmãs do Santo Terço. Rezando com a gente o José Cláudio, rezando por ele e pela família, louvando e agradecendo ao bom Deus por tudo na vida dele e de todos aqueles que precisam. Ah, quem reza com a gente também é o Haroldo Cruz, em Virgínia, Minas Gerais, por ele e pela mamãe dele. A Maria Augusta, em Salvador, na Bahia, rezando conosco. Carlos Rancheiro reza com a gente também, pedindo as bênçãos da Mãe Aparecida. E rezando conosco, Arlindo Canal, lá em Cachoeiro de Itapemirim. Ele e Dona Lucineide, rezando pelo trabalho deles, pela saúde e vida da Dona Lucineide, dele também Arlindo, dos filhos Sabrina e Mateus, o Tiago, a Luísa e o Cadu, que são os netos, o genro Rafael e o irmão Aloísio. E quem reza conosco é Dona Amélia. Dona Amélia, que está em Ponta Grossa, no Paraná, rezando conosco pela Rádio Santana FM, nossa grande parceira. Dona Amélia, bom dia.
1: Bom dia, Eduardo.
0: Tudo bem, graças a Deus?
1: Tudo bem, graças a Deus, e com você,
0: tudo
1: bem?
0: Tudo certinho, graças a Deus também. E hoje nós rezamos por quem, Dona Amélia?
1: Eu quero rezar por mim, pela minha saúde, por toda a minha família, né, meu filho, filhas, genros, netos, bisnetos, por todos, pedindo saúde e paz para todos. E quero rezar pela minha comunidade, né, nossa Salete, que agora nós vamos comemorar, né, dia 19, nossa Salete.
0: Sim.
1: E pelos doentes da nossa comunidade, por todos os amigos. E também quero rezar pelos meus sobrinhos também, sobrinhos e sobrinhos, meu sobrinho Pedro Paulo e a Yolanda, e todos os sobrinhos, o meu sobrinho José, né, meu afilhado, pela esposa dele, a Tânia, e quero rezar também pelo meu sobrinho Carlos, que também tem problema de saúde, que Deus abençoe ele.
0: Amém.
1: E por todos os sobrinhos.
0: Tá certo.
1: Também quero rezar por todos da Rádio Santana, também rezar pela Rádio Santana, e por todos, quero rezar pelo Stefano Júnior.

0: na família e por todos os amigos do Terço também, nossos amigos que rezam por mim sempre e por todos, né?
1: Tá certo.
0: Por todos os rezam e por você também, pela tua família, que Deus abençoe.
1: Vamos rezar e agradecer a Deus por tudo, tudo, tudo. Pai nosso que estás nos céus, santificado seja o vosso nome. Venha a nós o vosso reino, seja feita a vossa vontade, assim na terra como no céu.
0: O pão nosso de cada dia nos dai hoje, perdoai as nossas ofensas, assim como nós perdoamos a quem nos tem ofendido, e não nos deixeis cair em tentação, mas livrai-nos do mal. Amém.
1: Ave Maria, cheia de graça, o Senhor é convosco. Bendita sois vós entre as mulheres e bendito é o fruto do vosso ventre, Jesus.
0: Santa Maria, Mãe de Deus, rogai por nós, pecadores, agora e na hora da nossa morte. Amém.
1: Ave Maria, cheia de graça, o Senhor é convosco. Bendita sois vós entre as mulheres e bendito é o fruto do vosso ventre, Jesus.
0: Santa Maria, Mãe de Deus, rogai por nós, pecadores, agora e na hora da nossa morte. Amém.
1: Ave Maria, cheia de graça, o Senhor é convosco. Bendita sois vós entre as mulheres e bendito é o fruto do vosso ventre, Jesus.
0: Santa Maria, Mãe de Deus, rogai por nós, pecadores, agora e na hora da nossa morte. Amém.
1: Ave Maria, cheia de graça, o Senhor é convosco. Bendita sois vós entre as mulheres e bendito é o fruto do vosso ventre, Jesus.
0: Santa Maria, Mãe de Deus, rogai por nós, pecadores, agora e na hora da nossa morte. Amém.
1: Ave Maria, cheia de graça, o Senhor é convosco. Bendita sois vós entre as mulheres, e bendito é o fruto do vosso ventre, Jesus.
0: Santa Maria, Mãe de Deus, rogai por nós, pecadores, agora e na hora da nossa morte. Amém.
1: Ave Maria, cheia de graça, o Senhor é convosco. Bendita sois vós entre as mulheres e bendito é o fruto do vosso ventre, Jesus.
0: Santa Maria, Mãe de Deus, rogai por nós, pecadores, agora e na hora da nossa morte. Amém.
1: Ave Maria, cheia de graça, o Senhor é convosco. Bendita sois vós entre as mulheres, e bendito é o fruto do vosso ventre, Jesus.
0: Santa Maria, Mãe de Deus, rogai por nós, pecadores, agora e na hora da nossa morte. Amém.
1: Ave Maria, cheia de graça, o Senhor é convosco. Bendita sois vós entre as mulheres, e bendito é o fruto do vosso ventre, Jesus.
0: Santa Maria, Mãe de Deus, rogai por nós, pecadores, agora e na hora da nossa morte. Amém.
1: Ave Maria, cheia de graça, o Senhor é convosco. Bendita sois vós entre as mulheres, e bendito é o fruto do vosso ventre, Jesus.
0: Santa Maria, Mãe de Deus, rogai por nós, pecadores, agora e na hora da nossa morte. Amém.
1: Ave Maria, cheia de graça, o Senhor é convosco. Bendita sois vós entre as mulheres, e bendito é o fruto do vosso ventre, Jesus.
0: Santa Maria, Mãe de Deus, rogai por nós, pecadores, agora e na hora da nossa morte. Amém.
1: Glória ao Pai, ao Filho e ao Espírito Santo.
0: Assim como era no princípio, agora e sempre. Amém.
1: Ó meu bom e amado Jesus,
0: perdoai-nos, livrai-nos do fogo do inferno, levai as almas todas para o céu e socorrei principalmente as que mais precisarem da vossa infinita misericórdia.
1: Nossa Senhora do Perpétuo Socorro,
0: rogai por nós.
1: Santa Rita de Cássia,
0: rogai por nós.
1: Nossa Senhora de Salete,
0: rogai por nós.
1: Senhora Aparecida, Mãe Rainha e Padroeira do Brasil,
0: rogai por nós que recorremos a vós.
1: Dona Amélia, minha querida, um dia abençoado a senhora, toda a família, fique com Deus.
0: Amém, obrigado e Deus abençoe você.

0: certa, fique Amém. Com Deus, obrigado de ter lembrado de mim.
1: Amém.
0: E Deus abençoe muito você e tua família, fique com Deus também.
1: Salve Maria.
0: Salve Maria.

0: A você, meu irmão, a você, minha irmã, que está rezando conosco, na sua casa, aí no seu cantinho de oração, pedindo por você, pela sua família, por todos aqueles que precisam de nossas orações. Quem está rezando conosco nesta madrugada abençoada de quinta-feira é a nossa irmã querida, a Vera, lá de Promissão, interior de São Paulo, e ela está rezando por todos os enfermos, por todos os nossos irmãos e irmãs do Santo Terço, em especial pela nossa irmã querida, a filha dela, a Franciele, e pela irmã dela, a Célia, lá de José Bonifácio, rezando conosco também, todos os dias, rezando o Santo Terço, e por todos nós, por todos aqueles que precisam de orações. Obrigado, viu? Nossa querida irmã, a Vera de Promissão em São Paulo, a Franciele também rezando com a gente, e todos, a Célia rezando conosco lá na cidade de José Bonifácio, toda a família rezando conosco, que coisa linda, obrigado pelo carinho de vocês, por estarem rezando sempre conosco no Santo Terço. Quem reza com a gente também, a Gorete, lá de Bocaina, Dom Viçoso, rezando pela alma de Lorival de Dines, também rezando pelas filhas a Renata, Maiara, Vitória, pelo Marquinhos, o Alex, Rafael, que são genros, por todos os irmãos do Santo Terço, e rezando pela alma do esposo Antônio Tibúrcio. Louvando e agradecendo a Deus o Marcos e a Cremilda, de Boa Esperança, Minas Gerais, rezando pelos filhos, pelos netos, por todos da rádio e por todos os irmãos em Cristo em sintonia. A Lúcia Porto, em Arco Verde, no Pernambuco, rezando por ela, pelo Eduardo Nascimento, em Osasco, pelos filhos, todos rezando e agradecendo. O Assis Reis, em Curvelo, reza por ele e pela família. O nosso irmão querido Matias, ele e a dona Giane, em Resende Costa, Minas Gerais, rezando conosco. O Elias Edmar Peters, rezando por ele e pela família, em Juiz de Fora, louvando e agradecendo. Ivanildo Clementino, na Paraíba, rezando conosco por ele e pela família. O Josimar reza conosco em Cássia, Minas Gerais, lá perto do Santuário de Santa Rita de Cássia, né, meu querido Josimar? Seu Geraldo Madeira, em Coronel Fabriciano, pela alma do Vaguinho, pela vida e saúde dele, da dona Raimunda, de todos os nossos irmãos e irmãs que neste momento se unem a nós. E quem reza com a gente, pedindo também a proteção e as bênçãos da Mãe Aparecida, é a nossa irmã Laura, lá em Aracaju, no Sergipe, rezando por ela, pela família, por todos os nossos irmãos e irmãs em Cristo, que neste momento se juntam a nós em oração do Santo Terço, rezando, louvando e agradecendo. Laura, bom dia, minha irmã.
1: Bom dia, Eduardo.
0: Tudo bem?
1: Tudo bem, meu filho?
0: Graças a Deus, graças a Deus. Hoje nós rezamos por quem, Laura?
1: Bem, vou rezar pelo um cunhado meu que se encontra hospitalizado, um primo meu também que se encontra também com problema na saúde, certo? Vou pedir pela minha amiguinha aqui no Conjunto Leite Neto, certo? Dona Adelaide, pela família dela, pelo filhinho dela também que está doente. Peço pela sua família, pela família Cultura, certo? Meus amigos da Cultura de A a Z. Enfim, peço por todos nós, não é isso?
0: Isso mesmo, Laura, rezando por todos os nossos irmãos e irmãs, até porque não dá para falar o nome de todos, né? Mas a nossa mãezinha querida conhece o seu coração,

0: sabe por quem você está rezando sempre, todos os dias. Vamos rezar e agradecer pela nossa vida no dia de hoje. Pai nosso que estais nos céus, santificado seja o vosso nome. Venha a nós o vosso reino, seja feita a vossa vontade, assim na terra como no céu.
1: O pão nosso que cada dia nos dai hoje, perdoai as nossas ofensas, assim como nós perdoamos a quem nos tem ofendido, e não nos deixeis cair em tentação, mas livrai-nos do mal. Amém.
0: Ave Maria, cheia de graça, o Senhor é convosco, bendita sois vós entre as mulheres, e bendito é o fruto do vosso ventre, Jesus.
1: Santa Maria, Mãe de Deus, rogai por nós, pecadores, agora na hora de nossa morte. Amém.
0: Ave Maria, cheia de graça, o Senhor é convosco, bendita sois vós entre as mulheres, e bendito é o fruto do vosso ventre, Jesus.
1: Santa Maria, Mãe de Deus, rogai por nós, pecadores, agora na hora de nossa morte. Amém.
0: Ave Maria, cheia de graça, o Senhor é convosco, bendita sois vós entre as mulheres, e bendito é o fruto do vosso ventre, Jesus.
1: Santa Maria, Mãe de Deus, rogai por nós, pecadores, agora na hora de nossa morte. Amém.
0: Ave Maria, cheia de graça, o Senhor é convosco. Bendita sois vós entre as mulheres, e bendito é o fruto do vosso ventre, Jesus.
1: Santa Maria, Mãe de Deus, rogai por nós, pecadores, agora na hora de nossa morte. Amém.
0: Ave Maria, cheia de graça, o Senhor é convosco, bendita sois vós entre as mulheres, e bendito é o fruto do vosso ventre, Jesus.
1: Santa Maria, Mãe de Deus, rogai por nós, pecadores, agora na hora de nossa morte. Amém.
0: Ave Maria, cheia de graça, o Senhor é convosco, bendita sois vós entre as mulheres, e bendito é o fruto do vosso ventre, Jesus.
1: Santa Maria, Mãe de Deus, rogai por nós, pecadores, agora na hora de nossa morte. Amém.
0: Ave Maria, cheia de graça, o Senhor é convosco. Bendita sois vós entre as mulheres, e bendito é o fruto do vosso ventre, Jesus.
1: Santa Maria, Mãe de Deus, rogai por nós, pecadores, agora na hora de nossa morte. Amém.
0: Ave Maria, cheia de graça, o Senhor é convosco. Bendita sois vós entre as mulheres, e bendito é o fruto do vosso ventre, Jesus.
1: Santa Maria, Mãe de Deus, rogai por nós, pecadores, agora na hora de nossa morte. Amém.
0: Ave Maria, cheia de graça, o Senhor é convosco. Bendita sois vós entre as mulheres, e bendito é o fruto do vosso ventre, Jesus.
1: Santa Maria, Mãe de Deus, rogai por nós, pecadores, agora na hora de nossa morte. Amém.
0: Ave Maria, cheia de graça, o Senhor é convosco. Bendita sois vós entre as mulheres, e bendito é o fruto do vosso ventre, Jesus.
1: Santa Maria, Mãe de Deus, rogai por nós, pecadores, agora na hora de nossa morte. Amém.
0: Ave Maria, cheia de graça, o Senhor é convosco. Bendita sois vós entre as mulheres, e bendito é o fruto do vosso ventre, Jesus.
1: Santa Maria, Mãe de Deus, rogai por nós, pecadores, agora na hora de nossa morte. Amém.
0: Glória ao Pai, ao Filho.
1: Glória ao Filho, ao Espírito Santo, assim como era no princípio, agora sempre. Amém. Meu bom Jesus, perdoai-me, livrai-me do fogo do inferno, levai as almas todas para o céu. Socorrei principalmente as que mais precisarem. Abençoai, Santo Padre, aumentai a nossa fé. Convertei os pecadores e dai-nos a paz e os dons do Espírito Santo. Ó Maria concebida sem pecado,
0: rogai por nós que recorremos a vós,
1: por aqueles que não recorrem a vós. Nossa Senhora das Dores, rogai por nós. Santíssimo Sacramento, tem misericórdia de todos nós. Nossa Senhora Aparecida,
0: rogai por nós que recorremos a vós. Laura, minha irmã querida, muito obrigado por ter rezado conosco.
1: Coisa boa.
0: Um dia abençoado a você e a toda a família.
1: Amém.
0: Fique com Deus.
1: Amém. Dê um abraço em Zé Antônio, viu?
0: Com certeza, será dado.
1: Tá bom.
0: Salve
1: tá
0: Maria.
1: Certo. Salve a Maria. Valei-me, São José.
0: Valei-me.
1: Tchau.

acolhendo a você, meu irmão, a você, minha irmã, que reza conosco. O José João em Palhoça, Santa Catarina, o José dos Santos em Caxambu, a Edna rezando conosco também, a Maria e Dina rezando com a gente, o Luiz Cortez em Franca, São Paulo, o Almir Castro em Jundiaí rezando conosco, o Ronilton lá em Senhor do Bonfim também em oração com a gente, louvando e agradecendo a Dona Maria Antônia Maria de Jesus rezando conosco, a Maria de Brotas em Castro Alves, na Bahia, reza por ela, pelas filhas, por todos os irmãos, o Marcinho em Dourados, o João Batista em Pontalina, Goiás, o Zico em Jale, rezando conosco, o Marcial de Pindamonhangaba, a Dona Benedita Lopes em Oeiras, no Piauí, reza conosco também, louvando e agradecendo a Deus, a Leandra, lá em Dourados, no Mato Grosso do Sul, o Carlinhos de Goiânia também rezando com a gente, pedindo por ele e pela família, o Israel Pio rezando por ele e pela família, a Heloísa Cristina, o Rui Tomé reza conosco também, o nosso irmão Osmair Gouveia rezando por ele em Santa Bárbara do Oeste, louvando e agradecendo por tudo que temos, por tudo que somos. Rezando conosco, Fernandes, Padre Fernandes, Hermes Fernandes, missionário na Amazônia, rezando conosco, pedindo, louvando e agradecendo também, hoje pela vida da Karina Moretti, Benedito de Camargo e Vera Moretti, rezando por toda a família Moretti, louvando e agradecendo ao bom Deus. Pai nosso que estais nos céus, santificado seja o vosso nome, venha a nós o vosso reino, seja feita a vossa vontade, assim na terra como no céu. O pão nosso de cada dia dai-nos hoje, perdoai-nos as nossas ofensas, assim como nós perdoamos a quem nos tem ofendido, e não nos deixeis cair em tentação, mas livrai-nos do mal. Amém. Ave Maria, cheia de graça, o Senhor é convosco, bendita sois vós entre as mulheres, e bendito é o fruto do vosso ventre, Jesus. Santa Maria, Mãe de Deus, rogai por nós, pecadores, agora e na hora de nossa morte. Amém. Ave Maria, cheia de graça, o Senhor é convosco. Bendita sois vós entre as mulheres, e bendito é o fruto do vosso ventre, Jesus. Santa Maria, Mãe de Deus, rogai por nós, pecadores, agora e na hora de nossa morte. Amém. Ave Maria, cheia de graça, o Senhor é convosco. Bendita sois vós entre as mulheres, e bendito é o fruto do vosso ventre, Jesus. Santa Maria, Mãe de Deus, rogai por nós, pecadores, agora e na hora de nossa morte. Amém. Ave Maria, cheia de graça, o Senhor é convosco. Bendita sois vós entre as mulheres, e bendito é o fruto do vosso ventre, Jesus. Santa Maria, Mãe de Deus, rogai por nós, pecadores, agora e na hora de nossa morte. Amém. Ave Maria, cheia de graça, o Senhor é convosco. Bendita sois vós entre as mulheres, e bendito é o fruto do vosso ventre, Jesus. Santa Maria, Mãe de Deus, rogai por nós, pecadores, agora e na hora de nossa morte. Amém. Ave Maria, cheia de graça, o Senhor é convosco. Bendita sois vós entre as mulheres, e bendito é o fruto do vosso ventre, Jesus. Santa Maria, Mãe de Deus, rogai por nós, pecadores, agora e na hora de nossa morte. Amém. Ave Maria, cheia de graça, o Senhor é convosco. Bendita sois vós entre as mulheres, bendito é o fruto do vosso ventre, Jesus. Santa Maria, Mãe de Deus, rogai por

nós pecadores agora, e na hora de nossa morte, amém. Ave Maria, cheia de graça, o Senhor é convosco, bendita sois vós entre as mulheres, e bendito é o fruto do vosso ventre, Jesus. Santa Maria, Mãe de Deus, rogai por nós, pecadores, agora e na hora de nossa morte. Amém. Ave Maria, cheia de graça, o Senhor é convosco, bendita sois vós entre as mulheres, e bendito é o fruto do vosso ventre, Jesus. Santa Maria, Mãe de Deus, rogai por nós, pecadores, agora e na hora de nossa morte. Amém. Ave Maria, cheia de graça, o Senhor é convosco, bendita sois vós entre as mulheres, e bendito é o fruto do vosso ventre, Jesus. Santa Maria, Mãe de Deus, rogai por nós, pecadores, agora e na hora de nossa morte. Amém. Glória ao Pai, ao Filho e ao Espírito Santo, como era no princípio, agora e sempre. Amém. Ó meu bom e amado Jesus, perdoai-nos, livrai-nos do fogo do inferno, levai as almas todas para o céu e socorrei principalmente naquelas que mais precisarem da vossa infinita misericórdia. Nossa Senhora do Perpétuo Socorro, rogai por nós. Nossa Senhora Desatadora dos Nós, rogai por cada um de nós. São José, rogai por nós. Valei-me, São José. Senhora Aparecida, Mãe Rainha e Padroeira do Brasil, rogai por nós que recorremos a vós. E o nosso momento é de agradecimento. Infinitas graças vos damos, soberana rainha, pelos benefícios que todos os dias recebemos de vossas mãos maternais. Dignai-vos agora e para sempre tomar-nos debaixo de vosso poderoso amparo e para mais vos alegrar com uma salve rainha. Salve rainha, mãe de misericórdia, vida, doçura e esperança nossa salve. A vós bradamos os degredados filhos de Eva, a vós suspiramos gemendo e chorando neste vale de lágrimas. Eia, pois, advogada nossa, esses vossos olhos misericordiosos a nós volvei, e depois deste desterro mostrai-nos Jesus, bendito fruto do vosso ventre. Ó clemente, ó piedosa, ó doce, sempre Virgem Maria, rogai por nós, Santa Mãe de Deus, para que sejamos dignos das promessas de Cristo. Assim seja. Amém. Nos consagremos à nossa mãezinha querida, entregando a ela o nosso dia, a nossa vida, a nossa família, tudo o que temos, tudo o que somos. Ó Maria Santíssima, pelos méritos de nosso Senhor Jesus Cristo, em vossa querida imagem de Aparecida, espalhais inúmeros benefícios sobre todo o Brasil. Eu, embora indigno de pertencer ao número de vossos filhos e filhas, mas cheio do desejo de participar dos benefícios de vossa misericórdia, prostrado a vossos pés, consagro-vos o meu entendimento, para que sempre pense no amor que mereceis. Consagro-vos a minha língua, para que sempre vos louve e propague a vossa devoção. Consagro-vos o meu coração, para que depois de Deus vos ame sobre todas as coisas. Recebei-me, ó Rainha incomparável, vós que o Cristo crucificado deu-nos por mãe, no ditoso número de vossos filhos e filhas. Acolhei-me debaixo de vossa proteção, socorrei-me em todas as minhas necessidades espirituais e temporais, sobretudo na hora de minha morte. Abençoai-me, ó celestial cooperadora, e com vossa poderosa intercessão, fortalecei-me em minha fraqueza, a fim de que, servindo-vos fielmente nesta vida, possa louvar-vos, amar-vos e dar-vos graças no céu por toda a eternidade. Assim seja. Nós estivemos e continuaremos sempre unidos, em nome do Pai, do Filho e do Espírito Santo. Amém. Fiquem todos com as bênçãos do Senhor Jesus, a proteção e a intercessão de nossa mãezinha querida, a Senhora Aparecida. Fiquem na paz, fiquem em paz. Nos encontramos na próxima madrugada, se Deus quiser.

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5: 5 horas, horário de Brasília.
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Oi, gente, bom dia, bom dia. E aí, tudo bem? Tudo legal com vocês nesta manhã? Ótimo dia para você ligado com a gente aqui em Manhuaçu, você aí da nossa Minas Gerais, o nosso estadão aí, né? Por esse imenso Brasil, onde o som da Manhuaçu chega aí neste momento através aí do nosso Amanhecer na Minha Terra, da 106.9 Manhuaçu FM. Bom dia, bom dia. Hoje é quinta-feira, 17 de setembro de 2026. Para você ligado aqui no nosso amanhecer, que o seu dia seja leve, bonito e cheio de bons momentos. Bom dia, bom dia. Vem ser feliz. Aqui comigo.

Aqui estou para mais um amanhecer na minha terra. 5:06. A boa música com Léo Canhoto e Robertinho, A Gaivota.

5h07, tá aí, ouvimos a nossa primeira de hoje aqui do nosso Amanhecer na Minha Terra, com eles, o Léo Canhoto e o Robertinho. E o nosso Amanhecer já começa aqui atendendo as participações, hein? É isso aí, nosso bom dia para você que sintoniza com a gente. Um abraço para o José Roberto. Ô, José Roberto, bom dia. Tá ligado com a gente, ouvindo o nosso Amanhecer. Lá em Una, no Espírito Santo, pedindo aqui Lourenço Lourival, a música Desencoste da Chiquinha. Essa é boa, hein? Ótimo dia para vocês aí em Una. Ele tá mandando para toda a família e também para os parentes. Bom dia também aqui para... Deixa eu ver quem está na sintonia com a gente nesta manhã. É a nossa ouvinte, a Maria de Lourdes Silva, lá do Pouso Alegre, aqui em Manhuaçu. Pedindo música e oferecendo, pediu aqui André Andrade, Pássaro Sem Ninho. Está oferecendo a música para todos os ouvintes da Manhuaçu, ainda para a irmã, a Ana Aparecida, e para a família, também para, deixa eu ver aqui, para o irmão, o João Augusto, e a família no bairro Santa Terezinha, e ainda para o senhor Messias Ferreira, a dona Ana Gomes, que estão na sintonia lá com a gente também, e para todos nós aqui da rádio. Obrigado, bom dia, Maria de Lourdes Silva. Também a participação aqui, um abraço para a Dilma, que está pedindo aqui também a Lourenço Lourival. Ótimo dia, Dilma, para você e para todos aí em Santa Gertrudes. A Maria da Penha está em Martins Soares, juntamente com o Valtair. Estão ouvindo a gente por lá, que bacana, hein? Ótimo dia, abraçando a todos os ouvintes também. A Cristina Mendonça, bom dia, Cristina. Tudo bem com você e com a família? Está no Engenho da Serra, legal, hein? O senhor Alípio, a dona Ana e Martins Soares também já mandaram um bom dia para nós. Que legal, bom dia. O Machado da Ponte do Silva, abraçando a família, nós aqui da rádio também. Para o Márcio Alves, dona Luz, o senhor Enéas lá no São Bento. Bom dia a todos aí da Ponte do Silva. Antônio Alves de Oliveira, em São João do Manhuaçu. Bom dia, Antônio, para você, para a família aí, sempre acompanhando aqui a gente nas manhãs da Manhuaçu.

0: Está mandando música para o seu Lair lá no Canafístula, para os ouvintes lá do Jatobá, de São João, todas as comunidades rurais. A Margarete está em Vespasiano, já está ligadinha aí, né, Margarete? Já acompanhou o terço e agora está ouvindo a gente. Bom café da manhã para vocês. O Fernando está em São Pedro do Havaí. Bom dia, Fernando.
1: Bom dia, Marcelo. Bom dia. Bom dia para todos nós.
0: Valeu, um abraço para você e para a família aí, São Pedro. Adão de Freitas, também a Ana Maria, que legal, hein? Todos lá ouvindo a gente. Maria Márcia Gonçalves, comunidade São Bento, ou melhor, comunidade Boa Vista, agora sim. Em Santo Amaro, ouvindo música, mandando um abraço para o sobrinho João Marcos, que está aniversariando hoje. Que bacana, hein, João Marcos? Parabéns para você, felicidades. Se tiver merenda por aí, avisa pra gente, hein? Ainda manda para a esposa do João Marcos, que é a Marília, e a filha, a Estela. Beleza, bom dia. 5h11, música chegando com Lourenço e Lourival.

0: Aê, música boa com André e Andrade. Agora são 5h18 aqui na Manhuaçu.
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1: Agora são 5h21 aqui na Manhuaçu. E aí, tudo bem? De bem com a vida nesta manhã de quinta-feira? Grande abraço para você que sintoniza com a gente por aqui no nosso Amanhecer na Minha Terra. Você que tira aquele tempinho para ouvir a gente, muito obrigado, hein? A você aí do batente, está no trabalho? Bom trabalho! Você que descansa nesta manhã, aquele descanso merecido, bom demais da conta, hein? 5h21, a gente segue com o nosso Amanhecer aqui, atendendo mais participações. A Maria Aparecida Paixão vai falar com a gente lá do Coqueiro Rural. Ô, Maria Aparecida, bom dia.
2: Bom dia, Marcelo Costa, Maria Aparecida Paixão, toca pra nós, Gino e Gino, deixe seu recado. Feliz pra Dona Ilma, marido da Zé Abaixo da Serra, minha faca Rosal, Graça Ziana, Aluno Brinha, Ana, Sobre Isaí, Jandir Gomes, Denise de Lima, meu irmão Leuval, Madrugada, Samutuco, Baixo Santa Terezinha, todos meus amigos do Coqueiro Rural, todos os ouvintes, todos vocês da Rápido, pra mim e pra você. Um abraço, fique com Deus e um ótimo dia para todos nós.
1: Ah, isso aí, um ótimo dia para vocês aí também do Coqueiro Rural. Bom dia para Márcia Muniz e a família, tá ligada com a gente por lá também. Ainda aqui a participação do nosso ouvinte, o Giovanni. Oi, Giovanni, bom dia, tudo bem com você e com a família? Tá ligado com a gente no Bom Jardim, sempre acompanhando a programação, Giovanni Gomes. Para vocês de Bom Jardim, bom dia. Ainda o Leonel Faria, lá na comunidade do Bom Jardim, é isso mesmo, em Santa Margarida. Ô, Leonel, bom dia. Lá em Orizânia, o nosso ouvinte, o Ângelo Márcio. Bom dia, Ângelo. Mandou uma mensagem para nós aqui também. Valeu, grande abraço. O Geraldo tá ouvindo a gente lá no Bom Pastor. Ô, Geraldo.
3: Ô, Marcelo, bom dia.
1: Bom dia.
3: Tá bom, aí passa a música pra nós aí. Oferece pro Silvério lá do Catuaí.
1: Tá joia.
3: Ok, valeu, um abraço. Boa quinta aí.
1: Valeu, muito obrigado. Ótima quinta pra vocês também aí, tá? A Fatinha e o Jesus estão ouvindo a gente lá em Luisburgo, no bairro São Jorge. Oi, Fatinha. E aí, tudo bem? Bom dia pra todos aí. Grande abraço. Fatinha é minha sobrinha, né? Deus que te abençoe. Tá lá ouvindo a gente, né? Juntamente lá com Jesus. Pessoal aí, grande abraço, hein? Bom dia pra todos aí do bairro São Jorge, em Luisburgo. O nosso ouvinte aqui também participando com a gente é o Chico de Paula. Ô, Chico.
4: Bom dia, Marcelo Costa.
1: Bom dia.
4: Chico de Paula da Barra de Guaraí. Novamente, seu programa. E com todo o coração, com todo amor, a gente não pode perder. Sempre a oportunidade, tem que aproveitar.
1: Então é isso aí.
4: Ô, meu amigo, passa uma música pra nós aí. Do Léo com o Robertinho. Vou tomar um pingão. Ofereci pro seu Pedro aqui. O Pedro do meu vizinho, o Pedrão Bahia e o Pedro Roberto Barreiro. Os três Pedro.
1: Tá certo.
4: É o tribo dos três Pedro. Falou, meu amigo. Fique com Deus e todos os ouvintes da rádio.
1: Valeu.
4: Um abraço pra todos.
1: Valeu, Chico de Paula. Ainda também, deixa eu ver aqui, é isso aí, o Pedro Roberto, sempre ouvindo a gente lá, né? Os Pedros. O Lucinho também tá ligado com a gente aqui, né? Ô, Lucinho, tudo bem com você, com a família aí na Bem Posta?
5: Ô, Marcelo, bom dia.
1: Bom dia.
5: Com a Bem Posta, Marcelo.
1: Beleza.
5: Dá um abraço pra gente aí. Mandar um abraço pra todo que tá ouvindo a 106.9.
1: Bacana, uai.
5: Essa rádio maravilhosa, Marcelo, programa show.
1: Obrigado.
5: Mandar um abraço já Pepe e família aí. Cogo da Raiz e a Casa Noino, Machado da Rua do Lagoa, o Zé Rolim, meu padrinho de casamento, o Matipó também, um abraço aí, para todo que tá ouvindo, pro
1: tá
5: Samuel
1: joia.
5: Aqui, o Mário Bastião, pai dele, daqui a pouco tá partindo ali do vaquinho aí, entendeu?
1: Isso.
5: Toca uma música bem boa pra gente aí, Marcelo. Feliz aniversário também, que dia eu mandei pro aniversário, o programa tava fechando já, não deu tempo de você ver.
1: Mas tá valendo.
5: Deus te dá muitos anos de vida, Marcelo.
1: Amém.
5: E com Deus, aquele abraço, Marcelo.
1: Valeu, grande abraço.

0: Lucinho, a Maria Márcia também está desejando um bom dia. Ela mandou aqui, ó. Marcelo Costa, um bom dia bem grandão aí para todos. Valeu, Maria. Ótimo dia para você também, para a família aí do São Roque. O nosso ouvinte aqui, ó, é o primo, né? É o Vaguinho da Máquina, lá de Luisburgo. Ô, Vaguinho, bom dia. Mandou aqui, ó, Marcelo Costa, manda uma música aí pra gente. É o Vaguinho aqui de Luisburgo. Pra você, Vaguinho, pra Valéria, pras crianças aí, pra todos os ouvintes. Ótimo dia pra vocês, tá? Muito obrigado pela audiência em todas as manhãs com a gente aqui. Também a Lucinê vai falar com a gente aqui, ó.
1: Oi, Marcelo Costa, bom dia.
0: Bom dia,
1: tudo bem com você?
0: Tudo.
1: Hoje eu queria te pedir uma música, a sua escolha.
0: Tá, joia.
1: E eu queria oferecer pro meu neto Diego, que vai aniversariar amanhã, completando 13 anos.
0: Que bom.
1: Desejar ele tudo de bom. E pra minha irmã Geni, lá no Pirapitinga, ela tá lá ligadinha ouvindo o seu programa.
0: Bacana demais,
1: mãe. E pra todos os seus ouvintes, pro Genésio lá em Santa Anitta Chalé, meu irmão, e pra todos da nossa família, e pra todos aí da rádio. E tenha uma excelente quinta-feira. E até amanhã, se Deus quiser.
0: É isso aí.
1: Tô aqui ligadinho, hein?
0: Tá jóia, bom demais, vai. Valeu, Lucinê, pra você, pro Genésio lá no Santaninha, pra Geni, né, lá no Pirapitinga. É isso aí, grande abraço pra todos vocês. Ainda o Geraldino. Ô, Geraldino, bom dia. É, tá aí, né, sempre na sintonia com a gente. E mandou aqui, o Marcelo Costa. Estamos indo rumo à Aparecida do Norte. É, 5 ônibus. Ei, que bacana, hein? Boa viagem para vocês aí. Tudo de bom, hein? 5 horas mais 27 minutos.

0: Agora são 5h30 aqui na Manhuaçu.
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0: Confira comigo, 5h31.
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1: Agora são 5h34. É isso aí, nosso amanhecer com a participação do ouvinte. Você pode mandar sua mensagem para cá também. 988-1888-90. Esse é o nosso número do WhatsApp para você mandar a mensagem. Se você estiver em uma outra região, nosso DDD é o 33. Combinado? Nosso bom dia para você que está aí nos dando aquela carona nesta manhã, no seu carro. Prudência sempre, hein? Um abraço para todos. 5h35. A Eni vai falar com a gente lá do bairro Matinha. Ô, Eni, bom dia.
2: Marcelo, bom dia. Sou Eni Matinha.

0: Fabrício.
1: Bom dia, Marcelo
0: Costa. Bom dia.
1: Sou Fabrício, Laranja da Terra.
0: Beleza?
1: Toca aí pra mim hoje do trio Parada Dura com Zé Neto e Cristiano. Ofereço pra todos aqui de Laranja da Terra, pra vocês da rádio, tenham todos um bom dia.
0: Bom dia.
1: Tô aqui, né, começando a tirar leite.
0: Isso.
1: E ouvindo a maior.
0: Valeu, ótimo dia, bom trabalho, Fabrício. Abraço aqui também para o nosso ouvinte que está ligado com a gente lá no Jatobá, é o Cláudio e a Maria. Ô, Cláudio, bom dia, Maria, bom dia. Estão lá tomando aquele cafezinho de melado e ouvindo o amanhecer, preparando para o trabalho. É isso aí, bom dia. A Valéria também fala com a gente aqui. Oi, Valéria.
2: Bom dia, Marcela. Aqui é a Valéria de Lisboa. Toca uma música e a sua escolha oferece aí para todos nós aí, meus filhos Gustavo, Otávio, Gabriel, meu esposo Wagner, para todos ligados no programa. Um ótimo dia para todos.
0: Valeu, ótimo dia para você também, Valéria. Para todos aí na sintonia do nosso amanhecer, a esposa do Vaguinho, né? O Paulo César, Paulinho, tá ligado com a gente no bairro Nossa Senhora Aparecida. Tá feliz da vida com a classificação do Galo ontem, né? Ei, Paulinho, aí sim, hein? Bom dia, bom dia. Ainda aqui, ó, o nosso ouvinte também, o Zé Geraldo da Barra da Gameleira. Marcelo Costa, tomando aquele cafezinho de rapadura aqui, hein? Aí sim, Zé Geraldo, bom dia. É bom demais da conta, hein? Também aqui em Durandé, São João da Figueira, isso aí, município de Durandé, né? É o João Batista Tuer, tá ligado com a gente por lá, ouvindo o amanhecer, pediu aqui de Paulo e Paulino também. Valeu, ótimo dia pra vocês aí, ligados com a gente. O Atila tá ouvindo o nosso amanhecer na minha terra, em Palmeiras, né? Tá pedindo aqui música, mandando para o Piloura e também para o Doido, lá no córrego dos Perobas. Ótimo dia para vocês aí. Valeu, Átila. Bom dia, bom dia. José Prudente, na comunidade do Jordão e Martins Soares. Abraçando também a todos os nossos ouvintes aqui da Maimaçu. Rogério Costa, lá no Córrego da Raiz, também mandou um bom dia para nós. Grande abraço, Rogério.

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1: Honra demais cantar com o trio Parada Dura, né?
2: Que prazer.

0: Aí, bacana essa música, hein? Com o Zé Neto e o Cristiano e o Trio Parada Dura. 5h45.
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0: A informação chegando nesta manhã de quinta-feira com o Danilo Alves. Bom dia, Danilo.
2: Bom dia, Marcelo Costa. Bom dia aos ouvintes do Amanhecer na Minha Terra. E vamos à informação de hoje. Exportações de café chegam a 4,16 milhões de sacas. Mesmo com o ritmo mais moderado da comercialização nas propriedades, o café brasileiro ganhou força no mercado externo em agosto. As exportações somaram 4,16 milhões de sacas de 60 quilos, considerando café verde, torrado e solúvel, e alcançaram o maior volume para o mês desde 1990, início da série histórica do CCAFÉ, o Conselho dos Exportadores de Café do Brasil. O avanço dos embarques ocorreu com contribuição das duas principais variedades produzidas no país. Conforme o CEPEA,

0: exportações de café arábica permaneceram firmes e ajudaram a sustentar o desempenho brasileiro no período. O Robusta também teve participação relevante e reforçou o crescimento do volume destinado ao exterior. O resultado recorde, porém, não significa que os produtores estejam acelerando as vendas na mesma proporção. Pesquisadores do CEPEA avaliam que o cafeicultor brasileiro chega a esta safra em uma condição financeira mais confortável do que em anos anteriores. Com menor necessidade de gerar caixa de forma imediata, parte dos produtores consegue escolher com mais cautela o momento de negociar a produção. Esse comportamento tem mantido a comercialização em ritmo mais gradual, mesmo diante do aumento recente das exportações. Para o Amanhecer na Minha Terra, repórter Danilo Alves.
1: Obrigado, Danilo. 5h47 agora. Confira comigo aqui, 5h47. É o nosso Amanhecer na Minha Terra, com a boa música, sua participação aqui sempre em destaque e a informação sempre nas manhãs aqui da Manhã Uaçu. Daqui a pouquinho tem a prece do amanhecer com o padre Carlos Alto É. Fique ligado aqui com a gente.

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1: Agora são 5h52. Bom dia pro José Paulo, lá em Alto Caparaó. Fala, Zé Paulo, bom dia.
2: Bom dia, Marcelo, tudo beleza?
1: Tudo.
2: Podia passar uma música pra mim, né? A Serra do Caparaó, beleza?
1: Tá jóia, um abraço pra vocês aí, tudo de bom. Mandar um alô pra Dalva também, a família sempre ouve a gente por lá. Também bom dia para Maria Aparecida do Engenho da Serra. O João Batista tá ouvindo a gente lá em Alto Jequitibá, que legal, hein? O Átila participou aqui há instantes, né? Na verdade, ele está no bairro Santa Terezinha, aqui em Manhuaçu, mandando um abraço para o pessoal lá de Palmeiras e também para a comunidade dos Perobas. Bacana, Átila. Grande abraço. No bairro Santa Terezinha também está o Zé Mutuca.
3: Bom dia, Marcelo Costa.
1: Bom dia.
3: Gostaria de pedir uma música escura, oferecer para todos os ouvintes, para todos aqui do bairro Santa Terezinha, lá ficou aqui o Rafa Maria Aparecida, para vocês da rádio. Tchau, fique com Deus.
1: Valeu, um abraço, tudo de bom pra vocês aí também. O Edivaldo, oi Edivaldo.
4: Ô Marcelo Costa, bom dia.
1: Bom dia.
4: Edivaldo Loureiro, do Lar da Valinha.
1: Bacana.
4: Tá só um livro pra ser sua escolha.
1: Tá jóia.
4: Pra todos os ouvintes aqui da Barra da Valinha, pra nós todos. Vocês da rádio aí. Mas fique com Deus aí.
1: Fique com Deus também, bom dia. Abraço também aqui para o Sebastião Brandão, ligado com a gente aqui em Manhuaçu, ali próximo à Ponte dos Arcos. Um abraço também para o Ricardo Muniz, o Fernando Muniz, todo o pessoal aí na sintonia com a gente. Ainda também a participação, bom dia para o seu Nenê, dona Maura, sempre acompanhando o nosso amanhecer.

0: 5h56, um bom dia aqui para a Conceição, tá ligada com a gente no bairro Santa Luzia, pedindo aqui a música Viva o Amor com o padre Ezequiel e o Rio Negro Solimões, e mandando para todos os ouvintes, muito obrigado Conceição, ótimo dia para vocês aí, tá? Um abraço pro Genésio lá de Santaninha do Chalé também, mandando um abraço para a família e para todos os amigos. O Cacau também tá ouvindo a gente, não é isso, Cacau?
1: Bom dia, Marcelo Costa. Bom dia a todos os ouvintes. Um abraço pro pessoal do Corso Rock, Corro Boa Vista e Sítio Leonora. Esperando um final de semana aí, chegando agora sexta-feira, abençoado para todos nós aí. Um abraço, meu amigo.
0: Um abraço, bom trabalho para você, para todo o pessoal aí do transporte escolar, hein? Também nosso bom dia para a Elisângela, lá próxima a Santa Quitéria, ligadinha no nosso amanhecer. Valeu, Elisângela. Bom dia para vocês aí em Santa Quitéria. Também para o Joaquim Ferreira. Oi, Joaquim, tudo bem com você? Está próximo, ele reside próximo a Ipanema. Que legal, hein? O Joaquim Ferreira é nosso ouvinte também de todas as manhãs. Bacana demais. A Lena e o Pedro, ligados com a gente lá... na comunidade do Arrependido em Durandé, o Afrânio e a Maria da Penha e Martins Soares, e a Maria Márcia mandou um abraço aqui, um bom dia pro Cacau, legal demais, hein? E também nosso bom dia para os nossos ouvintes na sintonia do amanhecer, você aqui de Manhuaçu e de toda a nossa região. Bom dia para os ouvintes daqui da cidade, do campo, aí das comunidades rurais, de toda a nossa região, um dia muito especial para vocês. Finalzinho do programa, gente. Um beijo no coração de todos, fiquem com Deus. E amanhã tem mais, a partir das 5, se Deus quiser e Ele quer, vou estar mais uma vez aqui com você, tá joia? Ouvintes aí de Palmeirinhas, nosso abraço, bom dia. A Elza, o Zé, Terezinha, abraço a todos. Muito obrigado pela audiência. 5h58. Uma quinta-feira feliz para todos. Até amanhã, gente.

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1: Bom dia, meu amigo, bom dia, meu irmão, bom dia, família. Bom dia, trabalhadores e trabalhadoras. Bom dia aos doentes, enfermos, famílias enlutadas, aos idosos. Bom dia aos que estão aí durante toda essa semana.

se voltando para a profecia de Daniel, no estudo das nossas comunidades, grupos e pastorais, bairros, vilas, vielas, ruas, que o Senhor ilumine a vida, que o Senhor ilumine os trabalhos e que a palavra de Deus, a reflexão, possa fortalecer esta consciência diante da palavra. Reze comigo a oração pela beatificação do venerável Júlio Maria de Lombardi. Ó Trindade Santa, vós que sois a fonte de toda santidade, nós vos louvamos por vosso servo Júlio Maria de Lombardi, que assemelhando-se ao Cristo Eucarístico, cuidou do vosso rebanho com amor, zelo e doação, e deixando-se guiar pelo Espírito Santo, assim como a Virgem Maria, testemunhou a ternura missionária da Igreja. Concedei-me, ó Trindade Santa, pela intercessão do venerável Júlio Maria, a graça que vos suplico, e se for de vossa santa vontade, dai que o venerável Júlio Maria alcance a honra dos altares, para a vossa glória e para o bem de tantas almas, por Cristo nosso Senhor. Amém. Venerável Júlio Maria de Lombardi, rogai por nós. Prezado ouvinte, querida família, a primeira leitura de hoje traz a essência da fé cristã. Cristo morreu por nossos pecados, foi sepultado, ressuscitou ao terceiro dia e apareceu aos 12 e a tantos outros. É a catequese de Paulo à comunidade de Corinto. Paulo recorda à comunidade que anunciou, ao qual eles devem permanecer fiéis. Sua pregação está fundamentada nas aparições de Jesus ressuscitado, confirmando aquilo que dizem as Escrituras. Desse modo, o apóstolo, que não se acha digno de ser chamado com esse nome por causa do seu histórico, argumenta seus ensinamentos e mostra que a fé da comunidade não é vã. É essa fé em Cristo crucificado e ressuscitado que aumenta a vida dessa comunidade e de todos os cristãos, para que tenham ações de amor e solidariedade, bem como acolhimento dos seus semelhantes, também como ensina o Evangelho de hoje. Reze comigo a oração deste dia. Ó Deus, vós que criais e governais todas as coisas, volvei para nós o vosso olhar e para sentirmos a ação da vossa misericórdia, dai-nos a graça de vos servir de todo o coração. Ó nosso Senhor Jesus Cristo, vosso Filho, que é Deus e convosco vive e reina na unidade do Espírito Santo por todos os séculos dos séculos. Amém. Primeira música da nossa prece do amanhecer. Toda a Bíblia é comunicação.

Prezado ouvinte, querida família, vamos ao evangelho de hoje. São Lucas capítulo 7, versículos de 36 ao 50. Naquele tempo, um fariseu convidou Jesus para uma refeição em sua casa. Jesus entrou na casa do fariseu e pôs-se à mesa. Certa mulher, conhecida na cidade como pecadora, soube que Jesus estava à mesa na casa do fariseu. Ela trouxe um frasco de alabastro com perfume e, ficando por detrás, chorava aos pés de Jesus. Com as lágrimas, começou a banhar-lhe os pés, enxugava-os com os cabelos e cobria-os de beijos e os ungia com perfume. Vendo isso, o fariseu que o havia convidado ficou pensando: se este homem fosse um profeta, saberia que tipo de mulher está tocando nele, pois é uma pecadora. Jesus disse então ao fariseu: Simão, tenho uma coisa para te dizer. Simão respondeu: Fala, mestre. Certo credor tinha dois devedores. Um lhe devia 500 moedas de prata e outros 50. Como não tivesse com que pagar, o homem perdoou os dois. Qual deles o amará mais? Simão respondeu: Acho que é aquele ao qual perdoou mais. Jesus lhe disse: Tu julgaste corretamente. Então Jesus virou-se para a mulher e disse a Simão: Estás vendo esta mulher? Quando entrei em tua casa, tu não me ofereceste água para lavar os pés. Ela, porém, banhou meus pés com lágrimas e enxugou-os com os cabelos. Tu não me deste o beijo de saudação. Ela, porém, desde que entrei, não parou de beijar meus pés. Tu não derramaste óleo na minha cabeça. Ela, porém, ungiu meus pés com perfume. Por esta razão, eu te declaro, os muitos pecados que ela cometeu estão perdoados, porque ela mostrou muito amor. Aquele a quem se perdoa pouco, mostra pouco amor. E Jesus disse à mulher: Teus pecados estão perdoados. Então os convidados começaram a pensar: Quem é este que até perdoa pecados? Mas Jesus disse à mulher: Tua fé te salvou, vai em paz. Palavra da salvação, glória a vós, Senhor. Prezado ouvinte, querida família, temos

belo texto onde Jesus rompe os preconceitos e leva os outros que estão com ele também a vencê-lo. Ele foi a razão desta atitude corajosa. Quando Jesus é a meta de nossa vida, nos sentimos encorajados para superar os obstáculos, como fez a mulher pecadora. Ela acreditou: não importam quais são os nossos pecados, havendo desejo de encontrá-lo, não haverá barreiras que possam impedir esse encontro. Foi o que aconteceu com essa mulher. Ela entra na casa do fariseu e dá uma das maiores demonstrações de acolhimento fraterno, lavando os pés de Jesus com perfume e enxugando-os com os cabelos. O fariseu não fez nem os gestos básicos da boa educação. Ele apenas recebeu Jesus, mas não o acolheu. Porém, é o acolhimento resultado da fé e do amor que salva, como mostrou a mulher pecadora. O fariseu era conhecedor profundo das normas, dos procedimentos, mas nada fez. A mulher reconheceu-se pecadora. O fariseu não se achava pecador, porque não se via na obrigação de agradecer. Quando achamos que já somos santos, também nos achamos no direito de não agradecer. Pai nosso que estais nos céus, santificado seja o vosso nome, venha a nós o vosso reino, seja feita a vossa vontade, assim na terra como no céu. O pão nosso de cada dia nos dai hoje, perdoai as nossas ofensas, assim como nós perdoamos a quem nos tem ofendido. E não nos deixeis cair em tentação, mas livrai-nos do mal. Ave Maria, cheia de graça, o Senhor é convosco. Bendita sois vós entre as mulheres, bendito é o fruto de vosso ventre, Jesus. Santa Maria, Mãe de Deus, rogai por nós, pecadores, agora e na hora de nossa morte. Amém. Prezado ouvinte, querida família, lembrando nossa programação Paróquia de São Lourenço, hoje e amanhã, Igreja Matriz do São Lourenço, missa às 18h10. E continua os encontros da Palavra de Deus, o estudo da Bíblia em família. Pela intercessão de São Lourenço, de Nossa Senhora, Mãe de Deus, Mãe da Igreja e Nossa Mãe, desça sobre você, sua família e nossos lares a bênção de Deus Todo-Poderoso, Pai, Filho e Espírito Santo. Amém. Última música, Nossa Missão. Logo na sequência, teremos o Jornal Regional e até amanhã, neste mesmo horário, nova prece do amanhecer.

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0: 6h25, bom dia. Hoje é quinta-feira, 17 de setembro. Começa agora a edição 9086 do Jornal Regional. E você confere na edição de hoje: o Hospital César Leite realiza a segunda aplicação de polilaminina nesta terça-feira. Ministério Público recomenda controle sobre mudas de café em Manhuaçu. Energisa prepara rede elétrica para impactos do El Niño. Manhuaçu registra baixo risco para dengue, mas vigilância reforça prevenção com chegada das chuvas. A auditoria das urnas e treinamento de mesários marcam preparação para as eleições. Veículo bate na traseira de carreta e colide com ônibus escolar na BR-116. E colisão frontal entre dois veículos é registrada na MG-111 em Manhumirim.
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0: Em Manhuaçu, céu encoberto na manhã desta quinta-feira. Temperatura no momento está em 15 graus. Confira como fica o clima para esta quinta-feira com o professor Rui Brandos Reis.
3: Olá, bom dia. Tempo nublado, com possibilidade de chuvisco no início da manhã e também durante a noite na zona da mata. É a circulação da alta polar que vem na retaguarda do sistema frontal que passou na última terça-feira, que está trazendo muita nebulosidade do Oceano Atlântico para o continente. Devido à presença da massa de ar polar, temperaturas amenas. Temperatura máxima em Manhuaçu, Manhumirim, Alto Jequitibá e Espera Feliz, em torno de 22 graus. O sistema frontal está atuando nas regiões norte e nordeste de Minas e há possibilidade de temporada.

0: Mas entre Montes Claros, Salinas, Pedra Azul, Robinha, Almenara e Teoflotone. Pancadas de chuvas isoladas também estão sendo esperadas no sul do estado e no Triângulo Mineiro. Capital Mineira com tempo parcialmente nublado, temperatura máxima em torno de 25 graus. Direto da Clima Tempo, Rui Brandos Reis.
1: E por falar em chuvas na nossa região, em Timóteo houve chuva de granizo e também queda e rajadas de vento, destelhamento, queda de árvores, interrupção de energia e internet, conforme as imagens nas redes sociais divulgadas recebidas pela reportagem do Tribuna do Leste. Na cidade de Alvinópolis também houve estragos por conta das chuvas que foram registradas principalmente no finalzinho da tarde desta quarta-feira. Agora, 6 horas 28 minutos. O Hospital César Leite realizou a segunda aplicação de uma substância chamada polilaminina em uma paciente durante procedimento na terça-feira. A cirurgia foi realizada pela equipe de Manhuaçu e os médicos Arthur Luiz Freitas e Marco Aurélio Brás, que integram a equipe da pesquisadora Tatiana Sampaio, da Universidade Federal do Rio de Janeiro, criadora da substância. Os detalhes com Lorena Correia.
2: O paciente Danilo Ítalo da Silva, de 37 anos, é do estado de São Paulo e estava há 2 semanas em Durandé a trabalho. Ele foi vítima de um acidente motociclístico no dia 4 de setembro e o impacto provocou uma lesão grave na coluna torácica média. Com o empenho da equipe do Hospital César Leite, ele foi cadastrado para receber a polilaminina cerca de 4 horas após a internação em Manhuaçu. Pouco tempo depois, foi aceito para o uso compassivo da medicação. Longe da sua cidade de origem e sem familiares na região, o paciente vem recebendo assistência da equipe multiprofissional do Hospital César Leite e o suporte necessário durante a sua permanência no município. Para realizar a aplicação, foi mobilizada uma grande estrutura e equipe. A substância foi injetada diretamente no local da lesão. Para garantir precisão, os médicos utilizaram tecnologias de imagem como raio-x. O procedimento foi bem sucedido. Além da equipe que veio do Rio de Janeiro, participaram a médica anestesista doutora Ana Cláudia, enfermeira intensivista Jaqueline Raquel e a técnica de enfermagem Keliane e a técnica em radiologia Sônia. A aplicação traz esperança para o paciente Danilo. Ainda em estudos, a polilaminina serve para proteger e recuperar os tecidos da medula. A pesquisa conseguiu transformar essa proteína em uma forma estável, que pode ajudar na regeneração dos neurônios lesionados e proteger as células que ainda estão viáveis. A expectativa é obter a melhora da qualidade de vida, com possíveis ganhos de movimentos, controle corporal e independência. A polilaminina é uma versão sintética da laminina, uma proteína que o corpo humano já produz para organizar o sistema nervoso. O estudo teve início há quase 30 anos na UFRJ. A substância ajuda a recuperar os axônios, que funcionam como uma ponte para transmitir informação entre os neurônios. Esta foi a segunda aplicação da substância em paciente internado no HCL. Em maio, Noel César Brito, de 44 anos, de Alto Jequitibá, também foi incluído para o uso compassivo da medicação.
1: 6h31 e o Ministério Público de Minas Gerais emitiu uma recomendação para impedir a comercialização de mudas de café contaminadas por nematoides em Manhuaçu e região. A medida foi tomada após o Instituto Mineiro de Agropecuária, o IMA, comunicar à Promotoria de Justiça a preocupação com a presença do parasita em mudas de café. Segundo o documento, no final do ano passado foi identificada a presença do nematóide em amostras de raízes de mudas de um viveiro de Manhuaçu. O lote contaminado não foi descartado e acabou sendo comercializado. Mais informações com Leonardo Medeiros.
3: De acordo com o Ministério Público, o nematóide ataca as raízes das plantas e pode provocar queda na produção e disseminação

0: destinação para outras áreas. A recomendação determina que os viveiros comercializem apenas mudas com certificação fitossanitária e laudos que comprovem a ausência do parasita. Lotes com resultado positivo devem ser descartados e destruídos, com comunicação ao IMA. O Sindicato dos Produtores Rurais também foi orientado a informar os viveiristas e orientar os cafeicultores sobre a necessidade de exigir nota fiscal e permissão de trânsito vegetal, a PTV, na compra das mudas. O documento recomenda ainda a realização de exames nematológicos do solo antes de novos plantios. Aos cafeicultores, a orientação é não comprar mudas sem comprovação fitossanitária e exigir a nota fiscal e a PTV. Em caso de dúvidas, os produtores devem procurar o IMA. Os destinatários da recomendação têm prazo de 10 dias úteis após a notificação para informar ao Ministério Público se concordam ou não com as medidas e apresentar as providências adotadas. O descumprimento poderá resultar em medidas extrajudiciais ou judiciais.
1: 6h33. E no próximo bloco do Jornal Regional você confere: Energisa prepara rede elétrica para impactos do El Niño. Em Manhuaçu registra baixo risco para dengue, mas vigilância reforça prevenção com a chegada das chuvas.
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1: Dólar inicia o dia cotado em R$ 5,15, em queda de 0,6%. O euro negociado em R$ 5,90, queda de 0,67%. Na região de Manhuaçu, o café arábica, bebida dura tipo 6, safra nova, saca 60 quilos, inicia a quinta-feira cotado em R$ 1.586. O café arábica Rio, saca 60 quilos, negociado em R$ 1.060. Informações do site agrolink.com.br.
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1: 6h38, o El Niño segue em desenvolvimento com até 95% de chance de atingir intensidade muito forte. No Sudeste, a expectativa é de temperaturas mais altas e possibilidade de tempestades severas. A Energisa Minas Rio monitora as condições climáticas e a rede elétrica para prevenir impactos. Aqui em Manhuaçu, a tensão é maior devido à presença de áreas rurais, vegetação e plantações que ficam mais vulneráveis durante o período de estiagem. O diretor técnico e comercial da Energisa Minas Rio, o Rodolfo Pinheiro, explica como as mudanças climáticas podem afetar a população e o sistema elétrico.
2: É importante esclarecer para a população de Manhuaçu e região que a Energisa Minas Rio está preparada para todo qualquer evento que vier acontecer em decorrência do El Niño dentro da nossa área de concessão. Falando especificamente da região de Manhuaçu e do El Niño, a gente tem algumas previsões que indicam principalmente ondas de calor. Ou seja, serão momentos em que a temperatura vai estar muito maior acima da média, em torno de 5 graus acima da média histórica, e isso deve se perdurar por alguns dias consecutivos. E também deve acontecer em torno de 4, 5, até 6 vezes ainda esse ano. Com o tempo mais quente e mais seco, a tendência de queimadas aumenta, né? E muitas vezes a queimada está relacionada a uma vegetação que está próximo da rede elétrica ou em contato com a rede elétrica e que cresceu de maneira desordenada. Então a gente sempre orienta a população da área rural a sempre manter a faixa de servidão, né, a linha, aquele trecho que fica embaixo das redes de energia da Energisa, com uma vegetação rasteira ou de pequeno porte, e que não plante nada de grande porte nos arredores, com distância ali de 30 metros para o nosso poste, para evitar que realmente galhos ou árvores inteiras, eucaliptos, caiam em cima da rede, rompam os condutores, os fios, ou até mesmo quebrem os postes, e daí gerar incêndio que pode virar de grandes proporções. A gente entende que esse também é um dos fenômenos que o El Niño deve trazer, juntamente com as tempestades, né, com o aumento de calor, mas, de novo, acho que é importante a população, principalmente da área rural, manter, na medida do possível, a faixa de servidão limpa.
1: 6h40 e o índice de infestação pelo mosquito Aedes aegypti caiu para 0,8% em Manhuaçu, colocando o município na faixa de baixo risco para arboviroses. Com a chegada das chuvas e do calor, a vigilância ambiental reforça os cuidados de prevenção, conforme destaca o coordenador da vigilância ambiental, Leonardo Mota de Sales.
3: Com o resultado do Lira de setembro de 2026, a gente chega, né, a um resultado de 0,8%, que é o índice de infestação do foco do Aedes, né, em cada imóvel que nós verificamos. Então isso quer dizer que a gente está com um índice baixo. Mas mesmo com esse índice baixo, né, baixo risco, a gente tem que se atentar, né, cada um fazer o seu papel, porque estamos num período de mais seca, né, que nós estávamos quando aconteceu o Lira, que foi no início de setembro. Agora, com essas chuvas que vieram, né, depois do levantamento, né, depois do Lira, a gente observa, né, que com essas infestações, a gente pode continuar proliferando aí a larva, né, do Aedes aegypti. Mas um ponto que é muito positivo, que a cada ano que a gente vem passando, a gente vem observando maiores residências, né, maiores imóveis, abrindo as portas para os nossos agentes de DEMIS fazerem a visita. Então isso, de um ponto, é muito positivo, porque a população está nos ajudando, né, ajudando os agentes de DEMIS a realizarem uma boa visita. Então a gente tem um resultado muito maior.

0: mais positivo, né, no tratamento desse Aedes. Mas isso não exime, né, nenhuma responsabilidade do morador de realizar as suas, né, vistorias, eliminar a água parada, verificar todo o seu imóvel. Então, isso aí é o mais importante, né? Aquilo que a gente sempre fala em relação a Aedes aegypti. Agora, com o Super El Niño, a gente tem que ficar bastante atento, né, com essas ondas de calor que estão tendo, que ao invés do mosquito, né, o ovo, eclodir com 7 dias, que é o comum, a gente vai ter aí uma eclosão com 3 dias, com menos dias. Então, a gente vai ter muito mais mosquito adulto, né, proliferando o possível, né, o vírus da dengue, e aí a gente tem que tomar esse bastante cuidado aí.
1: 6 horas 43 minutos. E daqui a pouco você confere no Jornal Regional, a auditoria das urnas e treinamento de mesários marcam preparação para as eleições de 2026.
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2: 6h48, a Justiça Eleitoral intensifica em Manhuaçu os procedimentos de preparação para as eleições 2026, que terão o primeiro turno realizado em 4 de outubro. Entre as medidas estão os mecanismos de auditoria das urnas eletrônicas e o treinamento dos mesários que atuarão nas sessões eleitorais. O juiz eleitoral da comarca de Manhuaçu, Dr. Valtoir José da Silva, destaca a importância dos procedimentos de fiscalização e auditoria para o processo eleitoral.
3: As pessoas não têm conhecimento e muitas pessoas, às vezes mal informadas, ficam divulgando fakes, falando que a urna não é auditável, né? Além da auditoria dos próprios candidatos, que acompanham, como já falei logo no início, que quando inicia a eleição, a votação na sessão é impresso um boletim que se chama zerésima. Cada urna emite um boletim que se chama zerésima, comprovando que aquela urna não tem nenhum voto registrado. E ao final da votação, quando encerra às 5 horas da tarde, é impresso o boletim de urna, nele contém todas as pessoas que votaram naquela urna. E os candidatos fiscais já anotam, fica à disposição da imprensa, dos cidadãos, dos eleitores, dos partidos fiscais, para que eles informem aos seus candidatos quantos votos tiveram naquela urna. É a primeira auditoria. E também, um dia antes da eleição, ou seja, no dia 3 de outubro, com a presença de toda a imprensa, órgãos governamentais, imprensa internacional, representantes de outros países que observam, observadores das nossas eleições, eles vão aos TRS, isso é feito no TRE Belo Horizonte, no dia 3 de outubro, na parte da manhã, com toda a imprensa ao vivo, eles ficam filmando o sorteio. São sorteadas 10 urnas do Estado de Minas Gerais, de forma aleatória, e um helicóptero da Polícia Militar sai de Belo Horizonte e vai até a comarca sorteada, a urna sorteada da comarca, pega essa urna e leva para Belo Horizonte, onde é feita uma eleição ficta pela imprensa. E lá para provar que aquela urna não tem como fraudar e que o voto é real. Votou, está votado, cada um vota naquele candidato e, ao final, com a câmera filmando. Naquele momento lá, o voto é presencial, vivo, é filmado o voto, porque lá não tem sigilo, lá é para provar que tem auditoria. Então, lá naquela sessão, o voto é filmado por toda a imprensa, nacional e internacional.
2: De acordo com o juiz eleitoral, esses mecanismos permitem verificar o funcionamento da urna e a correspondência entre os votos registrados e o resultado apresentado.
3: O resultado dessa votação é divulgado para todo cidadão, para mostrar que a urna é assim, auditável e que existe auditoria, que não tem como fraudar. Como é que você vai escolher uma urna aleatória aqui, mas são 200, 300 e tantas urnas. Aí uma dessas urnas é sorteada e levada para o Belo Horizonte de helicóptero, com o juiz eleitoral vai junto, tanto que o juiz eleitoral, no dia 3 de outubro, ele é obrigado a ficar na comarca para acompanhar esse sorteio de urnas que é feito para essa auditoria em Belo Horizonte. Então o cidadão tem que saber disso, para saber que sim tem auditoria, que o processo eleitoral tem uma lisura tremenda, é muito fiscalizado, tanto pelos partidos, pela polícia, pelo Ministério Público e pelo próprio cidadão. Não é possível fraudar. A pessoa com o título cancelado não vota. Se você está com o seu título irregular, não regularizou na eleição durante o período, se você for lá para votar, você não consegue votar. Então é só para ficar registrado que sim, é auditável, que a urna é confiável, e o eleitor pode comparecer sem medo e exercer o seu direito de voto.
2: Paralelamente à preparação das urnas, a Justiça Eleitoral realiza nesta semana o treinamento dos mesários que vão trabalhar nas eleições em Manhuaçu.
3: O que a gente orienta é que os mesários convocados compareçam para fazer esse curso. Aqui em Manhuaçu nós estamos tendo curso essa semana toda, de 9 às 11 da manhã e de 14 às 16, no prédio do Sicoob aqui no centro da

0: cidade, com orientação do nosso chefe de cartório, Gabriel, e toda a sua equipe, orientando e explicando, orientando como é que a urna funciona. Então, a gente espera que os mesários participem. Hoje mesmo tive com uma palestra breve lá com os mesários desta reunião de hoje, explicando para eles a importância deste momento, a importância da participação dos voluntários que vão participar dessa eleição. A gente vê que estão todos muito preparados, estão prontos para participar da eleição no dia 4 de outubro, e isso a gente espera que transcorra com toda a normalidade, e esperamos que o eleitor também colabore e participe.
1: 6:53. E daqui a pouco você confere, veículo bate na traseira de carreta e colide com ônibus escolar na BR-116. E colisão frontal entre dois veículos é registrada na MG-111.
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3: 6h57, um acidente envolvendo uma Fiat Strada, uma carreta e um ônibus escolar foi registrado nesta quarta-feira no quilômetro 583 da BR-116 entre Vila Nova e São Pedro do Avaí, em Manhuaçu. Mais informações com o policial rodoviário federal Tadeu Lima.
4: Nesta quinta-feira, por volta de meio-dia, no quilômetro 583 da BR-116, um Fiat Strada seguia no sentido

0: Vila Nova a São Pedro do Havaí, quando o condutor perdeu o controle, invadiu a contramão de direção e colidiu na lateral traseira de uma carreta, que seguia no sentido oposto. E após colidir com essa carreta, esse veículo rodou e bateu com a traseira na frente do ônibus que seguia após a carreta. O ônibus também seguia no sentido São Pedro da Bahia, Vila Nova. E foi uma colisão forte. O condutor do veículo Fiat Strada, ele foi lesionado fortemente, ele teve fraturas na perna e foi socorrido pela equipe da Eco Rio Minas, foi socorrido para a UPA de Manhuaçu.
1: Alunos e demais ocupantes do ônibus não ficaram feridos e a dinâmica do acidente será apurada. E uma colisão frontal envolvendo dois automóveis foi registrada na MG-111, próximo ao radar no trecho conhecido como Bom Jardim, em Manhumirim.
2: O Corpo de Bombeiros de Manhuaçu foi acionado para atender a ocorrência. As primeiras informações indicavam que uma pessoa estaria presa às ferragens de um dos veículos. No entanto, quando os militares chegaram ao local, foi constatado que havia duas vítimas que não estavam presas às ferragens e já haviam sido socorridas por terceiros. A equipe dos bombeiros realizou a estabilização dos veículos, desligou as baterias e aplicou serragem na pista para evitar derrapagens. Os militares também auxiliaram no balizamento do trânsito e na segurança do local. O SAMU e a Polícia Militar também estiveram na ocorrência. Após a área ser considerada segura, os bombeiros encerraram o atendimento e permaneceram em prontidão para novos atendimentos. As circunstâncias e o estado de saúde das vítimas não foram informados.
1: 6:59. E termina aqui mais uma edição do Jornal Regional, uma produção do Tribuna do Leste e Rádio Manhuaçu. Trabalhos técnicos Marcelo Costa e João Pedro Amorim. O Jornal Regional volta amanhã a partir das 6:20. Tenham todos uma ótima quinta-feira.
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1: Novo dia sendo iniciado e nós estamos juntinhos na Rádio Manhuaçu. Muito bom dia para você, seja bem-vindo para mais um programa, seja bem-vinda para mais um Manhã do Ouvinte. Nesta quinta-feira, dia 17 de setembro, amanhã mais uma vez vai ser uma manhã muito especial e a gente tem a oportunidade de se encontrar aqui na Rádio Manhuaçu 106.9, também pelo aplicativo da nossa rádio e no streaming através do site manhuaçufm.com.br. É assim o nosso encontro maravilhoso e a gente tem essa oportunidade mais uma vez. Com a bênção do nosso Deus e a proteção de Nossa Senhora Aparecida, Rainha e Padroeira do Brasil, nós estamos juntinhos. Vem pra cá, vem ser feliz com a Rádio Manhuaçu. E é claro, esse nosso encontro é muito especial.
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1: Sempre é preciso saber quando uma etapa chega ao final. Se insistirmos em permanecer nela mais do que o tempo necessário, perdemos a alegria e o sentido das outras etapas que precisamos viver. Encerrando ciclos, fechando portas, terminando capítulos. Não importa o nome que a gente dá, o que importa é deixar no passado os momentos que já se acabaram. As coisas passam e o melhor que fazemos é deixar que elas possam ir embora. Desapegar-se é renovar votos de esperança em si mesmo. É dar-se uma nova oportunidade de construir uma nova história. Então aí está a mensagem de hoje. Desapego, porque desapegado a gente segue em frente. Palavras de otimismo na nossa manhã.
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1: E aqui é assim, na Manhuaçu FM, sempre a sua melhor companhia. Você participa também? Venha nos ajudar a fazer o programa. É 988-188-90, o zap-zap da Manhuaçu. É sempre um prazer ter você com a gente, tá? Então, se você não mandou o seu bom dia ainda, pode mandar, porque aqui, com certeza, a felicidade está sempre em alta. É o tempo todo. Na sintonia. Tem sucesso pra começar.
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0: Esse é o Gustavo Mioto, segunda música do programa hoje, Impressionando os Anjos, grande sucesso do Gustavo Mioto. Essa é a música que apresentou ele para o Brasil inteiro, Impressionando os Anjos. Teve também Murilo Huff, música atual, Saudade Estranha. E agora eu quero falar com você que daqui a pouquinho nós vamos ter o Cantinho Caipira, que é a nossa próxima atração musical aqui na Rádio Manhuaçu. Então você que gosta da música caipira tradicional, raiz, daqui a pouco tem o Cantinho Caipira. 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Por sinal, bom dia a toda a equipe lá do Juninho e do Luizinho Gardingo. 7h39 da manhã.
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0: Boa notícia do dia, chegando aqui na Rádio Manhuaçu. Ontem eu dei aqui no programa uma notícia de que mais um teste com a polilaminina foi feito em Manhuaçu, no Hospital César Leite. E a boa notícia hoje fala desse assunto também. O teste clínico da polilaminina começa dia 24 de setembro, com 5 pacientes que sofreram lesões graves e recentes na medula espinhal. Mais do que colocar a substância brasileira em uma nova etapa de pesquisa, o estudo vai iniciar o caminho regulatório que poderá permitir avaliações maiores para descobrir se o medicamento realmente é eficaz. Nesta primeira fase, porém, a pergunta principal ainda não será se os pacientes voltarão a movimentar partes do corpo. O objetivo autorizado pela Anvisa é avaliar a segurança da polilaminina e identificar possíveis eventos adversos relacionados tanto à substância quanto à forma de aplicação. Os voluntários serão selecionados no Hospital das Clínicas e na Santa Casa de Misericórdia de São Paulo. Eles precisam ter entre 18 e 72 anos, apresentar lesão medular torácica aguda e completa e ter indicação para cirurgia em menos de 72 horas após o trauma. Depois da aplicação, serão acompanhados durante 6 meses. É justamente o resultado desse acompanhamento que vai definir os próximos passos. Se os dados de segurança permitirem, a pesquisa poderá avançar para as fases 2 e 3, quando estudos com mais participantes poderão investigar a eficácia do medicamento. Ainda não existe prazo para que todas essas etapas sejam concluídas, nem garantia de aprovação. Então a fase 1 foi autorizada em janeiro de 2026 e agora vem aí a fase 2 e 3. Agora, não pense você que essa pesquisa é recente. Não, a polilaminina nasceu de uma pesquisa coordenada pela professora Tatiana Coelho de Sampaio, da Universidade Federal do Rio de Janeiro. Os estudos começaram em 1998 e avançaram de experimentos com células para animais e aplicações experimentais em pessoas. A parceria com o Laboratório Cristália levou posteriormente ao desenvolvimento da produção da substância. A pesquisa parte da laminina, proteína encontrada naturalmente no organismo e também presente na placenta humana. Na formulação autorizada para o estudo, os pesquisadores extraem a laminina da placenta e a preparam para formar a polilaminina. A equipe aplicará a substância uma única vez, diretamente na medula lesionada. E resultados anteriores despertaram interesse, porque alguns pacientes apresentaram recuperação neurológica após aplicações experimentais. Mas esses casos sozinhos não substituem os ensaios clínicos necessários para demonstrar segurança e eficácia. A própria Anvisa afirma que o mecanismo de ação da polilaminina em traumas da medula ainda não está totalmente esclarecido. Por isso, essa nova etapa 2 e 3, que começa dia 24 de setembro. E é claro que nós ficamos daqui torcendo para que o resultado seja bom. São 7h42, termina a boa notícia, tem mais amanhã.

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1: Esse é o nosso cantinho caipira que está no ar mais uma vez pela Rádio Manhuaçu. Hoje é o Dia Mundial da Segurança do Paciente e Dia do Transportador Rodoviário de Carga. Então, um abraço para vocês que trabalham nessas áreas aí, na segurança do paciente e também no transporte rodoviário de carga. Um abraço especial para você e obrigado aí pela sintonia aqui na Rádio Manhuaçu. Hoje também é o dia do seu aniversário, então parabéns para você, muitos anos de vida. Tem aplausos para quem está fazendo aniversário hoje? Tem? Então aplausos para você que está de aniversário, muitos anos de vida, muita saúde, tudo de bom para você, tá? Cafezinho está servido aqui na Rádio Manhuaçu e o nosso querido Antônio Vieira mandou uma mensagem assim. Agradecer é a arte de atrair coisas boas. É uma escolha diária que transforma o comum em especial e nos conecta ao que há de melhor em nós e nos outros. É isso aí, meu amigo. Aquele abraço para você, tá? O Cláudio do Jatobá tá feliz da vida com o galo dele, que ontem passou pelo Santos, né? Esse galo é realmente um time que dá aquele susto no torcedor, mas que alegra a sua galera, né?
2: Ô, Lucimiano, bom dia. Tô aqui no Jatobá, mas a Maria. Todo mundo feliz, o nosso galo passou. Galo é galo mesmo, faz sofrer, mas no final nós fica alegre, né? É isso que é bom, né? Aí você pediu uma música, você pro Parcelas, estamos felizes também com o galo. Com o Marinho Esposo, com a Tenor, para todo mundo se participando do Canto de Curitiba. Então que estão no Canto de Curitiba. Falou.
1: Isso aí, meu amigo. Um abraço para você. Obrigado pela sintonia. O galo tá feliz, né? Torcedor do galo tá alegre demais hoje. Passou pelo Santos para a próxima fase da Sul-Americana. E ainda tem a Copa do Brasil, né, gente? Esse é o Atlético, né? No Engenho da Serra, curtindo a gente, a Irene. Bom dia pra você, minha amiga. Tudo de bom? Daqui a pouco eu mando a mensagem aí pra você. Bom dia também pra minha amiga.

Amiga Laís, tá ligadona na 106.9, também gosta de receber a mensagem, vai chegar rapidinho aí pra você, tá? Só aguardar um pouquinho aí. Quem tá me convidando pra um cafezinho é minha amiga, a Gersione Lopes. Bom dia pra você, cafezinho dos bons, né? Felicidades, tá? Muito obrigado aí pela sintonia. Maria Aparecida Cardoso, Engenho da Serra, também dando bom dia dela. Tem a Lica, do bairro Nossa Senhora Aparecida. Minha amiga Lica, aquele abraço pra você. Uma quinta-feira maravilhosa para você, para sua família, para todos aí do querido bairro Nossa Senhora Aparecida. Nós temos uma audiência maravilhosa. E daqui a pouquinho, mais participações no WhatsApp campeoníssimo 988-18-8890. Cantinho Caipira hoje começa com... Ah, sim! Tá certo, Soberano. Você não tinha participado, né, Soberano? O Frederico também não. Nem a gatinha Mia. E o nosso querido Totó. O Totó também não havia aparecido aqui. Ei, Totó! Então, gente, ó, o cantinho tá no ar. E a nossa primeira de hoje...

0: Nosso cantinho caipira, realmente emocionando, hein? Carlos César e Cristiano, Vai Meu Carro Velho, Vai. Biá e Dino Franco, A Sementinha, e Almir Sater, Tocando em Frente. Amanhã tem mais.
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0: Loterias em destaque, vamos ao resultado da Loto Fácil, concurso 3781. Prêmio principal acumulou, não saiu para ninguém. E as dezenas sorteadas foram 03, 05, 06, 07, 08, 09, 11, 12, 13, 16, 19, 21, 22, 24 e 25. Aquina, concurso 71-19, prêmio principal acumulou. E os números são 19, 20, 24, 70 e 77. Mais loterias amanhã.
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9: O Padre Carlos Altoé já está aqui mais uma vez para o Igreja em Reflexão. Padre Carlos, bom dia, seja bem-vindo.
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11: Bom dia, meu amigo, bom dia, meu irmão, bom dia, Luiz Nascimento. Bom dia, trabalhadores e trabalhadoras. Bom dia, ouvintes, telespectadores, famílias, pais e filhos, filhos e pais. Grande abraço, bênçãos de Deus na vida dos viajantes, dos motoristas. Bom dia, orações e preces aos doentes, enfermos, famílias enlutadas, aos idosos, aos que estão recuperando a sua saúde, sua autoestima, sua vida, nos hospitais da nossa região, nos APACs, nos presídios, nos centros de reabilitação, nas casas de saúde. Bom dia aos funcionários destas instituições que colaboram, que acompanham, que ajudam, que trabalham e que, de uma forma direta, dão a sua contribuição para que a vida seja recuperada na sua plenitude. Aos nossos grupos pastorais, movimentos, paróquia de São Lourenço, estamos celebrando nesta semana o estudo bíblico, proposta da Igreja do Brasil, o roteiro preparado com todo carinho pela nossa diocese de Caratinga, Profecia de Daniel, um livro que vale a pena ser lido, refletido, estudado e, ao mesmo tempo, uma proposta que deve ser acolhida e interiorizada no coração e na vida de todo cristão. Reze comigo, Igreja em Reflexão, o Salmo 117. Dai graças ao Senhor porque Ele é bom. Dai graças ao Senhor porque Ele é bom. Eterna é a sua misericórdia. A casa de Israel agora o diga, eterna é a sua misericórdia. A mão direita do Senhor fez maravilhas, a mão direita do Senhor me levantou. A mão direita do Senhor fez maravilhas, não morrerei, mas ao contrário viverei, para cantar as grandes obras do Senhor. Vós sois meu Deus, eu vos bendigo e agradeço. Vós sois meu Deus, eu vos exalto com louvores. Glória ao Pai, ao Filho e ao Espírito Santo, como era no princípio, agora e sempre. Amém. Dai graças ao Senhor, porque Ele é bom. Prezado ouvinte, querida família, nossa sequência, proposta da Igreja do Brasil, mês de setembro, mês da Bíblia, profecia de Daniel. Quando o voto é trocado por dinheiro, favores ou promessas imediatas, ele deixa de ser um instrumento de transformação e passa a alimentar um sistema injusto, um sistema corrupto. Quem compra votos transforma o poder em mercadoria. Quem vende, muitas vezes pressionado pela necessidade, acaba sendo envolvido na corrupção. Resistir a essa prática, caro ouvinte, querida família, é um gesto concreto de fidelidade

0: ao grande e belo projeto de Deus e de compromisso com a sociedade mais justa, mais fraterna, mais igualitária. O voto pode ser a pedra que atinge os pés de barro dos que se colocam contra a vida do povo. Em nossos dias, diante das pressões da idolatria do ter, do poder e do prazer, temos resistido de pé ou nos curvamos? Aí é que está a força da palavra. Diante das tentações da vida, diante das tentações do ter, do poder e do prazer, quando a vida do ser humano, do cristão, ela está fundamentada na palavra, em Deus, no compromisso, na prática da caridade, na prática da justiça, o cristão consegue superar as tentações e se voltar para aquilo que é o essencial da vida. Quando a vida vive na sua fragilidade, quando a vida é vivida no seu dia a dia, a partir das grandes tentações, o ser humano não consegue resistir. É por isso que existem tantos sinais de morte, de fracasso, de ausência de esperança no momento que nós vivemos, no mundo que nós nos encontramos, ao nosso redor, tantos e tantos sinais claros, evidentes da ausência de Deus. Que não nos ligamos àquilo que é eterno, aquilo que gera vida e aquilo que vai suscitando a esperança no coração humano. Pai nosso que estais no céu, santificado seja o vosso nome. Venha a nós o vosso reino. Seja feita a vossa vontade, assim na terra como no céu. O pão nosso de cada dia nos dai hoje. Perdoai as nossas ofensas, assim como nós perdoamos a quem nos tem ofendido. E não nos deixeis cair em tentação, mas livrai-nos do mal. Amém. A você, Luiz Nascimento, e toda a equipe do Manhã do Ouvinte, um grande abraço. Bênçãos abundantes de Deus na vida dos grupos, dos trabalhos bíblicos, da reflexão neste mês, todo ele voltado para a profecia de Daniel. Nosso grande abraço aos ouvintes, telespectadores. E até o nosso próximo encontro, Igreja em Reflexão.
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2: E amanhã, nesse horário, o Padre Carlos volta com Igreja em Reflexão. E hoje, às 11h30 da manhã, nós teremos o Caminho Verdade e Vida. Às 11h30, o Padre Rafael vai estar com a gente. Às 14h, Igreja Viva. 15h tem a consagração, direto de Aparecida. 18h, Oração do Ângelus. E em seguida tem a Santa Missa, na Matriz de São Lourenço, com a transmissão aqui pela Rádio Manhuaçu. Então, esse momento é o momento da programação religiosa. E durante todo o dia, nós temos aí esses espaços reservados para a evangelização. 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Agora são 8h12 da manhã, estamos aí na manhã de quinta-feira. Manhuaçu tem céu encoberto nesse momento. Vamos à previsão do tempo com o Rui Bran dos Reis participando aqui com a gente. Oi, Rui Bran, bom dia.
3: Olá, bom dia. Tempo nublado com possibilidade de chuvisco no início da manhã e também durante a noite na zona da mata. É a circulação da alta polar que vem na retaguarda do sistema frontal que passou na última terça-feira, que está trazendo muita nebulosidade do Oceano Atlântico para o continente. Devido à presença da massa de ar polar, temperaturas amenas. Temperatura máxima em Manhuaçu e Umirim, Alto Jequitibá, Espera Feliz, em torno de 22 graus.

0: O sistema frontal está atuando nas regiões norte e nordeste de Minas e há possibilidade de temporais entre Montes Claros, Salinas, Pedra Azul, Robinha, Almenara e Teoflotone. Pancadas de chuvas isoladas também estão sendo esperadas no sul do estado e no Triângulo Mineiro. Capital mineira com tempo parcialmente nublado, temperatura máxima em torno de 25 graus. Direto da Clima Tempo, Rui Brandos Reis.
1: E nesse momento em Manhuaçu, 18 graus de temperatura, umidade relativa do ar em 88%.
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1: Vamos falar de futebol aqui na Rádio Maiorsul, Plantão Esportivo está no ar. Oi, Ana Flávia, bom dia.
2: Ei, Luiz, bom dia. Bom dia aos ouvintes do Manhã do Ouvinte que nos acompanham.
1: Ana Flávia, hoje nós vamos fazer diferente. Ontem nós começamos falando da Libertadores. Hoje a gente vai inverter. Vamos falar primeiro da Sul-Americana. E o Atlético ontem venceu o Santos por 4-2. Aí a partida foi para os pênaltis. E o Atlético, que está acostumado a reverter resultados quase que impossíveis, reverteu mais um, né, Ana?
2: Conseguiu, né, Luiz? Nós havíamos falado aqui ontem que seria reversível esse placar pelo histórico que o Atlético tem jogando em casa, seja na época do Independência e agora na Arena MRV. O Atlético começou tendo um desempenho muito bom e aí tem alguns jogadores que acabam sendo destaque nessa partida. Acho que todos foram. Para mim, o único mesmo acaba sendo o Lianco, fez um gol contra, acabou falhando também nesse gol, né? Consequentemente, acabou fazendo o gol contra. Mas o Atlético consegue fazer 1-0 ali com 30 segundos de jogo com o Bernard, né? Então, assim...
1: Colocou

0: fogo no jogo.
1: É, e eu acho que o Cuca até chega a falar que o time do Atlético acabou sentindo muito, do Santos, perdão, acabou sentindo muito a pressão que a torcida acabou fazendo e jogou muita culpa nos meninos novos. Eu achei isso bem problemático, porque a gente tinha vários jogadores mais velhos jogando ali no Santos que poderiam tentar acalmar a situação ali, tanto que eles acabaram sofrendo também ali aquela pressão. E aí o Atlético não tem nada a ver com isso, consegue fazer, manter essa pressão. A gente sempre fala que quando o time ele tem um placar adverso contra ele mesmo, os 20 minutos de jogo são cruciais para poder conseguir uma classificação. Foi o que aconteceu com o Atlético, faz esse gol com o Bernard ali no comecinho do jogo. E aos 20 faz o segundo com o Renier, que inclusive tá jogando muito bem, principalmente ali como centroavante. O começo foi mais difícil ali no Atlético, e aí consegue fazer o 2-0. E aí já levava esse confronto para os pênaltis, um primeiro tempo para se esquecer do time do Santos. E aí dá um pouco mais de melhorada ali no segundo tempo, aí consegue fazer o 2-1, mas aí o Atlético consegue o 3-1 novamente com o Renier, ele acaba fazendo o gol. E aí o Santos consegue fazer o 3-2, mas no finalzinho do jogo o Atlético acaba fazendo o gol que dá a chance de ir para os pênaltis. E aí a gente vai para os pênaltis e aí brilha muito o Gabriel ali no gol, né? Do Atlético, que acaba fazendo ótimas defesas, inclusive pegando um gol do Gabigol. Gabigol perdendo mais um gol em decisões, né? Aconteceu isso com o Cruzeiro ano passado e agora no Santos também. E assim, eu acho que todos os jogadores do Atlético jogaram bem, sem exceção, como eu falei, o Lianco, né? Tem essa ressalva. Fred jogando muito bem, Renier jogando muito bem, o Lodi jogando muito bem, principalmente sem a bola. A gente fala que sem a bola também o jogador mostra para o que veio. Então assim, uma classificação heróica. Tava sem o Everson, mas o Gabriel acabou fazendo a diferença ali pro Atlético no final e consegue essa classificação. E aí o Neymar tinha provocado ali naquele primeiro jogo. Eu tenho um problema seríssimo com jogador de futebol que provoca o outro clube antes do final da segunda partida. E aí provocou muito, e aí agora que o Atlético conseguiu se classificar, provocou uma provocação saudável. Acho que isso é importante no futebol, porque senão fica uma coisa muito chata, né? E tem que saber levar também. Então assim, o Atlético consegue essa classificação heróica, né, para a próxima fase. E vamos ver aí como é que vai ser esses próximos jogos. E o Santos aí tenta essa retomada agora no Campeonato Brasileiro.
0: Isso aí. Santos que está em ascensão no Campeonato Brasileiro. Hoje está na metade da tabela e isso é muito bom. Então nós tivemos essa partida ontem pela Sul-Americana, a única partida ontem pela Copa Sul-Americana. Pela Libertadores América, dois jogos ontem envolvendo brasileiros. Só fechar aqui a Sul-Americana, hoje tem Montevideo City Torque com o Cienciano. O Cienciano venceu a primeira partida por 2-0, vai com essa vantagem, jogo às 9h30 da noite. E na Libertadores da América, vamos falar primeiro aqui sobre o Palmeiras, que quase foi eliminado. LDU 3, Palmeiras 2, nos pênaltis o Verdão fez 4-3.
1: Pois é, eu achei que o Palmeiras ia dessa pra pior, tá, Luiz?
0: E porque parabéns pro Carlos Miguel, né?
1: É, o Carlos Miguel que tem tido muitas falhas, né? Durante o Brasileirão, Copa do Brasil. Agora conseguiu se sobressair, um fator importante. Ele é um jogador muito alto, então às vezes ele demora um pouco a cair mais, mas nesse confronto agora contra a LDU, que acabou indo para os pênaltis, inclusive o Palmeiras acabou sofrendo os dois gols que deu a chance da LDU ir para os pênaltis nos acréscimos.
0: É, o Estrada marcou duas vezes e o Segovia, né?
1: Isso não existe, não pode acontecer isso, porque numa dessas aí o Palmeiras não consegue se classificar, você tomar dois gols nos acréscimos do jogo. Então assim, o Carlos Miguel acabou fazendo muita diferença ali pro Palmeiras, né? Esperando até o último segundo para poder decidir para que canto que ele ia cair. E aí consegue fazer as defesas ali nos pênaltis. Vitor Roque também, que acabou entrando bem, né? Havia até falado que ele não tá tendo tanto desempenho. Desde que voltou de lesão, ele não tá jogando muito bem. Mas ontem fez a diferença. E aí o Palmeiras consegue essa classificação no sufoco. Consegue essa classificação, mas precisa tomar cuidado para não acontecer novamente. E a torcida já tá pé da vida novamente com o Abel Ferreira, mesmo tendo conseguido essa classificação pelo desempenho que o Palmeiras teve durante o jogo.
0: E vem aí o Fluminense, né?
1: Vem aí o Fluminense, né?
0: Na próxima
1: Teremos
0: fase.
1: Um clássico brasileiro aí na

0: próxima fase poderia ser uma semifinal de todos os times brasileiros, porque para mim o Flamengo passa hoje, acabou vencendo o primeiro jogo fora de casa por 2-0. Então, assim, poderia ser, que a gente vai falar agora do Corinthians, que acabou não conseguindo se classificar.
1: Verdade. Inclusive o Memphis teve a oportunidade de empatar o jogo e levar a partida para os pênaltis, mas desperdiçou, né, aquele momento marcante ali, torcida aguardando o gol, e ele isolou a bola, né?
0: Não, parecendo que ele bateu um tiro de meta, não existe aqui.
1: É, verdade. E o cara, assim, que tem muita categoria, né?
0: É uma coisa que a gente sempre fala que jogador decisivo, o patamar que o Memphis tem, o valor de salário que ele recebe, mais de 4 milhões, eu acho isso surreal. Pra mim, não existe um jogador receber 4 milhões de reais no Brasil. A gente sabe que o futebol brasileiro tá muito visto hoje, muito superfaturado, e aí, consequentemente, tem esses valores mesmo, mas eu acho que é um valor muito alto pro que o Memphis vem apresentando, né? O Memphis, que esse ano de 2026 não fez nada no Corinthians, essa é a verdade. A não ser a Supercopa contra o Flamengo, lá em janeiro. Fora isso, a gente tem ele indo pra Copa do Mundo, e aí não sabe se vai embora do Corinthians, se fica, e aí o Corinthians solta uma nota falando que ele vai embora, mas aí depois tem uma reversão em tudo, ele volta, e não tem tido desempenho, porque não tem tido ritmo de jogo. E aí ontem não consegue converter esse pênalti, tanto que eu fui ver só o finalzinho ali do jogo mesmo, pra saber quanto que tava, já tava com 9 minutos de acréscimo, era 10, e aí quando eu acordei, eu vi que o Corinthians tinha sofrido um pênalti no último segundo ali do jogo, ele acaba isolando. Não existe um jogador do patamar dele errar o gol daquele jeito. Poderia o goleiro ter defendido, poderia ter batido na trave, mas ele praticamente bateu um tiro de meta. Não existe aquilo, e aí o Corinthians é eliminado, né? Perde esse jogo, e agora só tem um Campeonato Brasileiro aí pela frente, né? A gente tem várias questões aí, eu acho que o Yuri Alberto acabou fazendo muita falta para esse time do Corinthians, né? Porque o time joga a favor dele, e algumas mudanças ali feitas também pelo Diniz, que acho que poderia ter feito de uma maneira melhor, o Garro não jogando muito bem, e aí ele coloca o Bidon, que para mim tinha que ter sido titular, mas jogando mais pela ponta ali, não é um lado que ele joga muito bem. Então, assim, foi muito, muito ruim esse jogo do Corinthians, poderia ter feito algo melhor se tratando de uma vaga para a semifinal.
1: Aí está. E hoje tem Flamengo e Independente Del Valle. O Flamengo tem uma vantagem de 2-0. O jogo vai ser no Maracanã, às 9h30 da noite. Então amanhã a gente fala desse jogo aqui na Rádio Manhuaçu. E ontem, pelo Campeonato Brasileiro, nós tivemos uma única partida da rodada 21. O Botafogo venceu o Grêmio 3-2, dando uma melhoradinha aí na tabela de classificação.
0: Estreia do reestreia, né, do Renato Gaúcho.
1: Isso.
0: O Filipão tava ali também, né, tava os dois ali treinando a equipe do Grêmio, e já reestreou com a derrota, né. Eu já falei aqui o que eu penso em relação a esse casamento Renato e Grêmio, que eu acho que uma hora precisa acabar, porque eu acho que não é saudável nem para um lado, nem para o outro, porque daqui a pouco ele vai ser demitido novamente, e aí tem mais uma derrota aí no Campeonato Brasileiro, que não vem bem, né?
1: Isso aí. Bom trabalho para você nessa quinta, e até amanhã.
0: Obrigada, Luiz. Até amanhã. Amanhã a gente volta para falar mais sobre futebol.
1: É aqui com a gente, na Rádio Manhuaçu.
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1: 8h26 da manhã, daqui a pouco tem a entrevista com o Bruno Silva no podcast Manhã do Ouvinte, Tribuna do Leste. É só você acessar no YouTube o canal Tribuna do Leste para acompanhar com imagens e, claro, aqui na Rádio Manhã Sul FM, normalmente para você. Daqui a pouquinho, tá? Na sequência. E agora são 8h27 da manhã, vamos ouvir o Tiaguinho com a música Caça e Caçador. É aquela mesmo, do Fábio Júnior, que ele regravou recentemente. E ficou legal essa versão com ele, né? Aqui na 106.9. Falei Tiaguinho, né? Mas não é o Tiaguinho não, tá? É o Belo que vai chegar nessa releitura.

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1: Bom dia para você que está no YouTube acompanhando o canal Tribuna do Leste. Está começando agora mais um podcast Manhã do Ouvinte, Tribuna do Leste. Recebendo hoje Bruno Silva, educador físico, que está com a gente também aqui na Rádio Manhuaçu, em 106.9. Como sempre acontece, a cada 15 dias o Bruno vem apresentar aqui as suas orientações importantíssimas para todos nós com relação à atividade física. Oi, Bruno, bom dia.
2: Bom dia, Luiz. Bom dia a todo mundo que nos acompanha. É um prazer estar com vocês aqui mais uma vez.
1: Ô, Bruno Silva, você sempre prepara um tema assim bem interessante para todos nós. E hoje, qual que é o tema?
2: Hoje falaremos sobre atividade física e a saúde da mulher.
1: Saúde da mulher, que passa pela atividade física.
2: Exatamente.
1: Bem como o homem também, né?
2: É.
1: Para ter saúde, tem que passar realmente pela atividade física. O Bruno já falou várias vezes aqui, inclusive, que 150 minutos são necessários para a pessoa não ser considerada sedentária e estar aí na boa prática da atividade física. Então, hoje, especificamente, um tema para as nossas amigas.
2: Exatamente. Sabemos que a atividade física faz bem para todos, né?
1: É verdade.
2: Porém,
1: verdade.
2: Existem alguns pontos na saúde da mulher que são mais importantes ainda ser exaltados aí, né? Porque a atividade física ela vai além aí de algumas questões.
1: Isso mesmo. Ô, Bruno, se alguém quiser fazer pergunta, pode?
2: Claro, fica à vontade.
1: É o 988-18-8890, o Zap Zap aqui da Rádio Manhuaçu, para você fazer pergunta, tá? Manda em texto que o Bruno já responde hoje a sua pergunta aqui no nosso podcast Manhã do Ouvinte, Tribuna do Leste. E aí, a mulher então tem que caprichar na atividade física?
2: Exatamente, tem que ter alguns cuidados dobrados, né? É. Falando em relação à atividade física. Começando aí pela questão da ansiedade e da depressão. Segundo um estudo aí apontado pelo Datafolha, ele ressaltou aí que mulheres têm o dobro de chances de desenvolver ansiedade e depressão. Com isso, a atividade física ela tem que ser levada mais a sério nesse ponto, né? Tudo isso aí dependendo aí de questões hormonais que interferem no desenvolvimento da ansiedade e da depressão. E a questão também da rotina, né? Muitas mulheres acabam tendo uma rotina mais desgastante, com cuidados aí com família, né? Casa, trabalho. E tudo isso aí gera picos maiores de ansiedade e de depressão, se comparado aos homens, né? Então, a atividade física ela entra como aliada aí no controle desses sintomas de ansiedade, depressão, da melhora e da questão hormonal da mulher.
1: Interessante que tem a parte que já é própria da mulher, você acabou de falar, a questão hormonal, e tem também ali o dia a dia dela, que é diferente do homem,
2: exatamente,
1: né?
2: Exatamente, acaba sendo, muitas das vezes, muito mais desgastante, né?
1: Isso.
2: E toda essa pressão aí em cima da mulher acaba gerando aí picos de ansiedade, de depressão. E tudo isso aí, a atividade física também pode ser um aliado aí no controle desses sintomas.
1: Sim. Agora, a mulher deve, então, fazer a prática da atividade física todos os dias da semana? Ela pode alternar, não pode alternar? Qual que é melhor para ela, para evitar esse problema aí, Bruno?

0: e ter aquele momento ali de distração, né? Para ela esquecer um pouquinho os problemas, a rotina, para aquela saída daquele comodismo ali, e faça atividade física e regule os hormônios dela ali para controlar os picos.
1: Sim. Agora você disse a que ela mais gosta, né? Se ela gosta de dança, beleza. Se ela gosta de musculação, ótimo. Se ela gosta de natação, legal. Enfim, ela escolhe aquela que mais agrada, porque já aí, é, como a gente diz, é meio caminho andado, né?
0: Exatamente.
1: Não vai desistir, né?
0: Exatamente, o negócio é não parar. E nesse caso aí de ansiedade e depressão, a melhor estratégia vai ser uma atividade física que seja boa para a mente dela, né? Para a saúde mental.
1: Sim.
0: Além dos benefícios para o corpo, para a mente dela também. Porque a questão da ansiedade e depressão ela vai estar ligada mais ali à saúde mental dela.
1: Sim. Qual que seria mais indicado, então?
0: Em relação à atividade física?
1: É.
0: Então, basicamente, seria o que ela sinta mais prazer em fazer.
1: Entendi.
0: Que ela consiga ter mais frequência, né? Mais constância e disciplina.
1: Sim.
0: Que ela não pare com o tempo.
1: Porque essa assiduidade, essa continuidade é que vai trazer o resultado.
0: Exatamente.
1: Né?
0: Muitas mulheres optam por atividade física em casa, porque é um tempo mais curto que ela pode fazer um exercício, né? Talvez devido à rotina, à família, a filhos, ela não consegue ter um tempo maior para poder estar indo na academia, treinando, por exemplo, e voltando. Então, mulheres optam em fazer um treino em casa, que existem treinos aí de 30 minutinhos, que ela já vai estar fazendo atividade física, cuidando do corpo e cuidando da mente também. Então, vai ser tudo em questão de organização e de praticidade, né?
1: Sim. Interessante é você dizer que ela pode fazer essa atividade física em casa. Eu concordo com você, devido à questão de tempo, dos compromissos do dia a dia. Mas o sair de casa também já é uma mudança de ambiente, né?
0: Exatamente, é muito importante.
1: Ajuda, né?
0: Sair da rotina, né? Sair da rotina. É muito importante também.
1: Tá certo. Agora, se ela quiser fazer em casa, por exemplo, você é educador físico, você tem vídeos que você orienta, né? Ela pode buscar essas orientações nesses vídeos que são produzidos por profissionais da sua área, ou ela deveria ter um personal ali já recomendado, adequado para o seu dia a dia?
0: Então, se não existe nenhuma limitação, nenhum problema de coluna, nenhum problema de joelho, pode sim estar fazendo os vídeos padrões, né? Indicados por alguns profissionais de educação física.
1: Sim.
0: Mas caso ela tenha alguma limitação, alguma dificuldade mais específica, o ideal é que ela tenha um treino específico para ela, para o objetivo dela, né?
1: Sim, você tem os gerais do dia a dia, que você pode utilizar se não tiver nenhum dano.
0: Exatamente,
1: né?
0: Tem os padrões.
1: Se você tiver, aí já é mais personalizado,
0: exatamente.
1: É para você mesmo.
0: Exatamente,
1: né?
0: Se existir alguma limitação, alguma dificuldade, algum exercício, o ideal é que seja um treino mais personalizado.
1: Sim. Ô Bruno, a mulher que começa a fazer essa atividade física, ela sente uma diferença logo no início ou demora um tempinho mais?
0: Olha, falando em relação à saúde mental, sim. De
1: sim.
0: imediato você já percebe os benefícios que ela vai te proporcionar, né?
1: Sim.
0: Você consegue ter a melhora do sono, a melhora do humor durante o dia também aí. E consegue também controlar principalmente os picos de ansiedade, de depressão, que às vezes bate no dia. E ela consegue controlar melhor.
1: O resultado é bem assim rápido, então?
0: O resultado é de imediato. Já em questões estéticas, o resultado demora um pouco mais, né? Aí vai depender do fator da sua alimentação também, que vai ter que conciliar os treinos com a alimentação para você conseguir ter um resultado mais eficiente. E também ir disciplinando e organizando a rotina de treinos também ali, que vai determinar os seus resultados, né? O quanto vai ser os seus resultados e em qual tempo vai ter esses resultados.
1: Aqui, a pessoa que não tem, assim, muito tempo e que vai ter aí, de repente, só o final de semana, sábado e domingo, com um pouquinho mais de disponibilidade para fazer atividade física. É muito ruim fazer só 2 dias ou já ajuda?
0: Já ajuda, com certeza. É melhor 2 dias na semana do que nenhum.
1: Do que nada, né?
0: Exatamente, exatamente. Talvez a mulher tenha uma semana mais corrida, né? E o final de semana ela está mais tranquila. Talvez o marido ajude ela a cuidar das coisas de casa, do filho. Ela tem mais tempo no final de semana. Essa atividade física do final de semana vai ser muito bem-vinda. Vai ajudar ela demais aí, sim, nos benefícios que a atividade física proporciona.
1: Mas aí ela não pode querer descarregar tudo em 2 dias que ela não fez durante a semana.
0: Exatamente.
1: Tem que ser moderado, né?
0: Não vai poder ceder. Vai ter que ter um controle de intensidade, né?
1: Sim.
0: Nesses 2 dias que ela vai poder ter. Ou talvez ela tenha alguns dias durante a semana mais corridos, porém consegue fazer um treininho mais curto. E final de semana ela tem um tempo mais longo. Talvez ela consiga fazer uma atividade física um pouco mais demorada, né?
1: Sim, entendi. Bruno Silva, educador físico com a gente hoje aqui na Rádio Manhuaçu, no nosso podcast pelo YouTube, podcast Tribuna do Leste, Manhã do Ouvinte. Ô Bruno, o que mais a gente pode falar aí de orientação, né, que você preparou para as nossas amigas que estão agora acompanhando, não só aqui no rádio, mas também pelo YouTube?
0: Então, Luiz, a gente já vai emendar esse assunto aí já, que a gente falou sobre ansiedade e depressão, né, saúde mental, com também a parte estética, né, que é a ligação da autoestima. Geralmente, muitas mulheres são afetadas com autoestima, né, com a parte não gostar do corpo dela.
1: Sim.
0: Geralmente, os homens, na maioria deles, não ligam tanto para essa questão de estética, né, e já as

0: mulheres são mais apegadas a esse ponto, tanto em relação a se sentir bem no espelho, a vestir alguma roupa. É, então, tudo isso interfere na ligação da autoestima. E quando você pratica atividade física, você tem uma melhora significativa aí na questão da estética corporal. E quando você está bem com você mesma, quando você gosta do seu corpo, você se sente bem com aquela roupa ali que você não usava antes, porque você talvez estava acima do peso, ou algo do tipo assim, autoestima melhora demais, né? E quando a mulher está com autoestima em dia, tudo fica melhor. A rotina dela fica melhor, fica mais agradável, ela fica mais feliz, né? Ela socializa mais, ela viaja mais, tudo isso interfere também. Então, existe essa ligação muito importante da estética, né? Da autoestima, com também a saúde mental, com controle da ansiedade, da depressão, tudo isso é voltado para a atividade física.
1: Sim. Então, minha amiga, você que está acompanhando o programa agora, é um conjunto, né?
0: Exatamente.
1: De ações que vão trazer um resultado que você espera, né? E como disse o Bruno, na parte mental, se você começa a fazer uma atividade física, você logo de imediato já percebe uma mudança. Na parte física e estética, demora um pouquinho mais, mas também não é tanto tempo assim, né, Bruno?
0: Não, com certeza.
1: É? O negócio é motivar a pessoa para fazer, né?
0: Exatamente, o negócio é começar.
1: Começar. Podemos responder pergunta?
0: Claro.
1: Tem uma pergunta de uma amiga nossa que diz assim: bom dia, Luiz, bom dia, Bruno. É, eu ando 30 minutos todos os dias para ir trabalhar. Essa caminhada vale como atividade física?
0: Com certeza, vale sim.
1: É. Quer dizer que está fazendo atividade física.
0: Está fazendo atividade física. E já está longe aí dos perigos de ser sedentário.
1: Então, basta, né, 30 minutos, mesmo indo para o trabalho, que está resolvido.
0: Está valendo, já conta como atividade física.
1: Naturalmente, são 30 para ir e 30 para voltar, né?
0: É.
1: Dá uma hora, né?
0: Exatamente.
1: Né, pelo menos, assim, eu estou acrescentando isso aqui, né? Porque ela gasta 30 minutos todos os dias, né? Anda 30 minutos. Acredito que seja para ir e para voltar, né? Mas está valendo, então.
0: Está valendo demais.
1: Tá. Então, está respondida a sua pergunta e é isso aí. Continue assim, tá, minha amiga? Eu sei que quem tem escada no prédio onde trabalha, a gente sempre recomenda, né, que subir escada também é uma boa forma de melhorar essa parte física, né?
0: Sim, com certeza.
1: Tem até a parte cardiorrespiratória, né?
0: Já ajuda também para a saúde do coração.
1: Evitar aí o elevador e subir pela escada. Aqui a gente não faz muito isso não, né, João Pedro? Você faz isso, João? Sim. Eu também não faço. Mas eu fiz isso aqui durante 35 anos, a gente não tinha elevador, né? Está valendo até hoje, né?
0: Era só pela escada.
1: Era só pela escada. 84 degraus, né?
0: É bastante, viu?
1: É bastante. Você já subiu pela escada aqui?
0: Rapaz, algumas vezes.
1: É, algumas vezes?
0: Já ando demais na academia, já.
1: É, tá certo, muito bem. Tem aqui uma participação que está desejando aqui felicidades para você, dizendo assim, bom dia para o meu amor e meu querido filho, Bruno Silva. Quem é que é?
0: Mandou essa será que é a Maria de Lourdes?
1: É a Maria de Lourdes.
0: Ela não perde uma, não.
1: Está lá acompanhando, né? É, acompanhando o filho. Isso é muito bom. Tem aqui também o Benoni da Paixão, dizendo assim, ó, tem 28 anos que eu faço caminhada, 18 anos que eu faço exercício físico na associação. O Benoni já passou dos 80 anos, tá?
0: Bacana demais.
1: Conhece, hein? O Benoni da Paixão?
0: Rapaz, não, ainda não.
1: É do São Vicente e ele é realmente um exemplo para nós, porque já passou dos 80 e não abandona a atividade física. Isso é muito bom. Inclusive, pessoas de todas as idades podem fazer atividade física,
0: sim,
1: né?
0: Sim, sem dúvida nenhuma.
1: Tem, se não tiver restrição, né? Até dia desse, eu até anunciei aqui que um senhor de 106 anos começou aos 80 anos de idade e já tem 80 medalhas.
0: Bacana demais, cara.
1: Né? Muito bom. Ele é da Tailândia, salvo engano, né?
0: Sim.
1: Não, Austrália.
0: Austrália.
1: Austrália, salvo engano. É, outra pergunta aqui. É, Rejane Costa está mandando um abraço para você e para o Bruno no Instagram. Ela é de Caputira. Ótimo. Por falar em Instagram, qual que é o seu Instagram?
0: Estamos no Instagram como Personal Bruno Silva.
1: Instagram Personal Bruno Silva. Tem exatamente muita informação boa lá, né?
0: Tem muita informação bacana para a galera lá.
1: E se a pessoa quiser um contato seu, também encontra lá.
0: Sim, sim. Temos contato do WhatsApp direto lá. Pode entrar em contato comigo.
1: Ótimo. Tem uma outra chegando aqui também, dizendo assim, deixa eu voltar aqui a telinha. Luiz Nascimento, bom dia para o Bruno. É, pedalar em bicicleta ergométrica por 15 minutos tem um resultado positivo? É a Terezinha que está perguntando e mandando um abraço.
0: Abraço para a Terezinha também. Então, se ela conseguir concluir aí os 150 minutos na semana, fazendo o pedal dela, né? Com certeza sim, vai ter os benefícios para ela não ser uma pessoa sedentária e ter uma saúde melhor, né?
1: É porque 15 minutos diariamente não vai dar os 150, né?
0: Não.
1: Tem que ser 30,
0: exatamente,
1: né?
0: Exatamente, teria que aumentar a quantidade.
1: Eu estava falando com uma pessoa dia desses que basta ela fazer 30 minutos por dia, que ela sai da vida sedentária, não acreditou muito. Mas isso é um dado científico mundial, né?
0: Exatamente. É a Organização Mundial da Saúde, a OMS, que concretizou nesses dados aí para a pessoa não ser sedentária. Precisa de, no mínimo, 150 minutos semanais.
1: Então, você que acha que 30 minutos é pouco e que não vai resolver, 30 minutos é muito bom. Claro, você pode fazer mais, né? Mas, no mínimo, 30 minutos. Seria isso, tenho muita ansiedade, faço alguns exercícios em casa e mudei muito a minha alimentação. Fiz até academia de mentirinha, ela põe aqui uma foto, um videozinho, né? Na minha varanda, principalmente porque preciso perder um pinãozinho. Sigo alguns exercícios na internet. Ela está certa? É de Manhumirim essa amiga nossa. De Manhumirim.
0: Então, ela está juntando aí tudo que a gente falou sobre a questão da ansiedade, da depressão, né? Atividade física, para melhorar a parte estética também, ela está certíssima. O negócio é movimentar nosso corpo e não deixar ele parado.
1: E esse pneuzinho vai sumir?
0: Vai sumir, com certeza. É? Só ela seguindo o foco aí, treinando, cuidando da alimentação, com certeza ela vai ter ótimos resultados.
1: Vai chegar uma hora que vai esvaziar.
0: Vai sumir. Esse pneuzinho não pertence a ela não, vai tirar ele daí.
1: Tá certo, isso é muito bom, motivador, né, que o Bruno está dizendo aqui. Tem outra pessoa que está digitando uma pergunta aqui, deixa eu ver se é para nós, né, ou se é para outro momento do programa, não, é para agora mesmo. Está dizendo assim, bom dia, Luiz Nascimento, 30 minutos de esteira e 30 de bicicleta em casa mesmo, ajuda na ansiedade e na depressão?
0: Muito.
1: Ajuda, né?
0: Ajuda demais, daí uma hora, né, de atividade física.
1: Uma hora, sendo 30 na esteira, 30 na bicicleta.
0: Exatamente.
1: Então, se você fizer isso diariamente, minha amiga Shirley, você naturalmente está até acima do padrão de atividade física, né?
0: Exatamente. Ela nem vai lembrar que tem ansiedade e depressão. Não vai ter nem tempo para isso.
1: Ansiedade e depressão vão passar longe,
0: passar,
1: né?
0: Passar longe.
1: Muito obrigado, Shirley, pela pergunta, né, que a gente acabou de anunciar aqui. Deixa eu ver se chegou mais alguma aqui no Zap Zap para a gente poder encerrar. E ela está dizendo lá e agradecendo, dizendo que é muito bom. A outra amiga também está dizendo, ó, motivador demais ouvir vocês aí, obrigado pelo incentivo. É a nossa amiga de Manhumirim que mandou a mensagem. Se chegou alguma mensagem em áudio, não tem como eu ouvir aqui agora. Eu escuto depois e já mando para o Bruno Silva para ele responder no próximo programa. Ô Bruno, podemos encerrar ou você tem mais alguma dica?
0: Luiz, para finalizar rapidinho aqui, só pontuar a questão hormonal da puberdade e também da menopausa, que é muito importante também, a atividade física auxilia muito.
1: Sim.
0: Falando em puberdade, essa transição aí da fase da infância para a adolescência, né? A atividade física, ela entra como aliada aí na questão do desenvolvimento da mulher, né? A questão também do maior pico de hormônio para ganho de massa muscular, por exemplo, né?
1: Sim.
0: Então tem toda essa questão do desenvolvimento, questão da coordenação motora. A atividade física, ela vai entrar como aliada aí na melhora desse desenvolvimento, até mesmo a questão da disciplina. Quando você vê adolescentes aí treinando, é sinônimo de que ela pode levar essa disciplina de treino, de alimentação, por toda a vida. Se for comparado aí a um adolescente sedentário, né? Que vai ser mais difícil de inserir nesse mundo da atividade física.
1: Entendi.
0: Então, essa transição aí é muito importante. Geralmente, essa transição acontece de você colocar aí o adolescente na academia, mas pela influência dos pais, né? Das mães, dos pais. Quando você tem pais que fazem atividade física, essa entrada na academia ou no mundo da atividade física se torna bem mais fácil e mais natural.
1: Então, aí está, né? Os extremos, né? Você tem a pessoa mais velha, né? Que tem a questão de o controle de ansiedade, da depressão a partir da atividade física, melhorando a questão hormonal, e tem também a puberdade.
0: Exatamente. Né? E finalizando a questão da menopausa, né? Que é muito importante também aí para a mulher que está entrando nesse quadro de menopausa, a atividade física ajuda a controlar todos esses sintomas, né? Questão de dores, de picos de hormônios, tem toda essa parte também que ajuda muito na menopausa.
1: Então, minha amiga, o negócio é não ficar parada.
0: Exatamente. Né?
1: A dica é essa, não ficar parada. Ô, Bruno, muito obrigado, então, pela presença. Repita aí seu Instagram.
0: Estamos no Instagram como Personal Bruno Silva.
1: Até a próxima.
0: Eu que agradeço pela oportunidade e obrigado pela audiência de todos.
1: Hoje, aqui no podcast Tribuna do Leste, Manhã do Ouvinte, recebemos, então, o Bruno Silva, educador físico, trazendo essa informação muito importante. No YouTube, nós encerramos e aqui na Rádio Manhã Açu, nós seguimos com você. Até já.
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0: 8h56 da manhã e a Lorena Correia participa agora do Manhã do Ouvinte, trazendo os destaques do Tribuna do Leste na manhã dessa quinta-feira. Oi, Lorena, bom dia.
1: Bom dia, Luiz. Para você e para os ouvintes do Manhã do Ouvinte também nessa quinta-feira.
0: Seja bem-vinda mais uma vez aqui com a gente e vamos aos destaques de hoje, minha amiga.
1: Muito obrigada, Luiz. Vamos falar hoje de São João do Manhuaçu, porque hoje é dia de eleição suplementar para o Conselho Tutelar. Todas as pessoas maiores de 16 anos podem votar, levando título de eleitor e um documento original com foto. A votação está acontecendo no CRAS da cidade entre 8 da manhã e as 16 horas. Então, entre 8 e 16, todo mundo acima dos 16 anos pode ir votar, levando título de eleitor e um documento original com foto para decidir quem são os conselheiros tutelares que vão passar por essa etapa. E em Fervedouro também está tendo a eleição do Conselho Tutelar para acontecer. Vai ser no domingo, dia 20 de setembro agora, e será disponibilizado um transporte gratuito para os eleitores das comunidades da zona rural que desejarem participar da eleição. A saída do ônibus será às 8 da manhã, passando pelas principais estradas das localidades do Madeira, São Pedro, Rosa Verde, São Domingos, Serra do Brigadeiro, Copanema, Ribeirão, Samambaia, Graminha, e o retorno será realizado após os eleitores concluírem a votação. Aqui em Manhuaçu, a nossa informação é de que o sistema FAENG-SENAR vai realizar do dia 21 ao dia 23 de setembro

0: Setembro, de 8 às 17 horas, um curso sobre saúde na terceira idade. O público são pessoas acima dos 50 anos ou mais e os interessados em realizar as inscrições podem fazer isso na Casa de Maria, Centro Médico em Manhuaçu, que é também onde vão acontecer as aulas desse curso voltado à saúde na terceira idade, Luiz.
1: O Brasil é um país que caminha para se tornar um país de pessoas mais idosas. Essa já é uma realidade. Daqui a 15, 20 anos vai ser realmente um país de idoso. E a gente precisa se voltar para isso aí, né, Lorena?
0: É uma realidade global, né, Luiz? Sim. Todos os países estão sofrendo com essa questão do envelhecimento da população. A gente precisa realmente aprender a cuidar melhor, né, dos nossos idosos. Então esse curso é muito importante realmente.
1: Não é o seu caso, mas o meu, que já estou quase virando idoso, tem que aprender a cuidar de mim mesmo, né?
0: Pois é, e a gente tinha que aprender a cuidar dos idosos também, né?
1: É, verdade.
0: Tem que fazer um curso agora para os jovens aprenderem a cuidar dos idosos.
1: Que daqui a pouco vai ser necessário.
0: Sim.
1: Né? Ô Lorena, obrigado aí pela presença e até amanhã.
0: Obrigada, Luiz, até amanhã.
1: Lorena Correia com a gente aqui na Rádio Manhuaçu e os destaques do Tribuna do Leste.
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1: 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Vem aí a Subsequência. Hoje nós vamos ter aqui na Subsequência Beyoncé, Nara Leão, Billy Idol, Nana Caymmi e Bob Marley. É aqui com a gente.
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0: Uma sobressequência maravilhosa para você, mais uma vez na Rádio Manhuaçu. Tivemos então Bob Marley, No Woman, No Cry, Nana Caymmi, Suave Veneno, tema de novela, Billy Idol, Eyes Without Your Face, Nara Leão, Além do Horizonte e Beyoncé, Hello. Amanhã tem mais, é sempre nesse horário das 9, 5 músicas muito bem selecionadas para você matar a saudade com a gente aqui na Rádio Manhuaçu. Manhã de quinta-feira, 9h22.
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13: E daqui a pouco eu volto ao Zap Zap da Manhuaçu FM, 988-18-8890. Tem uma galera já aguardando aqui e nós vamos atendendo nessa manhã super legal. Tem uma frase que Santo Agostinho escreveu, diz assim: eu creio para compreender. Aí está a frase de Santo Agostinho. Mais uma vez, parabéns para você que está de aniversário hoje, você que trabalha com o transporte rodoviário de carga, é o seu dia, e é também o Dia Mundial da Segurança do Paciente. Então são datas que estão no calendário civil. Daqui a pouquinho, participações. E agora tem o Safadão com o Rei Vaqueiro. É música nova, tá? É sucesso, tá entre as 10 mais tocadas no Brasil. Displicente.
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1: A sua participação na Rádio Maiuaçu, você e o bom dia que a gente aguarda diariamente. Maria da Glória, direto de Matipó, tá feliz a vida com o galo.
2: Bom dia, Luiz Nascimento, tudo bem? Sou Maria da Glória. Aqui, Luiz Nascimento, passa uma música pra mim com Gustavo Lima. Qualquer uma que você puder. Aqui, Luiz Nascimento, feliz da vida hoje, tá bom?
1: Isso aí.
2: Fica com Deus.
1: É, minha amiga, Galão da Massa passou pra fase seguinte, né? Tá feliz. Como o nosso amigo Cláudio, lá do Jatobá, também atleticano, né? Mais uma participação chegando aqui. Maria Márcia Gonçalves, está na Boa Vista, em Santo Amaro, ligada na Rádio Maiuaçu. Música de hoje para o sobrinho dela, que é o João Marcos, que está de aniversário. Parabéns, João. Também para a esposa dele, a Marília, e a filha, a Estela, todos na sintonia. Minha amiga, bom dia para você. Pode falar.
3: Sou Maria de Souza, que é irmã do Corvo do Marambaia.
1: Fala, minha
3: bom
1: amiga.
3: Bom dia, Luiz Mento. Ô, Luiz Mento, estou pedindo uma música para mim e minha sobrinha Terezinha, lá no São João do Capim. E minha

0: Mano, se ia no colo do tabuleiro, pedia essa música com chitão de choró. Até uma só escolha aí. Esse aqui, minha irmã, filha do tabuleiro, e a minha sobrinha Terezinha, lá no Sorrão do Catrim.
1: Tá certo, dado o recadinho, obrigado, tá? Está em Caratinga, trabalhando e ouvindo a Rádio Manhuaçu, nosso querido José Moreira. Tá nublado por aí, igual a Manhuaçu, né? É, o céu todo encoberto nesse momento, por lá e por aqui também. Grande Zé Moreira, bom trabalho para você. Bom dia também para o Alípio Ventura, já mandou aqui a sua saudação. A Cleusa do São Vicente também está com a gente. E mais um bom dia chegando aqui na manhã.
2: Oi, Luiz do Cimento, bom dia. Aqui é a Maria Aparecida Martins, do Bar Matinha, a irmã da Ana Maria de São Pedro das Aí.
1: Fala comigo.
2: A minha neta está fazendo ano hoje, hein?
1: Que bom.
2: E a Kênia Manoeli. Faça uma música para ela aí, para nós aí, tá bom? E que Deus proteja muitos anos de vida para ela, tá bom?
1: Sim.
2: Fala com nós aí, ó. Faça a música do Tijolinho pro Tijolinho pra minha neta, Kênia Manoeli.
1: Tá certo, parabéns a Kênia, fazendo aniversário hoje. E a música que ela gosta de ouvir é essa aqui. Toca na Rádio Manhuaçu.
3: Segura aí, Enzo.
4: Meu amigo Zé Felipe.
3: É nóis, hein?
4: Tamo junto.
3: Explodiu.

0: Esse é o Gustavo Lima, Bala Alojada. E o Faustão, grande apresentador da TV brasileira, um dos maiores, entre 2023 e 2025, passou por 4 transplantes diferentes. Coração, rim, fígado e um segundo transplante renal, após o corpo rejeitar o primeiro órgão. E o Faustão deu uma entrevista ao Pedro Bial, na conversa com o Bial, e revelou com detalhes a gravidade do seu estado de saúde antes de passar, né, pelos transplantes de coração, rim e fígado. E ele contou ao Bial como uma viagem, uma recomendação médica mudaram seus planos e o levaram a uma internação. Fernando Bacal, médico do comunicador, também explicou a situação clínica que o colocou em prioridade na fila de transplantes. Fausto Silva disse ao Bial que, depois de uma viagem a Las Vegas, com o filho dele, o Rodrigo, percebeu que precisava investigar a própria condição de saúde. E relatou que o caçula e a mulher, Luciana Cardoso, tinham mais disposição para caminhar, enquanto ele levava mais tempo para acompanhar os dois. Ao voltar, decidiu fazer um churrasco, mas recebeu uma orientação muito diferente e decisiva do Fernando Bacal, o médico dele. Segundo o Faustão, ele chegou, falou para o Bacal que ia fazer um churrasco, inclusive convidou o Bacal para ir, e o Bacal disse: não, você não vai fazer churrasco, você precisa fazer uns exames. E a partir dos exames feitos, ele percebeu que a saúde estava realmente necessitando de um cuidado maior. E o Bacal, que já acompanhava o apresentador, explicou como percebeu a mudança no estado de saúde dele. Segundo o médico, a Luciana entrou em contato para relatar que o Faustão estava confuso e apresentava dificuldade até em atividades simples. Então, gente, ó, esse cuidado com a prevenção, essa observação, ela é importante. E não abrir mão daquelas consultas regulares, de exames regulares que todos nós devemos fazer. Então não deixar para amanhã o que pode ser feito hoje. 9h46 da manhã, daqui a pouco eu volto com você aqui na Rádio Manhã Uaçu.
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1: Eu falava agora há pouco sobre o Faustão e a importância de cuidar da saúde. Hoje mais cedo, Bruno Silva esteve aqui no podcast Manhã do Ouvinte, Tribuna do Leste, falando sobre a atividade física essencial para as mulheres no controle da ansiedade e para evitar a depressão. Uma entrevista bacana que está no YouTube, canal Tribuna do Leste. É só você acessar aí para ver todinha na íntegra. Ela tem 20 minutos de duração, rapidinho você vê, pega as informações e dá uma mudada aí na sua vida a partir delas, tá? Está disponível para você no YouTube, canal Tribuna do Leste. E nós tivemos essa entrevista hoje, às 8h32 começou, terminou às 8h52, aqui na Rádio Manhuaçu. Acesse aí e boa, boa entrevista para você ver aí com Bruno Silva e Luiz Nascimento no podcast Manhã do Ouvinte, Tribuna do Leste. Ô Peninha, está em Martins Soares ouvindo a Rádio Manhuaçu? Então tá na hora de você falar aqui na 106.9. Diz aí, meu amigão.
2: Bom dia, Luiz Nascimento. É o Peninha, padaria do Trevo de Martins Soares. Tô mandando um abraço pra galera de Aljetibá, pra Luanda, pra todos aqui de Martins Soares. E pra vocês da rádio.
1: Ótimo.
2: E meu Vasco ganhou mais um, hein? Ó, meu Vasco tá indo, hein?
1: Olha o Vascão.
2: Divisão. Tomara a Deus. Ajuda aí. Pena que não voa.
1: Esse é o Vascão. Rumo a campeão da Copa do Brasil e também da Sul-Americana. E não vai cair, claro que não. Bom dia.
3: Bom dia, Luiz Nascimento. Aqui é a Maria Aparecida do Corvo do Barreiro. Hoje estou pedindo uma música em homenagem ao meu aniversário, que hoje é especialmente para mim. A música que eu peço para você passar aí, Barquinho de Ouro, Guilherme Silva.
1: Tá certo, minha amiga. Bom dia para você. A minha amiga Maria Elizabeth, a Betinha, mandou aqui o bom dia dela. E tá dizendo assim, ô Nascimento, manda aí um bom dia pra gente. Rafael e o Bruno também estão aqui mandando lembranças. Ah, que coisa boa, hein? A Sheila de Martins Soares também tá com a gente. Muito obrigado pela participação. Pichote na manhã.

0: Esse é o som batidão do Guilherme Silva pra você dançar na manhã da Rádio Manhuaçu. Barquinha de Ouro, primeiro sucesso do Guilherme Silva Nascimento. Primeiro sucesso do Guilherme Silva a estourar, né? Aqui em toda a nossa região. Por sinal, uma música antiga, né? Gravada aí pelos Filhos de Goiás, gravada também pelos Parada Dura. Pois é, e o Guilherme Silva trazendo aí nesse ritmo e fazendo sucesso. Daqui a pouquinho tem mais música para você, mais participações pelo WhatsApp aqui da Manhuaçu FM. E hoje às 10h30 da manhã tem notícias, a edição do Girando, destacando aí as principais notícias do momento na sua quinta-feira.
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16: 10h06 da manhã. Daqui a pouquinho tem uma notícia boa sobre a questão da dengue em Manhuaçu. Já já para você, nós vamos trazer essa informação. E agora o destaque é para mais participações aqui na Manhuaçu FM. Meu amigo Simar Pereira, bom dia, está em São João do Manhuaçu, ligado aqui com a gente. Aquele abraço especial para você, tá, amigão? Obrigado aí pela participação sempre. É, trabalhando e curtindo a Rádio Manhuaçu, galera lá da obra da Unifacig, Marquinho Didi Aguiar, Reginaldo Eric, bom dia para vocês, um excelente trabalho aí nessa manhã e sempre, tá? Tá quase chegando a sexta-feira, hein, turma? Daqui a pouquinho é hora de dar aquela descansada, né? O Jean da Vila Nova também está com a gente, ele, a Patrícia, filhos Abraão e Valentina, ligados na Manhuaçu. Meu amigo Zé Paulo e Geralda, é o casal lá na Rua do Campo, na Vila Nova, sintonizado aqui na Rádio Manhuaçu. Tem também essa amiga nossa que é de Santo Amaro de Minas.
17: Bom dia, Luiz Nascimento. Bom dia a todos os ouvintes da Rádio Manhuaçu. Aqui é Luzia de Santo Amaro. Quero ouvir uma música do João Paulo e Daniel. Estou apaixonado. E oferecer para todos os ouvintes, para você e para José Lúcio de Santo Amaro.
16: Tá ótimo. Bom dia e obrigado aí pela participação mais uma vez, tá? Bom dia também, chegando aqui, da minha amiga, a Marlene. Marlene Lúcia está sintonizada. E mandando bom dia aqui para o Bruno Silva. Ela diz que faz atividade física, melhorou a saúde dela, tinha um probleminha de coração, acabou tudo a partir da atividade física. É isso aí, Marlene, dando exemplo para todos nós aqui. O seu abraço mandado também para o Bruno Silva. Vamos encaminhar para ele aqui, tá? Mas a notícia que eu trago aqui do HCL é que o hospital realizou mais uma edição.

0: edição do projeto Caminhando para o Parto, voltada à orientação de gestantes e acompanhantes sobre a gravidez, o parto e os primeiros cuidados com o bebê. O HCL realiza, em média, 340 partos por mês. É a principal maternidade de toda a região. Somente esse ano foram 2.731 nascimentos até agosto. Olha só, que maravilha! Esse encontro referente a agosto reuniu profissionais de diferentes áreas, as mães, aquelas que participam do projeto. E realmente, muito bom já orientar as mães nesse projeto, nesse programa do HCL, Caminhando para o Parto. Então, uma iniciativa maravilhosa. A próxima edição vai ser dia 3 de outubro, às 14 horas. Tem inscrições abertas já. É só acessar aí o site do Hospital César Leite para mais informações, tá? Caminhando para o Parto é uma iniciativa do Centro Obstétrico da Maternidade e CAGEP do Hospital César Leite. Participação é gratuita e destinada a mulheres com pelo menos 25 semanas de gestação. Como eu disse, próxima edição, 3 de outubro, 2 da tarde. É só acessar o site do Hospital César Leite para mais informações, tá? 10h10 da manhã. João Paulo e Daniel. Uma saudade marcante. Estou apaixonado.
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0: Sucesso para você, Danilo e Davi, na Rádio Manhã Uaçu. Pessoal, daqui a pouco nós vamos falar de um jovem da Bem Posta que vai defender o Cruzeiro, representar o Cruzeiro nos Estados Unidos jogando futebol. Isso mesmo, garotão da Bem Posta, bate aquela bola redondinha e vai para os Estados Unidos para representar o Cruzeiro. Conta essa história para você daqui a pouco às 10h30 na edição do Girando.
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1: Daqui a pouco teremos destaques para a informação nacional e internacional. Aquilo que é destaque, no momento, nós vamos trazer para você. Trump faz pedido sobre concorrentes na eleição do Brasil. É o destaque que nós vamos trazer já já. E agora, vamos ao Zap Zap, mais querido, mais amado, o da 106.9, a nossa querida Rádio Manhã Uaçu. Voltando a ele aqui, com mais participações na manhã. Nascimento, adorei a super sequência de hoje, hein? Tudo de bom para você, felicidades. Quero mandar um abraço especial para todos e pedindo oração pelo Michael Douglas, que está internado em um hospital na cidade de Ponte Nova. Quem pede aqui é a Magna Lourdes. Um abraço para você e vamos rezar aí por ele, para dar tudo certo, né? Ana Lúcia, minha amiga de São Domingos, em Santa Margarida, obrigado pela participação, bom dia. Tem a minha amiga Resilaine, que também está acompanhando a gente na sintonia da Manhã Uaçu 106.9, lá na Jacutinga, também está ligada por lá. Muito obrigado pela presença, tá? Maria da Penha Silva está me ouvindo lá no Pouso Alegre, dizendo assim, ô Nascimento, bom dia. Manda pra gente uma música aí. É sempre, sempre bom escutar a Rádio Manhã Uaçu. Gilmara de Ibatiba, bom dia para você também. Muito obrigado aí pela participação, tá? Tudo de bom. E agora são 10h22 da manhã. Skank!

0: Que legal, hein? Country Beat, Guilherme Benuto na Rádio Maior Sul, viralizou. Teve também a Ana Castela, olha onde eu tô. 10h30 da manhã, chegando notícia aqui na 106.9, porque a informação é importantíssima para o nosso dia a dia.
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0: Temperatura de 19 graus no centro de Manhuaçu, umidade relativa do ar 80%, tem 10% de possibilidade de chover, céu encoberto nesse momento aqui na cidade. O dólar no câmbio comercial está operando em queda de 0,17%, valendo R$ 5,14. O euro está também em queda de 0,04%, R$ 5,90. A Bovespa está operando em alta de 0,19%, 185.901,67 pontos. Abraão Henrique Silva Viana, de Manhuaçu. O jovem é da Bem Posta. E o jovem Abraão vai representar o Cruzeiro. Foi selecionado para representar o Cruzeiro em uma competição internacional de futebol em Orlando, na Flórida, nos Estados Unidos. A participação na Orlando Cup é mais um passo na trajetória do atleta, que começou a praticar futebol ainda criança e tem se dedicado aos treinamentos em busca de oportunidades no esporte. Naturalmente, o Abraão jogou e ainda joga muita bola no campo lá da Bem Posta, né? Pertinho ali da casa da dona Jovelina, que é a avó dele. A ligação com o futebol também vem da família. Segundo relato encaminhado à reportagem, o avô do Abraão jogava futebol e era apaixonado pelo esporte. Defendendo o Boston City, Abraão conquistou a Copa Diamante disputada em Manhuaçu na categoria sub-15. Além do título com a equipe, o atacante terminou a competição como artilheiro. Desempenho abriu caminho para outras oportunidades. Foi aprovado pela OVT Academy, ou Academy de Vitória, no Espírito Santo, e posteriormente passou por uma avaliação na Toca da Raposa 1, centro de treinamento das categorias de base do Cruzeiro. Agora terá a oportunidade de disputar uma competição fora do Brasil. Abraão foi selecionado para representar o Cruzeiro na Orlando Cup, torneio realizado nos Estados Unidos. Segundo as informações repassadas pela família dele, a competição reúne equipes e observadores de diferentes países. Abraão agradeceu a Deus, a família, pelo apoio na busca pelo sonho de seguir carreira de jogador de futebol e as pessoas que têm acompanhado e incentivado a sua trajetória. O Abraão, parabéns para você, tá? Parabéns aos pais também que estão aí apoiando, aos amigos e à família toda. É da Bem Posta o Abraão, neto da nossa querida dona Jovem, né, dona Jovelina. Um abraço para a senhora, para os pais, né, que estão aí ligados também na Rádio Manhuaçu. Felicidades, tá? Boa viagem, sucesso lá, Abraão, nos representando. É uma notícia boa de se dar. Outra notícia boa

0: Também, a Secretaria de Saúde de Maiores divulgou o resultado do terceiro levantamento rápido de índices para a Aedes aegypti desse ano, com dados apurados em setembro, que confirmam uma queda expressiva na presença do mosquito Aedes aegypti aqui no município. A cidade alcançou a marca de 0,8% do índice de infestação predial, resultado que enquadra o município na faixa de baixo risco por estar abaixo do limite de 1% estabelecido pelo Ministério da Saúde. Na comparação com o levantamento de maio, quando o índice estava em 1,4%, a redução foi de quase 43%. Já em relação ao início do ano, quando a taxa bateu 2,1% em janeiro, a queda no número de imóveis com focos do mosquito chega a 61,9%. Mas não se pode descuidar, porque tem pontos em Manhuaçu, os chamados estratos 1 e 3, que registraram os maiores índices do município, ambos com 0,9% de infestação, muito próximos do limite de alerta. O extrato 1 abrange Vila Boa Esperança, Ponte da Aldeia, Vista Alegre, Lajinha, Santa Luzia e São Jorge. Já o 3, Sagrada Família, Petrina, Coqueiro, Catuaí, Matinha, Bom Pastor e Engenho da Serra. O extrato 2, que engloba o centro e bairros vizinhos, como Nossa Senhora Aparecida, Santa Terezinha e Santana, apresentou o melhor desempenho nesta amostragem, caindo para apenas 0,4%. Então vamos continuar aí lutando contra o mosquito. Quanto menos mosquito, menos transmissão da dengue, essa doença terrível. E os recipientes imóveis, como vasos de plantas, pratinhos e vasilhas de água para animais, dividem o topo das ocorrências com locais fixos, como lajes e vasos sanitários em desuso. Principais problemas foram depósitos de água no chão, como tambores e cisternas, além de pneus velhos. E os focos ficaram divididos entre tambores, entulhos de lixo, pneus e caixas d'água, tanto aí no extrato 1, 2 ou 3. Então vamos ficar atentos para evitar mais problemas com a dengue. Trump, presidente dos Estados Unidos, exigiu em um documento enviado ao Itamaraty que o Brasil permitisse que dissidentes políticos concorressem às eleições desse ano. A informação foi confirmada pela TV Globo por fontes do Itamaraty hoje, após o jornal Estado de São Paulo revelar esse pedido. Fontes da diplomacia brasileira afirmaram que a proposta foi apresentada pelos Estados Unidos durante a negociação do tarifaço que os Estados Unidos anunciaram ao Brasil no ano passado. As fontes não disseram se Washington especificou quais seriam os dissidentes políticos em questão. No ano passado, no entanto, Donald Trump acusou o Brasil de caça às bruxas e mencionou o ex-presidente Jair Bolsonaro em carta enviada a Lula. E a proposta também circulou apenas entre membros do nível técnico das diplomacias e não chegou a autoridades de alto nível, como o ministro das Relações Exteriores do Brasil, Mauro Vieira, secretário de Estado dos Estados Unidos, Marco Rubio, ou mesmo os presidentes Donald Trump e Luiz Inácio Lula da Silva. O governo dos Estados Unidos ainda não havia se manifestado sobre a informação até a última atualização desta reportagem que está no site globo.com. Então aí está mais uma tentativa dos Estados Unidos de interferir nas coisas internas aqui do Brasil. Termina a edição do Girando. Mais notícias a qualquer momento. 10h37.
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0: Não foi suficiente. Música de Henrique e Juliano na manhã da Rádio Manhuaçu. E atenção, a Michele Garcia Pereira está avisando que teve seu telefone celular roubado na parte da tarde, próximo ao Poço Marília, na Antônio Velesson, aqui em Manhuaçu. No aparelho estavam documentos originais e cartões pertencentes a ela, Michele Garcia Pereira. Pede a quem encontrar esses documentos e cartões, ou tiver informação sobre os pertences, que faça a gentileza de deixar aqui na portaria da Rádio Manhuaçu. Estamos na Praça 5 de Novembro, 339, centro da cidade. O nome dela, Michele Garcia Pereira. Então vamos colaborar com ela aí, ela precisa dos documentos e dos cartões. É o recado dado aqui na sua manhã. Volto já!
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1: E a nossa próxima atração informativa, daqui a pouquinho, Saúde em Foco, com aquela dica que chega para você diariamente às 11 horas, para termos mais saúde. É daqui a pouquinho, tá? Minha amiga, bom dia.
2: Bom dia, Luiz. Luiz, oi. Quero uma música bem bonita. Quero oferecer pro meu sobrinho Silvio César de Souza, que tá fazendo casa lá no Japão. Ele é um ótimo pedreiro. Desejar a ele muita saúde, que seja feliz no trabalho dele.
1: Sim. Um abraço para ele e para todos que estão trabalhando aí na construção civil. Minha amiga Margarete, bom dia, tudo bem? Um abraço para você, felicidades, tá? Tudo de bom para você e para todos ligados aí no Barreiro, para os seus netinhos e netinhas ligados aí na 106.9. Vai tocar a música nessa sequência. A Lica do Nossa Senhora Aparecida voltou aqui para dizer mais uma vez que segue ligada na maior e melhor, a Rádio Manhã Uaçu. E o Zé Paulo, de Alto Caparaó, também está com a gente, fãzão da dupla Teodoro e Sampaio. Tá certo? Bom dia para você. 10h48 da manhã.

0: Você está na mais tradicional, a mais querida, a mais amada Rádio Manhuaçu, 106.9 FM, Teodoro Sampaio, Mulher Chorona. E daqui a pouquinho tem Saúde em Foco, vamos falar do estresse que tem que ser controlado e também dos vícios que exigem um cuidado mais especial da nossa parte. Daqui a pouquinho, então, após o intervalo.
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6: E a dica dessa manhã é o controle do estresse. Adote em sua rotina práticas de meditação. É importante que você tenha cuidado com a saúde mental. Exercícios de respiração vão ajudar, pois eles são importantes para reduzir o impacto do estresse, que promove um estado mental mais equilibrado. Então, controle o estresse e tenha mais boa saúde. Reduzir os vícios, reduzir o consumo de álcool, evitar o cigarro. E uma dica para diminuir o consumo de bebidas alcoólicas é monitorar e limitar o seu consumo, além de beber mais devagar, intercalando com águas ou sucos. Então, faça isso e a sua saúde vai agradecer. São as dicas de hoje do nosso Saúde em Foco.
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6: Mais participações da manhã da Rádio Manhuaçu. Por sinal, agora nós vamos para a última sequência de participações. Bom dia para você. Seja bem-vindo aqui ao nosso Manhã do Ouvinte.
7: Oi, Luiz Nascimento. Bom dia, tudo bem?
6: Tudo.
7: Aqui é a Mônica de São João do Manhuaçu, Corvo de Santana. Gostaria de ouvir uma música com Zezé de Camargo e Luciano, Entre Ela e Eu, oferecendo para todos vocês da rádio, para todo que estiver ouvindo, minha filha Thaís, meu filho Matheus, para minhas três netinhas, para minha nora Núbia, para meu Jean Juliemos, também para meu esposo Zé Marciel. Fique com Deus. Tchau, estou aqui te ouvindo.
6: Ótimo, muito obrigado pela participação. Deixa eu dar um bom dia para o pessoal do bairro Santa Luzia. Ontem estive lá na Igreja Católica, em celebração com a comunidade. Um abraço para todos vocês com os quais nos encontramos aí ontem. Muito obrigado, tá? O Kaique de Santo Amaro de Minas está ligado na Rádio Manhuaçu, mandando música para o pai dele, para os seus amigos todos de lá. Fala comigo, Jorge 40.
8: Bom dia, bom dia. Aqui é o bonitão do bom pastor, Jorge 40. Eu tô querendo ouvir uma música aí do Chitãozinho Chororó. Vou oferecer para todos os ouvintes do Manhuaçu FM, é melhor e é maior.
6: Isso aí, grande, grande, Jorge 40. Nós vamos tocar, então, para você, uma música do Daniel, com a participação de Chitãozinho e Chororó. Aí eu atendo você e atendo a outra pessoa que já havia pedido também aqui, mais cedo, uma música nesse estilo. E a música, conhecidíssima, muito conhecida. Essa aqui, ó, No Mesmo Lugar.
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1: Que sequência foi essa, hein? Eduardo Costa, Imagina Eu, Luan Santana, Olho Marrom, Zezé de Camargo e Luciano, lá no início da carreira, do mesmo LP que trouxe a música É o Amor Entre Ele e Eu. Já ouviu falar em LP? LP Long Play. É aquele bolachão, né? Preto com um buraquinho ao centro. É desse jeito, né? Teve também aqui Daniel, Chitãozinho e Chororó no mesmo lugar. Pessoal, 11h16 da manhã, eu volto já na parte final do nosso Manhã do Ouvinte.
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Que tal duas músicas desse forrozinho mais moderno, misturado com piseiro? Tá afim de curtir? Então aqui na Maior Ação FM você curte, são 11h18 da manhã. Pra você que já tá almoçando, bom almoço pra você. Pra você que já terminou, dá aquela ajeitada aí, ajuda quem fez o almoço, né? E se você tá trabalhando, vai almoçar e vai retomar o trabalho, bom trabalho na parte da tarde pra você, tá? Aqui tem o Natanzinho Lima e depois tem o Zé Vaqueiro. Sonho de amor. Que maravilhosa!

0: César Menotti e Fabiano, na manhã da Rádio Manhuaçu, com a música Os Corações Não São Iguais. Grande sucesso de Zezé de Camargo e Luciano. 11:27.
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0: Amanhã, logo após o horário eleitoral, às 7:30 da manhã, vamos estar de volta na Rádio Manhuaçu para mais um Manhã do Ouvinte. Muito obrigado pela sintonia. Felicidades para você nesta tarde de quinta-feira. E amanhã nosso novo encontro, se Deus quiser. Para encerrar hoje, tem Jorge Mateus, Amo Noite e Dia. E em seguida tem o Padre Rafael, com o Caminho, Verdade e Vida. Fiquem todos com Deus e até amanhã. Tchau, gente!

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3: Bom dia, meus queridos irmãos, minhas queridas irmãs. Está no ar o nosso Caminho, Verdade e Vida, aqui pela nossa Manhuaçu FM 106,9. Bom dia a você da cidade de Manhuaçu e da região que nos acompanham neste momento, momento de reflexão, leitura e meditação do Evangelho desta quinta-feira, 24ª semana do Tempo Comum. Bom dia aos nossos amigos trabalhadores do campo e da cidade. Sejam bem-vindos ao nosso programa Caminho, Verdade e Vida. Bom dia aos nossos amigos motoristas. Você que está passando aqui pela nossa cidade, pela nossa região, sintonizado na nossa Manhuaçu FM 106,9. Que Deus abençoe imensamente a sua viagem, indo e vindo de qualquer lugar que seja. Contem sempre com a intercessão de São Cristóvão, a intercessão de Nossa Senhora da Boa Viagem. Bom dia aos nossos amigos internautas, você que nos acompanha pelo stream de nossa rádio na internet e também pelo aplicativo de nossa rádio. Sejam todos bem-vindos. É uma alegria tê-los aqui conosco no nosso programa Caminho, Verdade e Vida. Vamos iniciar este nosso momento de reflexão, de leitura e de meditação com a nossa primeira música de hoje, a música Você Vai Chegar, com Ramon e Rafael.

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2: Muito bem, meu querido irmão, nós acabamos de ouvir a música Você Vai Chegar com Ramon e Rafael. Vamos nos preparando para a leitura e a meditação do Evangelho de hoje, quinta-feira, 24ª semana do Tempo Comum. Você que tem o costume de nos acompanhar com a Bíblia, com a Palavra de Deus, localize conosco o Evangelho de Lucas, capítulo 7, versículos de 36 a 50. Evangelho de Lucas, capítulo 7, versículos de 36 a 50.
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O Senhor esteja convosco, Ele está no meio de nós. Proclamação do Evangelho de Jesus Cristo segundo Lucas. Glória a vós.

frasco de alabastro com perfume, e ficando por detrás, chorava aos pés de Jesus, com as lágrimas, começou a banhar-lhe os pés, enxugava-os com o cabelo, cobria-os de beijo e os ungia com o perfume. Vendo isso, o fariseu que o havia convidado ficou pensando: se este homem fosse um profeta, saberia que tipo de mulher está tocando nele, pois é uma pecadora. Jesus disse então ao fariseu: Simão, tenho uma coisa para te dizer. Simão respondeu: Fala, mestre. Certo credor tinha dois devedores. Um lhe devia 500 moedas de prata, o outro 50. Como não tivessem com o que pagar, o homem perdoou os dois. Qual deles o amará mais? Simão respondeu: Acho que é aquele ao qual perdoou mais. Jesus lhe disse: Tu julgastes corretamente. Então Jesus virou-se para a mulher e disse a Simão: Está vendo esta mulher? Quando entrei em tua casa, tu não me oferecestes água para lavar os pés. Ela, porém, banhou meus pés com lágrimas e enxugou-os com os cabelos. Tu não me destes o beijo de saudação. Ela, porém, destes que, desde que entrei, não parou de beijar os meus pés. Tu não derramastes óleo na minha cabeça. Ela, porém, ungiu meus pés com perfume. Por essa razão, eu te declaro, os muitos pecados que ela cometeu estão perdoados, porque ela mostrou muito amor. Aquele a quem perdoa pouco, mostra pouco amor. Então Jesus disse à mulher: Teus pecados estão perdoados. Então os convidados começaram a pensar: Quem é esse que até perdoa os pecados? Mas Jesus disse à mulher: Tua fé te salvou. Vai em paz. Palavra da salvação. Glória a vós, Senhor. Queridos irmãos, queridas irmãs, no Evangelho de hoje, nós encontramos diferentes tipos de acolhimentos. A frieza no acolhimento dado a Jesus pelo fariseu, a indiferença e o desprezo com que ele tratou a mulher que entra em sua casa, e por outro lado, o acolhimento que Jesus oferece à mulher e o profundo gesto de acolhimento que ela retribui, servindo como exemplo para que não sabem ou que não querem acolher. Veja que ela rompe a barreira do pecado e ela entra na casa do fariseu porque Jesus estava lá. Jesus é a razão dessa atitude corajosa. Ela não entra lá por acaso. Ela entra lá porque ela sabe que lá dentro está Jesus Cristo. Então nós podemos aqui presumir que quando Jesus é a nossa meta de vida, nos sentimos encorajados a superar os obstáculos, como faz a mulher pecadora. Não importam quais são os nossos pecados. Havendo o desejo de encontrá-lo, não existe barreiras que possam impedir este nosso encontro. Nós rompemos essas barreiras, nós enfrentamos os obstáculos, se Jesus verdadeiramente é a nossa meta de vida. E foi exatamente o que aconteceu com essa mulher. Ela entra na casa do fariseu e dá uma das maiores demonstrações de acolhimento fraterno, lavando os pés de Jesus com perfume e enxugando-os com o cabelo. O fariseu
Ele não fez

nem um gesto básico de boa educação. Ele apenas recebeu Jesus, mas não o acolheu. Porém, é o acolhimento, resultado da fé e do amor, que salva, como mostra a mulher pecadora. Ela demonstrou profundo agradecimento porque sabia que seus pecados eram muitos. Maior do que os seus pecados era a sua fé. Ela sabe que neste gesto de acolhimento a Jesus Cristo, tem ali uma fé grandiosa em Jesus. No primeiro momento, ele perdoa os pecados. No segundo momento, ele diz: a tua fé te salvou. Ela se reconhece pecadora. O fariseu não se achava pecador, portanto, não se viu na obrigação de agradecer. Quando nós achamos que já somos santos, também nós nos achamos no direito de não agradecer. Com esses exemplos, podemos trazer uma nova dimensão à maneira como acolhemos as pessoas em nossas comunidades, porque a maneira como acolhemos os irmãos revela como acolhemos Jesus. Será que o nosso acolhimento é mais semelhante ao acolhimento do fariseu ou da mulher pecadora? É bom pensar sobre isso, verificar como anda a nossa atitude. É tão importante para a vida pessoal, a vida comunitária, a nossa vida de igreja, pensar a nossa maneira de acolher as pessoas, como estamos acolhendo os nossos irmãos. Para ajudar a refletir sobre isto, nós precisamos ter uma perspectiva deste olhar de Jesus. Não é um julgamento, mas é uma percepção. O fariseu não acolheu, mas a pecadora fez toda essa questão de acolher. Nós encontramos um caminho de verdadeira fé, de compromisso cristão. Com certeza, o Cristo ressuscitado se manifesta nos nossos irmãos e nós temos a clara percepção de que ele se manifesta quando nós acolhemos esses nossos irmãos e o acolhemos bem. E assim temos a oportunidade de sermos salvos e perdoados de nossos pecados. Vamos à nossa segunda música de hoje, a música Tocar em Tuas Vestes, com Adriana Arides.

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1: Acabamos de ouvir a música Tocada em Tuas Vestes com Adriana Arides. Vamos para nosso compromisso aqui na nossa paróquia de São Lourenço. Hoje nós temos missa na Igreja Matriz às 18h10. Amanhã também nós teremos missa na Igreja Matriz às 18h10. Lembrando que nessa semana nós estamos tendo o estudo bíblico nas casas, em nossas comunidades. E esse estudo bíblico do livro de Daniel já está produzindo aí os seus frutos, uma leitura, uma reflexão. Este momento em família, este momento em comunidade estão sendo realizados nas casas. E este é um momento muito bonito que as famílias estão vivendo e nós estamos incentivando este momento de leitura, de reflexão, esse momento de meditação, que tem o seu término amanhã, né, na sexta-feira. Então, que Deus abençoe imensamente todas as famílias que estão se reunindo para este momento do estudo bíblico do livro de Daniel. Nosso agradecimento a todos que nos acompanham aqui neste nosso momento no programa Caminho, Verdade e Vida. É claro, pedimos a todos que continuem ligadinhos aqui na nossa Manhuaçu FM 106,9, na nossa programação, aqui no próximo programa Sintonia da Tarde, próximo Caminho, Verdade e Vida, na nossa amanhã às 11h30. Nosso agradecimento mais uma vez.

Agradeço a todos que nos acompanharam aqui neste nosso momento do programa Caminho, Verdade e Vida. Agradecemos o estúdio Luiz Nascimento, que Deus abençoe imensamente. Peçamos a bênção de Deus sobre nós, sobre nossa casa e sobre nossa família. O Senhor esteja convosco, Ele está no meio de nós. Pela intercessão de São Lourenço, pela intercessão de Nossa Senhora da Saúde, desça sobre todos vós a bênção de Deus Todo-Poderoso, Pai, Filho e Espírito Santo. Amém. Vamos ficando com a nossa última música, a música O Melhor para Deus, Missionário Shalom. Um grande abraço, uma excelente quinta-feira e fiquem com Deus.

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3: Iniciamos para você mais uma edição do Sintonia da Tarde. Venha participar conosco desse programa cheio de quadros, cheios de informação, entretenimento que não falta por aqui, hein? Informação em tempo real para você, né? Tem muita coisa boa. Sem falar que você pode participar conosco pelo 33988188890. Uma boa tarde para você que está acompanhando a nossa programação desde cedo e continua dando carinho da audiência. Por aqui sou eu, Cleide Borges, no segundo dia de férias do Moreira Lopes. Espero, né, trazer muitas brincadeiras para você, muita alegria no rádio, que é isso que a gente faz todos os dias para você, ouvinte number one da nossa programação. Então, um beijo para você de Manhuaçu, sejam muito bem-vindos. Vocês que estão curtindo a rádio pelo aplicativo, as cidades vizinhas, aquele abraço. Abraço para vocês de Manhumirim, Luisburgo, Alto Caparaó, Alto Jequitibá. Um beijo para vocês também da cidade de Martim Soares, Durandé, também Lajinha, Simonésia. Aquele abraço especial para vocês da cidade de Matipó, né? Um beijo para vocês de Santa Margarida, São Domingos, Catalão. Aquele abraço especial para essa moçada, esse povo maravilhoso aí de Catalão. Alô também vocês de Vila Nova, Caputira. Um beijo para vocês que estão em sintonia da 106.9. Vocês que estão passando na BR-262, uma boa viagem para vocês, dirijam com cuidado e fiquem na nossa frequência 106,9. E para começar o nosso Sintonia de hoje, eu sempre deixo aquela mensagem, né, de reflexão, de otimismo para você. Espalhe, meu amor, transmita o positivismo na sua vida. Sonhe, acredite no otimismo, procure, busque a sua conquista todos os dias. Examine-se, né, faça aquela avaliação em você todos os dias. Você para, faz um pouquinho de reflexão, ache o real valor da vida em você próprio. É a gente que faz as coisas melhorarem pra gente, não é verdade? Nós temos que dar um passo pra nossa vida ficar melhor. Então reflita sobre as suas ações, ame intensamente, respeite as opiniões das pessoas, neutralize o negativismo na sua vida, de jeito nenhum, hein? Não deixe entrar na sua vida. Seja alma, seja mente, seja coração, mas com os pés, sabe aonde? Cravados ao chão. Autoavalie-se. E no final de tudo, viva sua vida da melhor forma possível. Então, uma boa tarde pra vocês. Vamos começar o nosso Sintonia da Tarde com Gustavo Lima. Que música linda, né? Vamos dar uma relaxada nesse horário de agora, meio-dia 28, com a música Desejo Imortal. Uma boa tarde pra vocês, onde quer que vocês estejam.

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Rádio Manhuaçu chegando agora pra você, eu sou da Ana Castela, participação do Zezé de Camargo Luciano, né? Meio-dia e 44 aqui na Rádio Manhuaçu.

0: som de Calcinha Preta pra você na nossa programação. Que delícia, hein? Tá aí o som de Calcinha Preta. Nós vamos agora, né, pra mais um quadro. O nosso primeiro quadro aqui no Sintonia da Tarde, que é o Artista da Terra. Será quem é hoje, hein?
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0: Vamos falar de mais um artista mineiro hoje na segunda edição do Sintonia da Tarde. Vamos falar do Salomão. Vocês já ouviram falar de Salomão? É o Lô Borges, filho, conhecido como Salomão. Eu não sabia dessa. Nasceu em 1952, né? E faleceu em 2025. Foi um cantor, compositor e multi-instrumentista brasileiro, amplamente reconhecido como uma das mentes mais brilhantes da música popular brasileira, né? Nosso MPB. Nascido em Belo Horizonte, em Minas Gerais, no dia 10 de janeiro, ele cresceu em uma família profundamente musical. E desde a adolescência foi fortemente influenciado pelo lirismo mineiro, pela bossa nova e pelo rock britânico, especialmente pelos Beatles. Ainda muito jovem, no início dos anos 70, Lô Borges tornou-se um dos pilares e cofundadores do Clube da Esquina, um movimento musical revolucionário que reuniu, né, artistas mineiros como Milton Nascimento, só fera, Beto Guedes, Toninho Horta e Fernando Brant. A mistura inovadora de rock, MPB, jazz e música folclórica transformou a sonoridade nacional da época. Aos 19 anos, Lô dividiu com Milton Nascimento a autoria do álbum duplo Clube da Esquina, de 1972, considerado um dos discos mais aclamados e importantes da história da música mundial. No trabalho, Lô assinou e interpretou clássicos eternos como Trem Azul, Um Girassol da Cor do Seu Cabelo, só música linda, Paisagem da Janela e Clube da Esquina número 2. No mesmo, né? No mesmo ano de 1972, ele lançou também o seu primeiro álbum solo, o homônimo, que ficou imortalizado como disco do tênis, devido à icônica foto de um par de calçados na capa. O álbum tornou-se cultuado por sua experimentação e psicodélia. Ao longo de mais de 5 décadas de carreira, ele lançou dezenas de trabalhos marcantes, incluindo o elogiado Via Láctea, de 1979, e o álbum Rio da Lua, de 2019. Sempre aberto à modernidade, continuou ativo e colaborando com

novas gerações até o fim da vida, tendo lançado seu último disco, Céu de Giz, em parceria com Zé Cavaleiro, em agosto de 2025. Lô Borges faleceu em Belo Horizonte, no dia 2 de novembro do ano de 2025, aos 73 anos, deixando um legado imortal e uma contribuição inestimável para a identidade cultural do Brasil. Essa, né, a história resumida aqui do nosso querido artista mineiro de hoje, né, da segunda edição aqui do nosso Sintonia da Tarde com Cleide Borges. Nós falamos um pouquinho de Lô Borges, né, encantador Lô Borges, muitas músicas lindas, além de cantor, compositor, instrumentista brasileiro. Ficando então a nossa, né, biografia de hoje desse querido cantor mineiro que fez um grande sucesso. E nossas saudações a ele, né, gente? Então, ficando mais um quadro, nosso primeiro de hoje, nós finalizamos por aqui. Na sequência tem Saúde Através das Plantas, né, para você ficar por dentro de todas as plantinhas que faz bem para a nossa saúde. Meio-dia e 56, Henrique e Juliano, depois da chuva. Nós voltamos com esse quadro amanhã no mesmo horário.

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1: Vamos lá para o nosso Saúde Através das Plantas. Hoje nós vamos falar de uma plantinha. Primeira vez que eu ouço falar disso, tá? O guaco, vocês conhecem? Mycania glomerata ou Mycania laevigata. É uma das plantas medicinais mais famosas do Brasil. Amplamente reconhecida pela ciência e pela fitoterapia da USP, por sua poderosa ação no sistema respiratório, rico em um composto chamado cumarina. Ele age diretamente relaxando os brônquios e facilitando a respiração. Então, né, tem uns benefícios do guaco que eu vou estar falando para vocês agora. Combate a tosse e o catarro, tá? A cumarina confere propriedades expectorantes e secretolíticas. O que significa? Significa que o guaco ajuda, né, a diluir o muco e facilita a sua eliminação. Alívio da asma em bronquite. Por ter feito broncodilatador, ele relaxa a musculatura lisa dos pulmões, fazendo o quê? Abrindo as vias aéreas e melhorando a falta de ar. Ele também tem ação anti-inflamatória e analgésica. Os flavonoides presentes na planta ajudam a reduzir inflamações e aliviar dores de garganta ou incômodos causados por gripes e resfriados. Auxilia também na saúde bucal. Olha só que interessante! Estudos mostram que ele possui propriedades antimicrobianas que combatem bactérias causadas por cáries. Efeito também vasodilatador, melhorando suavemente a circulação sanguínea. Então, quem tem problema de circulação pode estar fazendo uso, né? Auxiliando na prevenção de problemas como trombose. Como é importante, hein? Como consumir? Cleide, eu não sei como consumir essa planta, né? O guaco é facilmente encontrado em farmácias na forma de xarope fitoterápico, tá? E também, se você preferir a forma natural, você pode preparar o chá usando essas folhinhas secas ou fresquinhas. Aonde você encontrar, você pode estar usando também como chá. Vou estar passando para vocês como fazer. É uma colher de sopa de folhas de guaco. Cerca aí de 3 gramas, 5 gramas, para 150 ml a 200 ml de água fervente. Então você já sabe como que faz chá hoje em dia. Não precisa deixar a água fervendo ali por uma hora, né, gente? Por favor. Então você vai esperar ferver. Aí na hora que a água estiver fervendo, você vai pegar uma colher na cerca de 3 a 5 gramas de guaco. Vai colocar na vasilha com a água fervendo e vai tampar por 10 minutos. Deixa descansar ali, depois é só coar e beber, né? Olha só que fácil, gente! Você pode estar usando esse chá 3 vezes ao dia, tá? E evite o uso prolongado também sem orientação médica. A gente nunca pode usar uma coisa assim constantemente, né? É bom usar de vez em quando, principalmente chás. Não sei se vocês já ouviram falar, né? Mas 3 vezes ao dia, durante aí 2 vezes na semana, é o indicado. Agora, as contraindicações do guaco. Apesar dele ser natural, o guaco possui restrições importantes devido ao seu efeito anticoagulante e a presença também da cumarina. Quem não deve usar o guaco? Olha, gestantes, lactantes, crianças menores de 1 ano, pessoas com doenças no fígado, né, do fígado, hematopatias e também pacientes com câncer ou tuberculose. Então fica aí a dica aí, né, para vocês que estão a fim de usar. Então essas pessoas que estão gestando, né, lactantes, criancinhas menor de 1 ano, né, você que tem doenças no fígado, pacientes também com câncer ou tuberculose, evitar. Agora, interações medicamentosas do uso. Não deve ser usado por quem toma medicamentos anticoagulantes, já acabei de falar, pois pode aumentar o risco de sangramentos e hemorragias. Efeitos do excesso. Se você ficar usando em excesso, doses, digamos assim, muito altas ou uso prolongado, pode causar náuseas, vômitos, diarreia e também taquicardia, tá? Então, hoje a gente vai ficando por aqui. Já passei as dicas, né? os contraindicações também, os benefícios que tem o guaco. E é mais uma plantinha que a gente falou dela hoje, os benefícios que ela tem no nosso quadro aqui, Saúde Através das Plantas. Nós vamos para o intervalo, daqui a pouquinho nós voltamos trazendo mais músicas para você, mais um quadro também que nós temos aqui no Sintonia da Tarde, que é, né, o nosso convidado do dia. Será que

0: quem está fazendo parte do nosso convidado de hoje. Aguardem para vocês conferir aqui no Sintonia.
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0: Na Rádio Manhuaçu, a hora certa para você, 1:08. Nós voltamos trazendo mais músicas. Daqui a pouquinho também tem direto da redação com Ana Flávia Domingos. Chegando agora o som do Léo Foguete. Panda, alguns defeitos, 1:09.
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1: Vamos lá falar do nosso convidado de hoje. Gente, hoje o nosso convidado é uma convidada. Nós convidamos para estar aqui hoje, né, na nossa biografia, a nossa querida cantora Marisa de Azevedo Monte. Linda, querida pelo público brasileiro, né? Sem falar que é uma ótima cantora. Vamos falar um pouquinho dela? E nasceu no Rio de Janeiro, dia 1º de julho de 1967. É uma das maiores cantoras, compositoras e produtoras da história da música popular brasileira. Como é bom falar de Marisa Monte. Dona de uma voz marcante e de uma presença pública bastante reservada, ela transita com maestria entre a sofisticação da MPB com o pop e o samba tradicional. Como é bom ouvir Marisa Monte. Eu sou fã de Marisa. Pois é, nascida em uma família ligada à cultura, seu pai foi diretor cultural da Escola de Samba Portela. Marisa estudou piano, bateria e canto lírico desde cedo. Aos 19 anos, abandonou a faculdade de música no Brasil e mudou-se para Roma, Itália, para aprofundar seus estudos em bel canto. Lá foi descoberta pelo produtor Nelson Motta, que ajudou a projetar a sua carreira e também o retorno ao país. Em 1989, o que aconteceu? A estreia do sucesso estrondoso de Marisa Monte. Ela lançou seu álbum de estreia ao vivo. O disco vendeu mais de 500 mil de cópias, impulsionado pelo mega hit Bem Que Se Quis. Bem Que Se Quis, vocês lembram dessa? Depois de tudo ainda ser feliz. Versão de uma música italiana. Foi onde ela fez um grande sucesso ao vivo no disco dela MM, né? Marisa Monte. Impulsionado pelo mega hit Bem Que Se Quis. Então essa versão dessa música italiana que estourou na trilha sonora da novela da TV Globo. Onde, né, a TV Globo fazia as novelas e colocavam as trilhas sonoras onde era sucesso garantido. Nos anos de 1990, Marisa consolidou seu status de estrela com álbuns de estúdio aclamados pela crítica e pelo público, como, né, Mais, de 1991, onde ela começou a mostrar o seu lado compositor ao lado de parceiros como Arnaldo Antunes e Nando Reis, feras também brilhantes. Gerou sucessos como Beija Eu e Ainda Lembro. Também teve o álbum Verde Anil, Amarelo, Cor de Rosa e Carvão, de 1994, considerado um dos melhores discos da música brasileira, trazendo clássicos como Segue o Seco, Dança da Solidão. Depois veio Memórias, Crônicas e Declarações de Amor em 2000, que inclui grande sucesso Amor, I Love You. Amor, I Love You. Lembra? Amor, I Love You. Gente, é só música linda da Marisa Monte. O fenômeno também.

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Amor, I love you. Lembra? Amor, I love you. Gente, é só música linda da Marisa Monte. O fenômeno também dos tribalistas, na qual ela fez participação em 2002, onde ela uniu-se com os amigos Arnaldo Antunes e Carlinhos Brown para Já Sei, 2017. Foi sucesso estrondoso. Buscando total liberdade, né? E muito criativa, Marisa fundou seu próprio selo, o Fonomotor Records. Continuou lançando projetos refinados de estúdio e resgatando a memória do samba, especialmente da velha guarda da Portela. Em 2021, após um hiato de uma década sem um álbum solo de inéditas, ela lançou Portas, seguido por uma longa e aclamada turnê internacional. Prêmios e reconhecimento ela teve, né? Já vendeu mais de 15 milhões de discos e acumula 5 prêmios Grammy Latino. Em reconhecimento ao seu impacto cultural, recebeu o título de doutora honoris causa pela USP. E também foi muito prestigiada, medalha Tiradentes no Rio de Janeiro. Ela continua ativa como um dos pilares mais respeitados da cultura brasileira. Então fica aí o nosso convidado, a nossa convidada de hoje no Sintonia da Tarde. E pra gente, né, não deixar por menos, nós vamos passar, né, uma participação dela, que ela regravou a música Pra Você Guardei o Amor com Nando Reis. Essa música está rolando recentemente, na qual gravaram tem pouco tempo. E a gente vai estar passando pra vocês aqui no Sintonia da Tarde. A hora certa, 1h16.

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0: Linda canção da Luísa Sonza, participação de Hungria, que seja com você. 1h27, eu falei que tinha direto da redação, né? Ela já está aqui no estúdio para atualizar todos os ouvintes da Rádio Manhuaçu, você de Manhuaçu e toda a região, sobre as notícias e informações do Tribuna do Leste em tempo real para você, com Ana Flávia Domingos.
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2: Boa tarde, Cleide.
0: Boa tarde, meu bem.
2: Boa tarde.
0: Seja
2: também.
0: Bem-vinda.
2: Obrigada, boa tarde para você, para os ouvintes do Sintonia da Tarde. Trazer algumas informações aqui do nosso site. E aí vou destacar uma principal, que eu acho que é importante para toda a população, principalmente aqui de Manhuaçu. E também dos distritos, os motoristas das empresas União e Vale do Piranga se preparam para uma greve coletiva com início previsto para a próxima terça-feira, dia 22 de setembro. Lembrando que essa greve ela vale para os distritos e também aqui por município de Manhuaçu. A única diferença é que não vai ter essa greve para aqueles que transitam, né, e levam pessoas da saúde. E essa paralisação ela ocorre após os trabalhadores reivindicarem reajuste salarial de 6,5%, aumento nos valores das premiações e o pagamento de valores retroativos. E em uma assembleia realizada na última sexta-feira, dia 11, foram apresentadas três principais reivindicações: reajuste salarial de 6,5%, aumento da premiação do auxiliar de viagem para R$ 150,00 e aumento da premiação do motorista que também atua como cobrador de R$ 200,00 para R$ 250,00. E entre essas propostas apresentadas, apenas o aumento da premiação do auxiliar de viagem foi aceito. E diante dessa negativa das demais reivindicações, uma nova assembleia foi realizada na manhã de hoje. Os trabalhadores decidiram pelo estado de greve, ou seja, eles estão se preparando nesse momento para a greve que deve acontecer a partir da terça-feira. Lembrando também que caso haja alguma negociação entre a empresa, prefeitura também, eles devem adiar essa greve, mas a princípio ela deve ocorrer na

0: próxima segunda-feira. A gente conversou com o vice-presidente do Sindicato dos Trabalhadores em Transportes Rodoviários Urbanos, Vias Internas e Públicas de Ponte Nova, o Virgílio Milagres, e ele vai trazer para a gente, vai falar um pouquinho mais a partir do momento, né, o que eles vão fazer a partir de agora.
1: Pois é, o que nós vamos fazer agora? Foi determinada hoje, através da Assembleia aqui, com a aprovação unânime dos funcionários aí, de a paralisação seguida de greve na terça-feira, às 5 horas da manhã, na terça-feira, dia 22, 22 de novembro. Agora, todas as linhas estão paradas, a não ser o caso do SUS, que ainda está em debate aqui, como vai fazer, porque é questão de saúde e precisa desse horário estar trabalhando. E agora nós vamos notificar a empresa, notificar a prefeitura, a polícia militar e quem mais for de direito a gente está notificando para todos terem a sabedoria dessa greve aí do dia 22, que é uma coisa que a gente não queria fazer, mas infelizmente chegamos nesse patamar aí que não tem como fazer mais um acordo na empresa, a empresa não cede mais nada. Então, já, de imediato, a gente já pede até desculpa à população, espero que a população entenda que, infelizmente, quem vai pagar isso aí é a população, ficando sem ônibus aí para ir para os seus trabalhos.
0: E o vice-presidente, ele também falou sobre a valorização dos funcionários e convocou os motoristas e também, caso queiram, a população para participar dessa mobilização.
1: Isso aí é mais uma conscientização aí dos nossos empresários, que é tudo, a maioria capitalista. Então, tem que olhar também para o funcionário, porque não tem como trabalhar com salário bem abaixo do mercado e a gente precisa de valorizar, porque é uma profissão muito, muito dolorosa essa nossa de motorista, que nós estamos aí de frente com o passageiro todo dia, tem passageiro que já sai nervoso de casa, a gente escuta calado. O motorista não é só motorista, ele é psicólogo, ele é conselheiro, ele é tudo. Na nossa sociedade. Então, por isso, tem que ter maior valorização desses profissionais. A gente convoca todos os funcionários, muitos estavam trabalhando agora na hora da Assembleia, não tinha como vir, não tem como parar os ônibus para os funcionários estar vindo aqui na Assembleia, mas de imediato a gente convoca todos os funcionários para chegar aqui no portão da empresa às 15 para 5 da manhã, no máximo 5 horas, para a gente estar paralisando aqui e vendo o que a gente pode fazer de melhor para a nossa categoria. E pedir também aos sindicatos parceiros aí da Zona da Mata, os sindicatos mais próximos, que puderem comparecer aí para dar uma força para nós, vai ser muito bom. E convocamos também a população, quem quiser vir, a população ver as negociações também, que pode vir, a imprensa, o pessoal da prefeitura, quem puder estar nos ajudando aqui para ter uma negociação boa aqui.
0: Então, Cleide, reforçando novamente, a paralisação está prevista para começar às 5h45 da manhã, com concentração dos trabalhadores no galpão das empresas, na próxima terça-feira, dia 22 de setembro. Como eu destaquei, caso a empresa entre em acordo com os motoristas até terça-feira, a greve ela não deve ser realizada e o vice-presidente do sindicato informou também que a empresa, né, e os órgãos envolvidos serão notificados sobre essa paralisação ainda nesta quinta-feira. Então, é um assunto muito importante, principalmente para quem trafega, né, quem precisa locomover de ônibus aqui no nosso município, que deve ocorrer essa paralisação, mas posteriormente, tendo mais informações, novos detalhes, a gente vai trazer aqui para o pessoal. E para a gente encerrar, lá no nosso site também tem mais notícias, além dessa, o pessoal pode estar acessando e conferindo também.
2: Muito bem, igual a Ana Flávia acabou de falar para vocês, né? Ela já passou as informações necessárias para esse momento, mas vocês podem estar entrando no tribunadoleste.com.br. Sem falar que a partir das 4 horas, elas estarão reunidas também no Jornal das 4, passando para vocês informações aí em tempo real. Muito obrigada, viu, Ana Flávia?
0: Eu que agradeço, Cleide. Uma boa tarde para você e para os ouvintes também.
2: Muito obrigado. Continua a Sintonia da Tarde trazendo mais músicas e agora a sua participação.
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2: Rádio Manhuaçu 34, Matheus e Cauã, participação da Simone Mendes, Meu Silêncio.

0: Valeu, valeu, Matheus Calma, Simone Mendes.
1: Que lindo!
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0: E vamos lá mandar beijo e abraço pro pessoal que tá conosco no WhatsApp. Ai, que gostoso ter vocês aqui. Deixa eu dar uma boa tarde. Hello, baby. Vamos lá, quem tá aqui com a gente? Tcharam! Áudio.
2: Ô, Cris, boa tarde.
0: Fala, Cláudio.
2: De novo, né?
0: É, tô por aqui.
2: Já vamos dar uma batida mais antiga, fazer mais minha esposa, pra Tenore. Passamos lá na Martins Soares, pra todo mundo se aproximar do horário aí. Fica pra nós, tô com ninguém, trabalhando mais a Maria.

0: Boa tarde, tudo bem com vocês, sua família?
1: Essa é a nossa amiga
0: Lívia. Eu tô pedindo uma música aí, baixinha de ouro pra mim, pros meus filhos, pras minhas noras, pros meus genros, meus compadres, meus afiados, meus colegas, pra toda a minha família, pra todos vocês aí da rádio. Tchauzinho, fica com Deus. Deus que abençoe. Uma boa tarde.
1: Pra você também,
2: Lívia. Boa tarde, Cleide Borges. Aqui é o José do Parque Vai Esperança de Burgo.
1: Vai falando.
2: Gostaria de pedir uma música aí no programa, se for possível, com Leandro e Leonardo. Não aprendi a dizer adeus.
1: Não aprendi. Vou
2: oferecer para minha esposa Margarida, para meus amigos aí do bairro Petrina, e para todos os ouvintes aí do seu programa e para vocês aí da rádio, viu? Falou, Cleide. Fica com Deus. Uma tarde muito abençoada para vocês aí, viu?
1: Pra tchau, tchau. Todos, um abraço. Oi, Cleide. Boa tarde. Que bom ter a sua companhia. Eu digo mesmo para você, minha amiga, né? Margarida, que tá aqui conosco, né? Ela tá mandando um abraço para sua mãe Maria, que está em casa, para Laura Beatriz, que ficou muito feliz, né? Eu imagino muita gente mandando um feliz aniversário para ela ontem. Papai do céu continua abençoando a sua família linda, tá, Margarida? Especial aí a nossa querida Mirim, ouvinte, a Laura Beatriz. Beijão, Laurinha. Temos aqui mais uma participação do senhor Osimar. Ontem
3: não
1: tem tempo.
3: Boa tarde, Cleide Borges. Osimar Pereira, São João do Manhã, filho, meu amor, do Renato Moto. Nesse meu outro dia, menos hoje não, e oferecer a todos que estão sintonia da FM 106.9, maior melhor. Abraço a todos vocês, fiquem com Deus.
1: Amém, fica com Deus também. Um abraço também para nossa amiga, dona Maria Aparecida Cardoso, que já deu uma boa tarde para gente. E na Rádio Manhuaçu tem o som da Luísa Martins, com a participação da Luca, Porta Aberta. Tô nem aí.

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0: Rádio Maiuaçu, 1h49. Você que tá afim de participar conosco, só manda aquele alô que a gente vai estar atendendo você, tá bom?
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0: Vou deixando um abraço pro nosso amigo, amiga que mandou pra gente um áudio. Fala comigo.
2: Cleide, boa tarde.
0: Boa
2: Sou
0: tarde.
2: Ivan aqui de São João do Maiuaçu.
0: Tudo Ivan, bem com no... você, Ivan?
2: Gostaria de pedir uma música pra você, se puder passar pra mim. Amado Batista, As Folhas Secas. Eu ofereço para minha família, para minha esposa, para todos que estiverem me ouvindo e para vocês aí da rádio. Muito obrigada.
0: Eu que agradeço, senhor Ivan, né, pela participação. Que bacana. Boa tarde para toda a família aí, senhor Ivan. Quem está ouvindo a gente também é o Wallace Miranda, gente finíssima da cidade de Matipó. Está conosco, está curtindo a programação da 106,9, né, Wallace? Você está em casa hoje? Me conta depois aqui. Você está em casa, está trabalhando? O Wallace está sempre acompanhando as programações da rádio aqui da Fundação. Então, um beijo para você, meu querido. Né? Vamos curtir agora uma música. Pessoal de Matipó, pessoal que está em sintonia pelo aplicativo da Rádio Maiuaçu, sejam muito bem-vindos. E um beijo especial para você, querido, o Wallace Miranda.

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1: Na Rádio Manhuaçu, 2 em ponto. Para você agora, Igreja Viva com o Padre Rafael.
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3: Olá, meu querido irmão, minha querida irmã, está no ar o nosso Igreja Viva. Este momento em que nós estamos fazendo a leitura de um documento da Igreja, recordando a nossa catequese inicial, aprimorando a nossa catequese permanente, momento em que nós ouvimos a tradição da Igreja através dos bispos, através dos sínodos, e neste instante do Igreja Viva, nós estamos na leitura da exortação apostólica pós-sinodal Verbum Domini, do Santo Padre Bento XVI, sobre a palavra de Deus na vida e na missão da Igreja. Nesta exortação apostólica, nós continuamos a leitura do número 92, que vai nos dizer o seguinte. São Paulo nos ilustra com a sua vida o sentido da missão cristã e a sua originária universalidade. Pensemos no episódio do Areópago de Atenas, narrado pelos Atos dos Apóstolos. O apóstolo das nações entra em diálogo com homens de culturas diversas, na certeza que o mistério de Deus conhecido, desconhecido, do qual todo homem tem uma certa percepção, embora confusa, revelou-se realmente na história. O que venerais sem conhecer é o que eu vos anuncio. De fato, a novidade do anúncio cristão é a possibilidade de dizer a todos os povos: ele mostrou-se, ele em pessoa, e agora está aberto o caminho para ele. A novidade do anúncio cristão não consiste num pensamento, mas no fato: ele revelou-se. Muito bem, meus queridos irmãos, minhas queridas irmãs, nós aqui neste número 92, compreendemos então que esta universalidade do anúncio, da nossa missão, aquilo que nós devemos cumprir é fazer com que este Deus conhecido, desconhecido, este Deus chegue ao coração até mesmo daqueles que não o conhecem, mas o veneram mesmo desconhecendo, fazendo como São Paulo disse: este Deus, o qual venerais, ao qual não conheceis, é o Deus que eu vos anuncio. Portanto, nós somos convidados a nos deixar ser conduzidos e conduzir esta nossa missão de discípulos missionários, fazendo-se assim com que a palavra de Deus chegue aos confins do universo, pela nossa ação missionária, pelo nosso discipulado e o nosso seguimento. Que Deus abençoe imensamente você, abençoe o seu lar, abençoe a sua família. Um grande abraço, fiquem com Deus e até o nosso próximo Igreja Viva.

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0: Rádio Maiuaçu 2h12, chegando para você agora Toques e Dicas, com o nosso chefe Eliesir Fernandes.
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2: Boa tarde, ouvintes do Toques e Dicas, a nossa receita de hoje é costelinha de porco à moda oriental. Então, caneta e papel na mão para anotar aí os nossos ingredientes. 1,5 kg de costelinha de porco cortada e separada. Para a marinada, 4 dentes de alhos amassados, 1 colher de sopa de açúcar, 1/2 xícara de molho de soja, 2 colheres de sopa de ketchup, 4 colheres de sopa de óleo, 1 colher de chá de gengibre em pó e 1/2 colher de chá de cravo da Índia também em pó. Como vamos preparar a nossa costelinha de porco à moda oriental? De véspera, misture todos os ingredientes da marinada numa tigela e reserve. Coloque os pedaços de costelinha numa vasilha funda e despeje a marinada por cima. Misture com a mão até ficar tudo bem envolvido os pedaços de carne e os temperos. Cubra com um filme PVC e deixe marinando 10 horas na geladeira. Passando esse tempo, escorra os pedaços da costelinha e coloque numa assadeira untada com manteiga. Leve para assar em um forno pré-aquecido a 180 graus por cerca de 1 hora, virando de vez em quando e pincelando cada vez com a marinada. Quando estiverem bem brilhantes, transfira as costelinhas para uma travessa. Sirva com arroz branco e salada de folhas. Você vai brilhar com essa receita. Um pouco demorada, mas sensacional. Até o nosso próximo encontro, se Deus assim nos permitir. E um beijo repleto.
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0: Muito bem, ficando para você o nosso Toques e Dicas de hoje. De volta amanhã no mesmo horário aqui no Sintonia da Tarde.
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0: Continuando a nossa programação, 2h15.

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Participação de Pablo e atenção, utilidade pública. Foi encontrada uma bolsa contendo diversos documentos pessoais em nome de Maria Adriana Sanglarge. E pego. Moradora de Manhuaçu, tá? A bolsa está na loja do Gerson, em Itaperuna, no Rio de Janeiro, onde permanece aguardando a proprietária. Se você conhece a Maria Adriana, por favor, compartilhe esta publicação para ajudar, né,

0: localizar a dona dos documentos. Você pode estar entrando em contato conosco pelo 339-88-18-88-90, ou, né, você pode estar entrando em contato também com o dono da loja. O telefone está aqui com a Rádio Manhuaçu, tá bom? Então a gente vai estar passando para quem realmente localizar a senhora Maria Adriana Sanglardi, tá ok? Então, atenção aí, ó, utilidade pública, foi encontrada uma bolsa contendo todos os documentos dessa moradora aqui de Manhuaçu, lá em Itaperuna, no Rio de Janeiro, na loja do Gerson. Então, né, quem encontrar pode estar entrando em contato com a Rádio Manhuaçu, a gente vai estar passando o telefone do Gerson para essa pessoa estar entrando em contato com o proprietário da loja, ok? Continuando o nosso Sintonia da Tarde, tem música, claro.
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0: 2:37, Vitor e Léo.

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0: Na Rádio Manhuaçu, 12h49, chegando para você o Esporte Sem Limites.
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0: E vamos lá falar de esportes aqui na nossa programação de hoje, no Sintonia da Tarde. Lembrando que ontem, meus amores, a noite não foi muito legal, né? A noite foi com fortes emoções e eliminações também dramáticas para os clubes brasileiros nas quartas de final da Copa Libertadores. Corinthians foi eliminado da Libertadores, gente, após perder por 1-0 para o Estudiantes na Neoquímica Arena. O time argentino marcou no fim do jogo. No último lance da partida, Memphis Depay desperdiçou uma cobrança de pênalti, isolando a bola. O agregado ficou de 2-1 para os argentinos. Agora, o Palmeiras garantiu vaga nas semifinais da Libertadores, mesmo perdendo para o LDU Quito de 3-2 no Equador. No tempo normal, o placar desfavorável igualou aí o agregado. Mas a classificação alviverde veio na disputa por pênaltis. O Palmeiras agora enfrenta o Fluminense na semifinal. E hoje, quinta-feira, né, nós temos aí o Flamengo, que vai enfrentar o Independiente Del Valle pela Copa Libertadores. Hoje, às 21h30, tá? No Rio de Janeiro, no Maracanã, tem jogo aí, então, do Flamengo enfrentando o Independiente Del Valle pela Copa Libertadores. Nossas notícias continuam, lembrando você, né, que o Corinthians mais uma vez caiu aí nas quartas de final da

0: Copa Libertadores, após perder por 1 a 0 para o Estudiantes. O atacante Memphis Depay perdeu o pênalti, né? Você que tá desinformado aí, tô passando para você agora. Ele perdeu o pênalti no último lance da partida e declarou estar profundamente abalado. Para você que tá chegando agora, o Atlético Mineiro também tá na semifinal. O Galo eliminou o Santos nos pênaltis de 4 a 2 após um eletrizante empate por 4 a 4 no placar agregado, garantindo aí a vaga na semifinal da Copa Sul-Americana com grande atuação do goleiro Gabriel Delfim. E nos bastidores, na chegada de reforços aí, especulações envolvendo nomes como Neymar e Felipe Coutinho, movimentando o ambiente do Santos, enquanto o Flamengo se prepara para decidir vaga na semifinal da Libertadores contra o Independente Del Valle. Então vocês ficam atentos aí, hoje tem jogaço do Flamengo contra o Independente Del Valle, às 21h30. Continuada a nossa programação, ficando aqui as últimas notícias para você. Agora do futebol internacional, o técnico Xabi Alonso comparou o atacante brasileiro João Pedro, do Chelsea, a Karim Benzema, destacando aí a sua inteligência e qualidade também excepcional em campo. Mas temos notícias também, sabe de quem? Do Vini Júnior. Recebeu aí apoio público do técnico José Mourinho após enfrentar vaias no Santiago Bernabéu, com o português reforçando que o atleta merece respeito. Então, gente, vai ficando aí as últimas notícias para você do Esporte Sem Limites, né? 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Um beijo para todos, voltamos amanhã no mesmo horário, aqui no Sintonia da Tarde.
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0: E às 3 horas nós temos a consagração a Nossa Senhora Aparecida. Hugo Henrique, 2h54.

Muito bem, fechando por aqui mais uma super sequência. Na sequência, pra vocês agora, a consagração a Nossa Senhora Aparecida. E depois a gente volta com Sintonia da Tarde até às 4 da tarde pra você. 2h59.

0: passar espelho hoje aqui.
1: Quero o cheiro dela no meu travesseiro.
0: Carolina Herrera, bebê, esse aí marca, viu?
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0: Amém.
1: Sejam bem-vindos, peregrinos de Nossa Senhora, para esse momento sublime da nossa oração, da nossa consagração a Nossa Senhora. Belo é esse momento. Por isso, muito bem-vindos, saudamos também aqueles que rezam conosco através do Santuário ao Vivo e também outros meios de comunicação. Rezamos junto com aqueles que rezam conosco através da Rádio Aparecida e tantas outras emissoras coligadas com a Rádio de Nossa Senhora nesse belo momento da consagração a Nossa Senhora.

0: convidamos você a caminhar. Vamos lá para Nazaré, lugar da Anunciação. O anjo do Senhor anunciou a Maria.
1: E ela concebeu do Espírito Santo.
0: Eis aqui a serva do Senhor.
1: Faça-se em mim segundo a vossa palavra.
0: E o Verbo de Deus se fez homem.
1: E habitou entre nós.
0: Ave Maria, cheia de graça, o Senhor é convosco. Bendita sois vós entre as mulheres. E bendito é o fruto de vosso ventre, Jesus.
1: Santa Maria, Mãe de Deus, rogai por nós, pecadores, agora e na hora de nossa morte. Amém.
0: Rogai por nós, Santa Mãe de Deus,
1: para que sejamos dignos das promessas de Cristo.
0: Oremos, infundi, Senhor, vos rogamos, a vossa graça em nossos corações, para que nós que conhecemos pela anunciação do anjo a encarnação de Jesus Cristo, vosso Filho, por sua paixão e morte de cruz, cheguemos à glória da ressurreição, pelo mesmo Cristo, Senhor nosso.
1: Amém.
0: Rogai por nós, ó Mãezinha do Céu, para que sejamos dignos das promessas de Cristo. Podem sentar-se um instante. Vamos meditar um pouquinho sobre as coisas da fé, sobre a nossa vida com Deus. Primeiro, nós contemplamos a imagenzinha de Nossa Senhora, uma imagem pequena, 36 centímetros apenas, a imagem pescada no Rio Paraíba é de apenas 36 centímetros, a imagem, sem a coroa, sem a base que é colocada, né, para ela permanecer firme no seu trono. A imagem tem apenas 36 centímetros. Aí está a grande mensagem para todos nós de Nossa Senhora. A imagem pescada no Rio Paraíba é aquela que está lá, onde você passa pertinho, naquele nicho bonito, no centro do santuário. Esta, aqui na Capela do Santíssimo, é uma cópia fiel daquela imagem. A mensagem é simples, mas é do Evangelho. A mensagem é curta, mas mais do que importante para todos nós. Diante de Deus, temos de ser todos humildes. Vamos repetir? Diante de Deus, temos todos de ser humildes. A primeira palavra de Deus que chega até nós por meio de Maria é esta: diante de Deus, eu tenho de ser humilde. E quando a gente diz ser humilde diante de Deus, significa então ser humilde diante do meu irmão, da minha irmã. São Paulo vai dizer assim: olha, quando você estiver falando com o outro, considere o outro como superior a você, como superior a você. O que que São Paulo está dizendo? Nós somos canais desta relação de amor para com o outro. Uma coisa terrível, outro dia escutei alguém que chega assim e quer ter toda a autoridade. Quem faz assim é porque não tem. E se faz assim, se tiver, já perdeu a metade, né? Quando diz assim: sabe com quem você está falando? Isso não cabe, não é mesmo? Porque se eu sou superior, o primeiro dever meu é ser educado com o outro, é ser humilde com o outro. Quem quer se impor, como muitos na sociedade, querem se impor sobre os outros, como os candidatos, eu fico indignado, opinião minha pessoal, a gente não vê apresentar um programa que realmente seja coisa séria, mas a gente vê briga, dizendo: ó, você está errado, eu estou certo,

0: essas coisas que não fazem bem para ninguém, nem nos educa no amor à pátria, à nobreza, cidadania, bem comum. Então, quando a gente se impõe sobre o outro, a gente não está sendo humilde. A humildade, palavra de Deus inteira, estamos no mês de setembro, mês da Bíblia, palavra de Deus inteira vem mostrar para nós, então, que a humildade é a gente amar o outro, é a gente ir ao encontro do outro, é a gente estender a mão para levantar quem está caído à beira do caminho, como o bom samaritano que vai passar na estrada, ver aquele homem judeu caído, ferido. Ele é samaritano, e o samaritano não queria bem o judeu, mas esse samaritano não estava nem aí com esses pensamentos, não é mesmo? Quer ver uma coisa assim? É isso, a gente diz assim, ó, você é daquele lado, eu sou desse, então você é meu inimigo. Não, nós temos de ser irmãos, agora, durante e depois. Por isso ele vai estender a mão, vai curar as feridas com óleo daquele ferido judeu na beira da estrada, vai colocá-lo sobre seu animal, levar para o hospital, pedir que cuidem dele, e diz, eu vou seguir a minha viagem, mas quando eu voltar, vou passar aqui, e se ainda dever alguma coisa, eu pagarei. Não perguntou se aquele homem que estava lá era parente, se ele devia favor, perguntou nada, simplesmente olhou, ele é meu irmão, eu vou estender a mão para ele. A humildade passa necessariamente pela vida do irmão, né? Então, quando a gente é humilde, a gente nunca se impõe sobre os outros, porque a gente considera o outro superior a mim, e estendo a mão para ajudá-lo a caminhar como meu irmão, como minha irmã. Então, meus queridos, olhando para Nossa Senhora, nós aprendemos bem isto. Diante de Deus, temos de ser humildes. Que o nosso coração, então, se volte para a palavra de Jesus. Se volte para o jeito de Nossa Senhora, que nos ensina a caminhar do jeito de Jesus, do jeito do Evangelho. Vou dar a bênção da água agora. Então, pode ficar em pé, segurando a sua água, nesta criatura de Deus, tão bela e tão necessária. Pedir a Nosso Senhor que esta bênção, por meio da água, traga para todos a paz. A nossa proteção está no nome do Senhor,
1: que fez o céu e a terra.
0: O Senhor esteja convosco.
1: Ele está no meio de nós.
0: Ó Pai de bondade, vós que criastes a água, criatura vossa, e que nós usamos para o nosso bem, para a nossa saúde, esta água também, Senhor, que recorda para nós que somos vossos filhos e filhas, sacramentados pelo batismo que recebemos. Abençoai, Senhor, esta água para que ela traga saúde aos doentes. Traga a paz aos que estão tristes ou aflitos. Traga consolo a quem está desanimado ou sem esperança. E a todos nós, Senhor, que esta água seja força para caminharmos junto com vosso Filho Jesus, vivendo a presença do vosso reino entre nós. Em nome do Pai, do Filho e do Espírito Santo.
1: Amém. Amém.
0: Glória ao Pai, ao Filho e ao Espírito Santo.
1: Como era no princípio, agora e sempre. Amém.
0: E agora, olhando para a imagenzinha de Nossa Senhora, estendendo sua mão, se você...

se quiser e puder, nós rezamos a consagração à Mãezinha do Céu. Ó Maria Santíssima, pelos méritos de nosso Senhor Jesus Cristo, em vossa querida imagem de Aparecida, espalhais inúmeros benefícios sobre todo o Brasil. Eu, embora indigno de pertencer ao número de vossos filhos e filhas, mas cheio do desejo de participar dos benefícios de vossa misericórdia, prostrado a vossos pés, consagro-vos o meu entendimento, para que sempre pense no amor que mereceis. Consagro-vos a minha língua, para que sempre vos louve e propague a vossa devoção. Consagro-vos o meu coração, para que depois de Deus, sobre todas as coisas, recebei-me, ó Rainha incomparável, vós que o Cristo crucificado deu-nos por mãe, no ditoso número de vossos filhos e filhas. Acolhei-me debaixo de vossa proteção, socorrei-me em todas as minhas necessidades espirituais e temporais, sobretudo na hora de minha morte. Abençoai-me, ó celestial cooperadora, e com vossa poderosa intercessão, fortalecei-me em minha fraqueza, a fim de que, servindo-vos fielmente nesta vida, possa louvar-vos, amar-vos e dar-vos graças no céu por todos.

0: conosco.
1: Ele está no meio de nós.
0: Por intercessão de Nossa Senhora Aparecida, Mãe, Rainha e Padroeira, que venha sobre você e sua família aqui no santuário, sobre você e sua família em sua casa, a bênção de Deus Todo-Poderoso, Pai, Filho e Espírito Santo. Amém. E que a bênção do Senhor permaneça com você, em sua casa, em sua família, hoje e sempre.
1: Amém.
0: Saudemos Nossa Senhora, coração agradecido à Mãezinha do Céu, ela que nos dá a graça de vivermos juntos de seu filho. Viva Senhora Aparecida!
1: Viva!
0: Obrigado da sua presença. Daqui a pouquinho a bênção. Cantemos.

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0: Rádio Maiuaçu 3h20, atualizando você com o clima aqui no centro de Maiuaçu. Clima Tempo informa pra gente aqui nesse exato momento, 22 graus, céu nublado. O mínimo que tá marcando pra hoje é de 14 a 16 graus Celsius e o máximo que pode chegar é até 23 graus, tá bom? Tá aí a nossa temperatura atualizada pra você de Maiuaçu e toda a região. Continuando a nossa programação, pra finalizar aqui o quadro de participação, quem está conosco aqui dando um boa tarde, que lindeza, o Geraldo, o senhor Geraldo de Jaguaraí, um abraço para o senhor e para toda a família, senhor Geraldo, muito obrigada, tá, por estar marcando presença no nosso WhatsApp. Vou deixando mais um abraço, quem está conosco, Dalbino, alô, fala comigo, hello.
1: Boa tarde,
0: boa tarde.
1: Teste.
0: Teste. Senhor Dalbino, o senhor está fazendo um teste com o WhatsApp do senhor? Um abraço, eu espero que dê tudo certo, né? Quem está com a gente também é o senhor Luciano, né? O

0: Luciano está sempre participando com a gente. Que nessa, Luciana, aquele abraço especial para o senhor e toda a família. O pessoal que está conosco também no WhatsApp, nas redes sociais, né, no Instagram. Inclusive, quem está afim de seguir a gente lá, segue lá, Cleide Borges, locutora. A gente pode estar trocando ideia. Você dando uma sugestão também durante a programação, né, de música ou que seja, né, alguma enquete, pode estar mandando para a gente lá no direct, tá bom? Cleide Borges, locutora, meu Instagram. E também você pode estar acessando o Instagram da Rádio Manhuaçu, nosso WhatsApp 33988188890. Um beijo pro Júlio Alves de Matipó. Júlio é gente boa, super querido, né? Ouvinte de muitos anos atrás, né, Júlio? Um abração para você, meu bem. Continuando a nossa programação, chegou aquele momento que muita gente fica aguardando, né? Aquele momento de mais otimismo, inspiração e superação. Você tá preparado?
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0: Vamos lá então para aquele momento de superação, de mais otimismo. A gente precisa disso no nosso dia a dia, né? Eu não sei como é que você tá aí do outro lado, não. Às vezes você acordou de bem com a vida para continuar o seu final de semana ainda muito melhor. Mas tem gente que já acordou hoje um pouquinho triste, desmotivado. Não fica assim, não. Talvez você esteja ouvindo essa mensagem agora no escuro, ou com os olhos fechados, ou chorando, ou até mesmo em silêncio. Enquanto o mundo dorme, e dentro de você, algumas lembranças continuam acordadas. Você fica aí, refletindo, lembrando. Existem pessoas que vivem olhando para trás, né? Tentando mudar aquilo que já aconteceu. Relembram palavras que gostariam de não ter dito. Decisões que gostariam de ter tomado de outra maneira. Pessoas que perderam. Abraços que não deram. E oportunidades que deixaram passar. E enquanto carregam o peso de ontem, deixam de perceber que hoje, o hoje, está acontecendo diante dos seus olhos. E acontecendo coisas belas, oportunidades. Outras pessoas vivem só no amanhã. São futuristas. Esperam pelo dia em que tudo vai melhorar. Em que terão mais dinheiro, mais tempo, mais saúde, mais tranquilidade. E acabam adiando a própria vida. Mas existe uma verdade dolorosa. O passado não volta. E o futuro ainda não chegou. O único lugar onde a vida realmente acontece é nesse instante. Por isso, pare um pouco. Respire. Olhe para a sua própria história com mais misericórdia. Você fez escolhas com a consciência que tinha naquele momento. Talvez tenha errado. Talvez tenha ferido alguém. Talvez também tenha sido ferido. Mas você não precisa passar o resto da vida pagando por um capítulo que já terminou. Há coisas que precisam ser perdoadas, inclusive por você, tá? Não permita que o arrependimento transforme a sua memória em uma prisão. E não permita que a ansiedade transforme o futuro em um lugar de sofrimento antes mesmo que ele exista. Viva dia após dia. Você ainda está aqui. Enquanto houver vida, ainda existe uma página em branco. Esperando, sabe por quê? Pela sua coragem. Talvez você não possa mudar o passado, mas pode decidir o que fará com aquilo que aconteceu. Então, neste novo dia, solte um pouco esse peso. Deixe sair pela porta. Deixe o passado descansar onde ele deve estar. E daqui em diante, não peça para voltar no tempo. Peça apenas a Deus uma coisa: a coragem de viver plenamente o tempo que ainda lhe foi dado. Porque talvez a vida que você tanto espera esteja simplesmente esperando que você pare de fugir dela. Aproveite o seu presente. Viva momentos inesquecíveis.

transforme o dia infeliz em dias felizes. Você merece ser feliz. A vida é uma só. Viva! Essa é a nossa mensagem de hoje. Viva, gente! Nós precisamos ser felizes. Fazer quem está do nosso lado também feliz, né? Vamos agregar, vamos somar na vida de alguém. Boa tarde para Elisângela. Ela falou que mora perto de Santa Quitéria. Um beijo para você, meu bem, para sua mãe Maria Catarina, para o seu pai José Carlos, e para os seus filhos, para todos que estão em Santa Quitéria. Aquele abraço especial. Um abraço também eu vou deixando para o senhor Edivaldo Lourenço. E assim a gente curtiu essa música, né? Na mensagem, vamos curti-la novamente. Annie Lennox, Why? 106.9

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0: Rádio Maiwazu 3:36.
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0: Chegando pra você, né? Aquela sequência de músicas que marcaram época. Nossa primeira de hoje, Roupa Nova.

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0: Cumprido aqui na sequência das músicas que marcaram época. Rita Lee, Desculpe o Awe. Eu também, Nenhum de Nós, Astronauta de Mármore e Roupa Nova, com a música Ser Mais Feliz. Essa foi a nossa sequência de hoje, de volta para amanhã, né, no Sintonia da Tarde, no mesmo horário. 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

0: Jornal das Quatro, e logo após o Jornal das Quatro, vocês têm o Sertanejão aqui da 106.9 com o Robert Giovanni. Então, um beijo para vocês, fiquem com Deus e até amanhã, a partir do meio-dia, o mesmo horário, né, aqui na Rádio Mãe Mansu 106.9.
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3: Olá, boa tarde. Agora são 4 horas e 1 minuto. Hoje é quinta-feira, dia 18 de setembro de 2026. Começa agora a edição 1712 do Jornal das Quatro. Você confere hoje. Controle de mudas é tema de orientação do Ministério Público. Energisa prepara a rede elétrica para os impactos do El Niño. Manhuaçu mantém baixo risco para a dengue e reforça prevenção antes do período chuvoso. Você confere também. PRF realiza operação Duas Rodas em Manhuaçu, com foco na fiscalização de motocicletas. Caminhão de transporte de gado tomba na BR-116, em Inhapim. E polícia prende suspeito de roubo em Carangola.
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3: O Ministério Público de Minas Gerais emitiu uma recomendação para impedir a comercialização de mudas de café contaminadas por nematoides do gênero meloidoide SPP. Em Manhuaçu e região, a medida foi tomada após o Instituto Mineiro de Agropecuária, o IMA, comunicar à Promotoria de Justiça a preocupação

0: com a presença do parasita em mudas de café. Segundo o documento, no final de 2025, foi identificada a presença do nematóide em amostras de raízes de mudas de um viveiro de Manhuaçu. O lote contaminado não foi descartado e acabou sendo comercializado. Confira os detalhes com Leonardo Medeiros.
1: De acordo com o Ministério Público, o nematóide ataca as raízes das plantas e pode provocar queda na produção e disseminação para outras áreas. A recomendação determina que os viveiros comercializem apenas mudas com certificação fitossanitária e laudos que comprovem a ausência do parasita. Lotes com resultado positivo devem ser descartados e destruídos, com comunicação ao IMA. O Sindicato dos Produtores Rurais também foi orientado a informar os viveiristas e orientar os cafeicultores sobre a necessidade de exigir nota fiscal e permissão de trânsito vegetal, a PTV, na compra das mudas. O documento recomenda ainda a realização de exames nematológicos do solo antes de novos plantios. Aos cafeicultores, a orientação é não comprar mudas sem comprovação fitossanitária e exigir a nota fiscal e a PTV. Em caso de dúvidas, os produtores devem procurar o IMA. Os destinatários da recomendação têm prazo de 10 dias úteis após a notificação para informar ao Ministério Público se concordam ou não com as medidas e apresentar as providências adotadas. O descumprimento poderá resultar em medidas extrajudiciais ou judiciais.
0: A gente continua falando sobre cafeicultura agora no município de Divino, que realiza neste sábado, dia 19 de setembro, o Mix Café 2026, um evento voltado ao fortalecimento da cafeicultura, à troca de conhecimentos e valorização dos produtores rurais. A programação será realizada de 8 da manhã às 5 da tarde, no Parque de Exposições de Divino. Ao longo do dia, estão previstas diversas ações e a divulgação do café vencedor do Concurso Municipal de Qualidade do Café. As atividades começam às 9 da manhã, com a primeira palestra, seguida pela Prova Popular dos Cafés Top 10, às 10 horas. Às 11 da manhã, será realizado o painel Mix Mulher, com a participação de representantes do FAENG Mulher e outras convidadas. No período da tarde, a programação inclui palestras sobre manejo regenerativo para a cafeicultura e outros temas relacionados ao setor, além de uma nova etapa da Prova Popular. Às 15h30, serão divulgados os resultados do concurso de qualidade e realizada a premiação da Prova Popular Top 10. O evento será encerrado às 16 horas com o leilão dos Top 10 Café Especiais. Agora são 4 horas e 6 minutos. A gente fala agora sobre o El Niño, que segue em desenvolvimento com até 95% de chances de atingir intensidade muito forte. Aqui no Sudeste, a expectativa é de temperaturas mais altas e as possibilidades de tempestades severas. A Energisa Minas Rio monitora as condições climáticas e a rede elétrica para prevenir impactos. Aqui em Manhuaçu, a atenção é maior devido à presença de áreas rurais, vegetação e plantações, que ficam mais vulneráveis durante o período da estiagem. O diretor técnico e comercial da Energisa Minas Rio, Rodolfo Pinheiro, explica como as mudanças climáticas podem afetar a população e o sistema elétrico.
2: É importante esclarecer para a população de Manhuaçu e região que a Energisa Minas Rio está preparada para todo qualquer evento que vier a acontecer em decorrência do El Niño dentro da nossa área de concessão. Falando especificamente da região de Manhuaçu e do El Niño, a gente tem algumas previsões que indicam principalmente ondas de calor, ou seja, serão momentos em que a temperatura vai estar muito maior acima da média, em torno de 5 graus acima da média histórica, e isso deve se perdurar por alguns dias consecutivos. E também deve acontecer em torno de 4, 5, até 6 vezes ainda esse ano. Com o tempo mais quente e mais seco, a tendência de queimadas aumenta, né? E muitas vezes a

0: Queimada está relacionada a uma vegetação que está próximo da rede elétrica ou em contato com a rede elétrica e que cresceu de maneira desordenada. Então, a gente sempre orienta a população da área rural a sempre manter a faixa de servidão, né, a linha, aquele trecho que fica embaixo das redes de energia da Energisa, com uma vegetação rasteira ou de pequeno porte, e que não plante nada de grande porte, nos arredores, com distância ali de 30 metros para o nosso poste, para evitar que realmente galhos ou árvores inteiras, eucaliptos, caiam em cima da rede, rompam os condutores, os fios, ou até mesmo quebrem os postes, e daí gerar incêndio que pode virar, né, de grandes proporções. A gente entende que esse também é um dos fenômenos que o El Niño deve trazer, juntamente com as tempestades, né, com o aumento de calor. Mas, de novo, acho que é importante a população, principalmente da área rural, manter, na medida do possível, a faixa de servidão limpa.
1: As queimadas podem danificar postes, cabos e outros equipamentos da rede elétrica. No primeiro semestre de 2026, mais de 2.800 clientes da Energisa Minas Rio tiveram o fornecimento afetado por ocorrências relacionadas a queimadas.
0: Esse número ele se manteve. A gente teve, felizmente, agora no mês de setembro e em agosto, alguns dias de chuva, dias bem chuvosos. Então isso ajudou, né, a manter a vegetação um pouco menos seca, né, um pouco mais viva, o que diminui a intensidade das queimadas. Mas a gente ainda não está totalmente livre, porque uma onda de calor ela pode acelerar ainda mais, vamos dizer assim, a secar a vegetação e causar um acidente. Então, a gente sempre recomenda para a população sempre manter ali a faixa de servidão limpa, para que a gente não tenha nenhum tipo de problema com a rede elétrica. A rede elétrica ela possui vários sistemas de proteção. À medida que o calor vai se aproximando dos fios, em alguns momentos a rede desliga. Mas mesmo a rede desligada, o calor, o fogo, ele continua e acaba derretendo os nossos cabos. Isso gera interrupção no fornecimento de energia. E um detalhe ainda para a população, que o reparo da nossa equipe, ele é mais lento e demorado, porque a minha equipe ela não consegue adentrar ali enquanto o fogo não for controlado e a temperatura também não estiver adequada para o calçado isolante dos eletricistas, até para os veículos andarem ali para efetuarem os devidos reparos.
1: Agora 4 horas e 10 minutos e o índice de infestação pelo mosquito Aedes aegypti caiu para 0,8% em Manhuaçu, colocando o município na faixa de baixo risco para arboviroses. Com a chegada das chuvas e do calor, a vigilância ambiental reforça os cuidados de prevenção, conforme destaca o coordenador da vigilância ambiental, Leonardo Mota de Sales.
2: Com o resultado do Lira de setembro de 2026, a gente chega, né, a um resultado de 0,8%, que é o índice de infestação que do foco do Aedes, né, em cada imóvel que nós verificamos. Então isso quer dizer que a gente está com um índice baixo. Mas mesmo com esse índice baixo, né, baixo risco, a gente tem que se atentar, né, cada um fazer o seu papel, porque estamos num período de mais seca, né, que nós estávamos quando aconteceu o Lira, que foi no início de setembro. Agora, com essas chuvas que vieram, né, depois do levantamento, né, depois do Lira, a gente observa, né, que com essas infestações a gente pode continuar proliferando aí a larva, né, do Aedes aegypti. Mas um ponto que é muito positivo, que a cada ano que a gente vem passando, a gente vem observando maiores residências, né, maiores imóveis, abrindo as portas para os nossos agentes de Demias fazerem a visita. Então, isso de um ponto é muito positivo, porque a população está nos ajudando, né, ajudando os agentes de Endemias a realizar uma boa visita. Então, a gente tem um resultado muito mais positivo, né, no tratamento desse Aedes. Mas isso não exime, né, nenhuma responsabilidade do morador de realizar as suas, né, vistorias, eliminar a água parada, verificar todo o seu imóvel. Então, isso aí é o mais importante, né? Aquilo que a gente sempre fala em relação a Aedes aegypti. Agora, com o Super El Niño, a gente tem que ficar bastante atento, né, com essas ondas de calores que estão tendo, que ao invés do mosquito, né, o ovo eclodir com 7 dias, que é o comum, a gente vai ter aí uma eclosão com 3 dias, com menos dias. Então, a gente vai ter muito mais mosquito adulto, né, proliferando o possível, né, o vírus da dengue. E aí a gente tem que tomar esse bastante cuidado aí.
1: Agora são 4 horas e 12 minutos e a Justiça Eleitoral intensifica em Manhuaçu os procedimentos de preparação para as eleições de 2026, que terão o primeiro turno realizado em 4 de outubro. Entre as medidas estão os mecanismos de auditoria das urnas eletrônicas e o treinamento dos mesários, que atuarão nas sessões eleitorais. O juiz eleitoral da comarca de Manhuaçu, Dr. Valteir José da Silva, destacou a importância dos procedimentos de fiscalização e auditoria para o processo eleitoral.
3: As pessoas não têm conhecimento e muitas pessoas, às vezes mal informadas, ficam divulgando fakes, falando que a urna não é auditável. Né? Além da auditoria dos próprios candidatos, que acompanham, como já falei logo no início, que quando inicia a eleição, a votação na sessão é impresso um boletim que se chama zerésima. Cada urna emite um boletim que se chama zerésima, comprovando que aquela urna não tem nenhum voto registrado. E ao final da votação, quando encerra às 5 horas da tarde, é impresso um boletim de urna. Nele contém todas as pessoas que votaram naquela urna. E os candidatos fiscais já anotam, fica à disposição da imprensa, dos cidadãos, dos eleitores, dos partidos fiscais, para que eles informem aos seus candidatos quantos votos tiveram naquela urna. É a primeira auditoria. E também, um dia antes da eleição, ou seja, no dia 3 de outubro, com a presença de toda a imprensa, órgãos governamentais, imprensa internacional, representantes de outros países que observam, observadores das nossas eleições, eles vão aos TRS, isso é feito no TRE Belo Horizonte, no dia 3 de outubro, na parte da manhã, com toda a imprensa ao vivo, eles ficam filmando o sorteio. São sorteadas 10 urnas do Estado de Minas Gerais, de forma aleatória, e um helicóptero da Polícia Militar sai de Belo Horizonte e vai até a comarca sorteada, a urna sorteada da comarca, pega essa urna e leva para Belo Horizonte, onde é feita uma eleição ficta pela imprensa. E lá para provar que aquela urna não tem como fraudar e que o voto é real. Votou, está votado, cada um vota naquele candidato e, ao final, com a câmera filmando. Naquele momento lá, o voto é presencial, vivo, é filmado o voto, porque lá não tem sigilo, lá é para provar que tem auditoria. Então, lá naquela sessão, o voto é filmado por toda a imprensa, nacional e internacional.
1: De acordo com o juiz eleitoral, esses mecanismos permitem verificar o funcionamento da urna e a correspondência entre os votos registrados e o resultado apresentado.
3: O resultado dessa votação é divulgado para todo cidadão, para mostrar que a urna é assim, auditável e que existe auditoria, que não tem como fraudar. Como é que você vai escolher uma urna aleatória? Aqui são 200, 300 e tantas urnas. Aí uma dessas urnas é sorteada e levada para o Belo Horizonte de helicóptero, com o juiz eleitoral vai junto, tanto que o juiz eleitoral, no dia 3 de outubro, ele é obrigado a ficar na comarca para acompanhar esse sorteio de urnas que é feito para essa auditoria em Belo Horizonte. Então, o cidadão tem que saber disso, para saber que sim, tem auditoria, que o processo eleitoral tem uma lisura tremenda, é muito fiscalizado, tanto pelos partidos, pela polícia, pelo Ministério Público e pelo próprio cidadão. Não é possível fraudar. A pessoa com o título cancelado não vota. Se você está com o seu título irregular, não regularizou na eleição durante o período, se você for lá para votar, você não consegue votar. Então é só para ficar registrado que sim, é auditável, que a urna é confiável, e o eleitor pode comparecer sem medo e exercer o seu direito de voto.
1: Paralelamente à preparação das urnas, a Justiça Eleitoral realiza nesta semana o treinamento dos mesários, que irão trabalhar nas eleições em Manhuaçu.
3: O que a gente orienta é que os mesários convocados compareçam para fazer esse curso. Aqui em Manhuaçu nós estamos tendo curso essa semana toda, de 9 às 11 da manhã e de 14 às 16, no prédio do Sicoob aqui no centro da cidade, com orientação do nosso chefe de cartório, Gabriel, e toda a sua equipe, orientando e explicando, orientando como é que a urna funciona. Então, a gente espera que os mesários participem. Hoje mesmo tive uma palestra breve lá com os mesários desta reunião de hoje, explicando para eles a importância desse momento, a importância da participação dos voluntários que vão participar dessa eleição. A gente vê que estão todos muito preparados, estão prontos para participar da eleição no dia 4 de outubro, e isso a gente espera que transcorra com toda a normalidade, e esperamos que o eleitor também colabore e participe.

0: Agora são 4 horas e 17 minutos, nós vamos para o intervalo e na volta você confere. PRF realiza operação Duas Rodas em Manhuaçu com foco na fiscalização de motocicletas. Caminhão de transporte de gado tomba na BR-116 em Inhapim. E polícia prende suspeito de roubo em Carangola.
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0: Dólar cotado em R$ 5,15. O euro negociado em R$ 5,91. Na região de Manhuaçu, o café arábica, bebida dura tipo 6, safra nova, saca de 60 quilos, cotado a R$ 1.558. Já o café arábica Rio, saca de 60 quilos, negociado em R$ 1.034. As informações são do site AgroLink.
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0: Em Manhuaçu, hoje temos um dia nublado, com muitas nuvens. A temperatura no momento é de 21 graus. Confira outras informações sobre o clima e o tempo para os próximos dias com o professor Rui Brando dos Reis.
8: Tempo nublado com possibilidade de chuvisco no início da manhã e também durante a noite na zona da mata. É a circulação da alta polar que vem na retaguarda do sistema frontal que passou na última terça-feira, que está trazendo muita nebulosidade do Oceano Atlântico para o continente. Devido à presença da massa de ar polar, temperaturas amenas. Temperatura máxima em Manhuaçu e Umirim, Alto Jequitibá e Espera Feliz, em torno de 22 graus. O sistema frontal está atuando nas regiões norte e nordeste de Minas e há possibilidade de temporais entre Montes Claros, Salinas, Pedra Azul, Robim, Almenara e Teoflotone. Pancadas de chuvas isoladas também estão sendo esperadas no sul do estado e no Triângulo Mineiro. Capital Mineira, com tempo parcialmente nublado, temperatura máxima em torno de 25 graus. Direto da Clima Tempo, Rui Brandos Reis.
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0: Motociclistas foram alvo de uma fiscalização da Polícia Rodoviária Federal nesta quinta-feira em Manhuaçu. A ação fez parte da Operação Duas Rodas e verificou habilitação, documentação e condições.

0: condições dos veículos. Você confere mais detalhes com Danilo Alves.
1: A Polícia Rodoviária Federal realizou nesta quinta-feira em Manhuaçu a Operação Duas Rodas, com foco na fiscalização de motocicletas e outros veículos de duas rodas. A ação teve como objetivo reduzir acidentes, identificar irregularidades e reforçar a segurança no trânsito. Segundo o Policial Rodoviário Federal Edson Rhodes, a operação também buscou retirar de circulação veículos sem condições adequadas de segurança e identificar condutores sem habilitação ou com outras irregularidades.
2: A Operação Duas Rodas, ela sempre está presente aqui na cidade de Manhuaçu. O intuito princípio dessa operação é a fiscalização de veículos duas rodas, em decorrência aí de questões de acidentalidade, né, fatalidade nesses acidentes que acontecem envolvendo esses veículos. Então é necessária uma atenção especial para que a gente tente minimizar a questão tanto de acidentalidade quanto questões de segurança pública. Sabemos nós, a sociedade sabe, que na maioria das vezes esses veículos estão envolvidos em crimes de pequenos furtos, furtos de celular, inclusive homicídios aqui na região, tem esse tipo de veículo envolvido com grande frequência. Então a Polícia Rodoviária Federal se faz presente na Operação Duas Rodas no sentido de coibir todas essas posturas, tanto nas questões de trânsito quanto nas questões de criminalidade.
1: Durante a operação, os agentes também orientaram os motociclistas sobre as regras de trânsito e os cuidados necessários na condução.
2: A motocicleta, ela condiciona ao condutor uma mobilidade muito grande. Só que os condutores confundem essa mobilidade com a situação de poder fazer tudo em cima desse veículo. E não é assim. A motocicleta está sujeita às mesmas regras de trânsito que os outros veículos, caminhões, ônibus, automóveis. Então, dentro desse contexto, é necessário que o condutor da motocicleta se sinta na responsabilidade de conduzir o seu veículo com o máximo de segurança, uma vez que esse veículo ele é muito mais sensível a questões de traumas quando o condutor se envolve em acidente. Então, e visto que o índice de acidente, como você bem disse, na nossa região é altíssimo envolvendo esse veículo, é necessário que a gente faça uma presença constante fiscalizando esse tipo de veículo para que a gente retire aqueles condutores que não tenham condição de dirigir, a exemplos que estão inabilitados, e aqui existe uma grande quantidade, quanto aqueles veículos que estão em mau estado de conservação, que estão com a documentação atrasada. Então a fiscalização da PRF envolve todo esse contexto.
1: A Operação Duas Rodas começou na última terça-feira em Governador Valadares, passou por Caratinga na quarta-feira e chegou a Manhuaçu nesta quinta-feira.
2: Então, essa fiscalização, principalmente, faz parte de uma extensão de um curso que foi dado a todos os motociclistas a nível Brasil, e esses motociclistas estão colocando em prática os ensinamentos que foram passados para eles em diversas regiões. Nós começamos essa operação em Governador Valadares, na terça-feira. Ontem nos fizemos presentes em Caratinga, onde o êxito foi muito grande, retiramos de circulação vários veículos que estavam em más condições de circulação, e hoje estamos aqui em Manhuaçu no intuito de estabelecer a ordem. Nós sabemos que aqui o trânsito em Manhuaçu é caótico, principalmente no perímetro urbano de Manhuaçu. Então, embora a gente se faça presente de forma muito sazonal, de forma esporádica, a gente tenta fazer o máximo possível porque retire o máximo de veículos que estejam sem as condições de circulação.
0: Agora são 4 horas e 26 minutos. E uma carreta que transportava gado tombou às margens da BR-116, em Inhapim, durante a madrugada desta quinta-feira. O veículo seguia da Bahia para uma fazenda em Raul Soares, quando o motorista perdeu o controle da direção e saiu da pista. A carreta possui 2 compartimentos para o transporte dos animais. Alguns bois morreram no acidente e outros ficaram feridos. O motorista teve ferimentos leves na região da orelha e recusou o atendimento do Corpo de Bombeiros e da concessionária Eco Rio Minas. O trecho foi sinalizado. A Ecovias Rio Minas avalia a operação para retirar a carreta com o auxílio de um guincho. A ação também deverá permitir o resgate dos animais que sobreviveram e a retirada dos animais mortos. As circunstâncias que levaram ao tombamento ainda estão sendo apuradas. As informações são da TV Supercanal. E um homem foi preso pela Polícia Militar após um roubo registrado na madrugada da quarta-feira, na região da Ponte Quebrada, em Carangola. o crime e a

0: aconteceu por volta das 3h52 da madrugada.
1: Segundo informações, os policiais analisaram imagens de câmeras de segurança e identificaram características do suspeito. A partir das informações levantadas, várias guarnições realizaram rastreamento pela região até localizar e prender o homem. Parte dos objetos roubados foi recuperada, entre eles pertences da vítima. As roupas utilizadas pelo suspeito durante o crime, que também aparecem nas imagens das câmeras de segurança, foram localizadas e recolhidas pelos militares. A vítima é um jovem motorista que havia acabado de sair do trabalho e seguia para casa quando foi abordado pelo autor. Ele estava armado com uma faca. Entre os objetos roubados estava um iPhone 13, um carregador portátil e outros pertences pessoais. As informações são do portal Carangola Notícias.
0: Agora são 4 horas e 29 minutos. Eu sou a Lorena Correia e termina agora mais uma edição do Jornal das 4. Trabalhos técnicos de João Pedro Amorim e Robert Giovanni. A seguir você fica com o programa Sertanejão, com Robert Giovanni. O Jornal das 4 retorna amanhã.
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2: Alô Manhuaçu, alô região, alô Minas, alô Brasil, está no ar mais um Sertanejão pelas ondas amigas da Rádio Manhuaçu em 106.9 FM. Você ficou muito bem informada com a repórter Lorena Correia, agora há pouco na apresentação do Jornal das Quatro, com trabalhos técnicos do cinegrafista João Pedro Amorim e a colaboração de toda a equipe de jornalismo da Rádio Manhuaçu do Jornal Tribuna do Leste. Você acompanhou pelas mídias sociais, ouviu pela Rádio Manhuaçu no radinho tradicional e também na internet. E a partir de agora é com a gente. Eu sou Robert Giovanni. Com muito prazer te faço companhia aqui no Sertanejão com o melhor da música sertaneja clássica, raiz, tradicional. E nós vamos juntos até logo mais às 18 horas. Desta quinta-feira, dia 17 de setembro de 2026. A fase da lua é nova, a estação é inverno. Já se passaram 260 dias de 2026, restando 105 para 2027. Estamos na 24ª semana do tempo comum e a igreja celebra hoje santos Roberto Belarmino, Hildegarda de Bingen, Colomba e Zygmunt Felinski. Hoje é Dia Mundial da Segurança do Paciente e Dia do Transportador Rodoviário de Carga. Na liturgia desta quinta-feira tem a seguinte passagem na primeira carta de São Paulo aos Coríntios. Eu vos transmiti em primeiro lugar o que eu mesmo recebi, que Cristo morreu por nossos pecados, segundo as Escrituras. 1 Coríntios capítulo 15, versículo 3. Santo Anselmo disse assim um dia: eu creio para compreender.

Dia. Vamos juntos. Daqui a pouquinho tem participações. Você participa comigo pelo 33988188890. Você nos ouve pelo radinho tradicional e também pela internet, no site manhuaçufm.com.br e pelo nosso aplicativo. 4 horas e 32 minutos, a gente abre o sertanejão de hoje com Gian Giovanni. Saudade tá judiando. Música.

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2: 4 horas e 56 minutos. Trio Parada Dura, Avião das Nove.

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5: Agora 5 horas e 2 minutos, temos participações por aqui pelo 33988188890. Grande abraço para Jandira Gomes, tá ligadíssima, né? Como sempre, ouvindo aí o programa, fazendo companhia pra gente, pedindo música com Chico Rei Paraná, de lá pra cá, oferecendo pra toda a família, vizinhos da usina Sinceridade, também do Bálsamo, pra todas as amigas e todos os ouvintes e pra nós aqui da rádio. Obrigado, Jandira. Fica com Deus também. Um grande abraço pra você e pra toda a família.
6: Boa tarde, Robert.
5: Boa tarde.
6: Aqui é o Geronides, do bairro São Jorge. Eu gostaria de ouvir.

0: E a música Castelo de Sonhos, com a dupla Rio Negro e Solimões. Quero oferecer para todos os ouvintes do programa Sertanejão, para todos vocês aí da rádio. Muito obrigado, fica com Deus, uma boa tarde, um abraço.
1: Grande abraço, Geronis, obrigado pela
2: boa tarde, meu jovem Robin.
1: Opa, esse é o
2: tudo
1: Paulinho.
2: Bem com você?
1: Só agradecer a Deus.
2: Aqui eu escrevo uma música aí na sua escolha, tá? Por isso é pra minha filha Andressa de Mel Oliveira, né?
1: Parabéns.
2: Que hoje é completa mais uma primavera, falou? E também para minha nora, Lucimar, né? Rodrigo de Mel, também completa mais uma primavera, tá? E para minha sobrinha também, Marina Norberta Dutra, também, que ontem foi o aniversário dela, completou mais uma primavera, tá? Eu fiz essa música sua escolha, meu amigo. Fique com Deus, aqui abraço.
1: Um abraço, meu amigo. Daqui a pouquinho sua música. Abraço para todo mundo, felicidades para todos que fazem aniversário aí, ó.
3: Rosa, boa tarde.
1: Boa tarde.
3: Que eu divino, corro uma vez mais sensuário. Te peço uma música do Alcaúto Robertinho. Guardar dinheiro para quê? E ofereço para minha prima lá, meu marido parecido, esposa da Anelim e os filhos deles. Para todo aquele corre boa vida, para vocês aí da rádio. Mas uma boa tarde. Fico com Deus.
1: Tá certo. Obrigado. Boa tarde. Fica com Deus também,
4: Divino. Ô, Rod. Opa. Boa tarde. Boa tarde. Trabalhando em Gemas, a Maria, minha esposa.
1: Esse é o Cláudio.
4: Pediu uma música do Teixeirinho aí, para ser minha esposa, para Tenor, Zé Pedalista. O Bajarim, meu pessoal de Lancas, do Zadão, o Sérgio, para a esposa dele também, né, do Zadão também, foi jogar nós aí, muito obrigado.
1: Valeu, um abraço para você, Cláudio, para a família também, para todos que estão na sintonia.
5: Boa tarde, Giovana, participação, foi para nós, Milton Lamba, Solenia, Paixão Desenfreada. Quero oferecer para a dona Imunda Gavessé, Guilherme Faco, Rosa Maria Cezana, Alô Manha, Silvia Vergeira Gomes, Denise de Lima, Mulher, Ivama, da Casa Motora, Penizinho, Marcequei, Gassi, Célia Maria, Rosa Maria Marinha, Piscina, Elisinha e Paulinho. Todos vocês da rádio. Principalmente para você. Ótima tarde, fique com Deus e até mais.
1: Ótima tarde, fica com Deus também, minha amiga. 5:05 agora.

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0: com você aqui no Sertanejão. Agora 5 horas e 18 minutos. Mais participações por aqui. Alô, boa tarde.
1: Boa, boa tarde, boa tarde. Tudo bem com você, sua família? Aqui é a Lico Barra. Nós
0: estamos aqui
1: na música de Fuscão Preto. Para mim, para meus filhos, para minhas noras, para meus genros, meus compadres, meus afiados, minhas colegas, meus colegas. Para toda a minha família, para todos vocês aí da rádio.
0: Certo.
1: Tchauzinho. Fica com Deus.
0: Fica com Deus também. Um abraço.
1: Boa tarde a todos os ouvintes da Rádio Manhuaçu. Aqui é Luiz de Santa Mara. Quero ouvir uma música do Eduardo Costa. Eu quero esse amor e oferecer para todos os ouvintes e especialmente para José Lúcio de Santa Mara.
0: Tá certo. A Nilza Fernandes está pedindo música e oferecendo para a sua cunhada Madalena Fraga, para o irmão Antônio, para toda a família na cabeceira do Japu e também para todos, né, de Itatiba, São Paulo. Um abraço, pedindo Borboleta Colorida, daqui a pouquinho a gente roda, tá? Forte abraço pra vocês aí.

0: Esse foi o Eduardo Costa, Eu Quero Esse Amor. Teve também Trio Parada Dura e o Fuscão Preto e Soleni e Newton Lamas, Paixão Desenfreada. Nós vamos juntos até às 6, né? A partir das 6 tem Hora do Ângelus na apresentação do Padre Carlos Altoé e Luiz Nascimento, a produção do nosso companheiro Marcelo Costa. É depois do Sertanejão, é daqui a pouquinho. Momento de oração, momento de reflexão com Hora do Ângelus. Logo depois, a Santa Missa em Família, direto da Igreja Matriz de São Lourenço. É a programação da Rádio Manhuaçu, sempre feita com muito carinho, especialmente para você. Antônio Teodoro Dutra, presidente do Sindicato dos Produtores Rurais de Manhuaçu. Diretoria e colaboradores comunicam aos sócios para fazer a declaração do ITR até o dia 25 de setembro. Fique em dia com o sindicato para participar da terceira festa do associado, comer carne no boi no rolete e participar dos sorteios de duas motos, televisão, roçadeira e vários prêmios. A festa acontece no dia 26 de setembro, no Boston.
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0: Zezé de Camargo e Luciano, sucesso de 1994, Depois Que Você Matar Meu Coração. Teve também a Thaíde Alexandre, Deus Me Livre. E daqui a pouquinho tem mais participações, mais músicas no Sertanejão da Manhuaçu. 5h44. 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

5h48, tarde fria, né? Quase início de noite já. 19 graus e a temperatura neste momento no centro da cidade. Agora tem João Paulo e Daniel, Malícia de Mulher.

0: Gino e Geno, apaixonado por você. Foi a última de hoje do Sertanejão. Obrigado pelo carinho, pela companhia. Na sequência, Hora do Ângelus, da apresentação do Padre Carlos Altoé e Luiz Nascimento. E logo depois, a Santa Missa em Família, direto da Igreja Matriz de São Lourenço. A gente se fala amanhã, se Deus quiser, a partir das 16h30, depois do Jornal das 16h. Terminamos com uma frase de Santo Ambrósio, que disse assim um dia: as lágrimas não pedem perdão, mas o alcançam. Beijo no coração, gente. Até amanhã.
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4: Boa noite, meu amigo, boa noite, meu irmão. Alegria, paz, bênçãos de Deus na sua vida. Agradeçamos a Deus o dia, os trabalhos. Agradeçamos a Deus a presença e a força, a luz e a graça derramada em nossos corações. Que Deus abençoe nossas famílias e nossos lares. Chegando ao final de mais um dia, início da noite, agradeçamos a Deus pelo seu amor infinito derramado em nossas vidas. A partir do trabalho, rezemos pelos doentes, enfermos, famílias enlutadas, idosos. Agradeçamos a Deus as nossas famílias e nossos lares. O anjo do Senhor anunciou a Maria, e ela concebeu do Espírito Santo. Ave Maria, cheia de graça, o Senhor é convosco, bendita sois vós entre as mulheres, bendito é o fruto de vosso ventre, Jesus. Santa Maria, Mãe de Deus, rogai por nós, pecadores, agora e na hora de nossa morte. Amém. Eis aqui a serva do Senhor, faça-se em mim segundo a vossa palavra. Ave Maria, cheia de graça, o Senhor é convosco. Bendita sois vós entre as mulheres, bendito é o fruto de vosso ventre, Jesus. Santa Maria, Mãe de Deus, rogai por nós, pecadores, agora e na hora de nossa morte. Amém. E o Verbo se fez carne e habitou entre nós. Ave Maria, cheia de graça, o Senhor é convosco. Bendita sois vós entre as mulheres, bendito é o fruto de vosso ventre, Jesus. Santa Maria, Mãe de Deus, rogai por nós, pecadores, agora e na hora de nossa morte. Amém. Rogai por nós, Santa Mãe de Deus, para que sejamos dignos das promessas de Cristo. Oremos. Infundi, Senhor, a vossa graça em nossos corações, para que, conhecendo pela anunciação do anjo a encarnação de Jesus Cristo, vosso Filho, cheguemos por sua paixão e cruz à glória da ressurreição. Ó nosso Senhor Jesus Cristo, vosso Filho, que é Deus, na unidade do Espírito Santo. Amém. Glória ao Pai, ao Filho e ao Espírito Santo, como era no princípio, agora e sempre. Amém. As almas dos fiéis, pela misericórdia de Deus, descansem em paz. Amém. Anjo de Deus, que por divina piedade sois minha guarda e proteção, iluminai-me, guardai-me, dirigi-me, governai-me. Amém.

Nós, sobre Maria Santíssima, nossa querida e amada mãe. Hoje, nessa quinta-feira, nós vamos falar sobre as sete dores de Nossa Senhora. Nossa Senhora das Dores e as suas sete dores, que correspondem ao mesmo número de episódios narrados no Evangelho. E a cada citação da dor, nós vamos citar o trecho bíblico para você. Inclusive, se quiser agora acompanhar, pode acompanhar. Se depois quiser observar, você pode anotar e depois acompanhar e conferir aí na sua Bíblia. Então, a primeira dor de Maria Santíssima trata da profecia de Simeão sobre Jesus. Está em Lucas capítulo 2, versículo 34 a 35. Simeão, então, diz a Maria como que seria o sofrimento dela a partir da morte de Jesus. A fuga da Sagrada Família para o Egito, que está em Mateus capítulo 2, versículos 13 a 21. Aquele momento em que Jesus é procurado para ser morto e a Sagrada Família, Jesus, Maria e José, fogem para o Egito. É a segunda dor de Maria. O terceiro momento, a terceira dor de Maria, é o desaparecimento do menino Jesus durante 3 dias. Como é para uma mãe, para um pai, para uma família, uma dor muito grande, mas principalmente para a mãe, quando um filho está desaparecido. Esse trecho está em Lucas capítulo 2, versículos 41 a 51. Quarta dor de Maria, o encontro dela e Jesus a caminho do Calvário. Jesus está ali, todo desfalecido, machucado, maltratado, sendo injuriado, cuspiam nele, e Maria está ali presente, a caminho do Calvário. E essa dor é uma dor muito forte. Está em Lucas, capítulo 23, versículos 27 a 31. A quinta dor de Maria, o sofrimento e a morte de Jesus na cruz, como está em João, capítulo 19, versículos 25 a 27. Jesus sendo morto naquela cruz e Maria ali diante dele, sofrendo, chorando e morrendo com ele. A sexta dor de Maria, ela recebe o corpo do filho tirado da cruz. Aquele menino que Maria havia trazido em seu seio, pegado em seu colo, amamentado, agora aquele homem estava ali, morto, todo machucado, corpo todo maltratado, ferido, cortado, perfurado, e o sangue escorrendo, sangue de Nosso Senhor Jesus. Maria recebe esse corpo. É uma dor enorme para uma mãe. Está em Mateus capítulo 27, versículos 55 a 61. E a sétima dor de Maria, o sepultamento do corpo do filho no Santo Sepulcro. Imagine para você a dor de uma mãe a sepultar o seu filho querido. Colocar naquele túmulo o corpo de Jesus. A dor que uma mãe passa colocando o seu filho numa sepultura. Está em Lucas capítulo 23, versículos 55 a 56. Então hoje nós falamos aqui das sete dores de Nossa Senhora. E pedimos a ela que nos ajude, que ajude a todas as mães a enfrentarem as dores enormes que elas, pelas quais elas passam, que elas têm presente na vida familiar. Maria, querida e amada mãe, Nossa Senhora das Dores, rogai por todas nós. Encerramos por hoje e amanhã estaremos de volta nesse mesmo horário. Fiquem todos com Deus e até lá.

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1: Louvado seja nosso Senhor Jesus Cristo.
2: Para sempre seja louvado.
1: Queridos irmãos e irmãs, transmitimos ao vivo, diretamente da Igreja Matriz de São Lourenço de Manhuaçu, a Santa Missa em Família, pela Rádio Manhuaçu FM 106,9, pelo aplicativo de nossa rádio, em vídeo, pelo canal no YouTube da Paróquia de São Lourenço. Celebramos em comunhão com a Igreja a quinta-feira da 24ª Semana do Tempo Comum. O fundamento da fé cristã é o mistério pascal de Cristo, que morreu por nossos pecados, segundo as Escrituras. Nisso consiste a pregação dos santos apóstolos, perpetuada na história mediante a tradição da Igreja. Celebrando essa Eucaristia, louvemos o Senhor, cuja graça perdoa nossos pecados e nos anima a fazer parte do seu apostolado. Rezemos pelos jovens, crianças e adolescentes, por todas as famílias, pelos doentes e enfermos, por todos os catequistas e catequizandos, pelos grupos e comunidades da nossa paróquia, pelos ministros extraordinários da Palavra e da Eucaristia, pelo aniversário de Luiz Gonzaga Moreira, Daniela Silva Paz, Ana Laura de Oliveira Carvalho, Nilson Moreira Dias, Pedro Lucas Portugal, pelos casais aniversariantes, Alair Ferraz de Carvalho e Lúcia Helena Sérgio Ferraz, 29 anos. Pela saúde de Lorena de Fátima, Isabel Alves de Oliveira, Magali Cruz, Cristiane de Cássia Moreira Gabriel, Luciana Muniz, Bruno Oliveira Viana, Marlene Cerqueira de Cristo. Pela família enlutada que perdeu o ente querido, Poliane Vicente Barros, sepultada hoje. Sétimo dia de Adriano de Lima Vieira, Ivani Lopes Salazar e Ângela Gomes Ferreira. Um ano de Wellington Júnior Valério Otti e Clarice Miguel da Silva. E pela alma de Maria Celeste Carvalho. E ainda pelas intenções pessoais que trazemos em nosso coração e por aquelas intenções que cada família apresenta neste momento. E as intenções depositadas na caixa em frente ao altar. Elevemos o nosso coração a Deus e participemos intensamente dessa celebração eucarística. Esta celebração será presidida pelo padre Rafael. Na alegria do ressuscitado, com entusiasmo e muito fervor, cantemos.

0: Louvado seja o nosso Senhor Jesus Cristo.
1: Para sempre seja louvado.
0: Queridos irmãos e irmãs, celebramos hoje a quinta-feira na 24ª semana do tempo comum. E nesta liturgia nós somos convidados a refletir sobre o acolhimento. Como nós acolhemos os nossos irmãos, refletindo o acolhimento de Jesus no seu tempo, na sua vida, no tempo em que ele viveu e habitou no meio de nós. Que a liturgia da palavra e da Eucaristia abra o nosso coração e a nossa mente para a reflexão acerca deste tema tão importante nos dias atuais. Como acolhemos os nossos irmãos? Em nome do Pai, do Filho e do Espírito Santo.
1: Amém.
0: A graça de nosso Senhor Jesus Cristo, o amor do Pai e a comunhão do Espírito Santo estejam convosco.
1: Bendito seja Deus que nos reuniu no amor de Cristo.
0: Reunidos no amor de Cristo, nós somos convidados a um breve exame de consciência. Reconhecer os nossos pecados é reconhecer as nossas fraquezas, reconhecer as nossas fragilidades diante do Senhor nosso Deus, um Senhor tão grande, um Senhor misericordioso.

Deus é cheio de misericórdia, caridoso e compassivo. Olha as nossas fraquezas e não nos condena por ela, mas deseja profundamente nos perdoar de nossas faltas. Abramos o nosso coração, reconheçamos as nossas fragilidades e imploremos a misericórdia do Senhor nosso

0: Todo-Poderoso, tenha compaixão de nós, perdoe os nossos pecados e nos conduza à vida eterna.
1: Amém.
0: Oremos, irmãos e irmãs, oremos. Ó Deus, vós que criais e governais todas as coisas, volvei para nós o vosso olhar e para sentirmos a ação da vossa misericórdia, dai-nos a graça de vos servir de todo o coração. Por nosso Senhor Jesus Cristo, vosso Filho, que é Deus, e convosco vive e reina na unidade do Espírito Santo por todos os séculos dos séculos.
1: Amém.

Leitura da primeira carta de São Paulo aos Coríntios. Irmãos, quero lembrar-vos o evangelho que vos preguei e que recebeste, é no qual estáis firmes. Por ele sois salvos, se o estáis guardando tal qual ele vos foi pregado por mim. De outro modo, terereis abraçado a fé em vão. Com efeito, transmiti-vos em primeiro lugar aquilo que eu mesmo tinha recebido, a saber, ao saber que Cristo morreu por nossos pecados, segundo as Escrituras, que foi sepultado, que ao terceiro dia ressuscitou, segundo as Escrituras, e apareceu a Cefas e depois aos 12. Mais tarde, apareceu a mais de 500 irmãos de uma vez. Deste, a maioria ainda vive, e alguns já morreram. Depois, apareceu a Tiago, e depois apareceu aos apóstolos todos juntos. Por último, apareceu também a mim como a um abortivo. Na verdade, eu sou o menor dos apóstolos, nem mereço o nome de apóstolo, porque persegui a igreja de Deus, e é pela graça de Deus que eu sou o que sou. Sua graça para comigo não foi estéril.

0: Prova que tenho trabalhado mais do que os outros apóstolos, não propriamente eu, mas a graça de Deus comigo. É isso, em resumo, o que eu e eles temos pregado, e é isso o que crestes. Palavra do Senhor.
1: Graças a Deus.

0: O Senhor esteja convosco.
1: Ele está no meio de nós.
0: Proclamação do Evangelho de Jesus Cristo segundo Lucas.
1: Glória a vós, Senhor.
0: Naquele tempo, um fariseu convidou Jesus para uma refeição em sua casa. Jesus entrou na casa do fariseu e pôs-se à mesa. Certa mulher, conhecida na cidade como pecadora, soube que Jesus estava à mesa na casa do fariseu. Ela trouxe um frasco de alabastro com perfume e, ficando por detrás, chorava aos pés de Jesus. Com as lágrimas, começou a banhar-lhe os pés, enxugava-os com os cabelos, cobria-os de beijos e os ungia com o perfume. Vendo isso, o fariseu que o havia convidado ficou pensando: se esse homem fosse um profeta, saberia que tipo de mulher está tocando nele, pois é uma pecadora. Jesus disse então ao fariseu: Simão, tenho uma coisa para te dizer. Simão respondeu: Fala, mestre. Certo credor tinha dois devedores. Um lhe devia 500 moedas de prata, o outro 50. Como não tivessem com que pagar, o homem perdoou os dois. Qual deles o amará mais? Simão respondeu: Acho que é aquele ao qual perdoou mais. Jesus lhe respondeu: Tu julgaste corretamente. Então Jesus virou-se para a mulher e disse a Simão: Está vendo esta mulher? Quando entrei em tua casa, tu não me ofereceste água para lavar os pés. Ela, porém, banhou meus pés com lágrimas e enxugou-os com os cabelos. Tu não me destes o beijo de saudação. Ela, porém, desde que entrei, não parou de beijar meus pés. Tu não derramastes o óleo na minha cabeça. Ela, porém, ungiu meus pés com perfume. Por esta razão, eu te declaro: os muitos pecados que ela cometeu estão perdoados, porque ela mostrou muito amor. Aquela a quem se perdoa pouco, mostra pouco amor. E Jesus disse à mulher: Teus pecados estão perdoados. Então os convidados começaram a pensar: quem é este que até perdoa os pecados? Mas Jesus disse à mulher: tua fé te salvou, vai em paz. Palavra da salvação.
1: Glória a vós, Senhor.

Caríssimos irmãos e irmãs, neste trecho do Evangelho de Lucas, que acabamos de ouvir, está no capítulo 7, versículos de 36 a 50, nós já ouvimos algumas vezes falar exatamente sobre esta mulher pecadora que na casa de Simão, este fariseu, que chorava aos pés de Jesus, enxugava os pés de Jesus com os seus cabelos. Nós temos até imagens, representações deste momento, que são representações que nos chamam a atenção, quadros bonitos, belas representações. Nós encontramos nesta passagem bíblica diferentes tipos de acolhimento. E aqui nós temos o retrato deste momento. Primeiro, nós encontramos a frieza no acolhimento dado a Jesus pelo fariseu. E essa frieza nos chama a atenção porque, num primeiro momento, parece um fariseu que quer dar um passo para a conversão, mas com um pé atrás. Convida Jesus para a sua casa, mas com um olhar meio de julgamento sobre Jesus. Não é de uma entrega total a Jesus Cristo, nem mesmo de uma abertura total a Jesus. Não é de um acolhimento a Jesus Cristo. Ele convida Jesus para uma refeição à sua casa. Ele olha as ações de Jesus. Quando Jesus o chama, ele diz: "Fala, mestre." Ele não está dizendo, pode dizer, fala. Não, ele chama Jesus.

mestre tem aqui um quê de alguém que parece almejar a conversão, mas que no término deste desenrolar todo não consegue alcançar definitivamente essa conversão. Então nós temos dois tipos de acolhimento: a frieza do fariseu, que é a indiferença, o desprezo com que ele tratou Jesus e trata a mulher que entra em sua casa. Por outro lado, nós temos o acolhimento de Jesus, que a mulher oferece esse profundo gesto de acolhimento, que ela recebe também de Jesus e retribui servindo como exemplo para os que não sabem ou não querem acolher. São duas acolhidas aqui. Primeiro, Jesus acolhe a pecadora. A mulher era conhecida publicamente como pecadora. Jesus não afasta ela. Sai de perto de mim porque você é pecadora. Não. Jesus a acolhe. Recebendo a acolhida de Jesus, ela acolhe de volta. É um duplo acolhimento. Jesus acolhe a mulher e a mulher acolhe Jesus. Há um passo dado por essa mulher. Ela rompe a barreira do preconceito, ela entra na casa do fariseu e ela só o faz por um motivo: porque Jesus está lá. Ela entra na casa do fariseu porque Jesus estava lá. Se Jesus não estivesse, ela não estaria naquele local. Jesus foi a razão da atitude corajosa dessa mulher. Isso está claro, porque essa mulher era tratada com desprezo, com desrespeito. Era considerada uma pecadora. O que ela iria fazer neste lugar, neste local, visto que ela era rejeitada? Não fazia sentido entrar lá. Ela entra porque lá está Jesus. É uma atitude corajosa. Quando Jesus, ele é de fato a meta da nossa vida, nos sentimos encorajados e nós superamos os obstáculos, como fez a mulher pecadora. Não importam quais são os nossos pecados, havendo desejo de encontrá-lo, não haverá barreira que possam impedir o nosso encontro. Quando nós queremos nos encontrar com Jesus, não tem o que nos impeça. E essa é uma verdade. Quando nós queremos nos encontrar com Jesus, não tem barreira que nos impeça. Existem desculpas. Desculpas que nós mesmos criamos. Eu não posso, eu não quero, eu não consigo. Barreiras que nós mesmos criamos e colocamos diante de nós. Mas se nós queremos nos encontrar com Jesus, nós vencemos essa barreira. E foi o que aconteceu com essa mulher. Ela entra na casa do fariseu e dá uma das maiores demonstrações de acolhimento fraterno, lavando os pés de Jesus com perfume e enxugando-os com o cabelo. Olha, o fariseu não fez o gesto mais simples e mais básico da boa educação. Ele apenas recebeu Jesus, mas não o acolheu. Ele disse a Simão: você, quando eu entrei nessa casa, você não me acolheu em nada. Você não me ofereceu água para

0: para lavar os pés. Você não me deu o beijo de saudação. Você não derramou o óleo na minha cabeça. Esses que são os três gestos simples de acolhida de um judeu naquela época: lavar os pés, o beijo de saudação, o óleo sobre a cabeça. Os três princípios básicos da boa educação da acolhida de um judeu na casa de outro. O fariseu não acolheu Jesus com uma boa educação. Os gestos básicos de uma boa educação. Ele apenas recebeu Jesus, mas não o acolheu. Jesus, entra, pode comer aqui em casa. Entra, senta e come. Nenhuma conversa amiga. Não foi um bom mineiro, né? Não ofereceu uma boa prosa. O mineiro é: senta aqui, vamos tomar um cafezinho enquanto eu estou preparando aqui um negocinho para nós. É acolhida. É se sentir bem acolhido, bem abraçado. Porém, é o acolhimento, o resultado da fé e do amor que salva, como mostrou a mulher pecadora. Ela demonstrou profundo agradecimento porque sabia que seus pecados eram muitos. Ela se reconheceu pecadora. O fariseu, ele não se achava pecador. Não se viu na obrigação de agradecer. Quando achamos que já somos santos, também nos achamos no direito de não agradecer. Com esses exemplos, podemos redimensionar a maneira como acolhemos as pessoas em nossas comunidades. Porque a maneira como acolhemos os nossos irmãos revela como acolhemos Jesus. O jeito e o modo como acolhemos os nossos irmãos mostra claramente como acolhemos Jesus. É a mesma maneira, é a mesma forma. Será que o nosso acolhimento é semelhante ao do fariseu ou da mulher pecadora, gente? Nós estamos dando atenção ou não aos nossos irmãos? E dando atenção aos nossos irmãos, nós estamos dando atenção ou não ao nosso Senhor Jesus Cristo? É bom a gente pensar sobre isso, verificar como anda a nossa atitude. E é tão importante para a vida pessoal e a vida comunitária da nossa igreja. Uma igreja que não acolhe é uma igreja que está morrendo. Uma igreja que não acolhe é uma igreja que não vive, uma igreja que não se identifica com Jesus Cristo. Quando digo igreja que não acolhe, estou falando de cada um de nós. Se nós não acolhemos, nós somos essa igreja que não nos identificamos com Jesus Cristo. Jesus Cristo acolhe a mulher pecadora e a mulher pecadora acolhe Jesus Cristo. Quando a igreja acolhe os irmãos, os irmãos se sentem acolhidos e amados pela igreja, portanto, amam a igreja que a acolhe. Nós precisamos ter um pouco mais de singeleza, de amor, de caridade no gesto da acolhida. Que Deus nos ajude a sermos mais cristãos. Um pouco mais de Jesus e bem menos, quem sabe nada, de fariseus. Louvado seja o nosso Senhor Jesus Cristo.
1: Para sempre seja louvado.
0: Elevemos ao Senhor nosso Deus as nossas preces, pedidos, orações e agradecimentos.
2: Nossa resposta: Senhor, escutai nossa prece.
1: Senhor, escutai nossa prece.
2: Pela Santa Igreja de Cristo, a fim de que mantenha viva a tradição ensinada pelos primeiros apóstolos e guarde com fidelidade os mistérios da fé, rezemos.
1: Senhor.

0: escutai a nossa prece. Pelas mulheres vítimas de discriminação e violência nos lares e na sociedade, a fim de que sejam assistidas por órgãos públicos que assegurem seus direitos, rezemos.
1: Senhor, escutai nossa prece.
0: Pelas nossas famílias, a fim de que observem as atitudes do Divino Mestre e a seu exemplo propaguem a prática da acolhida e do perdão sincero, rezemos.
1: Senhor, escutai nossa prece.
2: Senhor, escutai as preces elevadas em alta voz, aquelas que se encontram no coração de cada um e cada uma nesta noite, por Cristo nosso Senhor.
1: Amém.

0: Orai, irmãos e irmãs, para que o meu e o vosso sacrifício seja aceito por Deus Pai Todo-Poderoso.
1: Receba, ó Senhor, por tuas mãos este sacrifício, para a glória do seu nome, para o nosso bem e de toda a Santa Igreja.
0: Inclinai-vos, Senhor, as nossas súplicas e acolhei benigno as oferendas dos vossos fiéis, a fim de que os dons que cada um trouxe em vossa honra sirvam à salvação de todos, por Cristo nosso Senhor.
1: Amém.
0: Nós iremos rezar a oração eucarística segunda. O Senhor esteja convosco.
1: Ele está no meio de nós.
0: Corações ao alto.
1: Nosso coração está em Deus.
0: Demos graças ao Senhor nosso Deus.
1: É nosso dever e nossa salvação.
0: Na verdade, é digno e justo, é nosso dever e salvação dar-vos graças sempre e em todo lugar. Senhor Pai Santo, por vosso amado Filho Jesus Cristo, é Ele vossa palavra pela qual tudo criastes. Ele é o nosso Salvador e Redentor, que se encarnou pelo Espírito Santo e nasceu da Virgem Maria. Ele, para cumprir a vossa vontade e adquirir para vós um povo santo, estendeu os braços na hora da sua paixão, a fim de vencer a morte e manifestar a ressurreição. Por isso, com os anjos e todos os santos, proclamamos vossa glória,

0: Derramando sobre eles o vosso Espírito, a fim de que se tornem para nós o corpo e o sangue de nosso Senhor Jesus Cristo.
1: Enviai o vosso Espírito Santo.
0: Estando para ser entregue e abraçando livremente a paixão, Jesus tomou o pão, pronunciou a bênção de ação de graças, partiu e o deu aos seus discípulos, dizendo: tomai todos e comei, isto é o meu corpo que será entregue por vós.

Do mesmo modo, no fim da ceia, ele tomou o cálice em suas mãos e, dando graças novamente, o entregou a seus discípulos, dizendo: tomai todos e bebei. Este é o cálice do meu sangue, o sangue da nova e eterna aliança, que será derramado por vós e por todos para a remissão dos pecados. Fazei isto em

0: mistério da fé.
1: Anunciamos, Senhor, a vossa morte e proclamamos a vossa ressurreição. Vinde, Senhor Jesus.
0: Celebrando, pois, o memorial da morte e ressurreição do vosso Filho, nós vos oferecemos, ó Pai, o pão da vida e o cálice da salvação, e vos agradecemos porque nos tornastes dignos de estar aqui na vossa presença e vos servir.
1: Aceitai, ó Senhor, a nossa oferta.
0: Suplicantes vos pedimos que, participando do corpo e sangue de Cristo, sejamos reunidos pelo Espírito Santo num só corpo.
1: O Espírito nos una num só corpo.
0: Lembrai-vos, ó Pai, da vossa Igreja, que se faz presente pelo mundo inteiro, que ela cresça na caridade, em comunhão com o Papa Leão, com o nosso Bispo Juarez de Lorto, os bispos do mundo inteiro, os presbíteros, os diáconos e todos os ministros do vosso povo.
1: Lembrai-vos, ó Pai, da vossa Igreja.
0: Lembrai-vos também, na vossa misericórdia, dos nossos irmãos e irmãs que adormeceram na esperança da ressurreição. Poliane e Vicente Barros, sepultada hoje, sétimo dia de Adriano de Lima Vieira, sétimo dia de Ivani Lopes Salazar, sétimo dia de Ângela Gomes Ferreira, um ano de Wellington Júnior Valério Otti, um ano de Clarice Miguel da Silva, pela alma de Maria Celeste Carvalho, os nossos parentes, amigos, familiares, entes queridos e de todos os que partiram desta vida, acolhei-os junto a vós, na luz da vossa face.
1: Concedei-lhes, ó Senhor, a luz eterna.
0: Enfim, nós os pedimos, tende piedade de todos nós, rezando pelos nossos irmãos aniversariantes, Luiz Gonzaga Moreira, Daniela Silva Paz, Ana Laura de Oliveira Carvalho, Nilson Moreira Dias, Pedro Lucas Portugal, pelo casal aniversariante, Alaí Ferraz de Carvalho e Lúcia Helena Sérgio Ferraz, pelos doentes, enfermos, por nós,

0: pelas nossas famílias e dai-nos participar da vida eterna com a Virgem Maria, Mãe de Deus, São José, seu esposo, os apóstolos, São Lourenço e todos os santos que neste mundo viveram na vossa amizade, a fim de vos louvarmos e glorificarmos por Jesus Cristo, vosso Filho. Por Cristo, com Cristo e em Cristo, a vós, Deus Pai Todo-Poderoso, na unidade do Espírito Santo, toda honra e toda glória, por todos os séculos dos séculos.
1: Amém, amém, amém.
0: Somos chamados filhos e filhas de Deus e realmente o somos. Por isso podemos rezar confiantes. Pai nosso que estais nos céus,
1: santificado seja o vosso nome. Venha a nós o vosso reino. Seja feita a vossa vontade, assim na terra como no céu. O pão nosso de cada dia nos dai hoje. Perdoai as nossas ofensas, assim como nós perdoamos a quem nos tem ofendido. E não nos deixeis cair em tentação, mas livrai-nos do mal.
0: Livrai-nos de todos os males, ó Pai, e dai-nos hoje a vossa paz. Ajudados pela vossa misericórdia, sejamos sempre livres do pecado e protegidos de todos os perigos, enquanto aguardamos a feliz esperança e a vinda do nosso Salvador, Jesus Cristo.
1: Vosso é o reino, o poder e a glória para sempre.
0: Senhor Jesus Cristo, dissestes aos vossos apóstolos: eu vos deixo a paz, eu vos dou a minha paz. Não olhei os nossos pecados, mas a fé que anima a vossa igreja. Dai-lhe, segundo o vosso desejo, a paz e a unidade. Vós que sois Deus, com o Pai e o Espírito Santo.
1: Amém.
0: A paz do Senhor esteja sempre convosco.
1: O amor de Cristo nos uniu.

0: Provai e vede como o Senhor é bom, feliz de quem nele encontra o seu refúgio. Eis o Cordeiro de Deus que tira o pecado do mundo.
1: Senhor, eu não sou digno de que entreis em minha morada, mas de

0: Oremos, Senhor, o vosso dom celeste penetre nossas mentes e nossos corpos, para que em nós prevaleça sempre não o sentimento, mas a força deste sacramento, por Cristo nosso Senhor.
1: Amém.
0: Nosso agradecimento a toda a equipe de liturgia, hoje os ministros da Eucaristia, os ministros da Palavra, que Deus os abençoe imensamente. Nossa gratidão às nossas ministras que atuaram na missa de hoje, o Zé na música, o nosso muito obrigado. Agradecemos a todos que vieram participar conosco desta celebração eucarística. Muito obrigado, que Deus abençoe imensamente a todos. Acolhemos os nossos irmãos visitantes, sejam bem-vindos, é uma alegria tê-los aqui conosco, celebrando aqui na nossa paróquia, na nossa Igreja Matriz de São Lourenço. Nós acolhemos também os nossos irmãos que nos acompanham pelas mídias sociais, que Deus abençoe imensamente a todos que rezam conosco da sua casa, do seu lar, do seu automóvel, onde quer que esteja neste momento. Que Deus abençoe imensamente aqueles que nos acompanham pelo nosso canal no YouTube da Paróquia de São Lourenço, também pelo Instagram da nossa paróquia, que nos acompanham neste momento pela Rádio Manhuaçu, FM 106,9. O nosso agradecimento se estende à Fundação Expansão Cultural, que é nossa parceira neste compromisso de evangelização. Agradecemos ao João Pedro, responsável técnico por esta missa. Hoje nós rezamos com as famílias enlutadas. Poliane Vicente Barros, sepultada hoje. Sétimo dia de Adriano de Lima Vieira. Sétimo dia de Ivani Lopes Salazar. Sétimo dia de Ângela Gomes Ferreira. Um ano de falecimento de Wellington Júnior Valério Otti. Um ano de falecimento de Clarice Miguel da Silva, pela alma de Maria Celeste Carvalho. As famílias enlutadas, os nossos sentimentos, as nossas orações e, acima de tudo, a nossa esperança na ressurreição e na vida eterna. Nós cremos, nós professamos, nós acreditamos na vida eterna. Esse é o nosso conforto, esse é o nosso consolo. Que o Cristo ressuscitado abrace, conforte, console todas as famílias enlutadas. Hoje nós rezamos também com os nossos irmãos aniversariantes, Luiz Gonzaga Moreira, Daniela Silva Paz, Ana Laura de Oliveira Carvalho, Nilson Moreira Dias, Pedro Lucas Portugal e o casal aniversariante, Alaí Ferraz de Carvalho e Lúcia Helena Sérgio Ferraz, completando 29 anos de matrimônio. Os nossos parabéns aos nossos irmãos aniversariantes, que Deus os abençoe imensamente, que possam crescer cada vez mais em sabedoria, graça e santidade, que Deus fortaleça e abençoe os nossos irmãos aniversariantes. Aos doentes e enfermos, continue rezando conosco e nós estaremos rezando com vocês e por vocês. O Senhor esteja convosco.
1: Ele está no meio de nós.
0: Pela intercessão de São Lourenço, pela intercessão de Nossa Senhora da Saúde, desça sobre o seu altar, objeto de devoção, o seu copo d'água, sobre a sua família e sobre todos vós, a bênção de Deus Todo-Poderoso, Pai, Filho e Espírito Santo.
1: Amém.
0: A alegria do Cristo ressuscitado seja a nossa força. Ide em paz e que o Senhor vos acompanhe.
1: Graças a Deus.
0: Saudai-vos uns aos outros na paz de Cristo.
2: Nossa próxima missa transmitida amanhã às 18h10. Tenham todos uma boa noite.
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5: Aparelhos celulares foram recuperados. Cerca de 280 policiais participaram diretamente da operação nos 15 estados. O secretário nacional da Receita Federal, Robson Barreirinhas, alertou que os consumidores devem consultar o e-mail do aparelho sempre que for comprar um aparelho celular por meio do site ou do aplicativo Celular Seguro. O e-mail é o número de identificação único e global, que funciona como o CPF de um telefone celular. Segundo Barreirinhas, essa consulta deve ser efetuada mesmo no caso da compra de celulares novos.
6: Esse cuidado tem que ser feito também na aquisição de celulares novos em lojas não tão conhecidas, porque em uma das ações aqui nós encontramos caixas de celular novo, caixa vazia. Para que serve isso? Muitas vezes para esquentar o celular roubado. Às vezes, mesmo com a aparência de novo, é importante que o cidadão, quando não seja de uma loja conhecida, verifique o e-mail para ver se aquilo lá não é produto de roubo.
5: Já a recomendação para os cidadãos que tiveram o celular roubado é que indiquem os dados do aparelho na plataforma Celular Seguro.

0: Seguro. Na internet, o site Celular Seguro pode ser acessado pela conta gov.br. Já o aplicativo está disponível para baixar de graça nas lojas de aplicativo para celulares. Reportagem Luana Karen.
1: E as Forças Integradas de Combate ao Crime Organizado, as FICOS, divulgaram os resultados da Operação Força Integrada 4, de combate ao tráfico de drogas e de armas, à lavagem de dinheiro e a organizações criminosas violentas.
2: Foram cumpridos em 20 estados 173 mandados de busca e apreensão, além de 137 prisões.
1: Também foram apreendidos 18 veículos avaliados em R$1,5 milhão, além de 7 armas de fogo, 49 munições, 11 quilos de cocaína e 90 quilos de maconha. Os bens bloqueados somam R$510 milhões.
2: As FICOS estão presentes em todo o país, com 41 unidades que promovem o compartilhamento de informações de inteligência e atuação integrada.
1: Uma oportunidade para empresas privadas ou públicas que estão com pendências na Receita Federal.
2: Até o dia 10 de novembro, elas poderão ajustar os pagamentos de PIS, PASEP e COFINS sem a incidência de juros de ofício.
3: A regularização é destinada a empresas privadas, órgãos públicos e entidades sem fins lucrativos, que pagam PIS, PASEP e COFINS. A iniciativa faz parte da ação de regularização de créditos da Receita Federal e busca o ajustamento espontâneo das obrigações tributárias. De acordo com a Receita, existem inconsistências que somam R$1,3 bilhão. Os avisos para regularização foram enviados pelos Correios e para a Caixa Postal do Contribuinte no portal ECAC, o Centro Virtual de Atendimento. Para fazer a regularização, não é preciso comparecer às unidades da Receita, nem enviar comprovação das retificações. O prazo para que esses contribuintes façam os pagamentos sem a incidência de juros de ofício vai até o dia 10 de novembro. Após essa data, a Receita Federal vai realizar novas verificações e os contribuintes que não efetuarem os pagamentos serão fiscalizados. Na última edição dessa ação, foram regularizados R$900 milhões. Thaísa Vitória para a Voz do Brasil.
1: Há um ano, o Brasil dava um passo importante para garantir os direitos das crianças e adolescentes. Era sancionado o ECA Digital.
2: Inspirado no Estatuto da Criança e do Adolescente de 1990, que foi um marco para a proteção dos pequenos, o ECA Digital trata das obrigações das plataformas com a segurança deles, também no ambiente virtual.
1: Mais cedo, eu conversei com o diretor da Agência Nacional de Proteção de Dados e a GMOLA sobre os avanços desse novo marco legal e as mudanças que estão sendo implementadas para uma navegação mais saudável nas mídias digitais. Acompanhe. Diretor, bem-vindo à Voz do Brasil para a gente falar desse marco que é a criação do ECA Digital, né? O que que o senhor destaca como principais avanços trazidos por essa legislação ao longo desse período?
4: Acho que tem uma mensagem central dessa legislação para as plataformas digitais, que é que a partir de agora elas têm um dever de atuar preventivamente para evitar que danos e riscos para crianças e adolescentes sejam consumados, para que eles aconteçam nas plataformas digitais. Então, é um dever de agir de maneira preventiva e proativa. As plataformas têm que, desde a concepção do produto que oferecem para crianças e adolescentes, durante toda a operação desse produto, tem que tomar conta, né? Tem que tomar medidas para que esse produto seja muito seguro para crianças e adolescentes. Isso se concretiza em uma série de obrigações que essa legislação cria para as plataformas digitais no Brasil. Então, por exemplo, as plataformas com o ECA Digital passam a ter um dever de adotar medidas que evitem que crianças e adolescentes sejam expostas a conteúdos ou práticas que podem colocar em risco a sua integridade física, como práticas conhecidas de incentivo ao suicídio ou automutilação. É uma outra obrigação muito concreta que o ECA Digital traz é o dever das plataformas digitais de prevenirem que o uso da plataforma ou do serviço digital seja compulsivo, excessivo por crianças e adolescentes. Então há um dever aqui de mudar, né, incentivos que as plataformas às vezes fazem para um uso para as crianças e adolescentes ficarem conectadas excessivamente, né, de maneira, ou seja, são medidas para evitar o vício nas plataformas digitais. Um outro exemplo são obrigações das plataformas garantirem que crianças e adolescentes tenham contato apenas com conteúdos que sejam adequados à sua idade. Né? E para mencionar um último exemplo aqui de uma obrigação das plataformas digitais criadas pelo ECA Digital, está a obrigação de que as plataformas ofereçam mecanismos de supervisão parental. O que, que significa isso? Ferramentas para que os pais, as mães, os responsáveis por crianças e adolescentes consigam acompanhar o uso das redes sociais e das plataformas em geral por crianças e adolescentes e fazer escolhas para que esse uso seja o mais seguro para essa criança e para esse adolescente. Então, por exemplo, limitar, né, ferramentas que permitam ao pai ou à mãe limitar o contato da criança ou do adolescente com estranhos, ferramentas que permitam limitar o tempo de uso e assim por diante.
1: Grande parte dessas obrigações está ancorada na questão da aferição da idade, né? Para que essas políticas sejam implementadas, é preciso fazer a aferição da idade. E está correndo o prazo para as plataformas se adequarem a isso. O que, que elas precisam fazer até o início do ano que vem?
4: Para cumprir uma obrigação que eu mencionei aqui, de garantir que crianças e adolescentes tenham contatos com conteúdos que são adequados à sua idade, a plataforma precisa saber se o usuário é ou não uma criança ou um adolescente. Então precisa aferir a idade deste usuário. E o ECA Digital dá uma mensagem muito clara, principalmente para aqueles conteúdos, produtos e serviços que são considerados proibidos para crianças e adolescentes do ponto de vista da lei brasileira. Então, o álcool, o tabaco, as bets, né, os serviços de aposta, os conteúdos pornográficos, isso é considerado pela lei brasileira proibido para menores de 18 anos. Então, o que o ECA Digital, nesse caso, faz é proibir aquela autodeclaração. Então, o ECA Digital diz, ó, não funciona mais simplesmente ter aquela mensagenzinha de dizer eu tenho mais de 18 anos e poder acessar. Tem que ter um mecanismo que funcione de maneira adequada e efetiva. O que a NPD fez quando o ECA Digital entrou em vigor em março desse ano foi estabelecer um cronograma para que as plataformas consigam se adequar a essa obrigação, porque ela é uma obrigação também tecnicamente complexa, né? Então a NPD já em março desse ano publicou uma série de orientações para as empresas dizendo, ó, o que a gente espera desses mecanismos que vão ser adotados, que vocês devem adotar para a feridade, é que eles tenham algumas características, que eles sejam confiáveis, como diz a lei brasileira. O que, que significa isso? Eles têm que ter acurácia, ou seja, eles têm que acertar a idade do usuário, né? Então, eles têm que ter alguma confiabilidade de que eles vão analisar de maneira adequada qual é a idade daquele usuário. Outra característica que a NPD diz que é importante é eles têm que ter robustez. O que, que significa isso? Não pode ser fácil fraudar esse mecanismo, senão ele não vai ser efetivo. Então, a gente viu alguns, né, sair na imprensa antes mesmo do ECA Digital entrar em vigor, exemplos de crianças ou adolescentes que simplesmente, por exemplo, no mecanismo de aferição de idade que faz o reconhecimento facial, pintam uma barba para se passar por uma pessoa adulta. Se o mecanismo de aferição de idade não consegue identificar que isso é uma fraude, esse é um mecanismo que ele não é confiável. E tem que ser mecanismo também, outra característica importante, que respeitem a privacidade, que protejam os dados dos usuários. Então, a NPD começou orientando as plataformas sobre de que maneira elas devem adotar esses mecanismos. E o que a gente está fazendo desde março, agora é detalhar esses requisitos técnicos para que as plataformas saibam exatamente o que, que a NPD, que é o órgão regulador responsável por fiscalizar essa obrigação, espera das plataformas. E a NPD também já começou a fiscalizar. Então, a gente já começou uma fiscalização, que a gente chama de monitoramento, que é para saber em que medida as empresas estão se adequando a essas obrigações. Quando o detalhamento técnico do que a NPD espera em relação a essa obrigação de aferição de idade estiver pronto, e a gente espera que isso aconteça nas próximas semanas, a NPD vai entrar numa nova fase, que é uma fase de fiscalização, aí eu diria a todo vapor. E daí todo mundo sabe o que se espera, todas as plataformas sabem o que se espera dos mecanismos de aferição de idade, e aí a NPD vai começar a cobrar integralmente o cumprimento dessa obrigação. A gente já está monitorando, ou seja, já estamos acompanhando quem está adotando e estamos em diálogo com quem ainda não adotou e tem que adotar esse mecanismo de verificação de idade para entender como é que essas empresas estão planejando cumprir a lei, já que conforme o cronograma que a NPD divulgou, a partir de janeiro do ano que vem haverá uma cobrança muito intensa de que esses mecanismos estejam plenamente em funcionamento no nosso país.
1: E tem um outro prazo vencendo hoje também, que é o dos relatórios de transparência que eles têm que apresentar, né? Quais são as informações que têm que estar nesses relatórios?
4: Perfeito. Esses relatórios de transparência são algo também muito importante, uma obrigação nova que o ECA Digital trouxe para as plataformas. E é uma obrigação muito relevante, eu diria, porque é a maneira pela qual o ECA Digital obriga as empresas a prestarem contas de como é que elas estão atuando para cumprir todas as obrigações do ECA Digital. E hoje, como você muito bem ressalta, é o prazo que a NPD determinou para as empresas fazerem a publicação, pela primeira vez no Brasil, desse relatório de transparência. Quem é que tem que publicar esse relatório de transparência de acordo com a lei? todas as empresas ou plataformas que tenham pelo menos 1 milhão de usuários que sejam crianças e adolescentes. E tem a obrigação de publicar um relatório de transparência nos seus próprios sites, em português, para que todos os usuários no Brasil consigam compreender, contendo informações como quais são os canais de denúncia disponíveis dentro dessa plataforma para receber denúncias e como é que essa plataforma processa eventuais denúncias, né, de violações que estejam acontecendo dentro da plataforma. Outra informação que precisa conter esse relatório de transparência: as empresas vão ter que mostrar dados sobre quantas denúncias recebem, como é que processam, né, essas denúncias, como é que moderam conteúdos, como é que fazem a moderação de contas, né, se decidem, por exemplo, bloquear determinados usuários por desrespeito às regras da plataforma ou às regras do ECA digital, como é que isso funciona. E um terceiro conjunto de informações também muito importante que deve constar nesse relatório de transparência diz respeito à avaliação de impacto das plataformas sobre os seus próprios serviços, ou seja, as plataformas vão ter que publicar ou publicizar quais são os principais riscos que identificam nos seus produtos e serviços para crianças e adolescentes. Então, é um conjunto de informações muito importante para que a sociedade brasileira como um todo consiga acompanhar de que maneira as plataformas estão se adequando e cumprindo essas obrigações criadas pelo ECA Digital no Brasil.
1: Muito bem, nós conversamos com o IAG Miola, diretor da Agência Nacional de Proteção de Dados. Muito obrigada, diretor, pela sua entrevista à Voz do Brasil.
4: Obrigado.
2: Empresas de transporte que pagarem abaixo do peso mínimo do frete agora correm um risco de serem punidas.
1: A Agência Nacional de Transportes Terrestres, a ANTT, vai suspender o registro das transportadoras que descumprirem de forma recorrente o valor do frete.
5: A Agência Nacional de Transportes Terrestres, a ANTT, iniciou os procedimentos para suspender cautelarmente empresas que descumprem de forma reiterada o piso mínimo do frete rodoviário. A suspensão do Registro Nacional de Transportadores Rodoviários de Cargas, o RNTRC, vai ser publicada no Diário Oficial da União e terá efeito 72 horas depois. O prazo pode variar de 5 a 30 dias para empresas que acumularem mais de 4 autuações em datas diferentes, no período de 6 meses, quando houver risco de continuidade das irregularidades. A fiscalização foi reforçada por novas regras que ampliaram o controle das operações de transporte. A repetição das infrações também pode levar ao cancelamento do RNTRC por até 2 anos e a multa de até R$1 milhão. As medidas não se aplicam ao transportador autônomo de cargas que atua exclusivamente como contratado. Claudimário Carvalho, para a Voz do Brasil.
1: A Semana Nacional de Trânsito começa amanhã, 18 de setembro.
2: O tema é Desacelere, seu bem maior é a vida.
1: Este ano foi feito um debate de como colocar a ciência a serviço da vida no trânsito.
2: O objetivo é traçar novas estratégias para diminuir os acidentes de trânsito no país.
6: Os acidentes de trânsito causam cerca de 1.200.000 mortes por ano no mundo, segundo a Organização Mundial da Saúde. E o Brasil ocupa o segundo lugar no número de óbitos por esses sinistros. Durante a abertura da Semana Nacional de Trânsito, especialistas em trânsito e segurança viária nacionais e internacionais discutiram pela primeira vez como colocar a ciência a serviço da vida no trânsito. Os técnicos vão usar como ponto de partida dados do Centro Nacional de Estudos de Sinistros de Trânsito na investigação preventiva de acidentes graves. Criado em maio, o Sinest é inspirado no modelo do CENIPA, que investiga acidentes aeronáuticos. Para o ministro dos Transportes, Jorge Santoro, o objetivo é transformar conhecimento científico em prevenção.
7: O CENIPA é referência não só no Brasil, mas no mundo inteiro, e a gente foi beber dessa experiência para a gente poder avançar num novo ciclo de estudos em que a gente consiga produzir materiais fundamentais para a gente avaliar o que precisa ser feito para a gente poder ter uma agenda de correção. O trabalho nosso aqui é identificar as causas, buscar novos caminhos para resolver esses problemas e para a gente evitar novos acidentes.
6: A ideia é abrir um espaço de diálogo, cooperação e construção conjunta para aproximar experiências internacionais da realidade brasileira. Para o secretário nacional de trânsito, Adroaldo Catão, com o Centro Nacional de Estudos de Sinistros de Trânsito,

0: 2018, o Brasil inaugura um novo modelo de gestão de trânsito.
1: O debate tem que se dar sobre os dados e até que ponto aqueles dados podem ou não levar a iniciativas A, B, C e analisar as consequências, analisar os resultados. Isso é muito importante.
0: A Semana Nacional de Trânsito 2026 vai de 18 a 25 de setembro, período em que o país amplia a mobilização e a reflexão sobre a segurança viária e sobre a responsabilidade que cada um tem na construção de um trânsito mais seguro. O tema das ações de 2026 é Desacelere, seu bem maior é a vida. Reportagem Cleide Lopes.
2: Bom, como nós ouvimos aí na matéria da Cleide Lopes, o conhecimento científico pode contribuir em diversas áreas da nossa vida. É disso que a gente trata no quadro Ciência na Prática.
3: E hoje o assunto é sobre um inseto fundamental para o equilíbrio da natureza, a abelha.
2: Você sabia que existem milhares de espécies além daquela tradicional que produz mel e tem ferrão?
3: Uma pesquisa da Universidade de São Paulo se dedica a decifrar a evolução desse animal importante para a produção de frutos e reprodução de plantas.
4: Ciência na Prática.
5: Muito além dos zumbidos nos jardins, as abelhas guardam uma diversidade surpreendente de espécies nativas.
6: Eu sou Eduardo Almeida, sou biólogo, professor do Departamento de Biologia da Universidade de São Paulo. A pesquisa que nós desenvolvemos se baseia principalmente no entendimento da diversidade de abelhas. A pesquisa, ela teve, né, para diferentes grupos de abelhas que nós pesquisamos, e eu vou dar uma ênfase às abelhas como um todo e às abelhas sem ferrão. Eu acho que nos últimos 30, 40 anos, nós pudemos entender a evolução das abelhas de uma forma como não havia um precedente anteriormente. Mais recentemente, nós tivemos avanços muito importantes da genética e até mesmo de comparações entre genomas de grupos de abelhas. Isso abriu uma janela para a compreensão das diferenças e das similaridades, que foi muito importante para o entendimento da evolução dos seres vivos.
5: Ao cruzarem dados de DNA com a anatomia detalhada dos insetos, cientistas da USP mapearam como as abelhas se transformaram ao longo de milhões de anos, um conhecimento crucial para proteger espécies e garantir a polinização nas lavouras.
6: As abelhas são conhecidas da toda a população, mas normalmente não se entende a quantidade de espécies que existem, as diferenças entre elas. Então foram duas pesquisas similares, né, que buscaram então entender a história evolutiva, produzindo então um avanço, forneceu um norte. E mais recentemente nós fizemos duas publicações que documentaram então as diferenças anatômicas e nos permitem então entender como a anatomia das abelhas evoluiu ao longo dessa história. Essa etapa então concluiu, né, um passo importante da pesquisa proposta, e os desenvolvimentos previstos para o futuro incluem o entendimento de questões específicas, né, a evolução de determinados comportamentos que tem consequências para entendimento da diversidade, as perspectivas para interações desses grupos de organismos com plantas e com outros organismos ao longo do tempo evolutivo.
5: Acompanhe a pesquisa na página da Universidade de São Paulo. E esse foi o Ciência na Prática, com produção de Warby Calil e edição de Edinaldo Júnior. E nosso encontro com o Saber Científico volta na próxima semana. Até lá.
2: O valor da produção agrícola brasileira alcançou mais de 920 bilhões de reais.
3: Os destaques foram para as culturas de soja e milho.
7: 927 bilhões e 200 milhões de reais. Esse foi o valor alcançado pela produção agrícola brasileira em 2025, segundo dados divulgados nesta quinta-feira pelo Instituto Brasileiro de Geografia e Estatística, o IBGE. O valor é 18,4% maior do que havia sido registrado em 2024. O avanço na produção brasileira foi impulsionado por culturas como a soja e o milho, que juntas responderam por quase 90% da produção de grãos do Brasil. Henrique Noronha, analista da pesquisa do IBGE, explica os fatores que influenciaram no resultado.
8: Questões climáticas propiciaram uma melhor condição na condução das culturas nas principais regiões produtoras. Como as condições climáticas foram favoráveis, teve aumento de produtividade na maioria das lavouras, com exceção de algumas regiões no Rio Grande do Sul e Oeste Paranaense e áreas do Nordeste que sofreram com a seca.
7: O Centro-Oeste superou o Sudeste e assumiu o primeiro lugar no ranking de valor da produção agrícola, com alta de quase 32%, totalizando

0: 288 bilhões de reais. Somente o estado do Mato Grosso foi responsável por quase 18% de toda a produção nacional. Em todo o país, a área colhida foi de mais de 100 milhões de hectares, aumento de 4,2% em relação a 2024. Reportagem Gabriela Noronha.
1: Essas foram as notícias do governo federal.
2: Uma realização da Secretaria de Comunicação Social da Presidência da República.
1: Com produção da empresa Brasil de Comunicação.
2: Fique agora com as notícias do Poder Judiciário e do Congresso Nacional. Uma boa noite.
1: Boa noite e até amanhã.
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5: STF suspende decisão que determinava a execução de emendas parlamentares de 2025 em Teresina, Piauí.
6: Para o STJ, criptomoedas podem ser usadas para pagar obrigações contratuais e variação de valor não é justificativa para invalidar negócio.
5: Acordo de 193 milhões de reais beneficia quase 800 trabalhadores na Bahia.
6: Boa noite, eu sou o Arthur Filho.
5: E eu sou Walter Lima.
6: O Supremo Tribunal Federal suspendeu a decisão que determinava a execução de emendas parlamentares de 2025 em Teresina, no Piauí.
5: A decisão foi do presidente do STF, ministro Edson Fachin, que analisou um pedido de suspensão contra decisão do Tribunal de Justiça do Piauí, que havia atendido à solicitação de um vereador de Teresina para determinar o pagamento das emendas. Carolina Chaves.
7: No Supremo, a suspensão foi pedida pelo município de Teresina, que argumentou o risco de grave lesão à economia pública. O município alegou que o cumprimento da ordem exigiria anular despesas já programadas, podendo comprometer serviços nas áreas de saúde, educação e infraestrutura. Ao acolher o pedido do município, o ministro Edson Fachin verificou que as 9 emendas somam valores que não foram empenhados no ano passado nem inscritos em restos a pagar. Por isso, a execução causaria uma mudança no orçamento deste ano. O presidente do Supremo ressaltou que, embora as emendas parlamentares individuais sejam de execução obrigatória, a implementação precisa seguir as normas legais de planejamento e execução das despesas.
6: É válida a cláusula de contrato que prevê o uso de criptomoedas na compra de bens entre particulares.
5: Para o STJ, o negócio é válido mesmo que esses aditivos digitais não sejam considerados moeda de curso obrigatório no Brasil como o real. Fátima Uchoa.
8: A vendedora de um carro e de um imóvel ajuizou ação de rescisão contratual e nulidade de cláusulas contratuais que previa uma transferência de um tipo de criptomoeda como parte do pagamento. O Tribunal de Justiça de Santa Catarina determinou a rescisão do contrato de compra e venda do imóvel, mas manteve a validade quanto ao do veículo. No STJ, a relatora ministra Nancy Andrighi apontou que a lei assegurou que esses ativos digitais possuem valor e podem ser usados em pagamentos ou investimentos e, por sofrer variações no poder de compra, as partes devem avaliar os riscos antes de aceitar a criptomoeda como forma de pagamento.
6: Aplicativo e-título passa a enviar alertas com orientações para as eleições 2026.
5: As notificações reforçam informações sobre serviços da Justiça Eleitoral. RIMAC Souto.
9: O Tribunal Superior Eleitoral iniciou o envio das notificações oficiais pelo aplicativo e-título. Os alertas orientam eleitoras e eleitores com informações dos serviços eleitorais, consulta aos locais de votação e contribui para o enfrentamento da desinformação. O aplicativo substitui o título eleitoral de papel para quem tem a biometria cadastrada e fotografia no aplicativo e pode ser utilizado como documento de identificação no momento da votação. O e-título está disponível gratuitamente nas lojas oficiais de aplicativos para Android e iOS. É importante manter o aplicativo atualizado e ficar atento aos comunicados oficiais emitidos pelo TSE ao longo do período eleitoral.
6: Acordo de 193 milhões de reais beneficia quase 800 trabalhadores na Bahia.
5: A ação faz parte da Semana Nacional da Execução Trabalhista.

0: trabalhista, mutirão promovido para acelerar o pagamento de dívidas judiciais trabalhistas. Larissa Batista.
1: 761 trabalhadores fecharam por meio do Sindipetro um acordo de 193 milhões de reais com a Petrobras. A negociação foi feita pela Justiça do Trabalho, na Bahia. E eles são apenas algumas das milhares de pessoas beneficiadas pelo mutirão da Justiça do Trabalho em todo o país. Já foram arrecadados mais de 3 bilhões de reais em cerca de 56 mil audiências realizadas nesta edição da Semana Nacional da Execução Trabalhista.
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2: A você, uma boa noite.
0: E até amanhã.
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1: Eu sou Humberto Pinheiro e estes são os destaques de hoje do Jornal do Senado, que começa agora. Lei do Redata cria incentivos fiscais para a instalação de data centers no Brasil. Novas regras da ANAC prevêem multa e suspensão para passageiros indisciplinados. Senado vai analisar marco legal para reduzir riscos e atividades com agentes biológicos. Boa noite. A Presidência da República sancionou a Lei do Redata, que cria incentivos fiscais para instalação e ampliação de centros de processamento de dados, os data centers. A medida busca estimular investimentos no setor e fortalecer a infraestrutura digital do país. Em contrapartida aos benefícios fiscais, as empresas terão de cumprir regras e metas previstas na legislação. A nova lei também estabelece punições para os casos de descumprimento das exigências e dos compromissos assumidos pelos beneficiários. Repórter Douglas Castilho.
2: Com as novas regras, o Estado brasileiro abrirá mão já esse ano de arrecadar o equivalente a 5,2 bilhões de reais em troca de incentivar um setor considerado estratégico pelos parlamentares. As isenções de impostos serão concedidas na compra de produtos de tecnologia da informação e comunicação, além de componentes eletrônicos a serem utilizados nas novas infraestruturas. A líder do governo no Senado Federal, senadora Tereza Leitão, do PT de Pernambuco, manifestou otimismo com o texto.
3: O Brasil deve ser potência da economia digital, conciliando soberania tecnológica, desenvolvimento, sustentabilidade e segurança pública.
2: Durante a audiência pública no Senado, especialistas apresentaram preocupações com a sustentabilidade ambiental e social dos empreendimentos. Por isso, a lei traz mecanismos de contrapartida para que a empresa participe do Redata, como firmar o compromisso com energia limpa e eficiência hídrica. Caso os requisitos não sejam cumpridos, a empresa deverá pagar todos os tributos isentos com juros, além de multa de mora.
1: E as novas regras da ANAC para passageiros indisciplinados já estão em vigor. A resolução classifica as condutas de acordo com a gravidade e prevê punições que vão de orientações a multas de até R$ 17.500. Em casos mais graves, o passageiro pode ter o direito de voar suspenso por até 12 meses. Entre as condutas consideradas gravíssimas estão agressões físicas contra tripulantes, atentados contra a dignidade sexual e tentativas de acesso não autorizado à cabine de comando. A reportagem é de Luísa Melo.
4: As novas regras da Agência Nacional de Aviação Civil, a ANAC, para passageiros indisciplinados começam a valer a partir desta semana. Os casos de má conduta devem ser classificados de acordo com a gravidade e as punições variam de instruções ao passageiro a multa de R$ 17,5 mil e suspensão temporária do direito de voar por até 12 meses, para casos considerados como graves e gravíssimos. Entre os comportamentos julgados como gravíssimos estão incluídos violência física contra membro da tripulação e atentado contra a dignidade sexual de tripulante ou passageiro. Ricardo Mota, especialista em direito do consumidor, aponta que um dos maiores desafios das novas normas é a aplicação prática.
5: A régua ficou mais clara no papel. A régua real só vai aparecer

0: quando os primeiros casos concretos forem discutidos, seja na justiça, seja nos canais de defesa do consumidor.
1: As regras são válidas para voos domésticos, incluindo trechos nacionais conectados a voos internacionais.
2: Para reduzir riscos de atividades com vírus, bactérias, toxinas e outros agentes biológicos, o senador astronauta Marcos Pontes, do PL de São Paulo, apresentou um projeto de lei que cria um marco legal da biossegurança e bioproteção. O texto apresenta diretrizes de produção, armazenamento, transporte e descarte de materiais biológicos para instituições que vão desde universidades e laboratórios de diagnóstico médico até grandes centros de pesquisa tecnológica sem engessar a liberdade científica. Repórter Márcio Maturana.
3: O avanço acelerado da biotecnologia traz oportunidades, mas também traz preocupação sobre segurança. Por isso, o senador astronauta Marcos Pontes, do PL de São Paulo, apresentou um projeto de lei que cria o marco legal da biossegurança e bioproteção, com regras claras para qualquer atividade que envolva agentes biológicos, como vírus, bactérias, toxinas ou materiais genéticos. São diretrizes de produção, armazenamento, transporte e descarte que deverão ser seguidas por instituições que vão desde universidades e laboratórios de diagnóstico médico até grandes centros de pesquisa tecnológica, sem engessar a liberdade científica. O texto aguarda a definição das comissões por onde deverá ser discutido e votado. As medidas de biossegurança são ações práticas para evitar que um vírus, bactéria ou toxina escape por acidente ou contamine profissionais e o meio ambiente. Já as medidas de bioproteção são controles para impedir ações como roubo, sabotagem e uso indevido de informações. O projeto prevê também a criação de uma coordenação nacional permanente e um sistema integrado de informações para proteger dados de segurança nacional. Sobre tecnologia biológica com inteligência artificial e outras semelhantes, o projeto cria a categoria de pesquisa de uso duplo de preocupação. São considerados estudos com fins legítimos, mas que podem ser usados para causar dano. Neste caso, precisa passar por avaliação e supervisão adicionais. Na justificativa do projeto, o senador informa que, apesar de o Brasil já ter legislações importantes nessa área, existem lacunas que podem ser preenchidas de forma moderna, integrada e acessível.
4: Eleições 2026.
2: Neste ano, o eleitor irá votar em dois senadores. Mas atenção, são dois senadores diferentes. Um voto para cada candidato ou candidata. Primeiro, o eleitor escolherá um candidato e confirmará a escolha. Em seguida, registrará o outro voto. Se o eleitor repetir o mesmo número nas duas oportunidades, apenas o primeiro voto será considerado válido. O segundo será anulado automaticamente pela urna eletrônica. Também é importante lembrar que na votação para senador, não é possível votar na legenda, ou seja, o eleitor não poderá digitar apenas o número do partido. Caso isso aconteça, o voto para senador será considerado nulo. No dia da eleição, é permitido levar os números dos candidatos anotados no papel. O primeiro turno da eleição ocorre no dia 4 de outubro. E para ajudar o cidadão a se informar melhor, o Senado Federal criou uma página especial para a cobertura das eleições. O site pode ser acessado por meio do endereço senado.leg.br/eleições. E foi sancionada a lei que cria a Política Nacional de Minerais Críticos Estratégicos. A medida busca estimular a pesquisa, a extração, o beneficiamento e a transformação desses materiais no Brasil, com incentivos de até 7 bilhões de reais para projetos do setor. Os minerais críticos e estratégicos são utilizados em tecnologias como carros elétricos, painéis solares, smartphones e equipamentos de alta tecnologia. Mais informações com o repórter Rodrigo Rezende.
5: Após a aprovação pelo Senado Federal, foi sancionada a lei que cria a Política Nacional de Minerais Críticos e Estratégicos. A nova legislação determina o foco no processamento destes minerais, também conhecidos como terras raras, no território nacional. A senadora Tereza Leitão, do PT de Pernambuco, afirma que a lei traz ainda responsabilidade ambiental.
6: Ele cria o certificado mineral de baixo carbono e o cadastro nacional de projeto de minerais críticos e estratégicos. Nós não vamos produzir só para exportar. Nós vamos produzir também para nossa utilização.
5: Estão previstos até 7 bilhões de reais em incentivos do Estado para projetos envolvendo os minerais. O senador astronauta Marcos Pontes, do PL de São Paulo, destaca que a medida pode transformar o futuro do país.
7: Nós temos condição de enriquecer terras raras aqui no Brasil, que são utilizadas por uma série de aplicações estratégicas para o país. Nós temos o material, temos os cientistas.
5: As terras raras são um grupo de 17 elementos químicos utilizados na fabricação de diversos tipos de eletrônicos, ímãs para turbinas de energia eólica e em equipamentos da indústria da defesa.
2: Com trabalhos técnicos de Eliseu Caires, o Jornal do Senado fica por aqui. Acompanhe agora as notícias da Câmara dos Deputados. Boa noite e até amanhã.
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8: Projeto prevê incentivo à compra de livros com a criação do Pix da Leitura.
9: Avança a regulamentação da divulgação de imagens de crianças na internet.
8: Câmara define regra para nomear doença transmissível e evitar preconceito.
9: Boa noite. Os deputados aprovaram uma proposta que estabelece regras sobre a nomenclatura de doenças transmissíveis com o objetivo de evitar discriminações. A repórter Paula Bittar tem mais detalhes sobre a proposta.
10: A Comissão de Constituição e Justiça da Câmara aprovou um projeto que define regras para a nomenclatura de doenças transmissíveis no Brasil. O objetivo é evitar nomes que causem estigma ou preconceito contra países, etnias, pessoas ou animais e adequar a legislação brasileira às recomendações da Organização Mundial da Saúde. O texto aprovado determina que os nomes das doenças devem ser curtos, fáceis de pronunciar e baseados em características clínicas, epidemiológicas ou no agente patogênico. Ficam proibidos termos que provoquem medo ou que tragam referências geográficas, nomes de pessoas, grupos étnicos, ocupações ou outros organismos que não o próprio patógeno. Segundo o autor da proposta, deputado Sérgio Souza, do MDB do Paraná, a mudança na legislação é urgente para evitar desinformação e violência. Ele citou como exemplo os ataques contra macacos ocorridos após a associação equivocada desses animais com o vírus monkeypox ou varíola dos macacos. A proposta que define regras para a nomenclatura de doenças transmissíveis no Brasil segue agora para análise do Senado. Da Rádio Câmara de Brasília, Paula Bittar.
4: Saúde.
8: Projeto de Zé Silva do União de Minas Gerais garante a aplicação domiciliar pelo SUS de vacinas e imunobiológicos previstos no Programa Nacional de Imunizações para pessoas com transtorno do espectro autista. Ele argumenta que o objetivo é reduzir o impacto dos deslocamentos.
11: O autismo, ele não é uma doença, ele é uma condição de vida, e essa condição de vida é preciso o mundo adaptar. Então, para que deslocar essa pessoa para a unidade de saúde, para a unidade básica de saúde? Por isso, é um projeto que parece muito simples, mas ele tem um alto impacto na vida das famílias e das pessoas autistas.
9: De acordo com Zé Silva, a proposta não gera impacto financeiro para o Estado, porque utiliza a estrutura já existente das equipes de saúde da família. Ele acrescenta que a iniciativa faz parte de um conjunto de ações voltadas à inclusão.
8: A Câmara analisa projeto que institui o Programa Nacional de Atenção Integral à Obesidade no SUS. A proposta de Fausto Pinato, do União de São Paulo, estabelece uma linha de cuidado prioritária para pessoas com obesidade de alto grau e comorbidades, com atendimento nas unidades básicas de saúde.
9: Segundo Fausto Pinato, o tratamento deve combinar acompanhamento médico, nutricional, psicológico e atividade física. Ele reforça que o projeto prevê ainda o acesso a medicamentos já incorporados ao SUS com aplicação supervisionada nos postos de saúde.
8: Pinheirinho, do PP de Minas Gerais, apresentou o projeto que garante o fornecimento gratuito e contínuo nas unidades básicas de saúde de medicamentos que combinam corticoide inalatório e broncodilatador para tratar a asma pelo SUS. Segundo o texto, a entrega será feita mediante receita médica e cadastro do paciente.
9: De acordo com Pinheirinho, esse

0: Esses remédios já são aprovados pelo SUS, mas hoje ficam concentrados em farmácias especializadas, o que dificulta o acesso. Para ele, descentralizar a distribuição ajuda a prevenir crises graves, evita internações e reduz mortes causadas pela asma.
1: É de autoria de Eduardo da Fonte, do PP de Pernambuco, projeto que obriga maternidades a orientar pais ou responsáveis sobre os

0: simuladores anatômicos, além de orientações sobre alimentação, higiene e sono seguro. O deputado ressalta que a preparação dos cuidadores pode reduzir mortes evitáveis durante a primeira infância.
1: Gervásio Maia, do PCdoB da Paraíba, apoia a criação da Frente Parlamentar em Defesa da Política Nacional de Plantas Medicinais e Fitoterápicos. O deputado integra o grupo que assinou o pedido de registro do colegiado na Câmara em março deste ano.
0: Gervásio Maia ressalta que a medida também beneficia a agricultura familiar por incentivar o cultivo orgânico de plantas medicinais. Para ele, a iniciativa valoriza o conhecimento popular e a biodiversidade brasileira como instrumentos de saúde pública e soberania nacional.
2: Direitos humanos.
1: Os deputados estão discutindo um projeto que estabelece regras para a divulgação de imagens de crianças na internet. O texto já foi aprovado na Comissão de Comunicação, como informa a repórter Maria Neves.
3: A Comissão de Comunicação da Câmara dos Deputados aprovou o projeto que visa limitar a exposição de crianças e adolescentes na internet. A proposta obriga os sites a remover imagens, vídeos e dados pessoais que possam violar a privacidade, a dignidade ou o desenvolvimento de crianças e adolescentes. A medida vale mesmo quando o material for publicado ou autorizado por pais ou responsáveis. Ainda de acordo com o texto apresentado pela deputada Rogéria Santos, do Republicanos da Bahia, os provedores de internet também deverão promover a desindexação das páginas com material impróprio de crianças e adolescentes. O objetivo é evitar que o material seja republicado com alterações ou continue a aparecer em mecanismos de busca. O projeto estabelece ainda que, quando a publicação puder afetar direitos da personalidade, a criança ou o adolescente deverá ser ouvido, de acordo com a sua idade e com o grau de maturidade. O relator na Comissão de Comunicação, deputado Jadiel Alencar, do Republicanos do Piauí, ressalta que o objetivo não é restringir os direitos dos pais, mas proteger menores de 18 anos de abusos.
4: A proposta não proíbe a publicação familiar ordinária. O objetivo é prevenir abusos e assegurar que a autoridade parental seja exercida de acordo com o melhor interesse, a dignidade, a privacidade, a segurança e a autonomia progressiva da criança e do adolescente. Nesse sentido, o enunciado recentemente aprovado na 10ª Jornada de Direito Civil reforça a necessidade de considerar o melhor interesse, a participação da criança, conforme sua maturidade.
3: Quanto à exploração da imagem de crianças e adolescentes com finalidade de lucro, o texto determina que os responsáveis deverão adotar medidas reforçadas de proteção dos direitos da personalidade. Isso vale mesmo quando não houver remuneração direta, monetização pela plataforma ou pagamento em dinheiro. O projeto também estabelece que a divulgação de imagem, voz ou dados pessoais de crianças e adolescentes poderá gerar indenização por dano moral, ainda que não seja comprovado prejuízo. A reparação será devida quando a publicação ocorrer sem autorização exigida pela legislação ou provocar exposição indevida, abusiva, vexatória, discriminatória, degradante, exploratória ou incompatível com o melhor interesse da criança ou do adolescente. A mera autorização dos pais ou responsáveis não dispensa a responsabilidade das plataformas quando houver dano ao menor de 18 anos. O texto ressalva que as regras não se aplicam à aparição ocasional de crianças em conteúdos jornalísticos, educativos, culturais, científicos, institucionais ou relacionados à segurança pública, desde que não haja exploração ou exposição abusiva. O projeto que limita a exposição de crianças e adolescentes na internet ainda será analisado pelas comissões de Previdência e Assistência Social, Infância, Adolescência e Família e de Constituição e Justiça. Se aprovado, poderá seguir para o Senado. Da Rádio Câmara de Brasília, Maria Neves.
2: Ciência.

0: Raimundo Santos, do PSD do Pará, apresentou uma proposta para criar a Política Nacional de Inclusão Digital da Juventude. A iniciativa reúne ações para ampliar o acesso de jovens à tecnologia, à qualificação profissional e ao empreendedorismo digital.
1: Raimundo Santos afirma que a política deve priorizar estudantes da rede pública inscritos no CadÚnico e jovens em situação de vulnerabilidade. Além disso, a matéria incentiva cursos gratuitos, doação de equipamentos e parcerias para ampliar a inclusão digital.
2: Educação.
0: Ampliar o acesso ao programa PEDMEIA para estudantes do ensino médio da rede pública é o objetivo de uma proposta de Renildo Calheiros, do PCdoB de Pernambuco. O texto prevê a inclusão gradual de todos os alunos inscritos no CadÚnico, inclusive da educação de jovens e adultos.
1: A expansão seria feita dentro dos limites orçamentários e daria prioridade às famílias de menor renda que ainda não receberam benefício. Renildo Calheiros afirma que a medida estimula a permanência dos estudantes na escola e ajuda a reduzir o abandono e a evasão escolar.
2: Cultura.
0: Avançou na Câmara dos Deputados o projeto que cria o Pix da Leitura. O repórter Luiz Cláudio Canuto traz mais informações sobre a proposta.
3: Está na Comissão de Cultura da Câmara projeto que cria o programa Pix da Leitura, um incentivo financeiro com créditos culturais a quem comprove o hábito de ler. No final de junho, a proposta foi aprovada pela Comissão da Amazônia e dos Povos Originários e Tradicionais. O benefício deve ser usado exclusivamente para a cultura, principalmente a compra de livros, mas também cursos, oficinas e eventos culturais. A proposta determina que o registro da leitura seja realizado de forma simples e não avaliativa. A comprovação seria feita, por exemplo, com resumo escrito, comentário livre ou registro em áudio, nunca por meio de provas escolares, avaliações de conteúdo, atribuição de notas ou juízo de valor sobre a leitura. A prioridade para a implementação do programa seriam moradores do Norte e do Nordeste e comunidades tradicionais e de regiões de fronteira. Segundo o autor do projeto, o deputado Duda Ramos, do Podemos de Roraima, a medida busca valorizar e recompensar a leitura e romper, assim, a imagem da leitura como obrigação escolar ou prática de elite. O relator, deputado Alexandre Lindenmaier, do PT do Rio Grande do Sul, defendeu na Comissão da Amazônia o mérito da iniciativa e disse que o programa tem potencial para ampliar o repertório cultural da população e fortalecer a economia criativa.
4: A leitura constitui um instrumento essencial para o desenvolvimento humano, para o fortalecimento da cidadania e para a ampliação das oportunidades educacionais e profissionais. Neste contexto, políticas públicas que estimulem a formação de leitores contribuem diretamente para o desenvolvimento social, econômico e democrático do Brasil. A concessão de crédito cultural cria um círculo virtuoso, no qual o incentivo à leitura também fortalece o mercado editorial, livrarias, cinemas, teatros, museus e demais agentes da economia criativa.
3: Segundo o relator, a proposta está de acordo com as diretrizes da Política Nacional do Livro e do Sistema Nacional de Cultura. Segundo pesquisa da Nielsen, publicada em fevereiro deste ano pela Câmara Brasileira do Livro, o mercado editorial brasileiro melhorou no ano passado, com 18% dos adultos afirmando que compraram pelo menos um livro nos 12 meses anteriores, 2% acima da pesquisa de 2024. São 3 milhões de novos consumidores. A proposta que cria o Pix da Leitura vai ser analisada ainda pelas comissões de Cultura, de Finanças e Tributação e de Constituição e Justiça, antes de seguir para o Senado. Da Rádio Câmara de Brasília, Luiz Cláudio Canuto.
2: Segurança Pública.
1: Bruno Ganem, do Podemos de São Paulo, destaca a aprovação de projeto que cria um protocolo de atuação em casos de acidentes aéreos. O congressista assinala que a proposta prevê um comitê coordenado pela ANAC para integrar instituições públicas e privadas na resposta a tragédias da aviação.
5: Esse protocolo busca repetir um quadro que acabou sendo positivo em meio à tragédia do acidente da Voipes. As instituições envolvidas, elas acabaram tendo uma sinergia muito boa, né? E isso favoreceu bastante o acolhimento aos familiares, né? Isso foi uma atuação diferenciada. É claro que é triste, né? A gente tem que encontrar algo positivo naquilo que é terrível, né? Que gera tanto sofrimento, mas o fato é que funcionou muito bem. E

0: garante que o que deu certo possa se repetir sempre que eventualmente ocorrer uma tragédia aérea.
1: Bruno Ganem afirma que a medida busca evitar que acidentes aéreos sejam tratados de forma desarticulada e burocrática. Ele explica que o texto transforma práticas de cooperação institucional em regra permanente para o acolhimento às famílias das vítimas.
2: Miguel Lombardi, do PL de São Paulo, quer criar regras mais rígidas para a concessão da saída temporária a condenados por crimes de violência doméstica contra a mulher. O benefício dependeria de uma avaliação obrigatória de risco e da manifestação do Ministério Público.
1: Miguel Lombardi também defende que a vítima seja ouvida de forma protegida e que o pedido seja negado quando houver risco à sua integridade. Nos casos excepcionais de concessão, o deputado propõe medidas como monitoramento eletrônico e proibição de contato com a vítima.
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4: Agricultura.
2: Avança na Câmara o projeto que facilita o trânsito de produtos artesanais pelo país. A repórter Silvia Munhato explica como deve funcionar.
5: A Comissão de Indústria, Comércio e Serviços da Câmara dos Deputados aprovou o projeto que permite a comercialização interestadual de produtos alimentícios artesanais fiscalizados por órgãos de saúde de estados e municípios. O deputado José Medeiros, do PL do Mato Grosso, autor do projeto, explica que a ideia é facilitar o trânsito desses produtos.
6: Nós temos produtos muito caros à nossa sociedade que são comercializados e muitas vezes apreendidos por filigranas das portarias e regulamentos, né? E nós temos uma preocupação porque boa parte da legislação que rege isso aí não é nem a que é aprovada no Congresso, né? São portarias, resoluções que vão sendo feitas e deixando essas pessoas totalmente à margem da legalidade.
5: O relator, deputado Daniel Agrobon, do PSD de Goiás, também buscou regulamentar a participação dos produtos alimentícios artesanais em eventos internacionais. O texto autoriza a saída desses produtos para participar de feiras, concursos ou provas, desde que haja autorização expressa do órgão federal responsável e sejam observadas as exigências sanitárias cabíveis. O projeto que regulamenta a comercialização interestadual de produtos alimentícios artesanais será analisado agora pelas comissões de Agricultura e de Constituição e Justiça. Da Rádio Câmara de Brasília, Silvia Munhato.
4: Consumidor.
1: Daniel Freitas, do PL de Santa Catarina, votou a favor de projeto que amplia a fiscalização do mercado de combustíveis. A proposta autoriza a ANP, a Agência Nacional do Petróleo, Gás Natural e Biocombustíveis, a acessar dados de notas fiscais eletrônicas dos agentes regulados.
2: O texto aprovado pela Câmara com apoio de Daniel Freitas permite o cruzamento das informações com os dados já reunidos pela agência para identificar irregularidades como adulteração de combustíveis e sonegação. A proposta seguiu para análise dos senadores.
1: Projeto de Áureo Ribeiro, do Solidariedade do Rio de Janeiro, dispensa a exigência do selo físico do Inmetro em capacetes comprados no exterior ou importados por pessoas físicas. O texto prevê que a medida só vale para marcas e modelos do produto que já tiverem certificado e registro no Instituto.
2: Áureo Ribeiro argumenta que a exigência do selo físico encarece os equipamentos e gera autuações desnecessárias a motociclistas que usam capacetes já seguros. O deputado reforça que a medida não altera as exigências de absorção de impacto.
1: Termina agora o Jornal Câmara dos Deputados, produzido pela Rádio Câmara, com trabalhos técnicos de Wellington Teles e apresentação de Valmar.

0: Monteiro e Luciana Vieira. Uma boa noite para você.
1: A Voz do Brasil volta amanhã. 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
15: Olá pessoal, aquele abraço, ótima noite a você sintonizado, sintonizada aqui pela 106,9, programa Ritmos da Noite chegando, começando no seu aplicativo nas mídias digitais. Hoje quinta-feira, 17 de setembro de 2026, eu sou Giovanni Amorim, a partir de agora faço companhia para você, até logo mais às 11 no seu rádio, no seu aplicativo, nas mídias digitais. Com muita música, bate-papo, interação, você ligado, ligada com a gente. A partir de agora em toda a região, em Minas, no Brasil e no mundo. Aquele abraço, seja muito bem-vindo, bem-vindo. É um prazer, uma alegria ter você ligado, ligada com a gente na maior audiência no leste de Minas. Vamos agradecendo a Deus, claro, por mais esse dia, mais esse programa que está começando por aqui. E até às 11 você acontece com a gente, você manda aquela mensagem, interage com a gente no zap da mais querida Manhuaçu FM. Interaja, participe. 8h04, pessoal, o programa está começando e começando assim.

Primeira de hoje em nosso programa, Emerson e Gesiel. Deixa o bicho pegar. Pois é, né? É, 8h07, o programa tá começando aqui na mais querida, na mais ouvida no leste de Minas. Prazer imenso ter você ligado, sintonizado, conectado, conectada com a gente. Bairros de nossa querida cidade, na Mãe Iguaçu, em toda a região, cidades vizinhas, em Minas, no Brasil e no mundo. Você que nos acompanha através da internet. Um abraço de Giovanni Murim, tá bom? É muito bom. É bom demais ter você ligado, ligada com a gente por aqui.

0: Essa é a Simone Mendes no programa Arruma Mala. 8h13, minha gente, para fecharmos primeira sequência de hoje, Diego e Vitor Hugo. Tubarões.
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1: Muito bem, minha gente, são 8h18, sua noturna de quinta-feira, 17 de setembro de 2026. Vamos em frente, seguimos abraçando você ligado, sintonizado, conectado, conectada em toda a região. Você que está trabalhando, tendo a Rádio Manhuaçu, nosso programa de companhia. Abraço, meu querido, minha querida, um bom trabalho, obrigado pelo carinho e pela audiência. E você que já está descansando, já trabalhou hoje e agora está dando aquela relaxada, não é? Eita, coisa boa, né? Bom descanso, meu querido, minha querida. Uma ótima noite para você. Tem a sua participação no programa Ritmos à Noite, primeira de hoje, nosso amigo ouvinte Paulinho. Oi, Paulinho, boa noite.
2: Boa noite, meus ovos. Tudo bem com você, né? Só agradecer a Deus, né? Aqui, gostaria de uma música, tá? A sua escolha fez para minha filha Andressa de Mel Oliveira, que hoje está completando mais uma primavera. E também para minha nora, o Simário Rodrigo de Melo, também completa mais uma primavera, falou? E ontem foi aniversário da minha sobrinha Marinha, uma Beta Dutra, que também completou mais uma primavera, tá? A muda sua escolha, viu, meu amigo? Fica com Deus, aqui abraço.
1: Tá bom, Paulinho, um abraço, meu querido, fica com Deus também. E cara, pra comprar os presentes aí, o salário vai embora, hein? Muita gente, não é? Um abraço, Paulinho, parabéns aí a todos os aniversariantes da família, que Deus abençoe a todos, felicidades, tá bom, meu querido? Obrigado pelo carinho, valeu, Paulinho. Vamos lá, o Gilson, tá com a gente também, né? Em Alto Jequitibá, ouvindo o nosso programa, não é, Gilson? Boa noite, meu querido, fala com a gente.

0: Alô, Giovana Murim. Aqui é Alto Jequitibá. É o Gilson, seu fã. Eu quero, se der para você passar para mim, a música de Vitor e Léo Borboleta.
1: Ô Gilson, valeu meu querido, obrigado pelo carinho, um abração para você, Deus abençoe meu querido, valeu mesmo, tá bom? Um abraço para toda a família em Alto Jequitibá, obrigado pelo carinho e pela sintonia. Vitor e Léo cantam pra gente, Borboletas.

0: Vitor Leal aqui no programa Ritmos da Noite, Borboletas. Pessoal, 8h23 agora. Quem tá com a gente também interagindo, ouvindo o programa é o meu amigo ouvinte Jorge. E aí, Jorge, boa noite.
1: Oi, Giovanni, boa noite, Giovanni. Manda uma música pra nós, Giovanni. Sua escolha aí, ó. Não tô meio longe, tô ficando Durandé. Manda uma música pra nós aí, que deixamos todos os amigos do Reduto. Mostrou aí. Por você aí, meu garoto. Tô vendo, tô escutando você falar com o Paulinho traíra. Esse Paulinho é traíra. Vou pegar esse traíra aí, você vai ver. Boa noite, com Deus, meu irmão. Deus abençoe.
0: Eita, é, rapaz, são amigos, né? Pois é. Um abraço, Jorge. Valeu, né? Obrigado aí pelo carinho, pela sintonia. 8h24. Vamos lá, tem mais uma participação aqui no programa. Maria Isabel de Divino. Oi, Maria, boa noite.
2: Boa noite, Giovana Murim. Tudo bem com você?
0: Aqui. Tudo ótimo.
2: Roda pra nós aí, com Rick Renner, Filha. Ofereço pro Leonel Pedrosa, pra Sueli, sua esposa, e pra Júlia, sua filhinha querida. Peço pra você que roda essa música aí. Ofereci pra eles, tá lá em

0: Macaé, tá curtindo o programa. Tenha uma boa noite, dorme com Deus, tudo de bom para você. Um excelente final de semana. Amanhã tem mais.
1: Ô Maria, tá joia, um abraço aí pra família, né, lá em Macaé, no Rio de Janeiro, né, nos ouvindo através da internet no aplicativo. Um abraço pra todos por lá, tá bom? Ô Maria Isabel, obrigado pela sintonia, pela participação. Rick Renner canta no programa.

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1: Agora são 8h32, você ouve sim com a gente aqui no Ritmos da Noite, de segunda a sábado, sempre de 8 às 11 ou de 20 às 23, né? Como queira você. Tá bom? 8h32, vamos em frente. Abraçando você, ligado, sintonizado, conectado com a gente, curtindo a 106,9. Nosso amigo ouvinte Geraldo Dias, de Palmeirinha. Giovanni, tô ligado no seu programa. Toca pra gente uma música do Barreirito, Hipocrisia. Bacana, tá, joia, Geraldo? Geraldo Dias, aí de Palmeirinha. Um abraço pra você, toda a família. Uma ótima noite, meu amigo. Tá aí chegando o Barreirito. Música.

0: Que saudade, hein, no programa. Recordamos o saudoso Barreirito, Hipocrisia. Minha gente, tá cheio por aí, né? Hipocrisia a todo momento, né? Infelizmente. Pois é, né? 8h37, vamos lá, deixa eu atender mais participações. Olá, boa noite, Manuel.
1: Boa noite, Giovanni Amorim. Tudo bem? Manuel de Vieira. Toca pra nós, se você puder aí. Abel e Caim. Santa Luzia. Eu ofereço para todos os ouvintes. Uma boa noite. Fica com Deus. Tchau.
0: Abraço, Manuel. Boa noite. Obrigado pela sintonia. Ligadinho com a gente em Vieiras. Em São João do Manhuaçu, o Osimar Pereira. Boa noite, Osimar.
2: Boa noite, Giovana Mourinho. Aqui é o Osimar Pereira, São João do Manhuaçu. E eu vi uma música do Tri Parada Dura, Castelo de Amor, oferecer a todos da sua sintonia da FM 106.9, maior ou melhor. Um abraço a todos. Fique com Deus.
0: Beleza, Osimar. Com Deus, meu amigo. Boa noite. Fica com Deus também.

0: Um modanço, moda boa, Giovanni Moni.
1: Bacana, né? Esse aí foi o nosso amigo Thiago Apolinário, né? E modanço. Tá bom, Thiago. Um abraço pra você, meu querido. Ótima noite. Em São João do Manhã, sou ligado com a gente, curtindo o nosso programa, ele e toda a família. Um abraço pro Antônio, lá em São João da Figueira, Durandé. Também não perde programa não, tá bom, Antônio? Um abraço pra você, meu querido. Deus abençoe. Obrigado aí pelo carinho, pela sintonia. Sempre ligado com a gente, curtindo a maior audiência no leste de Minas.

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1: Muito bem, minha gente, são 8h47 na sua noturna, programa Ritmos da Noite até às 11h. Depois tem a Rede Aparecida de Rádio para lhe fazer companhia até às 5 da manhã. Deixa eu atender mais participações, toda a região ligada, curtindo, ouvindo a 106,9, mas também tem gente de longe nos ouvindo, né? Não é só aqui de Manhuaçu e região não, hein? Lá de Cândido Salles, da Bahia, o Luciano, que não perde o nosso programa nem que chova, né? Ô Luciano, boa noite.
2: Boa noite, Giovana Morinha. Aqui o Alicate, o Luciano, que seja, o Baianinho também pode ser também. Manda um abraço pro povo Santa Terezinha, fala com o Baianinho, aí pra Rodoviária, pra todos os ouvintes da rádio, pra Vininho lá em cima, Santa Terezinha, é, como se fala, Seu Zé, Naninho, Ana Maria, Vininho, Kiko, Ferrujo, o ex-patrão meu, Alberto, e todos os ouvintes, Seu Zé, Ana Maria, Seu Zé da, como fala, da loja também. Todos os ouvintes aí, fique com Deus, tá? Boa noite.
1: Tá joia, Luciano. Com Deus também, meu amigo. Uma ótima noite. Obrigado pela sintonia. Bruno e Marrone cantam pra gente Coração de Pedra.

0: Aê, às 8h52 aqui na Manhuaçu, ouvimos Bruno e Marrone. O Lionel Knupp de São João do Manhuaçu também está com a gente ouvindo o programa. Oi, Lionel, boa noite.
1: Oi, Giovana Murim, boa noite. É o Lionel de São João. Ô, Giovana, toca uma música do Chapeludo para mim, para minha esposa Celita, para todos os ouvintes, o Sérgio lá no Corvo dos Ladão, o Itamar e pro Zé Basílio aqui em São João do Manhuaçu, fazendo favor, tá bom? Para você, o Marcelo. Fique com Deus, que eu tô ouvindo a melhor e a maior. Nossa Aparecida toma conta de você e de nós todos.
0: Amém, meu querido. De todos nós, meu querido Lionel, um abraço para você, para Celita. Deus abençoe, obrigado pelo carinho. O nosso amigo ouvinte Silvio, de Luisburgo, também tá ligado com a gente, né? Ouvindo o programa, não é, Silvio? Boa noite, fala com a gente, amigo.
2: Fala, Giovanni Murim, boa noite. Aqui é Silvio César, de Luisburgo. Tudo bem com você? Queria pedir a música aí, Chapeludo, apareci para meus dois filhos, Manuel José e Augusto José. Eles gostam mais dessa música, são fãs do seu programa aí de perto dele. Né? Nossa família toda aqui gosta mais de curtir o seu programa. Boa noite, fique com Deus e tudo de bom aí.
0: Tá bom, Silvio, com Deus também, meu querido. Um abraço aí a toda a família, Deus abençoe, tá bom? Obrigado mesmo pelo carinho, Silvio. Um abraço aí pro Emanuel Augusto, né? E também para o Emanuel, o José Emanuel, não é? Eu tô confundindo os nomes aqui, não é? Enfim, mais um abraço aí a toda a família, Deus abençoe. Obrigado aí pela participação. Valeu, Silvio. Obrigado, meu querido. Um abraço pros filhos, pra esposa, toda a família, Deus abençoe. 8h53.

Chapeludo. Bacana demais, né? Nando Moreno com Rio Negro e Solimões. Agora deixa eu fazer aqui a troca de nomes, né? Um abraço super especial para os meus queridos Augusto José e Emanuel José, filhos do meu amigo Silvio, nosso ouvinte lá de Luisburgo, né? Não esqueço o nome deles nunca mais, tá bom, Silvio? Abraço, Emanuel, um abraço, Augusto, Deus abençoe, obrigado pelo carinho de vocês, tá bom? Toda a família, Deus abençoe. 8h57, deixa eu abraçar aqui, vamos lá de Luisburgo também, a Diene do Córrego Vargem Alegre, ligada com a gente também, Diene, que legal, bacana, muito bom. Toca pra gente aí, Giovanni, Leonardo, Flor do Meu Sertão. Ela manda um abraço pro esposo José Maria e todos os ouvintes. Legal, Diene. Um abração pra você, pro José Maria também. Um abraço, José Maria. Deus abençoe, meu querido. Obrigado pelo carinho da audiência. Leonardo, canta pra gente. Música.

0: Obrigado.
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